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1: Pastor Rigonato, uma dúvida teológica que não consigo responder. Meu nome é Kleber e eu gostaria de saber, se Jesus é perfeito, por que ele precisou sofrer para ser aperfeiçoado? A Bíblia diz que ele aprendeu do que sofreu, mas se era perfeito, qual seria a necessidade de sofrer, pastor?
2: Sim, Hebreus diz isso, né? Que ele aprendeu pelas coisas que obedeceu. Olha, Deus é Deus, mas Deus nunca tinha sido homem. E Deus se fez homem. Quando o diabo causou a tragédia da queda, Deus planejou fazer algo infinitamente melhor. Agora, se o diabo entrou em cena para causar a desgraça da queda, Deus falou, eu vou entrar em cena também. Vamos ver quem joga melhor. Aí Deus se fez homem em Cristo Jesus por nascimento legítimo. Porque o Salmo 115, versículo 16 diz assim, que os céus são de Deus, mas a terra é do homem. Ou seja, é legítimo Deus agir no céu e é legítimo o homem agir na terra. Agora, o homem tem que nascer por mulher para ter a legitimidade de atuação na terra. O diabo não era homem nem filho do homem e usurpou do corpo da serpente e trouxe o engano. Agora Deus vai fazer de maneira perfeita. Eu digo quanto à justiça, ele exerceu justiça se fazendo homem, nascendo por nascimento de mulher. Essa é a porta legítima. É o que ele fala no Evangelho de João, capítulo 10. Agora, Deus nunca tinha sido homem. Ele aprendeu a ser homem sendo homem. Desta forma, ele responde à acusação de Jó, que falou para Deus, o senhor não sabe o que é ser homem e estar por detrás das órbitas oculares. Deus respondeu a essa acusação deitando na mesa da dissecação humana, se tornando homem. Agora, é um processo de aperfeiçoamento. Jesus, ele cresceu. Quando que ele teve noção? Bom, eu não sei exatamente quando ele teve noção que ele tinha vindo de Deus, que ele era o próprio filho de Deus encarnado. Mas quando ele tinha 12, a certeza, porque em Lucas, capítulo 2, diz que ele sabia que ele estava ali para cuidar das coisas da casa do pai, as quais ele veio para esse propósito. Agora, aprender. Por que Deus, sabendo tudo, ele teve que aprender? Porque ele agora se despiu da divindade e se revestiu de humanidade. Só a maneira de aplicar. Mas Deus sabe fazer isso. Para Deus, nada é impossível. E ele aprendeu a ser homem sendo homem. Isso é maravilhoso. Dessa maneira, a pergunta, né? Se Jesus era perfeito, como é que ele teve que ser aperfeiçoado? É porque era um processo de resposta. A designação de Jesus como filho de Deus, ela se deu na ressurreição, porque os demônios diziam, ele é o filho de Deus, o Senhor o repreendia, porque dispensacionalmente, no espaço-tempo, Deus percorreria um processo temporal. Deus, que é onipresente, ele é atemporal. Ele se sujeita ao tempo, para no devido, no momento adequado e no tempo devido, ele se designasse como filho de Deus. Ele seria efetivamente filho de Deus agora e filho do homem, com a vitória da cruz, entrando na morte, saindo dela, ressurreto, glorificado, primícias do que dormem.
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2: Eu pergunto a você: Faraó recebeu o juízo de Deus, sim ou não? Ixi, as pragas foram feias. Mas ele arrependeu? Várias vezes. Várias vezes, só que não era genuíno o arrependimento. Ele só queria se livrar do tormento. Mandou uma praga de sapo. Tá bom, tá bom, tá bom, reconheço que eu errei. Tira o sapo, que eu vou deixar vocês irem. O sapo ia embora, ele falava, não é bem assim não. Mudava de ideia. Arrependimento não era genuíno. Aí daqui a pouco, vem a praga de piolhos. Não aguento mais piolho. Ora aí, ora, tira a praga, eu deixo vocês irem. Tirava o piolho, ele não mudava de vida. Esse faraó não está na sua casa, às vezes, um parente seu, um amigo? Na hora que o pau quebra, ele vem para a igreja. Não, pelo amor de Deus, Senhor, me ajuda. Na hora que a praga vai embora, ele continua na igreja? Ele some também. Aí ele vive de praga em praga. Quando você vê ele aqui, você fala, que praga que pegou ele agora? Qual foi a praga que chegou na vida dele esses dias? Porque ele só vem o dia que tem praga. Porque nós ficamos pensando que essa praga é que vai levar ele ao arrependimento. Não, a praga é só, ele só vem aqui para tentar acalmar a ira de Deus na cabeça dele, para Deus deixar ele em paz mais um tempo. Não, o arrependimento verdadeiro é mudança de crença. E você só pode mudar a sua crença se você conhecer a graça e o amor de Deus por você. Porque é a bondade de Deus que nos leva ao arrependimento. A graça e a verdade caminham juntas. Cristo é tanto a graça, como também Cristo é a verdade. Então, conhecer a graça é importante, mas não é suficiente. Você precisa de conhecer a graça e também conhecer a verdade. Mas não fique pensando que o que equilibra a graça é a lei. Não é a lei. A lei não equilibra a graça. O que equilibra a graça é o conhecimento da verdade. Amém? Temos que entender que Cristo é tanto a graça quanto a verdade. Jesus falou para os fariseus que eles tinham que conhecer a verdade. Eles conheciam a lei, mas eles tinham que conhecer a verdade se quisessem ser libertos. Então, há muitos que hoje em dia ainda querem viver de acordo com o preceito da lei. E eles ficam pensando que a lei é a verdade. E eles ensinam os mandamentos da lei como se fosse a verdade. Mas a verdade vem sempre acompanhada da graça. Está me ouvindo? Verdade que não vem acompanhada da graça talvez seja apenas legalismo moralista. E existem muitos tipos de legalistas, às vezes, no nosso meio. E eu vou te falar uma frase aqui que você precisa saber a hora de usá-la, mas eu creio que essa é uma das horas. Tudo é puro aos puros. Mas para aquele cujos olhos são maus, não tem nada bom. Está me ouvindo o que eu estou dizendo? Tudo é puro aos puros. Então nós podemos chegar aqui na frente e pular diante de Deus e ser puro. E podemos chegar também aqui e pular e ser muito mal. Não é a coisa em si o problema. É o olho de quem olha. É o coração de quem vê. Esse é que é o problema. Mas se você ainda tem esse resquício legalista, e você acha que o que caracteriza o crente é essa roupa estranha. Sim, porque algum tempo atrás crente era uma figura meio exótica, não é verdade? Ele vestia uma roupa que ninguém vestia, né? As irmãs tinham um cabelo que ninguém tinha. Eu gosto muito de cabelo longo, mas cabelo que vai até na canela é um exagero. Aí como ninguém aguenta, elas se enrolam e penduram em cima da cabeça. O que adianta ter o cabelo longo se você não pode usar o cabelo solto? Porque o cabelo é grande demais, não dá para usar solto. Entende? Não podia depilar a perna. Eu reconheço que é de Deus mesmo, é natural ficar com a perna peluda. Assim como é natural para o homem ter barba, mas convenhamos, fazer a barba é bom. Usar desodorante é saudável, na minha opinião. Você está rindo, mas alguns anos atrás, crente não usava desodorante, não usava perfume. Isso tudo produziu escândalo. Aí você fala, a igreja ficou mais mundana. Ficou mais mundana porque está usando perfuminho. É melhor usá-lo. Entende? É preciso ter olhos bons, encarar com simplicidade as coisas. Agora, pode ser que o seu filho queira brincar de festa caipira numa casa que é idólatra. E lá eles querem fazer um culto para São João. Eu falo isso porque eu fui criado numa casa assim. Na minha casa, todo ano tinha um bambu bem grande, tinha a bandeira de São João com o cordeirinho na mão e cheio de enfeites. Aí no dia 24, na véspera, né, do dia realmente, que é 25, nós tinha missa lá em casa, rezava o terço, acendia vela, depois erguia a bandeira, soltava os fogos, acendia a fogueira e nós íamos comer bolo de arroz. Eu adorava tudo isso, mas eu não entendi o que estava acontecendo. Mas era uma festa idólatra. Quando a minha avó se converteu, nós paramos com isso lá em casa. Entende? Mas nós não paramos de comer as coisas. Ela continuou fazendo aquelas comidas todas que a gente comia nesse dia. Entende o que eu estou dizendo? Quantos estão compreendendo o que eu estou falando? Tem muita coisa que nós fazemos, o ímpio faz também. Mas é diferente a maneira como eles fazem da maneira como nós fazemos. E acredite, quando ele está lá e ele vem aqui, ele percebe a diferença. Percebe ou não percebe, irmão? Percebe. A graça caminha com a verdade. E o primeiro princípio, eu já repeti várias vezes, quero que você grave. Todo comportamento é baseado numa crença. Se você crer errado, você vai ter comportamento errado. Não adianta você tentar mudar o comportamento sem primeiro descobrir qual é a crença que o apoia. Qual que é a crença, a ideia que está servindo de base para ele? É preciso corrigir. Se não corrigir isso, não vai adiantar. Segundo, atrás de todo pecado tem uma mentira que você acredita. É um corolário da verdade. Entende? Atrás de todo pecado existe uma mentira que baseia aquele pecado. Então, o grande desafio é descobrir qual é essa mentira. Pastor, que tipo de mentira pode basear ou levar alguém a cometer pecado? Várias. Coloquei aqui pelo menos duas ou três. Primeira mentira, muito comum, as pessoas dizem para si mesmas antes de pecar: Deus sabe que eu sou assim. Deus sabe que eu sou desse jeito. Isso é muito comum com relação aos instintos sexuais. Ah, Deus sabe que eu sou muito, muito tendente para o sexo. Muito comum falarem isso com relação ao temperamento. Deus sabe que eu sou assim, meu pai era assim, meu avô era assim, eu sou de família espanhola, nosso sangue não é normal. Entende? Então por isso todo mundo tem que entender na hora que eu estouro mesmo. Porque Deus sabe que eu sou assim, mas isso é mentira, você não é assim. Deus não criou você para ser assim, isso é um engano do diabo. E se você se tornou assim, você agora se converteu para Jesus fazer você ficar diferente. Essa é que é a verdade. Você próprio não vai fazer, mas ele faz. Uma outra mentira muito comum: ah, depois é só pedir perdão. Ah, depois a gente só confessa. Não, o pastor está falando agora da graça. Você está entendendo a graça? É que Deus agora não perde a paciência, não. É o seguinte, pode fazer o que você quiser. Veja, isso é mentira. Você está fazendo mau uso da graça de Deus. A graça não é provisão para o pecado. A graça é provisão para santidade. Não para derrota, mas para vitória. Uma outra mentira muito comum: Deus conhece o meu coração. Deus sabe que a minha intenção é boa. Eu sei, mas você roubou, né, Robin Hood? Você roubou. Ah, mas a minha intenção era boa. Então, Robin Hood também era ladrão, que tinha uma boa intenção, mas era ladrão. Entende? Não fique tentando dizer que os meios, né, os fins vão justificar os meios. Se você está querendo fazer supostamente o melhor, vale qualquer coisa. Não vale. Isso é mentira também. Mentiras que às vezes estão por detrás de pecados. Outra mentira muito comum que o diabo põe na mente das pessoas: todo mundo faz isso. Pastor Aloysio fala na frente, fala, mas ele não me engana, não. Ele também é igualzinho a gente. Aí usa essa mentira apenas para justificar um comportamento equivocado, com a ideia de que se a maioria faz, então estamos bem. Entendeu? Olha, todo mundo que eu conheço faz isso. Todo mundo que eu conheço age assim. Então não é possível que todo mundo errado. Já ouviu essa conversa? Eu falei, não só é possível, quanto provavelmente essa é a verdade. Estão errados. Entende? A maioria escolheu Barrabás. A maioria estava certa? A maioria falou, liberta Barrabás e crucifica o outro. Eles estavam certos? Estavam não, estava errado. Então essa coisa de dizer que a voz do povo é a voz de Deus, não é. A voz do povo, ele está dizendo, a voz da maioria deve ser a vontade de Deus. Não é. Isso é aqueles tipos de axiomas que a gente ouve tanto na vida que fica acreditando que é verdade, mas é mentira. E se você crê numa mentira, mentiras vão produzir comportamentos pecaminosos na sua vida. Terceiro, toda mudança tem que começar na mente. Não adianta tentar começar mudança no hábito, tentando mudar o comportamento em si. Não, primeiro tem que mudar o conceito que está errado. Romanos capítulo 12, verso 2 diz: e não vos conformeis com este século, mas transformai-vos pela renovação da vossa mente. Você é transformado quando a sua mente é renovada. Tem um ditado que é verdadeiro, diz o seguinte: semeie um pensamento e você vai colher um ato. Semeie um ato e você vai colher um hábito. Semeie um hábito e você vai colher um caráter. Semeie um caráter e você vai definir o seu destino. Isso é verdade. Mas observa como tudo começa. Semeie o pensamento. Tudo começa com pensamento. Pensar corretamente. É o pensamento correto que vai gerar um ato correto, que por sua vez vai gerar um hábito correto, que então como resultado vai produzir um caráter correto. Tentar mudar todas as outras coisas sem mudar o pensamento não vai ter resultado nenhum. Quarto, mudar a mente é mudar as crenças. Procure descobrir qual é a mentira que está baseando o comportamento que parece que persegue você, aquele pecado que te assedia e não te larga. Procure descobrir qual é a mentira. Então, passe a confessar a verdade a respeito que a palavra de Deus diz daquilo. Entende? Se você crer na verdade, inevitavelmente você vai se comportar de acordo com ela. É inevitável, mas muitos de nós simplesmente deixamos de confrontar. Deixamos de pensar nos nossos comportamentos, avaliar nossa conduta. Sim, o termo bíblico para mudança de mente é arrependimento. Essa é a expressão bíblica para mudança de mente. É interessante que a palavra arrependimento na Bíblia, no original grego, é metanoia, que significa mudança de mente. Mudança de mente. Eu sei que você sempre está pensando que arrependimento está ligado com o comportamento. Eu tenho que me arrepender do que eu fiz. Isso tem o seu lugar, mas não é esse o sentido bíblico realmente. Na Bíblia, você se arrepende do que você crê. É diferente. Olha o que a palavra de Deus diz lá em Hebreus. Hebreus capítulo 6, verso 1. Por isso, pondo de parte os princípios elementares da doutrina de Cristo, deixemo-nos levar para o que é perfeito, não lançando de novo a base. Qual base? Olha a expressão bíblica: arrependimento de obras mortas. O que são obras mortas? Você tem que se arrepender. Você fica achando que obras mortas é sinônimo de pecado, né? Então eu tenho que arrepender de adultério, eu tenho que arrepender de roubo, eu tenho que arrepender da mentira, da impureza. Não, obras mortas não é necessariamente esse tipo de pecado. Sabe o que é obras mortas? É aquilo que você fazia antes com o intuito de ser salvo. Entendeu o que eu estou dizendo? Obras mortas é o que você praticava antes tentando agradar a Deus. Olha, o autor de Hebreus diz: obra morta. Você antes gostava de dar esmola, sopão para os pobres, não é? Você gostava de ajudar quem precisava, você acendia suas velas lá para as almas, fazia suas festas para os santos. Você fazia isso com a intenção de desagradar a Deus? Não! Você achava que estava agradando a Deus, mas a Bíblia diz que isso é obra morta. Você tem que se arrepender delas, tem que se arrepender de tentar se justificar pelo seu mérito. Tem que se arrepender de acreditar que se você fosse bonzinho o suficiente, você entraria no céu. A Bíblia diz: tem que haver arrependimento dessas coisas. Em outras palavras, tem que arrepender das crenças erradas que você tinha. Agora, mesmo depois de convertidos, nós temos que continuar esse processo de renovação da mente. Por quê? Porque ainda continua existindo crenças erradas, crenças equivocadas. Pastor, como é que eu percebo que tem uma crença equivocada? Quando existe algo na sua vida que é intermitente, ele não desaparece. O tempo inteiro ele volta. É porque tem uma crença que está alimentando ele. Às vezes a crença é básica, muito elementar, por exemplo. Você pode acreditar, por exemplo, não consigo vencer. É uma crença. Ninguém consegue vencer esse pecado. É uma crença. Nunca vi ninguém que fizesse isso que mudasse de vida. É uma crença. Essas crenças vão fazer com que o pecado continue na sua vida. E o diabo procura te convencer delas. Para você não tem jeito não, é assim mesmo que você é, vai ter que ser assim até morrer. É uma crença, isso é mentira. Você pode ser transformado de glória em glória, como nós ensinamos aqui há 2 semanas atrás. Basta que você contemple o Senhor, você é transformado de glória em glória. É preciso renovar a mente. Sexto, mudança de comportamento é o resultado do arrependimento. Porque o arrependimento é mudança de mente. Uma vez que você muda a mente, o resultado vai ser mudança de comportamento. E por último, para sabermos em que uma pessoa crê, basta observarmos suas palavras, mas também observarmos as suas obras. Por quê? Se você crê, você pratica. Se você diz que crê, mas não pratica, está mentindo, você não crê coisa nenhuma. Ah, eu creio no dízimo, mas você não é dizimista, então você não crê. Entende? Se você diz, eu creio em Cristo, você crê em Cristo, mas a sua vida é uma vida baseada em outras coisas, então é mentira, você não crê coisa nenhuma. Então, segundo a Bíblia, quando nós cremos, essa fé se torna uma prática e produz resultado prático. Agora, é muito importante também que você tenha as palavras certas. Por quê? Porque quando você tem a palavra certa, as palavras programam a sua mente. Eu creio muito no poder da confissão da palavra. Mas eu preciso dizer para você que tipo de confissão eu creio. Porque não é exatamente a confissão que esse pessoal da nova era acredita. Então tem o pessoal aí da lei da atração, que eles falam, se você confessar o dia inteiro, vai acontecer. Eu atraio riqueza, eu atraio bons fluidos, eu atraio pessoas boas, o universo está conspirando em meu favor. Então, eu até comecei a ler o livro, fiquei curioso saber o que é que ensinava, mas é essa bobagem de sempre, de achar que as nossas palavras têm poder. Nossas palavras não têm poder, que tem poder é a palavra de Deus. A palavra de Deus na sua boca tem poder. Segunda coisa com relação à confissão, você precisa entender. Confissões não criam uma realidade. Confissões fortalecem a verdade. Entendeu o que eu estou dizendo? Por exemplo, não adianta eu confessar o dia inteiro que eu sou bom. Eu sou bom, eu sou bom, já falei, falei 10 vezes, sou bom, sou bom, sou bom, sou bom. Não resolve. Se você não é, para que você está falando isso? Você tem que descobrir o que a Bíblia diz que você é. É isso que é importante. Porque a verdade não é o que você vê. A verdade não é o que você sente. A verdade não é o que sua mulher fala para você. Nem é o que seu pai e sua mãe já falaram para você necessariamente. A verdade é aquilo que a palavra de Deus diz. Se a palavra de Deus diz que eu sou algo, então eu sou aquilo. Por exemplo, a Bíblia diz que eu sou justo. Quantos creem que são justos aqui? Por que você crê que é justo? Porque aquele que não conheceu o pecado, Deus o fez pecado por mim, para que nele eu fosse feito o quê? Justiça de Deus. Diga, eu fui feito justiça de Deus. Quantos creem que são justos? Então você não confessa para se tornar justo. Você confessa porque você sabe que já é. Então você pode se levantar e dizer, eu fui justificado pela fé. Muito pode pela eficácia a minha oração agora, porque eu sou justo. Veja, a confissão não é para você criar algo. A confissão é para aquilo que já é. A Bíblia diz que em Cristo nós somos nova criatura. Quantos creem que são nova criatura? Então você pode dizer, eu sou nova criação em Cristo. Eu não sou mais da velha criação. Eu não sou mais deste mundo. Eu sou nova criação. Você não está confessando para se tornar verdade. Você está confessando porque já é a verdade. E você está andando em linha com esta verdade. A verdade é aquilo que a palavra de Deus diz. principalmente no Novo Testamento. É a realidade em Cristo Jesus. A verdade é Cristo. E a verdade é tudo aquilo que você é em Cristo. E que você tem porque recebeu de Cristo. Essa é que é a verdade. Não é o seu sentimento. Não é a sua opinião. Nem é a sua percepção. Nem é aquilo que a acusação fala na sua mente. É aquilo que está escrito. Quantos querem ser transformados nesses dias? Pois você não vai ser pelo seu esforço. Você vai ser crendo na verdade. É a verdade que nos transforma. Vamos orar ao Senhor, que nos dê revelação dessa palavra, que o Espírito de Deus venha nos trazendo entendimento sobre isso. Eu sei que eu repeti a exaustão hoje essa frase, mas é porque eu quero que ela fique guardada na sua mente. Cristianismo é uma questão de crer. Se você crer certo, você vai ter comportamento certo. Mas atrás de todo pecado tem uma mentira. Mas nós andamos com base na verdade do Evangelho. Uma oração específica. Deus, muda-nos como igreja. Transforma-nos. Renova nossa mente com a verdade da tua palavra. Faz de nós novas pessoas. Oh Deus Santo, livra-nos das mentiras do inferno. Livra nossa mente de qualquer mentira que ainda persiste. Sim, Espírito de Deus, não confiamos na nossa própria obra, não confiamos no nosso próprio esforço para mudarmos a nós mesmos. Ó Deus, mas nós apenas descansamos em fé e nos enchemos da tua verdade. Ó Deus, porque quanto mais nós nos enchemos da verdade, mais somos libertos de toda a escravidão, mais experimentamos vitória sobre toda a mentira do inferno. Senhor, queremos contemplar a verdade. Ó Deus, olhar firmemente para a verdade. Ó Deus Santo, ajuda-nos a ter entendimento da tua palavra. Livra-nos, ó Deus, do espírito religioso. Livra-nos, Pai, da justiça própria, do mérito próprio. Dá-nos, ó Deus, conhecer o teu caráter, teu amor, a tua graça. Mas dá também, Senhor, que entendamos a tua verdade e andemos em linha com ela, para sermos transformados de glória em glória na sua própria imagem, em nome do Senhor Jesus. Erga sua mão para o Pai. Pai, eu oro nesta hora pelos teus filhos como igreja. Pai, esse que tem sido assediado por esse pecado especificamente, ó Deus, abre o entendimento dele hoje para a verdade, que ele possa ver a mentira que o diabo tem lançado na sua mente e experimente a libertação agora em nome de Jesus. Muda-lhe a mente, muda pela verdade. Espírito de Deus, aqueles que já têm perdido expectativa e esperança de mudança, mudança no cônjuge, mudança no casamento, mudança em si mesmo, aquele que tem olhado para o espelho e tem desistido de si mesmo, porque já tentou de todas as formas mudar-se e não consegue. Ó Deus, abre o olho dele, abre o entendimento, que ele possa ver que ele próprio não pode se mudar, homem nenhum pode se transformar, essa é obra exclusiva do Senhor. Mas enche fé no coração dele, ó Deus, para que em vez de olhar para si mesmo, ele olhe para o Senhor Jesus, o Cristo crucificado e ressurreto, que transforma as nossas vidas. Ó Espírito de Deus, que haja no nosso coração alegria de saber que aquele que começou em nós a boa obra, ele está trabalhando, ele está operando e ele vai completá-la até o dia de Cristo Jesus. Amém e amém. De mão erguida, repita comigo, diga: eu creio que a verdade de Deus está junto com a sua graça. Diga: eu ando na verdade, por isso eu sou liberto de toda a escravidão, do pecado, do mundo e do diabo. Diga: eu sou feito mais que vencedor. Diga: eu creio que toda mentira é removida pelo poder da verdade, do evangelho, da graça de Deus, porque a verdade de Deus vai transbordar em mim, em nome do Senhor Jesus.

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3: Olá, pastor Rigonato, me chamo Anderson e gostaria de saber, como cristão, pastor, é errado torcer para um time de futebol? A Bíblia diz alguma coisa a respeito da torcida por times, seja futebol ou qualquer outra modalidade?
4: Como crente, você pode fazer tudo, tá? Você tem a liberdade em Deus e como crente, o que que é bom? É que você faz as coisas mais bem feitas, você faz elas de maneira melhor. Só que o seguinte, não tem problema você torcer, mas moderação é bom em tudo, tá? Não sofra, porque você sabe, falando em time de futebol, não é minha praia, mas eles dizem assim que é um dos esportes mais preferidos do mundo inteiro, por duas características fundamentais do futebol. Primeiro, é o mais imprevisível de todos os esportes e o mais injusto de todos. Então faz o quê? Quer comais, quer bebais ou façais, outra coisa qualquer. Fazei tudo para a glória de Deus. Feito isso, você vai torcer com graça, vai transmitir graça, não vai se sujeitar da corrupção das paixões desse mundo. Não deixe o seu coração se corromper por causa do fato de você torcer para um time de futebol. Deus te abençoe ricamente. Faça tudo para a glória de Deus.
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2: Eu quero falar a respeito de honra, de honrar, mas eu quero usar duas palavras do hebraico para trazer clareza a esse conceito na sua vida. Então, a palavra honra no hebraico é kabod. Kabod, talvez você já ouviu essa palavra? Também traduzida como glória, quando se referindo a Deus, é a glória de Deus, kabod. Mas kabod também significa honra. É o substantivo, é a honra. O verbo honrar é kabad. Você vê que a conjugação no hebraico tem uma lógica interessante. Então, o substantivo kabod, mas o verbo honrar é kabad. E o que, que significa honrar? O que, que significa essa palavra no hebraico? Preste atenção nesse sentido. Kabad significa ser pesado, dar peso a algo. É isso que é kabad. Quando você honra, você dá peso. Então, por exemplo, quando você honra Deus, isso significa que você está dando peso à sua palavra e à sua presença. Você atribui valor. Não é algo que você trata de qualquer maneira. Isso é kabad na Bíblia. Isso é honra. Agora, isso não é aplicado somente para Deus. Você aplica também, por exemplo, para o seu cônjuge. Quando você atribui peso à sua esposa, atribui peso à palavra dela, à presença dela do seu lado, você está fazendo o quê? Kabad, honrando, honrando. Então, honrar é algo muito importante. Mas tem o inverso. Tem uma palavra que é o oposto, que é a palavra kalau. Diga kalau. Kalau, fácil de pronunciar. Kabad é honrar. Kalau, em muitos lugares, é traduzido como maldição. Ou alma amaldiçoar. Ok? Mas a palavra mais usada para maldição no Velho Testamento é arar. Eu não sei quantos se lembram, eu preguei aqui falando da arca que pousou no monte Ararat. Quem se lembra disso? Eu expliquei para você que arar é maldição, mas arar, ate, significa maldição revertida, maldição removida. Então, normalmente, a palavra maldição é arar, diga arar, basta você se lembrar. Mas a palavra kalau é eventualmente também usada. Mas o sentido de kalau é exatamente o oposto de kabad. Kalau significa tratar com desdém, fazer pouco caso, ignorar, não dar peso. Isso é kalau. Quantos compreenderam o que é kalau? Tratar com desdém, tratar com pouco caso, não dar atenção. Isso é kalau. E a Bíblia fala que kalau é maldição. E que coisa séria. Então isso significa o quê? Significa que quando o seu filho vem te contar uma história que para ele é importante, qual que é a sua postura? Ok, tá. E o menino tá contando, mas você não tá nem aí. Você não tá pouco, você não tem tempo para ficar prestando atenção em história de menino. Não é verdade? Você não usou a palavra bênção, nem a palavra maldição. Mas quando você trata o seu filho com desdém, pouco caso, você está amaldiçoando. Claro que isso nem passou na sua cabeça. Não passa na cabeça de um pai amaldiçoar um filho. Mas kalau é maldição. Vocês estão entendendo o que eu estou dizendo? Então, isso é muito sério. Eu estava brincando com a minha filha e dizendo para ela, por isso que avós são importantes. Por quê? Porque As minhas netas vão lá para minha casa e elas às vezes sentam na mesa comigo e ficam me contando histórias. Histórias da escola, histórias de coisas que aconteceram. E sabe o que? Eu presto atenção. Por quê? Porque eu não estou o tempo inteiro com elas. Então, quando eu estou com elas, elas têm a minha atenção completa. Elas não sabem, mas eu estou abençoando. Eu estou abençoando a vida delas, porque eu estou dando o quê? Peso. Peso. Não é maravilhoso isso? Você não tem que usar a palavra bênção ou a palavra maldição para abençoar ou amaldiçoar alguém. A Bíblia fala, por exemplo, lá em Números, se você quiser abrir, 23, verso 21, que Balaão, ele foi contratado, né, para amaldiçoar Israel. Mas na hora que ele vai amaldiçoar, olha o que ele diz: não viu iniquidade em Jacó, nem contemplou desventura em Israel. O Senhor, seu Deus, está com eles. Ele usou a palavra bênção aqui, meus irmãos? Não, mas Balaque, o cara que tinha contratado ele para amaldiçoar, falou: escuta, o que você está fazendo? Eu te contratei para amaldiçoar e você está abençoando. Mas ele não usou a palavra bênção aqui. Quase estão entendendo o que eu estou dizendo. Então, nem sempre usamos a palavra eu te abençoo para abençoar alguém. E provavelmente não dizemos eu amaldiçoo, até porque nós somos goianos, a gente nunca usa essa palavra. Não é? Conversava com um paulista há uns anos atrás e ele estava me perguntando qual é o pior palavrão que se fala em Goiás. Eu falei: olha, eu não sei qual é o pior palavrão, mas tem uma palavra que goiano não fala. Eu vou falar aqui só a título de informação: desgraçado. É verdade ou não é? Você não fala? E se você fala para alguém xingando alguém, significa que você está amaldiçoando e ofendendo ele profundamente. É verdade ou não é? Ele ficou chocado, porque não existe isso lá onde ele mora. Falei: vem morar aqui que a gente ensina o valor das palavras. Né? E olha, você recebeu isso da sua cultura, que é uma coisa boa. Porque o que significa a palavra desgraçado? Significa alguém que não tem favor de Deus, não tem graça de Deus. E alguém que foi desmerecido, desfavorecido, no final das contas está o quê? Amaldiçoado. Mas nós não usamos essa palavra para ninguém. Mas às vezes, sem usar a palavra, podemos fazer. A Bíblia fala lá em Marcos, eu não vou ler com você, mas fica registrado para você ler em casa. Lá em Marcos 11, no verso 14, Jesus chega para a figueira e diz o que para a figueira? Nunca mais ninguém coma fruto de você. Jesus disse: eu te amaldiçoo? Não, ele não disse. Mas a Bíblia fala que no outro dia, os discípulos passaram pela figueira e Pedro chamou a atenção do Senhor e falou: Senhor, olha a figueira que o Senhor amaldiçoou. Mas Jesus não usou a palavra eu te amaldiçoo. Mas os discípulos, quando ouviram ele dizendo: nunca, jamais nasça fruto de você, entenderam que era uma maldição. Então nós podemos abençoar sem usar a palavra ou a expressão eu te abençoo. E podemos também involuntariamente, inconscientemente, sem saber o que estamos fazendo, podemos às vezes estar amaldiçoando o que não deveríamos amaldiçoar. Quantos estão me acompanhando até aqui? Então essa compreensão, ela é absolutamente chave. Você sabe, a palavra abençoar no hebraico, eu acho as coisas da palavra de Deus tão, tão perfeitas. A palavra abençoar em hebraico é barak. Barak, abençoar. Bênção é baraká. Abençoar, barak. Aí você fala, o que significa barak? Barak, em primeiro lugar, significa abençoar. Mas barak também significa ajoelhar, colocar-se agachado. E aí olha o que eu estou te dizendo. Quando você, kabad, dá peso ao seu filho que é pequeno, e você quer abençoá-lo, o que você faz? Barak. E olha no nível dele. Vê como a Bíblia é maravilhosa. Você abençoa, dando peso, se colocando no nível dele. Mas quantos de nós fazemos isso?

ante mim perpetuamente. Deus está falando aqui de Eli, o sumo sacerdote. Agora, porém, diz o Senhor, longe de mim tal coisa, porque aos que me honram, que é a palavra, o verbo honrar, que é? Kabad. Os que me honram, os que dão peso à minha palavra, dão peso à minha presença, dão peso à minha obra, eu honrarei. Porém, os que me desprezam serão o quê? Calau. Olha como calau é traduzido aqui. Desmerecido. Significa, na verdade, desfavorecido. Perde o favor de Deus. O que é calau? É ser tratado com pouco caso. É ser ignorado. O Senhor está dizendo, quando você atribui peso, eu vou dar peso também a você. Mas se você me desonra, ou seja, você não atribui peso à minha palavra, às minhas promessas, então você também vai ser tido com pouco valor na presença de Deus. Que coisa séria. Eu quero honrar o Senhor. Eu quero dar peso não somente ao Senhor, mas também quero dar peso às suas promessas. Quero dar peso à sua palavra. Porque eu creio que a palavra do Senhor é verdadeira. Quando dizem amém. Lá em Gênesis 12, verso 3, Deus diz para Abraão, abençoarei os que te abençoarem e amaldiçoarei os que te amaldiçoarem. Isso aqui é interessante porque a palavra amaldiçoar aparece duas vezes. Só que no original são duas palavras diferentes. Quais são as palavras? Abençoarei os que te abençoarem e amaldiçoarei. Quando Deus diz essa primeira palavra aqui no original é arar. Lembra que eu te falei que arar é maldição? Então, arar, eu amaldiçoarei os que te amaldiçoarem. O segundo amaldiçoar aqui é calau, não é arar, é calau. Então, esse versículo poderia também ser traduzido assim, olha, eu vou amaldiçoar todos aqueles que te tratarem com desdém e com desprezo. Eu vou amaldiçoar todos aqueles que fizerem pouco caso de você, que fizerem piadas grosseiras a seu respeito, que tentarem te diminuir, que tentaram tirar o seu valor e seu peso. Temos que ter muito cuidado. Vê, o Senhor traduz aqui como amaldiçoar, mas é calau. O Senhor não disse que nós seríamos amaldiçoados, mas ele disse, olha, pessoas vão tratar você com desprezo, pessoas vão virar as costas para você. Você vai estender a mão para cumprimentar, ele não vai te cumprimentar. Está entendendo? Isso aconteceu comigo, né? Então o Senhor disse, isso é muito sério. Ele está fazendo calau, está tratando você com pouco caso. Tenha muito cuidado também na hora de fazer piadinhas. Sempre tem uns irmãos que gostam de fazer piada, e eu gosto muito desses irmãos, que eles me fazem rir. Mas tenha cuidado, porque às vezes a sua piada, ela traz um conteúdo para diminuir o outro, para desvalorizar o outro, para colocar o outro numa posição menor. Isso é calau. Isso é amaldiçoar. Que o Senhor nos livre de amaldiçoar. Nós só abençoamos. Só abençoamos. Aleluia, irmãos. Deus é bom. O Senhor é maravilhoso. Agora, deixa eu ampliar o conceito para você compreender. Presta atenção nisso. Tudo aquilo que você dá peso, você abençoa. E tudo que você abençoa, multiplica e cresce. Preste atenção. Kabad, dar peso. Tudo que você dá peso, na verdade, você está o quê? Abençoando. Diga abençoando. E tudo aquilo que você abençoa, cresce, multiplica. O inverso. Calau, tudo aquilo que você trata com desdém, pouco caso, você está, na verdade, fazendo o quê? Amaldiçoando. E tudo aquilo que você amaldiçoa, o que aconteceu com a figueira? Seca e morre. Eu tenho que repetir isso para você. Porque esse princípio, eu vou te aplicar ele em outras situações, você vai ver como é importante. Como é sério o que eu estou te dizendo. Primeiro, kabad. O que significa kabad, meus irmãos? Dar? Diga, dar peso. O que significa kabad? Tudo aquilo que você dá peso, você na verdade faz o quê? Abençoa. E tudo aquilo que você abençoa, o que acontece? Cresce, multiplica. Tá me ouvindo? Isso, Jesus, eu acho maravilhoso, lá em Mateus, capítulo 14, verso 19,
fala da multiplicação dos pães.

Quando nós falamos da multiplicação dos pães, nós gostamos muito de ler João 6, que é a mesma narrativa. Só que lá em João 6, quando Jesus vai multiplicar o pão, a Bíblia diz que ele deu graças. Deu graças. Aleluia! Deu graças. Ele encontrou motivo para dar graças por reles, 5 pães e 2 peixinhos, que era a merenda de um menino. Muito pouco. Mas ele atribuiu o quê? Valor, peso. E deu graças. Mas o que é interessante é que a descrição de Mateus 14 é diferente. Lá diz assim: e tendo mandado que a multidão se assentasse sobre a relva, tomando os 5 pães e os 2 peixes, erguendo os olhos para o céu, ele fez o quê? Abençoou. E depois que ele abençoou o pão, aconteceu o quê com o pão? Multiplicou. Tudo aquilo que Deus abençoa, cresce e multiplica. Tudo aquilo que você abençoa, cresce e multiplica. O que você abençoa na sua vida, cresce e multiplica. Mas o que você amaldiçoa, seca e morre. Kabad e Kalal. Vocês estão acompanhando o que eu estou dizendo? Isso é extremamente importante, não é? Então, às vezes a gente não vai usar a expressão, eu te abençoo. É claro que é muito bom dizer, eu abençoo você, querido. Eu abençoo você, querido. É claro que isso é muito importante. Mas você abençoa quando você dá peso. Atribui valor. Entende? Ao que o outro diz e também ao que o outro é. Mas se em vez disso você faz pouco caso, vamos aplicar. No seu casamento, como eu sei que a maior parte dos irmãos nesse culto são casados, eu falo mais de cônjuge. Olha para cá. Tudo aquilo que você valoriza, dá peso, você presta atenção. Qual que é a maneira de saber o que você dá peso? Se você dá atenção. Aquilo que você ignora, você não dá peso. Tá entendendo o que eu tô dizendo? E aí, a sua esposa, quando você vai conversar com ela, o que que você dá peso? Você dá peso nos defeitos. Você dá peso nas falhas. Você lembra daquilo que é ruim, desagradável. Quando você faz isso, você está dando peso, você está fazendo o quê? Quando você dá peso, você faz o quê? Abençoa. Mas você está abençoando uma coisa boa? Não, você está abençoando os defeitos dela. E tudo aquilo que você abençoa acontece o quê? Cresce e multiplica. Então preste atenção. Quanto mais peso você dá aos defeitos dela, mais atenção você dá para os defeitos dela, isso não é bênção, é maldição. Entendeu? Mas você, na verdade, está abençoando. Porque você está dando peso. Kabad, dá peso. Abençoar. Não abençoe os defeitos, abençoe as virtudes. Mas quando se fala de virtude, às vezes fala com desdém. Às vezes você nem consegue mencionar virtudes. Qual a última vez você elogiou o seu cônjuge? Qual a última vez você falou coisas boas para ele, dele? Entende? Então, eu amo a minha família. Por quê? Porque a minha família me defende. Minha esposa me defendia até da minha mãe. Minha mãe dizia, eu conheço a Luiz Antônio. Ele não é tudo isso, não. Eu sei de onde ele nasceu. Ela dizia. Mas minha esposa não aceitava. Por quê? Ela faz questão de dar peso às partes positivas. Aquilo que você dá peso, você abençoa. E o que você abençoa, acontece o quê? Cresce, se multiplica. O que que você quer que cresça e se multiplique no seu casamento? Dê peso para isso. Vocês estão conseguindo me acompanhar? Dê peso para isso. Não dê peso para aquilo que você não quer que cresça. A Bíblia fala, isso pode se aplicar aos pais também, lá em Êxodo, no capítulo 20, no verso 12, a palavra do Senhor diz para honrar o pai e a mãe, para que se prolonguem os teus dias na terra que o Senhor teu Deus te dá. Honrar pai e mãe. A palavra honrar ali é o quê, meus irmãos? Kabad. Kabad. O que que significa kabad? Dar peso. Dar peso. Valorizar. O que que o Senhor está dizendo? Dê peso aos seus pais. Dê peso ao que os seus pais falam. Porque o inverso disso traz maldição. Deuteronômio, capítulo 27, 16. Muito interessante.
Diz assim, olha o que diz: maldito aquele que desprezar a seu pai e a sua mãe. A palavra maldito ali é arar. Então, maldito aquele que desprezar. O que que você acha que é desprezar no hebraico? Calau, meu amigo. Calau. Olha que interessante. Você vai na casa do seu pai, você já é casado, já é adulto, você começa a tratar o seu pai como você trata o seu menino. Você não dá atenção para o que eles falam. Tá falando assim, tá ok. Mas você nem sabe o que foi dito. Você não senta olhando nos olhos. Você está fazendo o quê? Calau. Você está desprezando os seus pais. Você não está ocorrendo na sua mente que você está amaldiçoando eles. Claro que não. Mas é como eu te disse. Você não tem que usar a palavra maldição para amaldiçoar. Basta tratar com desprezo, com menos valor. Você sabe, você não tem que obedecer tudo que o seu pai e sua mãe te diz depois que você já se casou, que você já é adulto. Você não tem. Não é porque às vezes eles, tadinho, também já nem tem noção mais de como é a sua vida. Mas olha para cá, independente da idade que você esteja, sempre honre, honre. Como é que você honra? Olhando no olho, conversando, atribuindo peso. É o meu pai que está falando, é a minha mãe que está falando. Eu atribuo peso. Quando você faz isso, você é abençoado. E você está abençoando. Como estão acompanhando? Muita gente fala, queria tanto ser como aquela mulher virtuosa, lá de Provérbios 31. Mas o segredo está lá. Vamos ler o segredo? Provérbios 31, 28. O que diz? Diz assim, levantam-se seus filhos e os filhos chamam a mãe de quê? Ditosa. Ditosa é alguém virtuosa, maravilhosa. Os filhos chamam ela de chata? Enjoada? Pega no pé? Não. Os filhos chamam. E o marido faz o quê? O marido louva. E aí você fica perguntando, por que que essa mulher é virtuosa? Porque alguém abençoou as virtudes, deu peso a ela. E tudo aquilo que você dá peso é abençoado. E o que é abençoado se multiplica. Deus não vai multiplicar mulheres na sua vida. Mulher é só uma. Mas vai multiplicar a qualidade do seu relacionamento com ela. Vai multiplicar as virtudes dela. Mas de você só depende uma coisa. Escolha o que você quer dar peso. Escolha. Eu já preguei essa mensagem outros carnavais, ok? Usando outras ilustrações e expressões. Já preguei aqui falando de um coração benigno, que vê bondade. É a mesma coisa. Mas hoje estou usando uma expressão, na minha opinião, muito mais séria. Muito mais apropriada para nós. Escolha o que você quer olhar em nome de Jesus. Porque o povo de Israel escolheu muito mal. Lá em Números capítulo 13, a Bíblia fala que o povo veio e chegou em Cades Barneia. Isso foi mais ou menos um ano depois que eles saíram do Egito. Deus queria que eles entrassem na terra. Eles pediram para enviar os espias. Deus não precisa de espia. Os espias não foram enviados para definir estratégia de guerra. Entendeu? Eles foram enviados só para olhar a terra e contar para o povo como era a terra que Deus tinha para eles. E a Bíblia fala, então, você conhece a história, eles eram 12, 10 foram incrédulos. Quantos foram incrédulos, irmãos? 10. 10 aponta para quê? Para a lei. Porque são 10 mandamentos. Esses 10 apontam para a lei. Quantos foram os que creram? 2. Como era o nome deles? Josué e... Josué é a mesma palavra Jesus no hebraico. Em português ficou diferente. Josué e Jesus. No hebraico é tudo a mesma coisa. Yeshua. Então Josué é Jesus. Caleb significa... Isso é uma coisa interessante você entender. Caleb significa cão. Você fala cão? Sim. Cão é a maneira como os judeus chamavam os gentios. Quem são os gentios? Aqueles que receberam a graça de Deus e não estão debaixo da lei de Moisés. Aponta para mim, para você. Josué e Caleb, então, nos fala daqueles que são nova criação em Cristo. Esses são os que entram na posse da herança. Aleluia.

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0: Olá, pastor Rigonato, me chamo Anderson e gostaria de saber, como cristão, pastor, é errado torcer para um time de futebol? A Bíblia diz alguma coisa a respeito da torcida por times, seja futebol ou qualquer outra modalidade?
9: Como crente, você pode fazer tudo, tá? Você tem a liberdade em Deus e, como crente, o que que é bom? É que você faz as coisas mais bem feitas. Você faz elas de maneira melhor. Só que o seguinte, não tem problema você torcer, mas moderação é bom em tudo, tá? Não sofra, porque você sabe, falando em time de futebol, não é minha praia, mas eles dizem assim que é um dos esportes mais preferidos do mundo inteiro, por duas características fundamentais do futebol. Primeiro, é o mais imprevisível de todos os esportes e o mais injusto de todos. Então faz o quê? Quer comais, quer bebais ou façais, outra coisa qualquer. Fazei tudo para a glória de Deus. Feito isso, você vai torcer com graça, vai transmitir graça, não vai se sujeitar da corrupção das paixões desse mundo. Não deixe o seu coração se corromper por causa do fato de você torcer para um time de futebol. Deus te abençoe ricamente. Faça tudo para a glória de Deus.
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8: Olá, ouvinte. Boa parte dos transtornos emocionais e comportamentais mais graves tem origem em famílias profundamente desestruturadas. Não significa que toda doença mental seja causada pela família, mas um ambiente saudável pode proteger muito uma criança vulnerável. Um exemplo é o da criança hiperativa. Quando cresce em uma família equilibrada, ela frequentemente consegue se desenvolver bem, sem se envolver com drogas, violência ou problemas graves na escola. Já em famílias marcadas por conflitos, abandono e falta de limites, o risco de complicação aumenta. Infelizmente, é comum que os pais procurem o psiquiatra esperando que apenas um remédio resolva o problema, sem estarem dispostos a mudar o próprio comportamento. Muitos culpam o outro responsável pela criação dos filhos, mas na prática, poucos participam da educação e do cuidado. O psiquiatra pode tratar os sintomas, mas não substitui a presença, o afeto, os limites e a responsabilidade da família. Quando esses pilares falham por muitos anos, nenhuma medicação consegue reparar sozinha os prejuízos emocionais deixados na formação de uma criança. Eu sou a doutora Aline Salim para a Vinha FM.
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1: Olá, ouvinte da Vinha, graça e paz sejam multiplicadas. Diz assim a palavra do Senhor: no dia da minha angústia, clamo a ti, porque me respondes. Essa é uma verdade inquestionável. Quando você decide orar, Deus prontamente ouve a sua oração e a responde. Por isso, eu quero, nesse momento, estimular você a exercitar a sua fé. Eu não sei exatamente o que você está passando, mas eu sei em quem eu tenho crido. E eu sei que Ele é poderoso para fazer infinitamente mais. Então, onde quer que você esteja agora, se você pode, pare por um instante. Incline o seu coração, o seu espírito, para o trono da graça. Vamos falar com Deus. Espírito Santo, nós te exaltamos porque o Senhor é aquele que está atento ao nosso clamor, à nossa oração. E eu estou aqui nesse momento orando juntamente com essa pessoa para que milagres aconteçam, porque é essa a necessidade de muitas pessoas. Elas precisam de um milagre. Quantas dessas pessoas estão lidando com dificuldades insolúveis? Humanamente, elas não sabem o que fazer. E por isso nós estamos recorrendo ao Senhor. Talvez essa pessoa que está lidando com uma enfermidade, ó Deus, que não a cura, talvez um problema, uma demanda conjugal, talvez um problema financeiro, ó Deus, dívidas. Quem sabe há pessoas que estão lidando com a depressão, com a ansiedade. É claro que somente o Senhor pode fazer algo por elas. Por isso eu te peço, ó Deus, tenha agora um encontro com essas pessoas. Toca no coração, toca, ó Deus, no espírito, na alma e no corpo, para que ela possa desfrutar de saúde plena e ela possa se tornar um testemunho, ó Deus, de alguém que foi alcançado pelo teu amor, pela tua graça e pelo teu favor. Que nesses dias o Senhor nos abençoe e nos guarde. Que o Senhor faça resplandecer o teu rosto sobre nós e tenha misericórdias de nós. Que sobre nós o Senhor incline a tua face e que o Senhor nos dê abundante paz. Em nome de Jesus. Amém.

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0: 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Aleluia.
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2: Eu quero falar a respeito de honra, de honrar. Mas eu quero usar duas palavras do hebraico para trazer clareza a esse conceito na sua vida. Então, a palavra honra no hebraico é kabod. Kabod, talvez você já ouviu essa palavra. Também traduzida como glória, quando se referindo a Deus, é a glória de Deus, kabod. Mas kabod também significa honra. É o substantivo, é a honra. O verbo honrar é kabad. Você vê que a conjugação no hebraico tem uma lógica interessante. Então, o substantivo kabod, mas o verbo honrar é kabad. E o que, que significa honrar? O que, que significa essa palavra no hebraico? Preste atenção nesse sentido. Kabad significa ser pesado, dar peso a algo. É isso que é kabad. Quando você honra, você dá peso. Então, por exemplo, quando você honra a Deus, isso significa que você está dando peso à sua palavra e à sua presença. Você atribui valor. Não é algo que você trata de qualquer maneira. Isso é kabad na Bíblia. Isso é honra. Agora, isso não é aplicado somente para Deus. Você aplica também, por exemplo, para o seu cônjuge. Quando você atribui peso à sua esposa, atribui peso à palavra dela, à presença dela do seu lado, você está fazendo o quê? Kabad, honrando, honrando. Então, honrar é algo muito importante. Mas tem o inverso. Tem uma palavra que é o oposto, que é a palavra kalau. Diga kalau. Kalau, fácil de pronunciar. Kabad é honrar. Kalau, em muitos lugares, é traduzido como maldição ou alma amaldiçoar. Ok? Mas a palavra mais usada para maldição no Velho Testamento é arar. Eu não sei quantos se lembram, eu preguei aqui falando da arca que pousou no monte Ararat. Quem se lembra disso? Eu expliquei para você que arar é maldição, mas ararat significa maldição revertida, maldição removida. Então, normalmente, a palavra maldição é arar. Diga arar. Basta você se lembrar. Mas a palavra kalau eventualmente também é usada. Mas o sentido de kalau é exatamente o oposto de kabad. Kalau significa tratar com desdém, fazer pouco caso, ignorar, não dar peso. Isso é kalau. Quantos compreenderam o que é kalau? Tratar com desdém, tratar com pouco caso, não dar atenção. Isso é kalau. E a Bíblia fala que kalau é maldição. E que coisa séria. Então isso significa o quê? Significa que quando o seu filho vem te contar uma história que para ele é importante, qual que é a sua postura? Ok, tá. E o menino tá contando, mas você não tá nem aí. Você não tá pouco, você não tem tempo para ficar prestando atenção em história de menino. Não é verdade? Você não usou a palavra bênção, nem a palavra maldição. Mas quando você trata o seu filho com desdém, pouco caso, você está amaldiçoando. Claro que isso nem passou na sua cabeça, não passa na cabeça de um pai amaldiçoar um filho, mas kalau é maldição. Vocês estão entendendo o que eu estou dizendo? Então, isso é muito sério. Eu estava brincando com a minha filha e dizendo para ela, por isso que avós são importantes. Por quê? Porque as minhas netas vão lá para minha casa e elas às vezes sentam na mesa comigo e ficam me contando histórias. Histórias da escola, histórias de coisas que aconteceram. E sabe o que eu presto atenção. Por quê? Porque eu não estou o tempo inteiro com elas. Então, quando eu estou com elas, elas têm a minha atenção completa. Elas não sabem, mas eu estou abençoando. Eu estou abençoando a vida delas, porque eu estou dando o quê? Peso. Peso. Não é maravilhoso isso? Você não tem que usar a palavra bênção ou a palavra maldição para abençoar ou amaldiçoar alguém. A Bíblia fala, por exemplo, lá em Números, se você quiser abrir, 23, verso 21, que Balaão, ele foi contratado, né, para amaldiçoar Israel. Mas na hora que ele vai amaldiçoar, olha o que ele diz: não viu iniquidade em Jacó, nem contemplou desventura em Israel. O Senhor, seu Deus, está com eles. Ele usou a palavra bênção aqui, meus irmãos? Não, mas Balaque, o cara que tinha contratado ele para amaldiçoar, falou: escuta, o que você está fazendo? Eu te contratei para amaldiçoar e você está abençoando. Mas ele não usou a palavra bênção aqui. Quantos estão entendendo o que eu estou dizendo? Então, nem sempre usamos a palavra eu te abençoo para abençoar alguém. E provavelmente não dizemos eu amaldiçoo, até porque nós somos goianos, a gente nunca usa essa palavra. Não é? Conversava com um paulista há uns anos atrás e ele estava me perguntando qual é o pior palavrão que se fala em Goiás. Eu falei: olha, eu não sei qual é o pior palavrão, mas tem uma palavra que goiano não fala. Eu vou falar aqui só a título de informação: desgraçado. É verdade ou não é? Você não fala? E se você fala para alguém xingando alguém, significa que você está amaldiçoando e ofendendo ele profundamente. É verdade ou não é? Ele ficou chocado, porque não existe isso lá onde ele mora. Falei: vem morar aqui que a gente ensina o valor das palavras. Né? E olha, você recebeu isso da sua cultura, que é uma coisa boa. Porque o que significa a palavra desgraçado? Significa alguém que não tem favor de Deus, não tem graça de Deus. E alguém que foi desmerecido, desfavorecido, no final das contas está o quê? Amaldiçoado. Mas nós não usamos essa palavra para ninguém. Mas às vezes, sem usar a palavra, podemos fazer. A Bíblia fala lá em Marcos, eu não vou ler com você, mas fica registrado para você ler em casa. Lá em Marcos 11, no verso 14, Jesus chega para a figueira e diz o que para a figueira? Nunca mais ninguém coma fruto de você. Jesus disse: eu te amaldiçoo? Não, ele não disse. Mas a Bíblia fala que no outro dia, os discípulos passaram pela figueira e Pedro chamou a atenção do Senhor e falou: Senhor, olha a figueira que o Senhor amaldiçoou. Mas Jesus não usou a palavra eu te amaldiçoo. Mas os discípulos, quando ouviram ele dizendo: nunca, jamais nasça fruto de você, entenderam que era uma maldição. Então nós podemos abençoar sem usar a palavra ou a expressão eu te abençoo. E podemos também involuntariamente, inconscientemente, sem saber o que estamos fazendo, podemos às vezes estar amaldiçoando o que não deveríamos amaldiçoar. Quantos estão me acompanhando até aqui? Então essa compreensão, ela é absolutamente chave. Você sabe, a palavra abençoar no hebraico, eu acho as coisas da palavra de Deus tão, tão perfeitas. A palavra abençoar em hebraico é barak. Barak, abençoar. Bênção é baraká. Abençoar, baraque. Aí você fala: o que significa baraque? Baraque, em primeiro lugar, significa abençoar. Mas baraque também significa ajoelhar, colocar-se agachado. E aí olha o que eu estou te dizendo. Quando você, kabad, dá peso ao seu filho que é pequeno, e você quer abençoá-lo, o que você faz? Baraque. E olha no nível dele. Vê como a Bíblia é maravilhosa. Você abençoa, dando peso, se colocando no nível dele. Mas quantos de nós fazemos isso? Às vezes fazemos o contrário, involuntariamente.

Mente, deixamos de abençoar. Quantos estão percebendo a seriedade do que eu estou dizendo aqui? Vamos ler alguns exemplos. A palavra do Senhor diz lá em 1 Samuel 2, verso 30. 1 Samuel 2, 30. Portanto, diz o Senhor Deus de Israel: na verdade, dissera eu que a tua casa e a casa de teu pai andariam diante de mim perpetuamente. Deus está falando aqui de Eli, o sumo sacerdote. Agora, porém, diz o Senhor: longe de mim tal coisa, porque aos que me honram, que é a palavra, o verbo honrar, que é? Kabad. Os que me honram, os que dão peso à minha palavra, dão peso à minha presença, dão peso à minha obra, eu honrarei. Porém, os que me desprezam serão o quê? Calau. Olha como calau é traduzido aqui. Desmerecido. Significa, na verdade, desfavorecido. Perde o favor de Deus. O que é calau? É ser tratado com pouco caso. É ser ignorado. O Senhor está dizendo, quando você atribui peso, eu vou dar peso também a você. Mas se você me desonra, ou seja, você não atribui peso à minha palavra, às minhas promessas, então você também vai ser tido com pouco valor na presença de Deus. Que coisa séria. Eu quero honrar o Senhor. Eu quero dar peso não somente ao Senhor, mas também quero dar peso às suas promessas. Quero dar peso à sua palavra. Porque eu creio que a palavra do Senhor é verdadeira. Quantos dizem amém? Lá em Gênesis 12, verso 3, Deus diz para Abraão: abençoarei os que te abençoarem e amaldiçoarei os que te amaldiçoarem. Isso aqui é interessante porque a palavra amaldiçoar aparece duas vezes. Só que no original são duas palavras diferentes. Quais são as palavras? Abençoarei os que te abençoarem e amaldiçoarei. Quando Deus diz, essa primeira palavra aqui no original é arar. Lembra que eu te falei que arar é maldição? Então, arar, eu amaldiçoarei os que te amaldiçoarem. O segundo amaldiçoar aqui é calau, não é arar, é calau. Então, esse versículo poderia também ser traduzido assim: olha, eu vou amaldiçoar todos aqueles que te tratarem com desdém e com desprezo. Eu vou amaldiçoar todos aqueles que fizerem pouco caso de você, que fizerem piadas grosseiras a seu respeito, que tentarem te diminuir, que tentaram tirar o seu valor e seu peso. Temos que ter muito cuidado. Vê, o Senhor traduz aqui como amaldiçoar, mas é calau. O Senhor não disse que nós seríamos amaldiçoados, mas ele disse: olha, pessoas vão tratar você com desprezo, pessoas vão virar as costas para você. Você vai estender a mão para cumprimentar, ele não vai te cumprimentar. Está entendendo? Isso aconteceu comigo, não é? Então o Senhor diz, isso é muito sério. Ele está fazendo calau, está tratando você com pouco caso. Tenha muito cuidado também na hora de fazer piadinhas. Sempre tem uns irmãos que gostam de fazer piada, eu gosto muito desses irmãos, eles me fazem rir. Mas tenha cuidado, porque às vezes a sua piada, ela traz um conteúdo para diminuir o outro, para desvalorizar o outro, para colocar o outro numa posição menor. Isso é calau. Isso é amaldiçoar. Que o Senhor nos livre de amaldiçoar. Nós só abençoamos. Só abençoamos. Aleluia, irmãos. Deus é bom. O Senhor é maravilhoso. Agora, deixa eu ampliar o conceito para você compreender. Presta atenção nisso. Tudo aquilo que você dá peso, você abençoa. E tudo que você abençoa, multiplica e cresce. Preste atenção. Kabad, dar peso. Tudo que você dá peso, na verdade, você está o quê? Abençoando. Diga abençoando. E tudo aquilo que você abençoa, cresce, multiplica. O inverso. Calau, tudo aquilo que você trata com desdém, pouco caso, você está, na verdade, fazendo o quê? Amaldiçoando. E tudo aquilo que você amaldiçoa, o que aconteceu com a figueira? Seca e morre. Eu tenho que repetir isso para você. Porque esse princípio, eu vou te aplicar ele em outras situações, você vai ver como é importante. Como é sério o que eu estou te dizendo. Primeiro, kabad. O que significa kabad, meus irmãos? Dar? Diga, dar peso. O que significa kabad?
Tudo aquilo que você dá peso, você na verdade faz o quê? Abençoa. E tudo aquilo que você abençoa, o que que acontece? Cresce, multiplica. Tá me ouvindo? Isso, Jesus, eu acho maravilhoso, lá em

deu graças. Aleluia, deu graças. Ele encontrou motivo para dar graças por reles, 5 pães e 2 peixinhos, que era a merenda de um menino. Muito pouco. Mas ele atribuiu o quê? Valor, peso. E deu graças. Mas o que é interessante é que a descrição de Mateus 14 é diferente. Lá diz assim: e tendo mandado que a multidão se assentasse sobre a relva, tomando os 5 pães e os 2 peixes, erguendo os olhos para o céu, ele fez o quê? Abençoou. E depois que ele abençoou o pão, aconteceu o que com o pão? Multiplicou. Tudo aquilo que Deus abençoa, cresce e multiplica. Tudo aquilo que você abençoa, cresce e multiplica. O que você abençoa na sua vida, cresce e multiplica. Mas o que você amaldiçoa, seca e morre. Kabad e Kalal. Vocês estão acompanhando o que eu estou dizendo? Isso é extremamente importante, não é? Então, às vezes a gente não vai usar a expressão, eu te abençoo. É claro que é muito bom dizer, eu abençoo você, querido. Eu abençoo você, querido. É claro que isso é muito importante. Mas você abençoa quando você dá peso. Atribui valor. Entende? Ao que o outro diz e também ao que o outro é. Mas se em vez disso você faz pouco caso, vamos aplicar. No seu casamento, como eu sei que a maior parte dos irmãos nesse culto são casados, eu falo mais de cônjuge. Olha para cá. Tudo aquilo que você valoriza, dá peso, você presta atenção. Qual que é a maneira de saber o que você dá peso? Se você dá atenção. Aquilo que você ignora, você não dá peso. Tá entendendo o que eu tô dizendo? E aí, a sua esposa, quando você vai conversar com ela, o que que você dá peso? Você dá peso nos defeitos. Você dá peso nas falhas. Você lembra daquilo que é ruim, desagradável. Quando você faz isso, você está dando peso, você está fazendo o quê? Quando você dá peso, você faz o quê? Abençoa. Mas você está abençoando uma coisa boa? Não, você está abençoando os defeitos dela. E tudo aquilo que você abençoa acontece o quê? Cresce e multiplica. Então preste atenção. Quanto mais peso você dá aos defeitos dela, mais atenção você dá para os defeitos dela, isso não é bênção, é maldição. Entendeu? Mas você, na verdade, está abençoando. Porque você está dando peso. Kabad, dá peso. Abençoar. Não abençoe os defeitos, abençoe as virtudes. Mas quando se fala de virtude, às vezes fala com desdém. Às vezes você nem consegue mencionar virtudes. Qual a última vez você elogiou o seu cônjuge? Qual a última vez você falou coisas boas para ele, dele? Entende? Então, eu amo a minha família. Por quê? Porque a minha família me defende. Minha esposa me defendia até da minha mãe. Minha mãe dizia, eu conheço a Luiz Antônio. Ele não é tudo isso, não. Eu sei de onde ele nasceu. Ela dizia. Mas minha esposa não aceitava. Por quê? Ela faz questão de dar peso às partes positivas. Aquilo que você dá peso, você abençoa. E o que você abençoa, acontece o quê? Cresce, se multiplica. O que que você quer que cresça e se multiplique no seu casamento? Dê peso para isso. Vocês estão conseguindo me acompanhar? Dê peso para isso. Não dê peso para aquilo que você não quer que cresça. A Bíblia fala, isso pode se aplicar aos pais também, lá em Êxodo, no capítulo 20, no verso 12, a palavra do Senhor diz para honrar o pai e a mãe, para que se prolonguem os teus dias na terra que o Senhor teu Deus te dá. Honrar pai e mãe. A palavra honrar ali é o que, meus irmãos? Kabad. Kabad. O que que significa kabad? Dar peso. Dar peso. Valorizar. O que que o Senhor está dizendo? Dê peso aos seus pais. Dê peso ao que os seus pais falam. Porque o inverso disso traz maldição. Deuteronômio, capítulo 27, 16, muito interessante. Diz assim, olha o que diz. Maldito aquele que desprezar a seu pai e a sua mãe. A palavra maldito ali é arar. Então, maldito aquele que desprezar.

é desprezar no hebraico? Calau, meu amigo. Calau. Olha que interessante. Você vai na casa do seu pai, você já é casado, já é adulto. Você começa a tratar o seu pai como você trata o seu menino. Você não dá atenção para o que eles falam. Tá falando assim, ok. Mas você nem sabe o que foi dito. Você não senta olhando nos olhos. Você está fazendo o quê? Calau. Você está desprezando os seus pais. Você não está ocorrendo na sua mente que você está amaldiçoando eles. Claro que não. Mas é como eu te disse. Você não tem que usar a palavra maldição para amaldiçoar. Basta tratar com desprezo, com menos valor. Você sabe, você não tem que obedecer tudo que o seu pai e sua mãe te diz depois que você já se casou, que você já é adulto. Você não tem. Não é porque às vezes eles, tadinho, também já nem tem noção mais de como é a sua vida. Mas olha para cá. Independente da idade que você esteja, sempre honre, honre. Como é que você honra? Olhando no olho, conversando, atribuindo peso. É o meu pai que está falando, é a minha mãe que está falando. Eu atribuo peso. Quando você faz isso, você é abençoado. E você está abençoando. Como estão acompanhando? Muita gente fala, queria tanto ser como aquela mulher virtuosa lá de Provérbios 31. Mas o segredo está lá. Vamos ler o segredo? Provérbios 31, 28. O que que diz? Diz assim, levantam-se seus filhos e os filhos chamam a mãe de quê? Ditosa. Ditosa é alguém virtuosa, maravilhosa. Os filhos chamam ela de chata, enjoada, pega no pé. Não, os filhos chamam. E o marido faz o quê? O marido louva. E aí você fica perguntando, por que que essa mulher é virtuosa? Porque alguém abençoou as virtudes, deu peso a ela. E tudo aquilo que você dá peso é abençoado. E o que é abençoado se multiplica. Deus não vai multiplicar mulheres na sua vida. Mulher é só uma. Mas vai multiplicar a qualidade do seu relacionamento com ela. Vai multiplicar as virtudes dela. Mas de você só depende uma coisa. Escolha o que você quer dar peso. Escolha. Eu já preguei essa mensagem outros carnavais, ok? Usando outras ilustrações e expressões. Já preguei aqui falando de um coração benigno, que vê bondade. É a mesma coisa. Mas hoje estou usando uma expressão, na minha opinião, muito mais séria. Muito mais apropriada para nós. Escolha o que você quer olhar em nome de Jesus. Porque o povo de Israel escolheu muito mal. Lá em Números capítulo 13, a Bíblia fala que o povo veio e chegou em Cades Barneia. Isso foi mais ou menos um ano depois que eles saíram do Egito. Deus queria que eles entrassem na terra. Eles pediram para enviar os espias. Deus não precisa de espia. Os espias não foram enviados para definir estratégia de guerra, entendeu? Eles foram enviados só para olhar a terra e contar para o povo como era a terra que Deus tinha para eles. E a Bíblia fala, então, você conhece a história, eles eram 12, 10 foram incrédulos. Quantos foram incrédulos, irmãos? 10. 10 aponta para quê? Para a lei. Porque são 10 mandamentos. Esses 10 apontam para a lei. Quantos foram os que creram? 2. Como era o nome deles? Josué e... Josué é a mesma palavra Jesus no hebraico. Em português ficou diferente. Josué e Jesus. No hebraico é tudo a mesma coisa. Yeshua. Então Josué é Jesus. Caleb significa... Isso é uma coisa interessante você entender. Caleb significa cão. Você fala cão? Sim. Cão é a maneira como os judeus chamavam os gentios. Quem são os gentios? Aqueles que receberam a graça de Deus e não estão debaixo da lei de Moisés. Aponta para mim, para você. Josué e Caleb, então, nos fala daqueles que são nova criação em Cristo. Esses são os que entram na posse da herança. Aleluia.

0: Você ouviu, tudo o que você honra e abençoa, cresce.
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6: Sete horas em ponto. Segunda-feira, 24 de agosto de 2026. Esse é o ano da multiplicação. Sou jornalista Elias Júnior, chegando aqui pela rádio Vinha FM 91,9. Excelente segunda-feira para você. Até às 8:30 da manhã, vamos juntos. E você é muito bem informado com as principais notícias de Goiânia, Goiás, do Brasil e do mundo. E esses são os destaques de hoje. Debate presidencial tem ausência de 3 candidatos. Dino anula emendas indicadas por dirigentes sem mandato. Crime organizado amplia influência na política. Goiás pode decidir eleição para governador no primeiro turno. E ainda o futebol no final de semana. Essas e outras notícias do JR, que já começou.
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6: 7:01 e para comentar as notícias do Jornal Realidade nesta segunda-feira, estamos recebendo o advogado técnico governamental Diogo Lemos e também o advogado, doutor em Direito Constitucional, professor Márcio Cunha. Diogo Lemos, muito bom dia.
7: Bom dia, Elias Júnior. Bom dia, doutor Márcio. Todos que compõem a mesa diretiva aqui da Rádio Vinha FM. É um prazer estar novamente aqui com vocês.
6: Professor Márcio, bom dia.
8: Bom dia, Elias Júnior. Bom dia a todos os ouvintes. Diogo, Edinaldo. É, e todos que participam aqui conosco no back office aqui da Vinha FM, é um prazer estarmos com vocês nessa semana, começar a semana bem, muito bom começar falando, conversando com a população, isso é muito bom.
6: Prazer recebê-los aqui na Vinha, e você também participa da nossa bancada virtual, à sua disposição, 9999-72005, esse é o número do nosso WhatsApp, fique à vontade para mandar o seu comentário. Tem notícia por aí, por onde você passa? Manda pra gente também. Estamos ao vivo no nosso YouTube, tem o chat em tempo real, onde você também pode mandar o seu recadão. Vamos trazendo os destaques de sites e jornais. Capa do jornal O Popular. Candidatos focam em estratégias nas redes sociais para crescer. É o grande destaque aqui do jornal O Popular, que ainda diz canais. Postulantes ao governo de Goiás equipara um peso da internet ao da propaganda na TV. Perfis oficiais recorrem a discursos segmentados para ganhar visibilidade e adesão. TRE define tempo em rádio e televisão. Esse é o grande destaque de capa do Jornal O Popular nesta segunda-feira. Mais destaques por aqui. Jornal Opção. Em debate sem Lula, Flávio e Zema, Caiado enfatiza feitos na segurança. De segurança pública, né? E alfineta adversários. Abre aspas. Nunca me viram em rachadinha, petrolão, envorcaram. Fecha aspas. Diário de Goiás. Vila Nova empata com o Operário do Paraná fora de casa e mantém terceira posição na Série B. Diário da Manhã. Canetas emagrecedoras avançam em rotas ilegais. Correio Brasiliense na capital federal. Presidenciáveis falam apenas com as bolhas. É o destaque aqui do Correio Brasiliense. CNN Brasil. Primeiro debate presidencial é marcado por ataques aos ausentes Lula e Flávio. São os destaques de sites e jornais nesta segunda-feira.
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6: 7:04 e o primeiro debate entre os candidatos à presidência nas eleições de 2026, realizado ontem pela Band, teve a participação de 3 dos 6 candidatos convidados. Renan Santos, Missão, Ronaldo Caiado, PSD e Augusto Cury, Avante. Lula, PT, Flávio Bolsonaro, PL e Romeu Zema, Novo, não participaram. Os púlpitos reservados aos 3 candidatos ficaram vazios. Renan, Caiado e Cury debateram temas como segurança pública, situação fiscal, educação, violência contra a mulher, relações do Brasil com os Estados Unidos e o fim da escala 6x1. Antes do debate começar, Renan mostrou fraldas com os nomes de Flávio e Lula. Cury chegou a anunciar que não participaria. E integrantes da Unidade Popular UP protestaram contra a ausência da candidata Samara Martins no evento. O debate foi organizado pelo grupo Bandeirantes, Jovem Pan, Gazeta e Estadão Online. O debate foi dividido em 3 blocos, com 2 momentos de confronto direto entre os candidatos. Os tempos de resposta, réplica e tréplica, foram controlados eletronicamente. Lula já havia indicado desde o fim da semana passada que não compareceria. Em julho, durante a entrevista ao podcast Inteligência Limitada, o presidente afirmou que não participaria dos debates eleitorais se fosse para ouvir bobagem. Flávio, por sua vez, tem condicionado sua participação nos debates à presença de Lula. Zema anunciou poucas horas antes do debate que não participaria. Em nota, afirmou que, diante da ausência de Lula e de outros concorrentes, o evento havia perdido seu propósito inicial. Pouco depois, em comunicado divulgado por um grupo de apoiadores, a equipe do ex-governador de Minas Gerais afirmou que debate sem Lula não é debate, é teatro. Caiado questionou Renan sobre as ausências de Lula e também Flávio e defendeu uma lei para tornar obrigatória a participação de candidatos em debates eleitorais, assim como é obrigatório o registro de um programa de governo. Diogo Lemos acompanhou o debate e se acompanhou, qual que é a sua avaliação?
7: Então, Elias, a avaliação, ela, a ausência dos candidatos aí, tanto do Flávio Bolsonaro, quanto do Lula, quanto do Romeu Zema, isso empobrece não o debate em si, mas a democracia, porque esse espaço do debate, ele é salutar, ele é importante e ele é um momento único para que os candidatos demonstrem para o que veio, né? Quais são as suas propostas, a diferença de um com o outro. Então, essa ausência demonstra que eles não querem debater de fato o país. Então, eu acho que o Lula, quanto o Flávio, quanto o Zema, eles têm que sim participar desse processo para que a população brasileira escolha o melhor candidato. E para que haja essa escolha, o debate, ele é inserido nesse sistema. Então, eu acho que eles têm que rever essa situação aí, tanto o Lula, principalmente, quanto o Flávio, para que participe realmente do debate. O Lula já disse que não vai participar. Aí, com isso, o Flávio também falou que não vai participar, que o Lula não está lá. Isso aí também desmerece também os demais candidatos. Porque, por exemplo, nós temos aí também o candidato também Caiado, que tem total e sintonia com a população brasileira, com a população goiana, está apresentando propostas, mas aí ele tem que confrontar também com o Flávio e com o Lula para ver quem é o melhor. Para que haja essa escolha, eu acho, a minha opinião bem clara, é que todos participem do debate eleitoral.
9: Doutor Márcio, o que o senhor achou da sugestão do candidato Ronaldo Caiado, né? Defendendo uma lei para tornar obrigatória a participação dos candidatos em debate, assim como é obrigado a apresentar um plano de governo. Isso vai chegar em algum lugar? Alguém vai fazer que isso se torne realmente uma lei?
8: Acho que o candidato Ronaldo Caiado aproveitou bem a ausência para criar um ponto de destaque no nome dele para uma proposta, uma propositiva, no sentido de que vão discutir esse tema, mas que dificilmente essa matéria vai prosseguir no Congresso, obrigatoriedade de participação em debate. Né? É muito diferente registrar pesquisas, é muito diferente
9: registrar isso. Registrar plano de governo.
8: Plano, né? De governo, pesquisas também. Então, o que na verdade, o que acho que essa análise da ausência de debate, vejam bem, nós estamos aqui, nós três da bancada, os ouvintes, todo mundo falando da ausência. E é da ausência de Lula, fala de Lula. Da ausência de Flávio, fala de Flávio. Da ausência de Zema, fala de Zema. Então, qual que é o framing dessa questão? Da participação ou não, Diogo, dos debates? Porque o framing, ele vai determinar qual que é a frequência pela qual o candidato ele vai ter importância para participar ou não. O Lula, no primeiro momento, o que ele demonstra para a sociedade? Ele demonstra um sinal de estabilidade. Olha, eu estou estável, eu não preciso entrar nesse confronto. Na verdade, o Flávio, ele também não quer entrar no confronto inicial para não sofrer desgaste num debate. Mas, a partir do momento que a população começa a cobrar a participação deles nos debates, eles vão participar. Não tenho dúvida disso, porque, embora nesse primeiro momento eles podem estar ganhando pela não participação, num período, historicamente diz que num período a longo prazo, a população começa a cobrar mais. E quem cobra mais, Elias, não sei se você sabe disso, são as camadas, a classe média, a classe baixa da não participação. Porque as pessoas têm maior formação, tem maior conteúdo, tem maior capacidade de ter conhecimento, a facilidade de ter informações, e eles são formadores de opinião, às vezes ele tem mais acesso a informações, e isso ele não importa muito, mas a população da classe média, a classe baixa, cobra muito nessa participação. Você pode ter certeza que nos próximos, principalmente nos maiores debates, eles vão estar participando.
9: 7 horas 11 minutos, Jornal Realidade, Vim FM 91,9. Vamos aqui à nossa bancada virtual. Sua participação muito bem-vinda no nosso JR Vim FM 91,9. Participação do Ednei, ligado aqui no Jornal Realidade. Tá falando bom dia. Caiado critica a falta de Lula e Flávio, mas não fala nada em relação à falta de Daniel Vilela ao debate aqui em Goiás. Dois pesos, duas medidas. É o Ednei, região Noroeste, mandou mensagem aqui no nosso WhatsApp 99997-2005. Mais uma por aqui, ó. Doutor Hudson Nakamura, pra mim, quem foge do debate pensa só em si, não na democracia. O povo exige o confronto de ideias para formar entendimento. Doutor Hudson Nakamura, ligado com a gente, ele que é médico. Valeu, doutor Hudson Nakamura. Cláudio Gonçalves também aciona a nossa bancada. Bom dia, Elias Júnior. Boa semana a todos. A respeito dos debates, é um verdadeiro circo. Só serve para atacar uns aos outros. É proposta... proposta, né? Para o Brasil, zero. Tá falando aqui o Cláudio Gonçalves do nosso WhatsApp. Sinomar também tá com a gente. Bom dia, grande Elias Júnior. Segundou. Bom dia, bancada top. Bom dia, Sinomar. Valeu. Júlio da Silva. Tá ligado aqui no Jornal Realidades também, aciona a bancada virtual. Os comentários negativos para quem foge do debate, dos debates, vale para a disputa, para o nível da disputa estadual também. Tá deixando a pergunta aqui do Júlio da Silva. Mais mensagens. Gamaliel também tá ligado no JR. Por favor, Gamaliel mandou mensagem, manda mensagem de texto, tá bom? Ó, conosco Lucério, tá ligado no JR. Falando, trânsito horrível na Avenida Independência, entre os bairros Vila Rosa e Jardim Atlântico. Terrível sinaleiro, descompassado. Chega a abrir e fechar por mais de 3 vezes sem conseguir passar pelo sinal. É o Lucélio trazendo essa reclamação aí na região dos bairros Vila Rosa e Jardim Atlântico. Valeu, obrigado pela audiência. É repórter do nosso JR. Thelma e Gleidson, por aqui. Bom dia. Obrigado, Thelma, que está aqui registrando aqui o comentário. Obrigado. E também agradeço vocês sempre pelo carinho muito especial, né? Comentando aqui uma postagem do meu Instagram. Obrigado, viu, Thelma? Obrigado pelo carinho, pela audiência. Vamos para o nosso YouTube. Chat em tempo real, você participa, nossa bancada virtual à sua disposição, manda para cá sua mensagem no chat do canal Rádio Vinha FM no YouTube e também dá o seu like, né? Quanto mais likes, maior é a nossa audiência no YouTube. Rosimério Cardoso, bom dia. Elias Júnior, bancada do JR, Deus abençoe a semana debaixo da graça de Deus. Também tem aqui, ó, Grande Fleury, tá ligado com a gente, né? Mandando aqui o seguinte, ele que é nosso comentarista do Jornal Realidade. Parabéns, Elias, pela nova função, seu ministério. Marco importante sua vida. Amém, obrigado. Obrigado, o grande Bruno Fleury. Tá ligado aqui no nosso Jornal Realidade. Tem muitas pessoas comentando aqui. Agradeço todos vocês que estão vindo aqui também no YouTube, né? A Lucimere Cardoso, a Luciana Dias, o evangelista Marco Silva também tá ligado aqui no nosso JR. Valeu. Pessoal aqui fazendo referência, porque no final de semana, no sábado, fui ordenado a pastor no Ministério Madureira, pelo campo de Campinas, aqui na capital. E fico muito feliz aqui, um carinho de todos vocês nas minhas redes sociais. Os ouvintes estão repercutindo também aqui no YouTube e no WhatsApp. Agradeço a Thelma e Gleidson, todos vocês que estão fazendo essa menção. E louvo a Deus pela vida de cada um de vocês. Quer falar, professor Márcio?
8: Te parabenizar por ter sido aí responsável como pastor e dizer que Deus te abençoe, abençoe sua família também, né? E as pessoas que vão te ouvir, que você seja iluminado nessa nova missão que você recebeu.
9: Amém. Muito obrigado, professor Márcio, 7:15 agora.
7: Parabéns, Elias. Agora, pastor Elias Júnior, né? Foi ordenado a pastor. Que Deus te abençoe sempre, que você continue essa pessoa aí que tanto faz pela população goiana.
9: Amém. Muito obrigado também, Diogo. Obrigado a todos que, de uma maneira muito carinhosa, vem expressando aí esse sentimento, né? De honra também, porque Deus é fiel em nossas vidas. E vamos seguir essa jornada. Nós estamos caminhando no ministério já há algum tempo. Eu exerci há 9 anos o cargo de vice-pastor em uma congregação. Vou continuar exercendo esse cargo de vice-pastor na congregação, mas no final de semana foi uma ordenação, saindo de evangelista a pastor, e louva a Deus pela vida de todos que me acompanharam e contribuíram nessa jornada. Todos de uma forma muito especial, Edinaldo Maurício, amigo aqui, ele que também tem me ajudado, enfim, a equipe da Rádio Vinha, os pastores também aqui da Videira. É muito interessante que alguns comentam, Elias, eu pensava que você era da Igreja Videira. Eu não sou da Igreja Videira, mas nós somos uma única família, né? A família do Senhor, e eu tenho aprendido muito também com os irmãos e amigos.
7: Outra questão, Elias, até ontem eu estava com o deputado Cairo Salim, ele também mandou também te dar os parabéns e pela ordenação a pastor.
9: Muito obrigado. Obrigado, abraço, e o deputado em meu nome, em nome de minha família. E o ministro Flávio Dino, do STF, determinou ontem que a Câmara, né, e Senado devam considerar nulas eventuais emendas indicadas por presidentes de partidos sem mandato no Congresso e ex-parlamentares. O ministro determinou que os presidentes da Câmara, Hugo Mota, e do Senado, Davi Alcolumbre, devem comunicar imediatamente às áreas técnicas das casas legislativas que os dirigentes partidários que não são deputados e senadores não têm direito à indicação, distribuição e alocação de emendas. Segundo Dino, eventuais indicações de dirigentes, portanto, não podem ser consideradas para execução de despesas públicas. O mesmo vale para ex-congressistas. Em julho, o ministro do STF determinou aos partidos com representação no Congresso que prestassem esclarecimentos sobre se dirigentes sem mandato faziam indicações de emendas parlamentares e explicassem como funciona o direcionamento de recursos para estados e municípios. 19 legendas encaminharam respostas e, segundo Dino, as próprias agremiações partidárias não reconhecem aos seus presidentes competência para, em tal condição, indicar, distribuir ou alocar emendas parlamentares. Solidariedade e Podemos foram as únicas legendas que não enviaram respostas. Neste domingo, Dino deu prazo de 5 dias para que esses partidos apresentem esclarecimentos. Caso o prazo não seja cumprido, as siglas poderão ser multadas em R$100 mil por dia de descumprimento. As informações apresentadas pelos partidos Avante, Cidadania, MDB, Missão, Novo, PCdoB, PDT, PL, PP, PRD, PSD, PSB, PSDB, PSOL, PT, PV, Rede, Republicanos e União Brasil serão encaminhadas à Polícia Federal, a quem cabe investigar irregularidades com verbas de emendas de congressistas. As medidas foram tomadas por Dino após o ministro do STF determinar a suspensão de emendas suspeitas e o bloqueio de recursos do presidente do PL, Valdemar Costa Neto, e do ex-presidente da Câmara, Eduardo Cunha, Republicanos de Minas Gerais. Os dois ex-deputados são alvos de apuração da PF sobre a indicação de emendas, mesmo sem exercerem mandato parlamentar. Dino bloqueou R$119 milhões do presidente do PL em razão das supostas irregularidades. Ele também determinou o bloqueio de R$6 milhões de Eduardo Cunha. Professor Márcio.
8: Nós já tínhamos debatido esse tema aqui alguns dias atrás e está confirmando aquilo que é, aquela previsão de que essa indicação deve ser direta do parlamentar, né? E a interferência dos presidentes de partidos, ela tem que se limitar ao contato com o parlamentar e uma gestão ali diretamente com o parlamentar. Ele não pode, de forma direta, o partido vir fazer emendas parlamentares, é como se fossem os parlamentares. Então, acho que o que destaque é que o Supremo Tribunal Federal apertou um pouco o cerco agora, inclusive com essa multa diária. Eu acho que ninguém vai querer de R$100 mil querer fazer o descumprimento ou deixar de prestar informações. Porque também é uma prática, infelizmente, no judiciário, às vezes a pessoa é citada, intimada, não deixa isso à vontade. Agora, quando se aplica multa, quando mexe no bolso, né, das pessoas, ou no caso aqui do partido, você pode ter certeza, Elias, que eles vão prestar as informações que o Supremo Tribunal Federal está pedindo.
9: 7h21 agora, Diogo.
7: É isso aí, Elias. Eu acho que essa questão aí de emendas parlamentares, ela tem que ser muito bem gerida, fiscalizada e, logicamente, quem fizer de maneira incorreta tem que ter as sanções necessárias, tanto do poder judiciário quanto também do poder executivo.
9: Em relação a essa suposta manipulação de presidentes de partidos, isso não é legal, né? Isso aí é irregular. E você acredita que existe possibilidade, a partir do momento que esse assunto vem à evidência, mudarem alguma coisa, dando poder para presidente do partido direcionar emenda, pelo menos presidente do partido, não ex-parlamentares?
7: Isso é incorreto, porque, na verdade, quem recebe e quem tem que destinar a emenda parlamentar é o parlamentar. Então, o presidente do partido, ele não é parlamentar, ele não está investido no cargo de deputado federal, né, de senador. Então, eu acho que isso aí está incorreto, não pode ocorrer dessa maneira. Por quê? É bem claro, emenda parlamentar, quem tem direito a fazer a destinação é deputado federal e senador. Então, o presidente do partido não tem que fazer isso aí, não tem que dar esse poder a mais para esses presidentes do partido. Geralmente, presidente do partido, Elias, eles muitas vezes, não são todos, né, repito, eles usam a estrutura partidária para fins particulares. Então, eu acho que o presidente do partido, ele tem que fazer gestão para os partidários, não para si próprio. Então, muitas vezes, eles fazem uma politicagem, uso da estrutura partidária para ter benefício próprio. E muitas vezes é mais forte do que o parlamentar. E muitas vezes nunca pediu um voto, nunca teve um voto, e ele tem mais poder que um parlamentar que realmente trabalhou muito para chegar no mandato de deputado ou de senador.
9: Na esteira disso que o jogo falou, doutor Márcio, dizendo que muitos, não são todos, mas muitos, às vezes são mais fortes do que os próprios parlamentares que foram ali pedir o voto, que foram, evidentemente, eleitos. Na esteira disso, nessa linha de raciocínio, o senhor acha que presidentes de partidos têm manipulado emendas parlamentares por causa desse poder, né? Desse poder que é usurpado? O senhor acredita que isso pode acontecer Brasil afora?
8: Eu acredito que pode acontecer e eu acredito que vá continuar acontecendo, na verdade. Porque, embora às vezes ele não vai fazer a indicação direta da utilização das emendas parlamentares, ele vai continuar ainda utilizando-se dos parlamentares para poder direcionar emendas parlamentares. A questão das emendas parlamentares, ela mudou muito nos últimos anos com as mudanças constitucionais que nós tivemos. Então, antigamente, o que é que nós tínhamos, Elias? Olhando de forma histórico, que é somente o poder executivo tinha o poder e a função de atribuir onde queria se aplicar os recursos e os parlamentares ficavam ali pedindo pinico, né? Pedindo, pelo amor de Deus, olha a minha região lá de Rio Verde, olha a minha região lá de Porongatu, pelo amor de Deus, ficava ali pedindo. Hoje em dia, trouxe uma autonomia muito maior para o parlamentar, que ele pode dizer, olha, eu quero aplicar na região do entorno de Brasília. Eu quero aplicar na região sul, lá em Itumbiara, na minha região, é onde que eu tenho que atender. É como se fosse aquela, uma distribuição ali pelo voto distrital misto, né? E que o parlamentar passa a ter a gestão. Então foi um avanço, só que nós temos que vigiar isso, tem que observar, tem que auditar, porque infelizmente ficou muito aberto e o que o ministro Flávio Dino tem feito é basicamente dizer, olha, nós temos que ter um regramento para isso, porque realmente tinham deputados, por exemplo, mandando emendas parlamentares para associações que nunca existiram de fato, né? Associações, institutos que nunca existiram de fato, que nunca prestaram serviço. Então, esse desregramento, ele trouxe esse... agora puxando o arreio, né? Ajustando. Agora essa forma de ajuste chegou até onde? Até os presidentes de partidos, que infelizmente têm muito poder.
9: Eu achei interessante o senhor falar desregramento. Mas se a gente for mesmo bem a se analisar com profundidade, regra tem. Então não é um desregramento, é um amalandramento, né? É amalandramento, porque a regra ela existe, né?
10: A regra é clara.
9: A regra é clara, o negócio é a malandragem que eventuais possam estar fazendo. Agora, em relação às emendas, elas sempre existiram quando fui parlamentar, sempre existiram as emendas parlamentares. A diferença é que agora elas são impositivas. O que você coloca no papel é obrigado.
8: Tem que cumprir.
9: Tem que cumprir.
8: Por isso que eu disse na sua época, não sei, você ficava ali pedindo, ô governador, pelo amor de Deus, faça isso, pelo amor de Deus.
9: Libera essa.
7: Agora ela tem previsão orçamentária, é uma lei aprovada, né, geralmente entre novembro e dezembro, né, é aprovada na Assembleia, nas câmaras municipais, onde tem emenda impositiva, e na Câmara Federal e no Senado. E ali, então, o parlamentar no final do ano destina recursos para o ano posterior. E o executivo, no caso aqui do Estado de Goiás, a Assembleia, ela aprova, e o governador no ano subsequente, ele é obrigado a pagar, né, do começo do ano até o final do ano, para que seja executada contenta a emenda do deputado estadual.
9: Exatamente. E é bom esclarecer, Diogo, essa questão de emenda, de recursos que passam naturalmente, sempre passaram pela Assembleia Legislativa, pela Câmara Federal, sempre passaram. O orçamento sempre passa por lá. Emendas sempre existiram. A diferença é que passaram a ser impositivas. Os executivos têm que cumprir, né, o que a legislação prevê.
7: Isso, de certa forma, até empoderou os deputados estaduais, vereadores e deputados federais e senadores, porque ele tem uma fatia do orçamento que ele pode destinar, logicamente obedecendo às regras, para onde ele acha que é mais importante encaminhar o recurso para o município ou para a entidade. Então isso aí também deu mais poder, empoderou os deputados e os senadores.
9: E que emenda também não é recurso, para falar, o deputado tem direito a tantas emendas, tantos recursos, não é pro bolso dele. Tem gente que pensa que ele tem direito e é pro bolso, não é nada disso.
7: Assim que
9: a regra é clara.
7: Assim que a emenda é encaminhada e ela realmente chega lá no município, na entidade, eles têm lá um prazo para executar e depois eles têm que prestar contas. Através dessa prestação de contas, ele pode depois receber mais recursos. Se essa prestação de contas ela for reprovada, o município, a entidade, depois não pode mais receber recursos estaduais e federais.
9: Tem a questão da emenda PIX, que é o que o grande, né? Grande questão. Explica, doutor, sobre essa questão da emenda PIX, o pessoal fica bem assim, claro, essa questão. Por que emenda PIX?
7: A emenda PIX é um valor destinado ao município ou à entidade que deixa aberto a execução dela, certo? Por exemplo, o parlamentar manda 500 mil de PIX na saúde para o município, por exemplo, de Varjão. Ali o prefeito que recebe o recurso, ele fica aberto para gastar aquele recurso na área da saúde, na onde ele achar mais interessante.
9: Dentro, certo? Da saúde.
7: Dentro da saúde. É isso.
9: Professor Márcio, algum comentário em relação às emendas ainda?
10: É só assim, pra gente fazendo uma reflexão sobre essa evolução que nós tivemos ao longo dos anos, eu acho que a emenda impositiva, ela veio primeiro para garantir o direito da minoria, principalmente, tá? E também para garantir aí o direito do exercício do mandato dos partidos que não estão no poder. Porque o que acontecia muito era que os partidos, quando eram de oposição, eles não recebiam o cumprimento das emendas. E aí só eram beneficiados aqueles parlamentares que estavam alinhados com o executivo. Então, foi uma evolução. Acho que tem que se... O ministro Flávio Dino, ele está... cumprindo a Constituição, está cobrando aquilo que é uma transparência nessas emendas, nós vimos que ao longo dos anos isso foi uma evolução para a sociedade e o deputado, os candidatos, os deputados estaduais, federais, vereadores, têm condições de chegar até onde as suas comunidades, às vezes, o executivo às vezes não tem atenção, é um bairro que às vezes o prefeito não tem interesse, mas é o bairro do vereador em que ele foi eleito, não é a cidade, às vezes, de sede do deputado estadual. Então, eu acho que foi uma evolução, e aí nós temos que continuar tentando aprimorar esse sistema, que será muito bom.
9: E sobre aprimorar, antes do break comercial, o sistema ele precisa de aprimorar, e até ajuda também o eleitor. Olha que interessante isso, essa linha de raciocínio que eu vou colocar para você. Você vai votar agora? Olhe para onde o seu parlamentar mandou os recursos de emenda. Tudo isso você vai saber muito bem para onde é que está indo.
7: Isso é muito importante, porque a população, ela critica muito os políticos. Mas o político, ele tão somente é o espelho da população. Se a população não cobra dos políticos, não fiscaliza, ele fica solto, ele fica livre. Agora, a partir do momento que quem vota fiscaliza o seu político e cobra dele no dia a dia, hoje tem Instagram, tem Facebook, tem WhatsApp, para ele cobrar diretamente do parlamentar, o parlamentar vai ter que realmente rever algumas situações. Alguns utilizam de maneira incorreta as emendas parlamentares, mas muitos utilizam para chegar no fim desejado por todos, que é ajudar a população lá na ponta. Lá em Marzagão vai chegar um recurso de um deputado que vai ajudar a comprar uma ambulância que vai ser utilizado para um bem coletivo. Mas se a população, se o eleitor não cobrar do parlamentar, muitas vezes o parlamentar vai mandar essa emenda não para comprar uma ambulância, mas para comprar outras coisas, para fazer outras situações que não são coletivas.
9: É a dica que eu estou falando. Vai votar? Olha, se já é um parlamentar, tem um histórico já de mandato, para ver se o que a boca dele fala na campanha é coerente com os atos. Eu sei que é difícil acompanhar tudo, acompanhar a sessão, mas começa já pelas emendas. Mas o que esse candidato fez como emenda? Será que o que ele fala aqui é coerente? Porque uma coisa é falar, outra coisa é o que realmente faz. Será que está coerente? Aí você vai fazer o julgamento. Se o que o seu candidato ou aquela pessoa que pretende ganhar no seu voto está falando e o que ele fez a título, a exemplo das emendas parlamentares. 7h32, bora para o intervalo comercial. Daqui a pouco a gente traz mais assuntos no JR.
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4: Estamos de volta com o nosso Jornal Realidade Vinha FM 91,9. Muito bom dia para você. Sou jornalista Elias Júnior, não tô aqui pra passar manteiga no bigode do gato, gente. Comentários hoje na nossa bancada presencial com o advogado e técnico governamental Diogo Lemos e também o advogado doutor em direito constitucional, professor Márcio Cunha. Você participa através da nossa bancada virtual, está à sua disposição, 99997-2005, pelo YouTube também, chat em tempo real. Olha a participação aqui do Edilson Ribeiro, falando: excelente esclarecimento do Diogo sobre as emendas parlamentares. Mandando um abraço aqui, o Edilson Ribeiro.
5: Muito obrigado, Edilson. Um forte abraço.
4: Valeu, Edilson. Obrigado pela participação, pela audiência. Olha, mais mensagem por aqui. É, Wilton tá dizendo o seguinte aqui na nossa bancada virtual. Tá falando assim, ó: temos um amigo do Dino no programa. É o Wilton que tá falando isso aqui. Mas qual dos dois?
6: Não, ele deve estar falando de mim aí, o Wilton, né? Mas não é amigo do Dino, não. Eu sou amigo da justiça. Eu quero o que é certo. E o que está se pedindo é transparência, Wilton. Eu acho que você também iria concordar com ele. Eu acredito, né? Agora, se você não concordar com transparência, pode mandar: olha, eu não concordo, eu acho que tá errado. E aí nós vamos respeitar a sua opinião. Agora, a minha opinião é pelo aprimoramento, aquilo que nós falamos das emendas parlamentares, e pela transparência. Eu acho que ninguém, inclusive você, não é a favor aí de deixar coisas por debaixo do tapete.
4: A gente tem que separar muito. 7:39 agora, Diogo e professor Márcio. Essa questão da bandeira partidária, a questão da ideologia. Agora, o que é certo, é certo.
6: Sim.
4: Isso aí é fato. Não porque eu vou discordar do meu adversário, eu vou dizer que tudo que o meu adversário está fazendo vai ser errado. A gente tem que tomar muito cuidado com isso. Nem tudo que o meu adversário faz é errado. A gente tem que entender. Porque imagine só se tudo. O problema maior que eu vejo, não só na questão política, mas na vida, não é a questão da quantidade de coisas erradas que a pessoa faz. Talvez a pessoa faça 99,99% certo. E faz uma pontinha de grande efeito que vai causar o prejuízo. O veneno é só uma dosezinha, né? Só uma gotinha. Pode ser uma caixa d'água inteira. Basta uma gotinha de veneno, às vezes, para fazer um estrago. Seria isso, professor, também, no seu ponto de vista? Não é nesse sentido?
6: É nesse sentido. Eu acho que a polarização que nós temos hoje, o que que é? Ele traz esse sentimento, que às vezes você concordar com a pessoa que é de esquerda, às vezes a pessoa pode te identificar com você, esquerdista. Ou às vezes você apoiar um pensamento de direita, não, porque ele é de direita. Isso não tem nada a ver. O que nós temos que entender é o seguinte:

0: das decisões, né? Pelo teor, pelo conteúdo, pela coragem, porque você pensa, você embora seja ministro supremo, não é fácil você enfrentar o Congresso, não. Enfrentar, falar, olha, você tem que dizer para onde está indo o dinheiro, esse dinheiro é público. Quer dizer, pode ser o André Mendonça ou pode ser o Flávio Dino, se tivesse usando essa mesma metodologia, eu estaria aqui apoiando.
1: Professor Márcio é doutor em Direito Constitucional, quero até aproveitar que o senhor abriu essa... Como é que o senhor avalia os posicionamentos dos ministros do Supremo Tribunal Federal? O senhor pode até citar nomes, fique à vontade para fazer essa avaliação, se o senhor tiver também esta liberdade aqui, né, dentro desse âmbito, porque o senhor é um advogado que atua nessa instância do Poder Judiciário. Fique à vontade, se o senhor quiser...
0: Não, eu tenho várias ações, Elias, nos tribunais superiores. Inclusive, saiu até uma estatística no jornal Opção, falando que eu sou advogado que tem maior número de ações. Sou o terceiro maior advogado de Goiás, tem maior número de ações em andamento no STJ e no STF. Então, assim, é um ambiente que eu convivo praticamente toda semana, estou em Brasília. O que nós temos aqui? A Suprema Corte, ela tem enfrentado alguns problemas, questões políticas, principalmente por decisões do ministro Alexandre de Moraes, as quais, por exemplo, que boa parte eu não concordo, né? Boa parte não concordo, mas isso não quer dizer que estará ali contaminando todo o ambiente do Supremo, é pelo contrário, nós temos grandes ministros, excelentes ministros. Eu inclusive vou citar, por exemplo, aqui o ministro Zanin, logo que ele tomou posse, ele tomou algumas decisões que desagradou a ala da esquerda, do próprio PT. Mas nós temos que entender que é uma pessoa por trás do juiz ali. Quando ele está julgando, existe uma pessoa, existem as experiências pessoais que ele carrega através da vida, as quais fazem que o juiz, não somente ele do Supremo, mas todo juiz, levem à conclusão daquela decisão. Então, existem esses fatores que jamais se afastarão. Então, a Suprema Corte hoje ela tem excelentes ministros, não temos dúvida disso. Um recado bem claro que o atual presidente Lula deixou bem claro, o exercício de poder de nomeação é do presidente. Nessa última legislatura, nesse mandato do presidente, ele deixou bem claro isso, nomeou um advogado e nomeou o ministro Flávio Dino, que é de extrema confiança, que era o ministro da Justiça. Diferentemente do ex-presidente Bolsonaro, que cumpriu uma promessa, por exemplo, de nomear um evangélico, que era o André Mendonça, ele cumpriu, inclusive estive com ele, me falou presencialmente, né, sobre a questão...
1: O ex-presidente
0: Bolsonaro, eu tinha que cumprir. Qual que era o nome? Até no dia eu comentei, falei, olha, eu, por exemplo, eu gosto muito do André Mendonça, estive com ele em eventos, inclusive em Portugal, fora do Brasil, mas eu teria nomeado o João Campos. Mas eu nem conheço o João Campos, mas é um evangélico, é um delegado, uma pessoa, ele falou, olha, justamente você tem razão. E o segundo nome que foi nomeado, que é o Nunes Marques, pelo presidente, ex-presidente Bolsonaro, ele atendeu ao Centrão a fazer essa nomeação. Ele não exerceu realmente o poder de indicação. E o candidato Flávio Bolsonaro, agora, eu vou dizer, ele inclusive tem dito aí nos seus discursos, olha, prestem atenção que nós podemos nomear até 4 novos ministros do Supremo na próxima legislatura. Olha a importância disso. Veja bem, Elias, nós temos um cenário com o próximo presidente da República. Se for o presidente Lula, ele pode aumentar a participação, aliás, consolidar essa participação de pessoas ligadas à esquerda. E já se for o presidente eleito Flávio Bolsonaro, ele pode mudar a configuração do Supremo, porque nós teremos praticamente 3 vagas obrigatórias. Nós temos 2 vagas obrigatórias que serão substituídas, que serão a do ministro Fux e da ministra Carmen Lúcia. O ministro Gilmar Mendes, como ele aposenta no final, o tempo de mandato dele termina no final de novembro de 2029, possivelmente não dará tempo para que o novo presidente indique. Então, olha a importância disso. Então, nós temos aí 3 ou até 4, quem sabe, nós não sabemos a configuração. inclusive alguns ministros falando se é

0: aposentar antes, e que nós discutimos aqui, acho que nos programas anteriores, que eu acho que os ministros supremos deviam ter mandatos, igual existem os mandatos, por exemplo, 12 anos na Alemanha, 12 anos na França, 15 anos em Portugal. Então, esses mandatos seriam importantes por tempo. A minha visão é de que nós temos que evoluir e chegar num tempo que o ministro supremo teria um mandato. Você tem um ministro de 10 anos, 12 anos, 15 anos, igual acontece nos principais países da Europa, por exemplo.
1: Doutor Diogo, o senhor também defende que os ministros tenham um mandato determinado no tempo? Mudar esse sistema de hoje?
2: Concordo literalmente com o doutor Márcio. Eu acho que o ministro do STF, ele tem que realmente ter um mandato ali que tem um tempo limite, até porque alguns chegam novos no STF e ele ali para sair é 30 anos, 40 anos, né? Para ele se aposentar. E é muito tempo. E muitas vezes, em vez da pessoa ir para o viés correto, ele vai para um lado torto. E tem ministros do STF que não merece nossa atenção e merece nosso respeito. Então eu acho que tem que ter um limite de tempo, tem que ter ali um rodízio para que haja realmente sentenças, que haja realmente ali decisões que vão de encontro com as leis e com o que a população almeja, o que ela espera ali, certo? Então eu acho que hoje o ministro do STF, ele aponderou demais, ele ficou muito forte, muitas vezes mais forte do que o presidente da República. Eu acho que ali tem que ter limites, e o limite racional aí nesse caso é colocar prazo de tempo de duração da pessoa no STF.
1: Priscila tá ligada com a gente, está em São Luís, no estado do Maranhão, tá acompanhando o JR, mandando bom dia, tá dizendo o seguinte: a Priscila, acho que o ouvinte fala de amigo do Dino, é no sentido que a época de governador e parlamentar, ele não tinha tanta preocupação com as emendas. Eu particularmente sou contra, porque torna-se moeda de troca, querendo ou não. Mas a transparência é imprescindível e faz parte da honestidade de um país sério. Infelizmente, o Dino para o Maranhão é uma vergonha. Basta ver os BOs que está envolvido, além de ser uma pessoa rancorosa e vingativa. É a Priscila trazendo aqui a opinião dela. Luciano também está com a gente, está aqui acompanhando o nosso jornal Realidade, falando: Dino faz o certo com motivação duvidosa e seletiva. Aos amigos, tudo. Aos inimigos, o rigor da lei. O Luciano Nunes está botando aqui esse ponto de vista dele aqui no nosso WhatsApp. Vai lá, professor Márcio.
0: Que bom, né? Quando a notícia, às vezes, nem a gente espera que o ouvinte se interesse, né? É interessante isso, né, Elias? Que aí você vê as motivações, começam a falar. E vou dizer que existe um projeto, por exemplo, a proposta do candidato a presidente, por exemplo, do Ronaldo Caiado, para que os ministros supremos sejam nomeados com no mínimo de 60 anos. Inclusive, é muito interessante, e com tempo de 15 anos de mandato. Mas eu acho que se ele puxasse ali para 55 anos, ficaria uma coisa razoável, porque daria o tempo dos 15 anos a pessoa ficar lá, porque se ele tem 60, ou às vezes ser nomeado 62, 63, ele não vai cumprir os 15 anos. É questão aritmética, na verdade. Então, mas eu acho que, por exemplo, esse debate é um debate que a sociedade deve ter. Esse debate é um debate que a sociedade está interessada, recebendo os feedbacks aqui em tempo real que você está recebendo, Elias. E é muito importante saber que a sociedade está vendo o Supremo como também uma entidade política, quer queira ou não. O Supremo é uma entidade política a partir do momento que ele julga os principais pontos de interesse do Brasil e pode direcionar rumos de legislações, comportamentos. Então, eu acho que é um assunto que não deveria fugir, inclusive, das escolas, viu, Elias?
1: Olha, comentário aqui do Ederson, o assunto está rendendo. O Ederson falou: bom dia, só está faltando esse senhor aí falar que o Xandão é imparcial. É o Ederson dizendo isso.
0: Pelo contrário, inclusive, falei que eu não concordo com a grande parte das decisões do Xandão, né? É o inverso, mas é isso.
1: A Maria Delezer também está ligado com a gente. São de confiança mesmo. 129 milhões de defesa própria, aquilo virou um antro de corrupção e ditadura. É o Amarildo aqui via WhatsApp 99997-2005. O professor Márcio, ele tem muita autoridade para comentar o assunto Supremo Tribunal Federal, por conviver nesse tribunal há quanto tempo?
0: Ah, eu tô, por exemplo, meu escritório de advocacia em Brasília, eu criei em 2001, só o meu escritório, tem mais de 20 anos que eu estou em Brasília. Então, assim, mas eu fico feliz de que a sociedade, os ouvintes, estão dando a importância necessária para esse tema do Supremo Tribunal Federal.
1: Então, vamos fazer o seguinte, então, diante desse tempo, já mais de 20 anos com o escritório em Brasília, dá para fazer um paralelo entre essa composição de hoje e voltar 20 anos no tempo? Dá para fazer uma análise nesse sentido, professor?
0: Elias, é muito complicado fazer esse paralelo, sabe? Porque são momentos políticos diferentes. No ano 2000, no início do século XXI, por exemplo, nós não tínhamos essa polarização que nós temos hoje, certo? Hoje em dia, a polarização ela é evidente, você sente na carne, na pele. Às vezes, se você der uma opinião igual eu dei aqui, falando que, olha, a decisão de um ministro X, ela está correta porque ela busca a transparência, aí você tem mil e um argumentos, olha, está dando a decisão correta sobre fundamentos contrários do que ele pratica no Maranhão, por exemplo. Então, assim, hoje a situação é muito divergente do que era no passado. Então, no passado, nós não tínhamos essa polarização que nós temos hoje, de direita e esquerda. Isso veio, na verdade, esse afloramento com a candidatura do ex-presidente Jair Messias Bolsonaro, tá? E, então, assim, eu acho que essa questão do Supremo também, e ela trouxe uma maior importância a partir do momento dessas decisões, principalmente do ministro Alexandre de Moraes, repercutiram pessoalmente na vida das pessoas, diretamente. E assim como eu disse, por exemplo, questões... eu não concordo, por exemplo, nós tivemos aí decisões, por exemplo, do Supremo Tribunal Federal com relação ao ministro Flávio Dino, por exemplo, da questão da violação do informante, né, da preservação da fonte para a imprensa. Eu não concordo totalmente. A partir do momento que você abre a investigação para você descobrir a fonte, quer dizer, você está violando a Constituição Federal. Não é porque ele deu uma decisão que eu concordo que eu tenho que concordar com todas as demais, por exemplo.
2: E é interessante essa questão aí da polarização, que muitas vezes eu discordo dela, mas nesse ponto aí do STF, isso ajudou. Por quê? Antes a gente não conhecia os ministros do STF, a população desconhecia, ficava mais reservado. Agora apimentou a situação com essa polarização, agora as pessoas sabem quem está no STF. Por exemplo, no meu caso, eu não sei a escalação do Brasil, da seleção brasileira, mas eu sei quem são os ministros do STF. Olha para você ver, mudou um pouco. Então a polarização nesse caso, ela foi positiva, para que a população cobre mais do STF, sabe quem realmente está lá, e muitas vezes tecendo críticas corretas contra decisões dos ministros do STF, que também são servidores públicos. Eles não são reis, eles não são rainhas. Então a população realmente elas têm que estar ativa, vigilante sobre também os ministros da mais alta corte brasileira, que é o STF, e também o STJ. Mas o STF, ele virou vitrine da população brasileira, eu concordo, e nós temos que cada vez mais fazer essa fiscalização para que os ministros não tomem decisões de maneira particular, só porque não gosta de tal político ou porque não gosta de tal governante. Ele tem que fazer gestões no STF que vai de encontro com as leis atuais e que não desobedeça nenhuma legislação brasileira.
1: Esse assunto rende demais. Não, a gente não consegue fluir com o que está programado na pauta, que é o assunto, né? Mas, professor, diante do que o Diogo falou, que a população tem que estar vigilante em relação ao Supremo Tribunal Federal, o mecanismo dessa vigilância, qual seria o melhor mecanismo? É só o Senado mesmo?
0: Eu acredito que nos próximos anos nós temos que evoluir com relação à questão, por exemplo, da questão do impeachment. Porque, por exemplo, para os ministros atuais do Supremo, por exemplo, nunca houve um processo de impeachment do ministro Supremo. Mas nós já tivemos dois impeachment de presidente da República, né? Então, eu acho que são matérias que o Senado Federal tem que evoluir, certo? Porque ele é um funcionário público, igual os demais. E também não é intocável, certo? Nós temos que preservar a instituição Supremo, mas nós não temos que preservar ou proteger aquilo que está errado. Então, se alguém cometeu algum deslize, ele deve responder por isso. Por exemplo, e o poder hoje, por exemplo, da pessoa do presidente do Senado, por exemplo, com relação ao pedido de impeachment, quer dizer, nós podemos ter lá 80 assinaturas de senadores, faltando apenas uma, que é do presidente do Senado, e não se abre um processo de impeachment. Então, olha onde nós estamos. Quer dizer, o próprio Senado tem que evoluir com relação a isso, para poder que a população, através dos seus parlamentares, cobre isso. E quem sabe também no futuro, embora, por exemplo, o ministro Fachin, que é o atual presidente, tenha tentado criar o regimento, através do regimento Código de Ética do Supremo, ele não conseguiu. O atual presidente da Suprema Corte está tentando, desde que iniciou o mandato dele, o ano passado, desde agosto do ano passado, ele está tentando colocar em pauta e discutir o tema não avança. E eu acho que é um avanço para a sociedade. As Supremas Cortes dos países da Europa, dos Estados Unidos, todos possuem um código de ética. E esse código de ética, eu acho que seria uma grande resposta que a Suprema Corte daria para a sociedade. Eu acho que seria de bom alvitre aí a Suprema Corte fazer a aprovação desse código de ética.
1: E olha só essa, gente, girando com a pauta 7:58, dentistas perdem a permissão para realizar harmonização facial nos pacientes. Uma decisão do Tribunal Regional Federal da Primeira Região anulou uma resolução do Conselho Federal de Odontologia que reconhecia o procedimento como especialidade odontológica. Mas a entidade ainda pode recorrer. Em nota, o Conselho informou que vai usar todos os instrumentos legítimos para contestar a decisão. A permissão valia desde 2019 e permitia que dentistas realizassem procedimentos como aplicação de toxina botulínica, preenchimentos faciais, técnicas para estimular a produção de colágeno e uso de laser, por exemplo. Para a Justiça, o Conselho Federal de Odontologia foi além do que a legislação permite, porque utilizou uma resolução própria para permitir que dentistas realizassem procedimentos estéticos em toda a face. Para o TRF1, é a legislação federal que deve estabelecer os limites de atuação de cada profissão, Diogo.
0: Vamos lá, deixa eu...
1: Volta para o professor Marte.
0: Vamos lá. Olha, o que nós temos aí? O que o TRF está dizendo é que... A legislação brasileira, por exemplo, vou fazer um comparativo aqui, usar o direito comparado. Nos Estados Unidos, por exemplo, cada estado cria a sua legislação. Aqui nós temos uma legislação una, por exemplo, para o trânsito, o que vale lá no estado de Pernambuco, vale em Goiás. Então a legislação federal abrange todo o país, devido à forma de república que nós temos. Então, a partir desse momento, o próprio Conselho de odontologia não pode se autorregular. Não estou dizendo aqui aos dentistas que concordo, porque senão vão dizer que está concordando lá com o Flávio Dino. Não, não estou metendo isso, não. Estou dizendo aos dentistas, não estou dizendo que concordo com a decisão do TRF1, do Tribunal Regional Federal da Primeira Região, que fica em Brasília. Então, não estou querendo dizer que concordo. Estou querendo dizer, aliás, pelo contrário. Eu acredito que se o Conselho de Odontologia, Federal de Odontologia, aprovou esse regulamento, ele tem pareceres, ele tem consultorias que chegaram a esse entendimento. Então, eu acho que ele realmente tem que buscar os tribunais superiores para que eles possam continuar a efetuar esse procedimento. E vou dizer aqui, essa decisão, o Conselho Federal de Odontologia deve recorrer, inclusive, conseguir medidas antecipatórias para que suspenda os efeitos dessa decisão, porque se a partir do momento, se não tiver efeitos suspensivos e mais recursos, os dentistas deverão paralisar com esses procedimentos.
1: É a pergunta que eu iria fazer, o senhor já começou a pincelar isso, então já está valendo. Então, hoje, por exemplo, a pessoa não pode ser submetida no que não é permitido. Sim, já está valendo.
0: Sim, sim.
1: O que acontece... Tem que ter esse efeito de suspensão até ser apreciado.
0: A partir do momento que transitar essa decisão, houver o trânsito dessa decisão, os dentistas não poderão. Então, nós estamos num período agora de recurso, eles continuam podendo ter...
1: Ainda pode.
0: Podem. Mas a partir do momento que vencer os prazos de recurso para o Conselho Federal de Odontologia, eles devem buscar medidas que busquem a suspensão dessa decisão para que eles possam continuar efetuando esses procedimentos. Eu, inclusive, conheço vários dentistas que fazem esses procedimentos. Então, assim, eu acho que foi uma evolução para a categoria e eles têm que buscar esse direito realmente.
1: E quanto tempo deve durar até transitar tudo?
0: Não, isso vai ser rápido, com certeza. Eles devem buscar isso nos próximos 30 dias, porque o prazo de recurso são 15 dias úteis. Então, a partir desse prazo de 15 dias úteis, eles devem fazer o recurso e buscar as medidas antecipatórias legais para suspender a decisão do Tribunal Regional Federal.
1: 8 horas, 2 minutos, bora pro intervalo comercial. Daqui a pouco tem mais assuntos aqui no Jornal Realidade Vim FM. Tomar um café, Mapages aí, os nossos convidados, e a gente volta já já.
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1: 8 horas e 6 minutos, já estamos de volta com o nosso Jornal Realidade Vinha FM 91,9. Muito bom dia pra você. Sou o jornalista Elias Júnior. Não tô aqui pra passar manteiga no bigode do gato, gente. Comentários hoje na nossa bancada presencial com o advogado, doutor em Direito Constitucional, Márcio Cunha, e também o advogado e técnico governamental, Diogo Lemos. Sua participação também é muito bem-vinda através da nossa bancada virtual. WhatsApp 99997-2005. YouTube também. Chat em tempo real. Fique à vontade. E dá também o seu like aí. Tem notícia por onde você passa? Manda pra cá. Goiás está entre os estados que podem ter a eleição para governador definida já no primeiro turno de 2026. A informação aparece em um levantamento realizado e publicado pela revista Veja entre as unidades da federação, onde a disputa estadual tem possibilidade de terminar sem a necessidade de uma segunda votação. Segundo o levantamento, São Paulo lidera entre os estados que podem decidir a eleição para governador no primeiro turno, concentrando 21,5% do eleitorado brasileiro. Na sequência, aparecem Rio de Janeiro, 8,1%, Bahia, 7,1%, Pernambuco, 4,5%, Ceará, 4,4%, Santa Catarina, 3,6% e Goiás, com 3,1%. Análise considera o cenário após o encerramento do prazo para registro das candidaturas em 15 de agosto e aponta que algumas das principais disputas estaduais ficaram concentradas em poucos candidatos competitivos. Nesses casos, a possibilidade de um postulante ultrapassar 50% dos votos válidos aumenta e, consequentemente, diminui a possibilidade de um segundo turno. O levantamento foi realizado para avaliar as consequências na corrida presidencial, na qual 57,6% dos brasileiros poderão voltar às urnas no segundo turno sem ter que votar para governador. Onde isso acontecer, as campanhas presidenciais terão de encontrar outras formas de mobilizar o eleitorado para a segunda votação. Em 2022, 15 estados definiram seus governadores no primeiro turno. Naquele ano, porém, essas unidades representavam 33,9% do eleitorado brasileiro, Diogo.
2: Então, Elias, essa possibilidade de ter segundo turno, ela está colocada aí na legislação eleitoral, é pertinente. Eu acho que ter segundo turno também dá oportunidade para fazer a melhor escolha no processo eleitoral. Agora, em muitas das vezes, se o candidato ele tem ali acima de 50% dos votos, ele sagra-se já vencedor. Mas a minha opinião é que quanto mais tempo a população tiver acesso às políticas que o determinado político candidato tenha, mais acesso às informações, melhor é a escolha. Então, o segundo turno, eu acho que ele é salutar, ele é importante, mas a população é que dita as regras, né? Eleição e mineração somente depois da apuração.
1: Oh, 8 e 10, professor Márcio, é favorável a esse modelo de segundo turno? A eleição tinha que ser logo num turno e pronto, está resolvido.
0: Ah, eu sou totalmente favorável ao segundo turno. Acho que existe aí uma análise de... porque às vezes você tem 3, 4, 5 candidaturas e que elas estão muito equilibradas, né? E às vezes... ou a pessoa pode ser eleita, por exemplo, que é o caso mais emblemático na história, que eu vou relembrar aqui, é o caso da ex-prefeita de São Paulo, Erundina, né? Inclusive, essa lei do segundo turno, ela veio logo depois da eleição de São Paulo, da prefeitura de São Paulo, que a prefeita Erundina foi eleita. Eu, salvo engano, ela, na época ela foi eleita com 26, 27% dos votos e de uma capital, que é a capital mais importante do país. Então, quer dizer, aí sim veio para se aprimorar, elevar, e acho que os comportamentos sociais, eles vão, com o tempo, vão se moldando. E o segundo turno foi um comportamento eleitoral que as pessoas falaram, peraí, eu tenho que, entre este, tinha 5 bons candidatos. Todos os candidatos ficaram na média de 20%. Quer dizer, é correto um que teve aí 25%, 26% dirigir uma cidade, um estado, um país? Então, eu acho que esse foi um aprimoramento importante para a sociedade. Né? Mas eu queria aqui só voltar, se você me permitir, Elias, nós estamos no final, porque na hora eu estava falando sobre questões de direita e esquerda no Supremo Tribunal Federal, e que às vezes um ministro que é indicado por um determinado ala, ou seja, de esquerda ou de direita, eu citei a decisão do ministro Zanin. Aí estava o Diogo que, qual foi a decisão que nós comentamos aqui no intervalo? Não, eu até fiz a pesquisa. Logo que ele tomou posse, por exemplo, o ministro Zanin, embora indicado pelo presidente Lula, ele votou contra uma matéria que era defendida pelo PT, que era a descriminalização do uso da maconha para uso próprio. Então, isso aí, por exemplo, logo que ele tomou posse, ele votou contra uma matéria que era de interesse de assuntos ligados à esquerda. Essa questão da descriminalização da maconha, pelo uso da maconha como pelos usuários. Então, quer dizer, embora às vezes seja indicado por uma ala, o ministro, a partir dali, ele tem independência e deve ter independência para votar de acordo com suas experiências pessoais, pelo seu conhecimento, pelo seu estudo. Então, o que molda o ministro é isso. Então, acho que não é porque ele foi nomeado por uma ala ou B que ele tem que sempre seguir aquilo. É para quem leu aquele livro do Código da Vida, né, de Saulo Ramos, ali ele deixou bem claro ali o que tem que ser a postura de um ministro.
2: E por isso, doutor Márcio, a participação ativa da população perante o STF, né? E eu acho que não pode ter preconceitos. Então, o que é preconceito? A pessoa já lançar uma ideia antes de realmente ver o que de fato está acontecendo. Então não é porque o ministro do STF foi indicado pelo Bolsonaro ou pelo Lula que ele vai seguir tudo aquilo que o Lula e o Bolsonaro pensam a respeito. Então nós não podemos ter preconceitos, nós temos que nos armar, logicamente, para que eles não façam nada de incorreto, nada que não seja o que a população espera. Porém, também nós não podemos ter preconceitos sobre ministros.
1: O senhor fez referência, mencionou uma situação onde um indicado por Lula votou contra o pensamento de governo, pensamento de esquerda. Tem algum exemplo ao contrário, algum indicado de Bolsonaro ter votado em alguma situação que desagradou a direita?
0: Olha, por exemplo, o ministro André Mendonça, no início da sua trajetória como ministro, ele inclusive desagradou, inclusive tem algumas pessoas agora, por exemplo, na questão agora do Vorcaro, né, dizendo que olha, ele está pegando muito leve com os candidatos aí, as investigações do PT, está aprofundando as investigações contra o Flávio Bolsonaro, né, no caso do Banco Master, e está deixando as investigações um pouco soltas contra o Lulinha, filho do Lula. Então, mas agora, inclusive, ele mostrou que veio, ele está mostrando que, independentemente de quem quer que seja, ele está deixando as investigações, inclusive, existe nos bastidores, não sei se você sabe, Elias, um debate importante e um enfrentamento hoje do presidente da Polícia Federal, aliás, o diretor-geral da Polícia Federal, usar o termo correto, contra algumas posições do ministro André Mendonça. Então, assim, deixando bem claro que ele é independente e que ele está aplicando a lei. Independente para que cargo, para que lado seja, seja para A ou para B.
1: É uma pesquisa rápida aqui, tem uma notícia que inclusive saiu aqui no UOL. Essa notícia, ela é de 2022. Está falando aqui, ó, olha o destaque. Indicado por Bolsonaro, Mendonça votou para condenar aliado do presidente. Esse aqui é um exemplo.
0: É um exemplo.
1: É de uma situação como essa. 8h15 agora. Bora para nossa bancada virtual, WhatsApp. 99997025, YouTube também, chat em tempo real. Obrigado a todos vocês que por aqui, né, passam pela nossa bancada virtual, nosso YouTube. Obrigado pela participação. Olha, a Marta Xavier está falando o seguinte: se o professor falar qualquer coisa que desagrade o Supremo, nunca mais obterá êxito em suas causas. Chega desse modelo de STF. A Marta está falando isso, professor.
0: Não existe isso. Acho que nós temos que É óbvio que nós estamos num momento político, né, Elias? Nós já comentamos aqui que nós temos que nos politizar um pouco aqui nas nossas falas, né? E esse regramento. Mas ó, posições são. Hoje, às vezes eu vou ter assim, uma opinião que vai ser divergente da opinião do Supremo, mas nós temos liberdade de expressão e a liberdade de expressão está aí para isso.
1: Olha o que o Leonardo falou, liberdade de expressão aqui para ele, ó. Leonardo Guilherme no YouTube. Falando, as nomeações do Bolsonaro foram de desqualificados. Sob Lula, que escolheu advogados do PT, foram corretas. Fala sério. Falando aqui o Leonardo.
0: Não, o que eu disse aqui, não falei que está certo ou errado. Eu disse que Lula exerceu o poder que lhe é atribuído ao presidente da República. Tá? E o Bolsonaro também exerceu esse poder. Mas essa indicação do Supremo... Inclusive, existem várias propostas no Senado e na Câmara, Elias, para se discutir o modelo. Existe, por exemplo, uma proposta no Supremo Tribunal Federal para, já que o nosso país é um país continental, e uma proposta para aumentar, por exemplo, para 15 ministros do Supremo, e cada região teria direito à indicação de 3 ministros do Supremo. Por exemplo, Goiás nunca teve um ministro do Supremo, da Suprema Corte. Então, é que você polariza, às vezes, Rio, São Paulo e Rio Grande do Sul. Então, a grande maioria, agora que nós temos mais 2 novos ministros do Nordeste, Norte e Nordeste, mas historicamente, a grande maioria dos ministros da Suprema Corte são São Paulo, Rio e Rio Grande do Sul. Então, existem várias propostas para se aprimorar e evoluir.
2: O papel do Supremo é tão somente aplicar a lei. Doa a quem doer. Então, se fugir disso aí, a população tem que ficar vigilante e realmente em cima para que os operadores de direito da Suprema Corte não façam nada que fuja a regra da justiça brasileira.
1: Já tem o Edinaldo
0: assim. Elias, desculpa, perdão, que eu vou falar rapidinho com relação a isso. E eu vou repetir o que eu disse. Eu assisti já na TV o Flávio, o candidato Flávio Bolsonaro, pedindo à população para que ela tenha atenção, porque pode ser que mude até de 3 ou mais membros da Suprema Corte. Então, quer dizer, a população tem que estar antenada. O candidato, por exemplo, do PL, Flávio Bolsonaro, ele já tem dito em vários discursos e chamando a população para ter atenção. Ou seja, se é certa ou errada a indicação, a gente não discute. Foi escolhido por ele. Agora, o que nós temos que dizer é o seguinte, olha... O presidente tem que ter uma atenção, a população também tem atenção, porque são pessoas de extrema responsabilidade da Suprema Corte.
1: Olha, 8h19, Didi vem chegando com o futebol, mas antes tem um comentário do Vitório aqui no YouTube. Tá falando o seguinte: bom dia. Até o Kassab dormiu na fala do Caiado de tanto que estava interessante o debate. Vocês chegaram a ver isso, Diogo?
2: Não, eu não...
1: Essa repercussão, no debate não mostraram, evidentemente, o Kassab dando a cochilada, mas você viu a repercussão disso?
2: Eu vi essa repercussão. Agora, o Caiado, ele se expressa muito bem, eu acho que é um candidato muito competitivo. Agora, o que causou ali um sabor foi a não presença, né, dos demais candidatos que estão em primeira colocação, que daria um gosto e uma apimentada, logicamente, naquele debate. Com a não ida do Lula nem do Flávio Bolsonaro, isso acaba um pouco desmerecendo ali aquele debate que foi feito ontem pela Bandeirantes.
1: Professor, e essa parte do dormir, isso não comunica alguma coisa para o eleitorado?
0: Eu vou dizer assim, até queria ter comentado, Elício, na história dos debates da TV Band, da TV Bandeirantes, jamais isso aconteceu. Já dos dois principais nomes não participaram no debate. Então, assim, realmente isso aí vai repercutir muito, né? E a questão de dormir, às vezes ele estava cansado. Eu vou aqui fazer a defesa dele, como não sou advogado dele, mas às vezes a pessoa está cansada. E, assim, pelo que eu li também, é de que quem ganhou muito com o debate de ontem foram o Renan Santos e o Augusto Cury. Sabe, o Renan, porque tem uma comunicação mais com a juventude, e tende a ganhar, e o Augusto e o Caiado mais que um pouco consolidar a sua posição.
1: Edinaldo Maurício chegando com o futebol. Didi, dorme não, Didi, acorda, não, Didi. Bom dia, Didi.
10: Bom dia, Elias, bom dia, doutor Márcio, Diogo e também o ouvinte da Rádio Vinha. Elias, a Série B está a todo vapor nesse final de semana. Teve o início da 24ª rodada. No sábado, o Ceará venceu Londrina por 2-1. Lá na Arena Pantanal, o Goiás estava vencendo o jogo contra o Cuiabá. E no segundo tempo, o Cuiabá empatou o jogo. Final de jogo lá na Arena Pantanal, Cuiabá 1, Goiás também 1. Com esse resultado, o Goiás está agora na décima colocação com 33 pontos. É no Moisés Lucarelli, a Ponte Preta, que está numa crise muito grande, perdeu para o Avaí 2-0 lá no Moisés Lucarelli. No 1º de maio em São Bernardo, ontem, o São Bernardo empatou com o Náutico em 1-1. Jogando lá em Ponta Grossa, no Paraná, o Operário e Vila Nova ficou no empate em 0-0. Com esse resultado, o Vila permanece na terceira colocação com 41 pontos. Ontem também, lá em Criciúma, no Heriberto Rios, o Criciúma perdeu para o Fortaleza 2-0. Com esse resultado, o Criciúma permanece na primeira colocação com 44 pontos e o Fortaleza está agora na quarta colocação com 40 pontos. Joga hoje, às 7h30 da noite, lá na Arena Sicredi, o Atlético e Novo Horizontino. Hoje também, no mesmo horário, na Ilha do Retiro, em Recife, o Sport enfrenta o América Mineiro. Amanhã, lá no Antônio Ascioli, aqui em Goiânia, o Atlético recebe o Botafogo de Ribeirão Preto. E amanhã também o Juventude recebe o CRB, ao fechamento da 24ª rodada. Pela Série A, Elias, rapidamente aqui, do primeiro ao sexto na Série B, está o Criciúma em primeiro com 44, Juventude em segundo com 42, na terceira colocação o Vila Nova com 41, o Fortaleza na quarta com 40, o Novo Horizontino na quinta com 37 e na sexta o CRB, que entra em campo hoje com 36 pontos. Na zona de rebaixamento, na 17ª, o Ceará com 28 pontos, na 18ª, o Londrina com 21, na 19ª, o América Mineiro com 11 e na 20ª, a Ponte Preta com 10 pontos até o presente momento. Pela Série A, no sábado, o Fluminense bateu o Remo 2-1 de virada. No Beira-Rio, houve um empate entre Internacional e Atlético Mineiro em 0-0. Ontem, no Mineirão, o Cruzeiro de virada bateu o Flamengo 2-1. Lá em São Paulo, o Palmeiras bateu o Vasco 4-1. Em Bragança, o Bragantino venceu o Grêmio por 1-0. Jogando no Barradão, em Salvador, Vitória e Bahia. Vitória 0, Bahia 2. Na Vila Belmiro, Santos e Mirassol ficou no empate em 1-1. Jogando na Arena Condá, em Chapecó, a Chapecoense bateu o São Paulo 1-0. Jogando no Couto Pereira, em Curitiba, o Curitiba venceu o Corinthians por 2-1. E o fechamento da 24ª rodada da Série A é hoje, 8 horas da noite, no estádio Engenhão, Botafogo e Atlético Paranaense. Rapidamente aqui a classificação, o Palmeiras está em primeiro com 51 pontos, na segunda colocação o Flamengo com 45, na terceira o Atlético Paranaense 41, na quarta colocação o time do Fluminense, na quinta o Cruzeiro com 39, o Fluminense 41 pontos. Na zona de rebaixamento, abrindo a zona de rebaixamento, Mirassol 24 pontos, na 18ª Remo 23 e na 19ª Vasco 22 e fechando a Chapecoense com 14 pontos na 20ª colocação. É a Série A do Brasileirão 2026, o Elias.
1: Valeu, Edinaldo Maurício.
10: Um abraço.
1: Abração, 8h24, vamos a Brasília. É hora do comentário de Alexandre Garcia. Olá, Alexandre, bom dia.
11: Olá, Elias Júnior. Olá, ouvintes da Vinha FM. Bom dia.
12: Agora é mais do que oficial. O juiz americano agora está informando que não houve um erro, não houve um engano no registro falso de entrada de Felipe Martins nos Estados Unidos. Não foi engano, foi fraude. O juiz, que trabalha muito contra a corrupção dentro do governo. Então ele acha que alguém foi corrompido para fazer isso. E o juiz disse mais, que ele vai investigar para saber quem foi que fez e quem mandou fazer. O gravíssimo é que foi nessa falsidade que o ministro da Suprema Corte do Brasil, Alexandre de Moraes, se baseou para prender preventivamente o Felipe Martins. O juiz do Distrito Central da Flórida disse: é falso e prejudicou uma pessoa de forma considerável. Agora o governo reconhece a falsidade e a gravidade disso. Martins foi preso por isso. e tem o direito de saber como isso aconteceu e quem deu causa a isso. O advogado de Martins diz que essa verdade aparece graças ao jornalismo corajoso e independente. Tornou possível que o mal fosse cortado. Quem é o jornalismo corajoso e independente? Certamente vocês não viram. Talvez se vocês acompanham nos lugares errados, nunca viram, né? Mas eu vi na Gazeta do Povo, eu vi na Oeste, eu vi em alguns órgãos aqui, inclusive nos quais eu estou presente, mas em outros não. Que vergonha, né? O nome do juiz é Gregory Presnell. Ele foi nomeado lá pelo Clinton, Bill Clinton, democrata. Não tem nada a ver com Trump. Houve um registro falso. Se for interesse do governo dos Estados Unidos para prejudicar alguém, porque se é um oficial do governo americano, vão atrás. Isso é gravíssimo. É segurança nacional para os Estados Unidos. Quem fez essa entrada e onde quer que resida será responsabilizado, mesmo que resida no Brasil. Ele foi preso em fevereiro de 2024. Interessante que a inserção foi em maio de 2024 e foi à noite. Foi uma inserção à meia-noite, outra às 10 da noite, né, de alguém que estava lá dedilhando o teclado do computador. 20 nomes estão sendo investigados. É uma questão de segurança nacional dos Estados Unidos, mas eu me pergunto, peraí, isso é uma questão muito séria para a Procuradoria-Geral da República aqui, para o Paulo Gonet, porque o ministro do Supremo foi enganado por isso. Quem enganou o ministro do Supremo? Isso é gravíssimo. Tem que investigar, sim. Ele cometeu um erro crasso, baseado numa prova falsa, num indício falso. Não foi nem prova. Embora tenha recebido, embora o ônus da prova tenha ficado com Felipe Martins, que ele demonstrou que estava no Brasil, que foi daqui para Curitiba, de Curitiba para Ponta Grossa, mostrou registros do Uber que ele usou, etc., a passagem de avião, não adiantou nada. Bom, queria fazer uma outra observação antes de a gente terminar. Gente, vocês viram que os irmãos Batista, Wesley e Joesley, compraram a Avibraz? Pelo que eu vi, eu fui ver o preço, porque a Avibraz estava em recuperação judicial. A JIF aportou 300 milhões e assumiu 100%. Eu não sei se foi esse o preço, não sei. Mas a notícia que eu estou vendo é que assumiu 100% da Avibraz, que é uma indústria bélica, né? Que produz principalmente artilharia antiaérea e terra-terra por mísseis e foguetes, né? Tem condições de. E 300 milhões só. Que coincidência, né? O ministro Toffoli perdoou um compromisso de delação premiada dos irmãos Batista, porque um deles foi preso, mas fez a delação, mas ficou de pagar multa de 10 bilhões e 300 milhões. Será que foi só o troquinho depois da vírgula que estava sobrando para comprar a Avibraz? De Brasília, Alexandre Garcia.
1: Valeu, Alexandre, muito obrigado pela participação no nosso JR Vim FM 91,9. Meu valeu também, obrigado, Diogo Lemos, advogado e técnico governamental. Obrigado pela presença.
13: Obrigado, Elias, obrigado a todos aqui da Rádio Vim FM, ao Dr. Márcio, que todos tenham uma semana abençoada, com Deus sempre na frente.
1: Amém. Dr. Márcio, obrigado pela presença.
0: Obrigado, Elias, Edinaldo, Diogo, obrigado aos ouvintes. Dizer assim, é muito bom você participar de um programa igual nós participamos hoje, com a participação maciça aí dos ouvintes, né, dos internautas. Às vezes não concorda com as nossas opiniões, mas deixam as opiniões dele. Eu acho que isso enriquece muito o programa e valoriza o seu trabalho, Elias e Davi FM.
1: Obrigado. Quero mandar um bom dia especial pro Marcelo. Marcelo está acompanhando aqui o Jornal Realidade, falou que está sempre conosco todas as manhãs. Marcelo, Marcel, na sintonia do nosso JR. E também o querido pastor Fernando. Eu ali, milhares de pessoas ali no evento sábado, e o pastor Fernando ao meu lado falou: ah, sou ouvinte do Jornal Realidade. Ele também foi ordenado no sábado. Um abraço para você. Ele vem chegando, Daniel Fernandes e o Cidade Ligada. Um grande abraço do Elias Júnior. Estaremos de volta amanhã, 7 em ponto, se o Senhor nos permitir. Tudo posso naquele que me fortalece. Bom dia, Daniel!
7: Bom dia, bom dia, bom dia, Elias! Ótima manhã de segunda-feira pra você sintonizado aqui na programação da Rádio Vinha. Vem comigo, Daniel Fernandes, ao vivo até o meio-dia com mais uma edição aqui do Cidade Ligada. Olha, você é o tipo de pessoa que gosta da sua casa cheia, cheia de amigos, de convidados, ou você gosta de ficar mais sozinho, hein? Vai lá, responde aí essa nossa enquete de hoje, nessa segunda-feira, 99997-2005.
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19: Olá, ouvinte. A inteligência artificial está transformando a medicina, mas a maior reflexão talvez não seja sobre a tecnologia, e sim sobre o que acontece dentro dos consultórios. Cada vez mais pacientes relatam consultas rápidas, centradas em exames e no computador, com menos escuta, menos exame físico e menos contato humano. É claro que isso também reflete um sistema sobrecarregado, com excesso de burocracia, pressão por produtividade e pouco tempo para cada atendimento. A IA consegue analisar grandes volumes de dados e auxiliar no diagnóstico, mas não substitui a capacidade de perceber o medo, ansiedade ou sofrimento de quem está à sua frente. O futuro da medicina não depende apenas do avanço das máquinas, mas da preservação daquilo que sempre diferenciou o médico: a escuta, o vínculo e a humanidade. A tecnologia deve ser uma aliada, não substituto da relação entre médico e paciente. Eu sou a doutora Aline Salim para a Vinha FM.
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2: Muito

proteção de Deus aí pra você que tá sintonizado em 91.9, você que tá também aí, ó, através do nosso aplicativo, né? Você que baixou o nosso aplicativo aí de forma gratuita na Play Store ou na Apple Store, você que tá pela Alexa, você que tá pelo algum site aí de rádios do Brasil, no nosso também, né? vinfm.com.br. Que Deus te abençoe, que a gente possa começar bem aqui essa semana, né? Que promete ser assim muito tranquila, que Deus possa aí te ajudar em todas as áreas que você tá necessitando, tá? Já vai dando amém, glória a Deus aí, ó, e já recebendo essa palavra nessa manhã de segunda-feira, hein? Eu, Daniel Fernandes, tô chegando pra comandar aqui o Cidade Ligada até meio-dia, mas como sempre, você sabe que não tem como a gente realizar aqui a nossa programação de uma maneira bem abençoada se não tiver a sua participação, hein? Então já quero contar com a sua participação, mesmo porque daqui a pouquinho, 9 horas da manhã, a gente vai ter aqui, ó, a oração da manhã. Daniel, quem é a oração da manhã? Você que não conhece, você que tá chegando agora, né, tá ouvindo agora pela primeira vez a Rádio Vinha, a gente tem o nosso momento aqui de oração, a gente para a programação musical, para tudo aqui, para poder buscar, para poder orar, para clamar pelos seus anseios. E aí, como é que você faz para poder participar? Você manda aqui no 99997-2005 o seu pedido de oração, por texto, tá? Coloca aqui os seus anseios, tudo aquilo que você tem que colocar diante do Senhor, pra gente ajudar em oração, tá? Vamos orar, vamos clamar por você aqui, pra você ter a sua resposta. Hoje também tem aqui o Graça para Prosperar por volta às 9h30. E a gente tem também aqui, ó, o quadro Solta a Voz, hein? Você vai colocar o seu louvor preferido pra tocar por aqui, mas tem que cantar um pedacinho dele aqui e manda pra eu poder passar aqui no quadro Solta a Voz, tá? E tem também a nossa enquete. A enquete de hoje, eu tô querendo saber de você o seguinte: você é o tipo de pessoa que gosta da sua casa muito cheia de pessoas, familiares, amigos? Você é de receber muita gente na sua casa? Ou você, não, Daniel, eu gosto de ficar mais quietinho, mais sozinho, né? Eu até recebo algumas pessoas na minha casa, só que assim, eu prefiro ficar mais de boa, mais tranquilo, tranquila. Eu gosto de ficar mais sozinho, sozinha, hein? Manda pra mim a resposta aqui no 99997-2005. Gente, não me julguem, mas eu sou do time que gosta de ficar sozinho, viu? Meu Deus do céu. Pensa numa pessoa que gosta, sabe, de deitar no sofá, às vezes ler um livro, às vezes uma série, às vezes um filme. Eu gosto de ficar mais quietinho, viu? Apesar de gostar, vez ou outra, de ter pessoas, né, pra conversar, pra poder, né, fazer ali, de repente, um churrasco, né? Mas eu sou mais de ficar quietinho. Mas e você? 99997-2005, vem participar aqui, deixa seu nome pra concorrer. A gente tem uma limpeza de pele da Nápoles, mais um almoço lá do Madame Fornalha, pra estar aqui abençoando a sua vida daqui a pouquinho, meio-dia, tá bom? Vamos abrir a nossa programação com o som do Get Worship.

0: Alessandro Vilas Boas, Maranata. E também o som do Get Worship. Sou grato por seu amor. Foi só o comecinho aqui da nossa programação nessa manhã de segunda-feira. Falei com você que a gente vai começar bem essa semana. Creia! E eu tenho certeza que você vai ter a melhor semana da sua vida, hein? Você vai chegar lá no sábado e falar assim: Daniel do céu, bem que você falou, bem que você profetizou na segunda-feira, que a gente ia ter uma semana muito maravilhosa. E foi mesmo, hein? Olha, e você que ainda não participou aqui, ó, da nossa enquete, vem participar, hein? 99997205. Eu quero saber se você é aquele tipo de pessoa que gosta de receber várias pessoas na sua casa, fazer festas todo fim de semana, receber parentes, receber amigos, ou não, você é do time do Daniel Fernandes, que gosta de ficar mais de boa, gosta de ficar tranquilo, sozinho, assistir ali meu futebolzinho, minhas séries, minha Fórmula 1, que eu gosto demais. E aí, 99997205. 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
0: 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Manda lá o seu oi e fala assim: ó, gente, eu sou ouvinte da Rádio Vinha, hein? 8h54, daqui a pouquinho tem oração da manhã. Agora tem a nova do Abraão Alencar.

0: assim, ó. O cenário.
1: O cenário e a promessa. É o Abraão Alencar aqui na programação da Rádio Vinha. Olha, faltando 2 minutinhos aqui para as 9 horas da manhã. Eu vou para um rápido intervalo, mas ó, é rápido, rápido mesmo, viu? Já já eu tô de volta trazendo aqui a oração da manhã.
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1: Sim, chegando aqui a oração da manhã, nessa manhã de segunda-feira. O pastor Antônio Batista está aqui para orar pela sua vida. Pastor Antônio, seja bem-vindo, bom dia.
10: Muito bom dia, Daniel. Muito bom dia a todos vocês, ouvintes da Rádio Vinha FM. Eu estou aqui nessa manhã como portador de boas notícias para a sua vida. Que você é amado, favorecido pelo Senhor, santificado, justo, perdoado. Você é uma nova criação, tem uma nova identidade no Senhor, porque você foi redimido pelo sangue de Jesus. E eu estou aqui nessa manhã para te abençoar. E se você pode, ore comigo nessa hora, declarando bênção sobre você, sobre a sua casa, sobre a sua família, em o nome do Senhor Jesus. Um texto que eu gosto e que nós iremos orar em cima dele é Lucas capítulo 1, versículo 37, onde diz que para todas as promessas de Deus para a sua vida não haverá impossíveis. Pai, por isso eu oro nessa hora, Senhor, por cada um aqui dos ouvintes, Ó Deus, e te peço, peço que milagres aconteçam agora na vida deles, Senhor. Peço que o Senhor se manifeste de uma forma poderosa, trazendo sobre eles alegria, paz, trazendo sobre eles, ó Deus, portas abertas. Ó Deus, que tudo favoreça os meus irmãos, que aonde eles chegarem, eles sejam abençoados pelo Senhor, que aonde eles colocarem as mãos, ó Deus, Pai, se transforme em bênção. Espírito Santo, eu abençoo nessa manhã e eu declaro favor sobre a sua vida. O Senhor, Ele vai te colocar no lugar certo, na hora certa, com as pessoas certas, porque é o Senhor quem coordena o tempo na sua vida. O Senhor é aquele que faz abrir as comportas dos céus e derramar sobre você bênçãos sem medidas. Por isso eu profetizo sobre você que está precisando de um milagre nessa semana, que o milagre aconteça da maneira como você tem desejado no seu coração. Eu profetizo curas, eu oro em o nome de Jesus por aqueles irmãos que estão com uma enfermidade, que estão com uma dor crônica ou até mesmo não sabem o que é ainda. Eu declaro cura sobre você agora no nome de Jesus, porque a palavra de Deus diz lá em Isaías no capítulo 53 que ele levou sobre si as nossas dores, as nossas enfermidades e aquilo que nos gerava angústia, agora é sinal de paz na nossa vida. Receba agora onde você estiver cura do Senhor. Eu oro em específico pelo Márcio Rissati. Eu declaro agora no nome de Jesus, seja curado, Márcio, aonde você está, que o poder de Deus opere na sua vida, restaurando o seu corpo por completo agora, em o nome de Jesus. Eu declaro sobre a sua vida cura completa e sobre todos aqueles que estão orando, sobre todos aqueles que estão clamando por uma cura, receba nessa manhã agora a cura do Senhor. Ele é o Jeová Rafá, Ele é o Deus que sara, é o Deus que cura. Por isso eu profetizo agora no nome de Jesus, seja curado. Seja curado, seja curado. Aonde você estiver agora, no nome de Jesus, receba cura, receba cura, receba cura na sua alma, receba cura agora no seu corpo, receba no nome de Jesus. Eu envio uma palavra de vida sobre você agora e eu declaro: seja curado pelo poder de Deus, em o nome de Jesus. Eu te abençoo. Eu abençoo a sua casa, eu abençoo a sua família, eu abençoo o seu casamento, eu abençoo os seus filhos, eu abençoo o seu trabalho nessa manhã. Eu declaro que tudo te irá bem, tudo te irá bem. E eu finalizo orando, declarando que você será feliz. Em Salmo 128, a palavra de Deus diz que do trabalho das tuas mãos comerás e feliz serás. Você vai trabalhar, vai prosperar e será feliz, feliz. Assim eu te abençoo nessa manhã, declaro favor sobre você em tudo que você fizer, sobre a sua casa, seu casamento, seus filhos. Receba do favor e do amor de Deus nessa manhã, em nome de Jesus. Amém e amém.

0: Você acordou bem, hein? Não, Daniel, tô numa sonolência que você não tem noção. Vontade de deitar no chão e dormir. Às vezes dá essa vontade mesmo, não dá, fala a verdade, né? A gente acorda, mas parece que não acorda, né? Então fala o seguinte, dá aquela espreguiçada, sabe? Aquela esticada aí onde quer que você esteja. E aí, ó, vambora ter aí uma segunda-feira linda, em nome de Jesus. Ó, vou te dar um bom motivo pra você se alegrar nessa manhã, tá? Aliás, vários, né? Primeiro a gente vai abrir aqui a nossa programação pra você mandar aí o seu louvor preferido pra gente tá tocando aqui, né? Principalmente você que de repente foi no culto ontem na sua igreja, e aí o louvor tocou uma música lá, você falou assim, nossa, essa música é bonita demais. Esse louvor é lindo demais. Tem que tocar na vinha amanhã. Tem, mas você precisa pedir, hein? 999-970-2005. Manda aí, grava só um pedacinho desse louvor, tá? Você cantando, tá? Só um trechinho. Manda pra mim o áudio. Eu vou passar no quadro aqui a sua voz, né? Você cantando o louvor. E aí a gente vai estar tocando também pra você, tá? Você aproveita e participa da enquete também. Eu quero saber de você hoje aqui, ó. Se você é o tipo de pessoa que gosta de casa cheia, né? De pessoas. Ou gosta de ficar sozinho, né? Nada, não gosto muito desse negócio de muita gente, não, sabe? Não, Daniel, eu gosto. Gosto de casa cheia, dos parentes, dos amigos, todo fim de semana. 999-970-2005. Vem participar com a gente aqui, tá valendo? Uma limpeza de pele lá da Nápoles, Face e Corpo pra você. E também o almoço tomadão em fornalha, hein? Agora tem um clássico da Vinha.
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0: clássica pra você relembrar na programação. E tem também a Juliana Sonza, quem é esse? E olha, a hora que você tiver um tempinho, vem participar com a gente aqui, ó. 99997-2005, você vai mandar pra gente aqui a resposta da nossa enquete de hoje. Você é o tipo de pessoa que gosta da casa cheia, receber as pessoas na sua casa, seus amigos, seus familiares, ou não, você gosta de ficar mais sozinho, né? Mas, gente, não é que a gente, por exemplo, eu que respondi que gosto mais, eu sou mais de ficar sozinho, tá? É, mas não é que eu quero ficar sozinho todo o tempo, não. Vez ou outra é bom você receber amigos, né? Você conversar com pessoas, você participar de algum evento, né? Mas, assim, na maioria das vezes, gente, eu prefiro ficar quietinho. Fico ficar sozinho lá, assistindo, igual falei, né? Assistindo minha TV, né? Vendo futebol, vendo Fórmula 1, vendo uma pregação, que eu gosto demais de assistir pregações, gosto de ler também. Então, assim, quando você tá recebendo pessoas na sua casa, você tem que dar atenção, né? Não dá também pra você, de repente, ah, eu gosto de receber pessoas. E aí as pessoas vão pra sua casa e o que que você faz? Pega o celular e fica o tempo inteiro no celular. Aí também não, né? Vamos saber aqui a opinião de alguns ouvintes, ó. O Mike tá participando com a gente. Alô, Mike, bom dia!
1: A graça e a paz, meu irmão. Então, Daniel, eu já fui muito de gostar da casa muito cheia, meio cheia de gente o tempo todo, mas hoje eu prefiro ficar mais sozinho, mais quieto,
0: mais de boa,
1: sem barulho. Acho que eu tô ficando
0: esse é
1: velho,
0: problema.
1: Gato, tá quietinho mesmo. Boa semana pra todo mundo aí, vamos que vamos.
0: Ô, meu irmão, eu acho nem isso não, sabe o que acontece, cara? Eu não sei, cara, eu já fui daquelas pessoas que gostavam sempre de estar no meio, né, de muito agito e tal, mas se bem que tem um pouquinho de razão, viu, Mike? Acho que com o passar dos anos a gente vai querer ficar mais sozinho, né, cara? Ficar mais descansar, não sei. Pode ser que você tenha razão, irmão. Eu achei que não, mas às vezes você tá com razão. A Cleia também tá participando aqui. Alô, Cleia, bom dia!
2: Oi, Daniel, bom dia. Aqui é a Cleia Neves. Deixa eu te falar uma coisa. Eu sou uma de sete, né? Somos sete irmãos.
0: Ah, então gosta de muita gente.
2: Casa cheia é comigo mesmo. Então, a questão de apartamento não rola porque é gente demais quando eu uni. Então, é bom é trem cheio e derramando. Eu gosto de gente. E toca para nós aí, Daniel. Matos Nascimento. Chora. Chora mais um pouco. Chora. Mole é o teu rosto.
0: Valeu, Cleio, um abraço, hein? Pô, mas sete irmãos, né? Aí não tem como, né? Aí é impossível ter a casa vazia, né? Sete irmãos, imagina. A Elizabeth, bom dia.
3: Oi, bom dia, Rádio Vinha. Ah, eu não gosto de visita, não. Não gosto. Gosto de ficar no meu cantinho quietinha, sossegada. Não gosto de visita, não gosto de bagunça. Já estou naquela idade, 40 a mais. Ficar sossegado, só sossego.
0: Olha, eu vou te falar um negócio, Elizabeth. Lá na minha cidade, nós tínhamos lá a nossa célula, né? E assim, era uma célula imensa. Tinha mais ou menos 38 pessoas na nossa célula. Tinha dia, meu Deus do céu, que eu entrava em desespero. Falei assim, Senhor do céu, ou o Senhor me dá uma casa maior ou vamos dividir esse negócio aqui, ó. Porque não tá dando não, Senhor. Meu Deus, gente demais. Gente, a Diandra, ela me pediu uma música que eu vou tocar agora pra ela, ó. Alô, Diandra, bom dia.
4: Bom dia, Daniel. Me chamo Diandra, sou aqui da Luz para os Povos, Serra Dourada, Aparecida de Goiânia. Eu gostaria de ouvir aquela canção da Nive Soares. Quem é como nosso Deus?
0: Boa.
4: Quem é como nosso Deus? 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
0: Boa, Diandra, obrigado aí pelo seu pedido. E aqui assim, né, você pede, a gente toca. Nive Soares, quem é como nosso Deus?

0: Soares, quem é como o nosso Deus? O sonsaço aqui que a Diandra pediu na programação. Diandra, fala pra mim aqui, só a nível de curiosidade. Você canta na sua igreja, né? Você é afinadinha, irmã. Antes você viu Pat Barrett, Estela e também Juliane Souza, quem é esse? Ó, eu vou aqui pra um rápido intervalo comercial. Já já eu tô de volta, trazendo aqui o Graça para Prosperar. Olha, eu tô recebendo aqui na programação da Rádio Vinha o André. Tudo bem, André?
1: Bom dia, tudo ótimo.
0: E também o Fernando.
2: Bom dia, Daniel, bom dia.
0: Bom dia. 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
6: Estamos começando o programa Graça para Prosperar pela Vinha FM. Eu sou o pastor André Francisco e é uma grande alegria estar com você toda segunda-feira, porque aqui nesse programa você recebe uma palavra de graça para poder receber encorajamento e construir uma vida de sucesso na sua vida espiritual, porque tudo que está relacionado à sua vida não é natural, é espiritual. Ah, pastor, mas eu queria receber uma dica para como ir bem nos meus negócios, como florescer na minha vida financeira. Amém, que bom, você vai receber. Esse é o programa Graça para Prosperar. Mas eu preciso te falar algo. tudo na sua vida é espiritual, nada é natural. Então, se os seus negócios não estão bem, você precisa orar, você precisa buscar uma direção de Deus. E o Graça para Prosperar está aqui para apontar para você o caminho. Pastor Fabrício, seja bem-vindo mais uma vez, mais uma segunda-feira aqui no Graça para Prosperar pela Vim FM.
3: Bom dia, pastor André, bom dia, Daniel, bom dia você, ouvinte da Vinha FM. Que alegria estar com vocês aqui nessa manhã de segunda-feira, abençoadíssima. Encerramos nosso jejum, né, pastor?
6: É bom, né?
3: É, graças a Deus.
6: O jejum é muito bom.
3: Mais uma jornada.
6: É uma jornada. Hoje o jejum foi extraordinário, esses 21 dias transmitindo graça. Eu não sei quantos aqui da Vinha FM conseguiram participar, contemplar, viver essa experiência. E foi muito bom, foi poderoso. Deus moveu de uma maneira especial e eu pude perceber isso, né, pastor Fabrício? Agora é hora de nós entrarmos numa nova dimensão, não é verdade? De acesso de milagres.
3: Sem dúvidas, né? É interessante que cada jejum o Senhor nos leva para outro nível, né, pastor?
6: É, outro nível.
3: É porque nessa jornada aí de mais de 25 anos edificando igreja, nós nunca havíamos feito um jejum como esse, né?
6: Uhum.
3: E as experiências foram, assim, inúmeras, extraordinárias. Né? As palavras, as ministrações, as orações, né? Tudo foi realmente, assim, um presente de Deus. Né? Foi uma grande bênção.
6: Eu creio que o Espírito Santo, ele quer nos levar a uma nova maneira de falar. Porque não tem como, pastor Fabrício, o que você irá experimentar na sua vida, na sua história, está intimamente ligado com o seu falar. Quando você fala corretamente, você acessa os milagres de Deus, nós temos insistido com isso. Mas hoje eu quero trazer para você, porque eu prometi, que nós iríamos falar sobre como vencer as dívidas. Sabia disso, pastor Fabrício?
3: Como vencer as dívidas? Essa é a pergunta que cai bem no ouvido de muita gente.
6: Como vencer as dívidas?
3: Como vencer as dívidas?
6: E muita gente endividada, né?
3: Uai, segundo pesquisas aí, né, o brasileiro se encontra atolado em dívidas, né, pastor?
6: É. Você acredita que hoje o endividamento hoje tá muito alto? Por quê? Porque segue uma lógica muito simples, né? Qual que é a lógica? A lógica é: A taxa de juros está alta. Quando a inflação está alta, a taxa de juros aumenta, tudo aumenta. Ou seja, o seu salário, o seu poder de compras diminui. E isso acaba produzindo endividamento. Só para você ter uma noção, isso aqui é um dado real. Isso é um dado real. O seu ouvinte que está acompanhando Graça para Prosperar, presta atenção. Segundo o Serasa Experian, o nível de endividamento e inadimplência das famílias brasileiras chega a 82%. Considerando pessoas adultas, isso significa que isso foi um levantamento feito pelo SPC, ou seja, é uma instituição extremamente cuidadosa e que tem dados reais, né, sobre endividamento. Mas aponta que 44% da população está inadimplente, ou seja, isso significa
3: muita gente,
6: que 75 milhões
3: muita gente.
6: De pessoas adultas, 44% de pessoas adultas estão inadimplentes. Isso significa que 75 milhões de brasileiros estão endividados.
3: Só acho que a maior parte dessas dívidas se deve a dúvidas.
6: Então, as pessoas...
3: Esse sete potente, né, pastor?
6: Potente, elas precisam de ter sabedoria de Deus para administrar.
3: Às vezes ele olha para dentro de casa, né? Os filhos precisam de roupa, não consegue comprar roupa.
6: É, luta.
3: Né? Comida, né? Não consegue comprar o que precisa.
6: Justamente.
3: Aí tem aquela coisa básica, né? Da água, da luz, né? Que às vezes a pessoa acorda numa segunda-feira como essa, né? Tá lá o sujeito lá cortando a luz dele, o aluguel atrasado, gente ligando.
6: Não é difícil?
3: É um inferno.
6: Eu compadeço com pessoas assim. Porque a maioria das pessoas que sofrem por dívidas, que estão endividados e sofrem com elas, são pessoas honestas. Porque só o honesto perde noites de sono com dívida.
3: É.
6: Que ele quer pagar, não é verdade?
3: Verdade. Então, o desonesto, ele não tá nem aí.
6: Não, né, ele já tem um couro grosso. Ele não preocupa com dívida, né? Muito pelo contrário.
3: Compra outro chip de telefone e toca a vida.
6: É. Igual um dia
7: eu recebi na internet, porque como eu falo muito sobre vida financeira, às vezes alguns mandam essas piadinhas, né? E uma empresa de cobrança ligando para uma pessoa e perguntando, escuta, aí quem fala é o senhor Carlos? Aí ele, não é o senhor Carlos, não. O senhor Carlos era eu, mas agora com esse tanto de dívida eu mudei de nome, eu não sou o Carlos.
3: Eu mudei de
7: aviso,
3: Eu mudei de nome.
7: Mas como que eu falo para achar o seu Carlos? Não, então nesse caso você tem que procurar o seu Carlos, que não sou eu mais.
3: Não sou eu.
7: Ou seja, uma estratégia bem humorada. Mas a verdade é que o honesto, ele sofre com dívida. Ele perde noites de sono por conta disso. Mas o Espírito Santo hoje quer trazer luz sobre a sua vida financeira. Quer mostrar para você um caminho. Quer direcionar a sua história para que você não sofra, né? Então, eu sempre oriento as pessoas, Pastor Fabrício. 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Né? Lá você não vai, inclusive, nesse livro, receber condenação. Ah, você está endividado porque você não presta, porque você não faz isso, porque não. Lá você vai receber dicas e você vai receber alívio, inclusive. O testemunho que eu tenho de muitas pessoas que leem o livro, porque eu prego no Brasil inteiro para a glória de Deus sobre esse assunto. E muitas pessoas me mandam mensagem do Brasil inteiro falando o quanto aquele livro tirou ele do sufoco. O conteúdo daquele livro produziu neles, né, alívio e...

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1: Temos muitos títulos e um atendimento muito bom, tem uma cafeteria também, né, pastor?
0: E nós temos uma curadoria muito cuidadosa para
1: Apurada.
0: para colocar aqueles livros ali. Então, são livros indicados pelo pastor Aloísio. Então, você está ali, de certa maneira, guardado com os títulos. Muito importante você saber disso. Agora, por que que eu escrevi esse livro? Eu escrevi esse livro em 2019. Em 2019, um terço da população brasileira estava endividada.
1: Agora é quase a metade.
0: Agora é quase a metade. E você fala, pastor, o que que eu preciso fazer? Você precisa aprender biblicamente como lidar com a sua vida financeira. Então, eu sempre dou uma dica. É uma dica simples, pastor Fabrício. Primeiro, o que que você vai fazer? Você vai separar dívidas perdidas de dívidas administradas. O que são as dívidas perdidas? São aquelas dívidas inadimplentes. Então, uma vez que você tem aquelas dívidas que cartão de crédito já está ali 4, 5 meses atrasados e o juro ganhou uma proporção tão significativa que você concluiu o quê? Poxa, o que que eu vou fazer? Como que eu vou terminar isso, né? Porque o juro do cartão de crédito, quando você atrasa, é muito covarde. Desculpa a palavra, mas
1: Extremamente,
0: é até inconstitucional a
1: extremamente.
0: maneira como ele corre juro sobre juro. Só para você ter uma noção, pastor Fabrício, se você tem dinheiro aplicado, você ganha numa boa aplicação, você vai conseguir, fazendo uma distribuição equilibrada ali dos seus ativos, né? Colocando ali uma parte em fundos, outras em ações, e colocando uma grande parte ali em CDB, enfim, fazendo uma carteira inteligente, você vai conseguir aí 1,5% de rendimento. 1,5% ao mês. Isso significa, pastor Fabrício, que se você tiver R$ 1 milhão aplicado, você vai ter por mês aí juros correndo, que vai te dar uma renda de aproximadamente aí R$ 15 mil.
1: É.
0: 15 mil. Mas se você deve R$ 100 mil, sabe quanto que você vai pagar de juros? Se você deve 100 mil no cartão de crédito, sabe quanto você vai pagar de juros?
1: Quanto?
0: 15. 15 mil. 15 mil, porque o juro do cartão de crédito é de 10% a 14%. Então, assim, a pessoa, ela entra num buraco que é um abismo chamando outro abismo. Entende? Pastor, o que que eu faço então nessas condições? Então vamos lá. Quando você entra numa demanda de cartão de crédito que se tornou impagável por causa dos juros sobre juros, a minha orientação para todos, se essa dívida já tem 6, 8 meses, 1 ano, presta atenção. As operadoras de cartão, elas têm um interesse muito grande em receber. Então elas vão te chamar para negociar. É nesse momento que você deve ficar preparado para pagar. Tá me entendendo? Perdeu o controle. Porque a gente às vezes sai do controle. Por quê? Motor do carro fundiu, filho ficou doente, pessoas, né, ficaram com problema. Aí a pessoa ela acaba entrando numa dívida, porque ela precisa de resolver um problema imediato. Então é muito compreensível isso. Então, descansa, porque as coisas podem dar certo. Pastor, mas a minha dívida é muito grande, compromete às vezes até o meu patrimônio. Então, você precisa de ajuda jurídica. Então, existem empresas especializadas em renegociação de dívidas que são sérias. Entende? E você pode buscar ajuda nesse sentido para ter um retorno sobre a sua vida e sobre o saldo das suas dívidas. Mas agora, tem uma outra coisa, pastor Fabrício, que eu preciso falar. O que pagar primeiro?
1: Boa.
0: Só que nós vamos falar isso só depois.
1: Então, olha só, antes de faturar, pastor, eu quero colocar outra pergunta também, junto com essa, para o senhor ir já pensando. Talvez nessa questão, né, de juros extremamente abusivos, né, de cartões e essas instituições financeiras, muitas pessoas acabam procurando juros mais baratos em agiotas, né? Então, talvez tenha alguém aqui que está nos ouvindo. né,

0: ele tem esse relacionamento com agiotas, né, que é totalmente diferente de um banco, né, porque se a pessoa não paga, né, a coisa pode ficar trágica. Como vencer essa dívida de agiota?
1: Com certeza. Vamos para um rápido intervalo. Se você ainda não me segue no Instagram, vai lá agora, @prandrefrancisco. PR André Francisco é o meu nome. Você não vai errar. Siga-nos no Instagram, porque você vai ser muito abençoado com conteúdos nessa direção. E te digo mais, presta atenção. Lá na minha bio do Instagram, você vai acessar o meu curso, a Jornada Paz Financeira, que é um curso que eu falo de A a Z sobre vida financeira, falo sobre como vencer as dívidas, princípios bíblicos de prosperidade, sobre investimento. Você vai ser muito abençoado. E também você vai acessar os nossos livros nessa plataforma. Deus abençoe você e daqui a pouquinho nós voltamos com mais Graça para Prosperar.
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1: Estamos de volta com o programa Graça para Prosperar pela Vinha FM. Eu sou o pastor André Francisco e nós estamos juntos aqui no Graça para Prosperar, esse programa que tem abençoado tantas pessoas. Como eu sou grato a Deus por participar e ter a oportunidade de ser uma voz aqui na Vinha FM, porque a quantidade de pessoas que são abençoadas e que eu recebo, pastor Fabrício, através do programa Graça para Prosperar, é impressionante. Como é bom!
2: Impressionante mesmo, como os ouvintes, eles são abençoados, porque eles dão retorno aqui, né?
1: Com certeza, e a quantidade, o nível de retorno que a gente tem pelo Instagram, ó, recebo tantas mensagens pelo Instagram, nem consigo ver todas aqui agora, mas é muito boa, é muito impressionante. Agora, eu quero falar com você, nós estamos falando sobre como vencer as dívidas. Esse é um tema que eu considero assim, que é um tema que eu tenho uma certa conforto para falar por conta de tudo que eu já construí aí de experiência nessa história. Para quem não sabe, pastor Fabrício, eu sou contador, apesar de não exercer a profissão, eu sou contador, né? Tenho CRC, enfim, mas não exerço a profissão de contabilidade. Mas nós ajudamos muitas pessoas a colocar a sua vida financeira em ordem. E a maneira como nós ajudamos é através do que nós escrevemos e através do que gravamos. Uhum. Então, você participou da jornada Paz Financeira,
2: participei.
1: Você lembra?
2: Participei.
1: Foi uma revolução, foi ou não foi?
2: Foi uma grande bênção.
1: Foi uma grande bênção. A quantidade de pessoas que participou da jornada Paz Financeira foi impressionante. 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E outra, segundo a Bíblia. Você está aprendendo segundo a Bíblia, sobre tudo, né, pastor Fabrício? Isso é muito bom. Agora, pastor Fabrício, me fala uma coisa. Você sabe qual é o caminho a tomar em um cenário de completo endividamento?
2: Pergunta que é de muitos e a resposta que vale 1 milhão, né?
1: Porque a maioria das pessoas que estão endividadas, elas não sabem qual o primeiro passo, qual o próximo passo a dar. Não é verdade?
2: É, normalmente pessoas assim, elas ficam atônitas, né? Sem rumo, sem direção, né? E às vezes elas acabam recebendo orientações de tantas pessoas que é pior o estado dela, fica mais perdida ainda.
1: E você sabe por que que elas ficam assim? Eu trato isso no primeiro capítulo do meu livro. É porque elas ficam debaixo de condenação. A dívida traz muita condenação.
2: É.
1: Porque a pessoa, ela fica se martirizando, ela fala, meu Deus, por que que eu fiz isso? Eu não devia ter feito. Por que que eu entrei nessa dívida? Por que que eu fiz isso e aquilo outro? E aí a pessoa, ela entra num processo de condenação na mente, aquilo esmaga a vida dela. E ela, quando ela está debaixo de condenação, ela não consegue ter energia para pensar numa solução. Entende?
2: Verdade.
1: Ela fica só debaixo de culpa, de condenação. Eu sou um fracassado, por que que eu fiz isso? Como que eu aceitei isso? E ela não consegue visualizar um cenário transformador para a sua vida financeira. Mas eu quero orientar você, querido ouvinte da Vinha FM. Deus tem coisas grandes para você. E a Bíblia diz em Romanos capítulo 8, no primeiro versículo do capítulo 8, a Bíblia diz que nenhuma condenação há para aqueles que não têm dívida? Não. É para aqueles que estão em Cristo. Então, se você é um endividado, seja um endividado sem condenação.
2: É.
1: Porque a condenação não vai te ajudar em nada. Pastor, mas eu errei. Eu estou endividado porque eu errei. Eu estou endividado porque eu fiz. Eu estou assim porque eu fui. Não, para com isso. Para com isso hoje. Deus, ele quer mover na sua vida e na sua história. Aceite a graça de Deus sobre a sua vida, porque ela está disponível para você. E quando você sai desse ambiente de condenação, parece que você começa a canalizar, parece não, você começa a canalizar a energia para o lugar certo, pastor Fabrício.
2: Pastor, e não importa o tamanho da dívida, né? Sempre há uma saída, né, pastor?
1: Sempre há uma saída.
2: Porque eu acho que a pessoa, chega um momento que ela pensa assim, não tem mais o que fazer. Né? Tem gente que desiste até da vida, né? Muda de cidade, muda de estado, muda de país, deixa todo aquele embaraço para trás porque ele deu pro perdido, né? Ele chegou no fim de si mesmo, né? E ele fala assim, ele conclui, né? Ah, isso aqui não tem mais como resolver. E vai embora.
1: Um dia eu fui aconselhar um casal que estava passando por um processo de endividamento na empresa tão grande, pastor Fabrício, tão grande, que hoje é difícil eu aconselhar, porque meu foco é muito na igreja local, né? Mas eu já fiz muita consultoria, hoje eu não consigo fazer mais. Mas eu ajudo por WhatsApp, né? Se é minha ovelha, eu atendo, dou direções, né? Tento ajudá-la. Mas eu me recordo de um empresário, né? Tinha uma empresa e ele estava sofrendo com tanta dívida que ele não sabia qual caminho tomar. Ele falou, pastor, o que eu faço? Olha só, eu estou devendo esse banco, eu estou devendo aquilo outro, eu estou devendo isso, eu estou devendo aquilo. Eu falei, presta atenção, qual que é o seu negócio? Ele, o meu negócio é esse, o que você precisa? Eu falei, eu preciso de ter esse fornecedor pago, eu preciso de ter esse outro fornecedor pago, eu preciso de ter o aluguel pago para eu fazer a coisa acontecer. Eu falei, então você vai fazer o seguinte, a primeira coisa que você vai fazer, você vai priorizar essas pessoas que precisa fornecer matéria-prima para você trabalhar. Seu negócio é rentável? É. É lucrativo? Sim. Por que você endividou? Aí ele compreendeu que ele endividou porque ele deu um passo maior do que ele poderia. E o retrocesso naquele momento era muito complexo, era difícil. Então, o que eu falei para ele? Primeiro, você vai fazer isso. Você vai pagar quem vai trazer retorno para você. As outras pessoas, se tem pessoas envolvidas nisso, você vai conversar com elas. Sabe uma das coisas que irrita? É a ausência de satisfação.
2: É.
1: Não é verdade?
2: Porque o credor, ele liga, né, várias vezes e o devedor não retorna, né?
1: Não retorna.
2: Não fala nada, ignora.
1: Ele ignora.
2: Não dá satisfação.
1: Isso é horrível.
2: Isso irrita, né?
1: Eu já devi pessoas, né? É ruim. Mas todas as que eu devi, eu dava satisfação quase que semanalmente. Eu ligava pra eles. Alguns falavam pra mim assim, André, não precisa de me ligar mais. O dia que você tiver o dinheiro, você me paga. Sobre isso, você não precisa me ligar mais.
2: Você é um credor bom, né?
1: Agora, eu também já emprestei dinheiro. E eu sabia o quanto era desconfortável não receber satisfação.
2: É.
1: Né? A pessoa, ela não dava nenhuma satisfação. Ela simplesmente ignora o fato de que tá te devendo. E às vezes a pessoa, ela ainda entra num ambiente assim de folga e desprezo pela dívida. Então, eu me recordo de dever uma pessoa, a pessoa tá me devendo, e ela compra um carro. Fala, ah, pastor, mas o que você tem a ver com isso? Não, ela me deve, eu tenho muito a ver. Porque ela pode comprar o carro, mas ela deveria pelo menos me dar uma satisfação. Fala, eu tô te devendo, mas esse carro aqui... Nem sou eu que estou comprando. Quem está comprando é o meu familiar que está querendo me abençoar. Nem sou eu que vou pagar. Você é minha prioridade. Só para evitar constrangimentos, entendeu? Porque quem está devendo tem que ter humildade. Principalmente quando você deve pessoas. Olha, tem grupos de pessoas complexas. Primeiro, familiar. Acredite, dívidas destrói relacionamentos familiares. E destrói por causa da arrogância de quem deve.
2: Uhum.
1: Que não tem a humildade de dar satisfação, tá bom?
2: É terrível.
1: E nem pensa em enviar esse programa pra alguém, porque eu vou enviar esse programa pra aquele fulano, pra ele ouvir, quem faz sabe, né?
2: Faz um corte, fica mais fácil de enviar, né?
1: O Manete já preparou ali o corte já. Mas a verdade é que a satisfação, ela diminui a ira, diminui a impaciência. Ela pelo menos, a pessoa pelo menos vai entender, poxa, ele está se esforçando. Né? Se você precisa muito do dinheiro, fala para a pessoa, fala, olha, vamos fazer o seguinte, paga pelo menos uma parte. Né? Vamos parcelar isso daqui para facilitar para você. Né? Eu não quero te sufocar e tudo, mas no dia que você precisou, eu te ajudei. Né? Então tem maneiras de você abordar a pessoa sem ofender, sem destruir a amizade.
2: É.
1: Né? E isso é importante. Eu já emprestei dinheiro também sabendo que a pessoa não ia me pagar.
2: Fundo perdido.
1: Mas eu fiz.
2: Oh, Deus.
1: Eu fiz em amor. Eu fiz sabendo que Deus é a minha restituição. E Deus é bom, pastor Fabrício, porque Deus sempre nos surpreende.
2: Graças a Deus.
1: Deus sempre nos surpreende.
2: Graças a Deus.
1: Amém? Bom, eu queria falar... Eu tenho tanto para vos falar. Tem um hino que fala isso, né?
2: Eu tenho tanto a vos falar.
1: É, mas com palavras. É com palavras.
2: É com palavras.
1: Mas nós vamos ficar por aqui. Se você quer mais conteúdos assim, eu te digo, siga PR André Francisco no Instagram, no YouTube. E nós estamos ativando a jornada Paz Financeira aqui no Graça para Prosperar.
2: Glória a Deus.
1: Vamos orar? Bora. Se você pode, onde você está, coloca a mão no seu coração. O Espírito Santo quer falar com você. Pai, obrigado pela sua infinita bondade. Eu oro a Deus por todos os ouvintes da Vinha FM que nesse momento tem sofrido com dívidas. Ó Deus, que tem sido, de certa maneira, condenados, se sentindo desqualificados por causa da sua situação financeira. Eu oro a Deus para que o teu Espírito os visite, para que a bênção do Senhor os respalde, para que o poder do teu Espírito os capacite a viverem, ó Deus, uma vida confiante no Senhor. Pai, eu oro para que portas se abrem diante dos teus filhos. Dê a eles direção, dê a eles revelação, dê a eles clareza a respeito da sua vontade para a vida financeira deles. E assim os teus filhos possam desfrutar de prosperidade, no nome de Jesus. Deus abençoe você.
2: Amém.
1: E nos siga, PR André Francisco.
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15: Muito bem, já de volta aqui na programação da Rádio Vinha. São 10 horas, 10 minutinhos. Você tá comigo, Daniel Fernandes, ao vivo até o meio-dia. E olha, a hora que você tiver um tempinho, vem participar comigo aqui do Cidade Ligada nessa amanhã. A gente tem uma enquete legal aqui, ó. Hoje eu tô perguntando pra você o seguinte: você é aquele tipo de pessoa que gosta de receber todos os fins de semana pessoas na sua casa pra fazer ali festa, né? Seus amigos, seus parentes, ou não? Você gosta de ficar mais quietinho, mais sozinho? Quem é você aqui? Conta pra mim. 99972005. Vamos aproveitar e pegar algumas participações aqui. Eu vou abrir aqui com o Marcos. O Marcos tá lá em Londres, na Inglaterra, e tirou um tempinho pra poder participar com a gente, né, Marcão? Um abraço aí, ó. Eu acho que deve ser boa tarde aí, né? Mas pra gente aqui, bom dia!
16: Fala, Daniel! Como é que você tá, meu querido?
15: Bem demais!
16: Ah, senhor, vou ser bem rápido. Meu querido, eu tô daquele jeito, me desculpa a expressão, mas quem gosta de visita é presidiário. Já gostei muito da casa cheia, minha casa já foi muito cheia de gente, e com isso eu fui tomando birra, porque as pessoas chegam na casa da gente, não tem hora de ir embora, entende? É, não contribui.
15: Apronta que é a bagunça, ninguém ajuda, entende? A arrumar.
16: E a bagunça só fica, então não gosto. Aí, não, viu? Então, é ainda mais a gente que tem chácara.
15: É.
16: Agora, o que que acontece? As pessoas vão e acham que lá é lazer. É lazer? Sim, mas tem muito serviço e a gente tem que parar tudo para dar atenção. Eu mesmo tô de volta pro Brasil agora no final do ano. As pessoas, os parentes já estão mandando mensagem. Eu já falei, nem. Eu quero receber convite, não quero convidar. Porque eu tô ficando muito chato em relação a isso, viu? E vai chegando também a idade, né, meu irmão? Ainda vai ficando velho, vai ficando.
15: A gente quer
16: enjoado.
15: Ficar sozinho, né,
16: um
15: Marcos?
16: Um abraço, boa semana, meu irmão.
15: Mas não é questão de ficar enjoado, não, sabe, Marcos? Eu acho que a gente quer ficar mais sozinho, né? Já passamos daquela fase de receber muita gente em casa. Não sei, eu pelo menos penso assim, né? De querer festas. É, ah, vamos fazer uma reunião aqui e tal. Beleza, vez ou outra é bom, né? É legal. Mas eu acho que sempre, né? Principalmente a nossa casa, igual você falou aí, né? A pessoa vai pra sua casa, né? Faz aquela bagunça e ninguém se prontifica pra ajudar a arrumar depois, né? A Ivone também tá participando aqui. Ivone, bom dia!
17: Oi, Daniel, a graça e a paz. Um abraço pra você e da Vinha nessa manhã. Essa risadinha sua aí é bom demais, viu? Alegra o meu dia.
15: Boa,
17: é, eu quero participar da enquete. Eu gosto de receber a família. Eu era uma pessoa que era muito... gostava de ficar só. Mas agora eu não gosto, não. Eu tenho minha família, tenho minhas netas, tenho meus genros. Final de semana a gente gosta de reunir para assar uma carne, colocar a conversa um dia. As mulheres vão todas para a cozinha, a gente faz um arroz, faz um vinagrete. E aí a gente vai para reunir, todo mundo senta lá e a gente sorri muito, muito mesmo. É relax, é muito bom. Um abraço.
15: Valeu, Ivone. Um grande abraço pra você. O Washington também tá participando com a gente. Washington, bom dia.
18: Bom dia, Daniel. A graça e a paz do Senhor Jesus.
15: Graça e paz, meu irmão.
18: Uai, Daniel, eu sempre gostei de... Eu sou muito caseiro. E agora, mais ainda, depois da certa idade, eu gosto muito de ficar quieto em casa. Sou caseiro demais. Gosto de ficar quietinho, sabe? Meditando, ouvindo palavra, ouvindo um louvor, adoração. É isso que eu gosto. Daniel, um abração. Um excelente dia de Barta Graça, da proteção do Senhor Jesus.
15: Valeu, Washington, obrigado pela participação. Também tô nessa, viu? Gosto de ficar mais quietinho, mais de boas. Mas o outro é bom, né? Esporadicamente é bom você receber alguém na sua casa, mas eu sou mais de ficar quietinho. Felipe Rodrigues.

0: no Fernandinho e a nova dele em parceria com Thales Roberto. Somos a igreja. Antes teve Felipe Rodrigues cantando Meu Prazer. São 10 horas 23 minutinhos. Você sabe da nossa enquete de hoje, né? Hora que você tinha um tempinho, vem responder aqui, ó. Não só pelo prêmio, né? Aliás, prêmios que você inclusive pode escolher qual que você quer, tá? Tem um almoço do Madame Fornalha e tem também aqui a limpeza de pele lá da Nápoles Face e Corpo. Mas pra você levar, você precisa responder a enquete. Hoje eu tô querendo saber de você o seguinte: você é o tipo de pessoa que gosta de sempre estar recebendo pessoas na sua casa, seus familiares, seus amigos, ou não, você é aquele tipo de pessoa que gosta, de vez em quando é bom, mas eu gosto mais de ficar sozinho, ficar quietinho. Como é que é você? Compartilha comigo aqui, 99997-2005. São 10 horas 23 minutinhos. Deixa eu chamar mais uma vez aqui, ó, a Kelly, pra tá falando pra você do Ultra Creatin 5.0. 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
0: 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Olha, são 10 horas 26 minutinhos. Por aqui a música não para. Aliás, pede aí a sua. Manda pra gente aqui você cantando um trechinho, um pedacinho do seu louvor preferido. Daqui a pouquinho a gente toca pra você, tá? Agora tem o som do Anderson Freire, Raridade.

0: Rádio Minha e o som do Matt Moore. Essa música é muito boa, né? Que louvor abençoado pra gente se alegrar aqui nessa manhã de segunda-feira. Gonna be alright. Gente, eu tava lendo a palavra do Senhor aqui e eu tirei aqui, eu peguei. Ah, gente, será que eu tirei aqui, desmarquei? Ah, não é possível. Deixa eu ver aqui, ó. Ah! Achei de novo aqui, ó, tô em Gálatas, né, eu tava lá em Gálatas lendo essa passagem e eu falei assim, gente, na hora que eu entrar no ar eu quero compartilhar essa passagem aqui com os meus irmãos, porque ela é tão preciosa, gente, que fala assim, ó, Gálatas 5:13, fala assim, ó, irmãos, vocês foram chamados para a liberdade, mas não usem a liberdade para dar ocasião à vontade da carne, ao contrário, agora olha só aqui o finalzinho, ó, sirvam uns aos outros mediante o amor. Esses dias eu tava falando aqui com um amigo, né, a gente tava num discipulado, eu tava falando com ele, falei assim, gente, é impressionante, né, que é justamente o amor por Deus, é a gente ter a certeza que o Senhor nos ama, e aí a gente também, a partir desse momento é transformado, a gente ama as outras pessoas também. Então, quando você estende a mão pra alguém, quando você ajuda, quando você faz algo pelo seu próximo, isso é movido pelo amor, o amor de Deus que primeiro veio sobre a sua vida e agora você tá compartilhando com outras pessoas. E esse texto aqui, ó, o finalzinho dele principalmente, fala sobre isso, né? Sirvam uns aos outros mediante o amor. Se tá faltando amor na sua vida, no seu coração, nessa manhã, em nome de Jesus, que você possa receber a porção de Deus aí, desse amor maravilhoso do Senhor por você, pela sua casa, por tudo aquilo que o Senhor colocou debaixo das suas mãos, tá? Por isso que eu sempre falo, você vai ser bem sucedido, não é porque você, né? Ah, é porque eu faço tudo certo, não é, gente, é uma coisa que o pastor Aloysio e o pastor Naon também, eles falam muito aqui em suas pregações, que não é, gente, não é por merecimento, esquece, não é o que você faz que realmente vai movimentar o coração do Senhor, vai fazer com que o Senhor possa estar ali liberando bênçãos sobre a sua vida, mas é o amor de Deus por você, é a sua dedicação, é o que você vai estar ali, ó, colocando diante do Senhor, crendo por meio da fé, você vai receber, tá? E por meio desse amor aí, que é generoso, que é maravilhoso do Senhor, né? 10:36, eu queria muito ter compartilhado esse versículo aqui. Eu achei até que tivesse saído aqui, mas não, tá aqui, Gálatas 5:13. Mas vamos voltar pra nossa enquete aqui, porque tá muito legal também a participação dos nossos ouvintes, né? O pessoal compartilhando com a gente aqui, ó. Você é o tipo de pessoa que gosta de receber várias pessoas na sua casa, sempre ali a casa cheia, né? Tá fazendo ali um churrasco, uma reunião, né? Ah, não, Daniel, eu sou aquele tipo de pessoa que eu gosto, mas de vez em quando, né? Não é sempre, não. Aí tem aquelas pessoas que, não, eu gosto sempre, Daniel. Vamos lá pro nosso WhatsApp, sabia que é a opinião dos nossos ouvintes? O Júnior. Alô, Júnior, bom dia!
1: Eu, bom dia, graça e paz, meu
0: graça
1: irmão.
0: Graça e paz, tudo meu bem, irmão, cara? Tudo bem?
1: Cara, meu nome é Júnior, sou de Trindade e tô aqui no Rala. Meu irmão, é o seguinte, em primeiro lugar, eu quero te agradecer aí por mais uma vez estar participando aí das suas enquetes.
0: Oh, show, né? Irmão, show.
1: Enquetes essas que são muito polêmicas. Ai, ai, cara, mas é brincadeira, brincadeiras à parte. E dizer, cara, que eu gosto de pessoas na minha casa. Porque, inclusive, tem uma célula na minha casa toda semana, toda terça-feira, muito abençoada. E você tá convidado para ir qualquer dia.
0: Opa! Tá bom, meu irmão? Passa a localização!
1: E a gente gosta sempre de estar reunidos, irmãos, pra gente poder levar a palavra de Deus. Porque a célula é uma palavra compartilhada.
0: Ah, isso é bênção. Maravilhoso. Célula é bênção demais, gente.
1: E a gente sempre faz depois da célula uma janta, um lanche, vira aquela festa.
0: Agora que eu vou mesmo.
1: A célula, mas sempre vai até depois das 11 horas. Porque a gente vai brincar, vai sorrir, vai contar causos. E é maravilhoso isso, cara. Muito obrigado pela participação aí. Deus te abençoe. Bom dia.
0: Ô, meu irmão, eu te agradeço, viu? Ó, você falou um negócio aí, deixa eu colocar aqui pros nossos ouvintes de uma forma bem clara. Ô, gente, eu assim, ó, lá em casa, na minha... Se bem também, eu te falo a verdade, eu moro num apartamento tão pequitinho, gente, que se forem quatro pessoas no meu apartamento lá, a gente tem que tirar os móveis pra fora. Da lotação máxima. Ai, meu Deus do céu. Se forem quatro pessoas em casa, tem que tirar uns móveis pra fora. Mas assim, eu gosto de ser convidado, viu? Se você estiver fazendo alguma coisa nessa casa, principalmente se estiver envolvendo comida, pode me convidar, viu? A Aline também tá participando conosco. Aline, bom dia.
2: Bom dia, Daniel. Bom dia a todos os ouvintes da Rádio Vinha. Graças a Deus, aqui é a Aline. Então, Daniel, antigamente, não assim tão antigamente, que eu não sou tão assim avançada de idade, mas eu gostava de casa cheia. Agora, eu não sei se vai mudando, a vida da gente vai mudando, a rotina vai mudando, e a gente vai preferindo mais o silêncio, ficando quieto. Então, hoje eu prefiro ficar sem receber visitas. Um abraço.
0: Valeu, Aline, um grande abraço pra você. O Gilney mandou um áudio piquititita. Deixa eu passar aqui pra tocar a próxima música. Ô, Gilney, bom dia.
3: Bom dia, Daniel Fernandes. Aqui é o Gilney do Jardim Alvésia. Irmão, eu gosto de receber visitas casualmente.
0: Casualmente. Boa! Ô, Juninho, então você tá tipo Daniel Fernandes, cara. Não é que eu não goste, né? Mas, assim, é de vez em quando, né? Agora, tem gente que foi acostumada assim, né? No meio de muita gente. É, a família é grande, então ela já tem o costume de receber várias pessoas, né? Vamos mais uma? Tá muito legal, né, a participação. Agora eu vou pegar um jatinho aqui, vou lá pra São Paulo pra passar aqui o áudio da Gildete. Alô, Gildete, bom dia!
4: Graça e a paz.
0: Graça e paz, Daniel, minha irmã.
4: Bom dia, que Deus bom abençoe dia. O seu dia.
0: Amém, você também, minha irmã.
4: Bom, aqui é Gildete, né, de Indaiatuba, São Paulo. Bom, eu adoro casa cheia. Nossa, se eu pudesse, minha casa tava cheia, é assim, a semana toda.
0: Olha
4: como
0: só.
4: Trabalho, né, só tenho sábado e domingo.
0: Oh, legal,
4: mas
0: hein?
4: Ela eu gosta. Gosto, família reunida, apesar que minha família mora tudo longe, né? Mas eu gosto de convidar amigos, sabe? Para almoçar, jantar, nossa, eu gosto. Assim que possível, assim, eu sempre chamo uma amiga para almoçar, tá almoçando junto comigo e meu esposo.
0: Boa, Gildete, obrigado pela sua participação, hein? Valeu demais, são 10 horas e 41 minutinhos. Agora deixa eu tocar aqui, ó, a versão do Eli Soares pra música É Tudo Sobre Você.

0: você aqui na programação da Vinha. E agora tem, ó.
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0: Muito bem, você sabe que também, ó, nessa segunda-feira você pode pedir a sua, né? Grava aí um pedacinho de você cantando seu louvor, manda, que daqui a pouquinho eu vou tocar pra você. Vou atender agora aqui, ó, a Elia. Alô, Elia.
2: Graça e paz, Daniel. Graça e paz, a música que eu gostaria de ouvir, que foi cantada na minha igreja ontem, é essa. Eu tenho chamado.
0: Oh, isso é boa, hein?
2: Jamais.

0: pedindo direto aqui do nosso WhatsApp, tá vendo? Ó, você que tá aí me ouvindo essa manhã. E eu achei interessante, né, que a irmã que pediu aqui, que agora eu vou lembrar, gente, sumiu de novo aqui a mensagem dela, mas que tinha pedido aqui, ó, a música, né, Um Chamado, ela ouviu ontem no culto da igreja dela, hein? Você pode fazer isso também, 999-970-05, você manda pra mim aqui, fala assim, ó, Daniel, ontem eu ouvi uma música legal demais lá na minha igreja, toca pra mim aí, ó, foi a Elia, né? E aí, ó, canta um pedacinho, canta um trechinho dela, manda aqui, que aí a gente vai tocar pra você, tá certo? E também responde a nossa enquete. Eu quero saber de você, você é aquele tipo de pessoa que gosta de sempre estar ali recebendo pessoas na sua casa, né? Seus parentes, seus amigos, ou não? Não, Daniel, eu gosto, mas assim, esporadicamente. Na maioria do tempo eu gosto de ficar sozinho. Como é que é você? Conta pra mim aqui, ó, 999-970-05. Antes de ir pro intervalo comercial, deixa eu compartilhar com você uma notícia aqui, ó, é que o TikTok fechou um acordo financeiro de 400 milhões de dólares para encerrar uma ação judicial do governo dos Estados Unidos. A plataforma de vídeos era acusada de coletar sistematicamente dados confidenciais de crianças menores de 13 anos sem a devida autorização dos pais. A resolução do caso foi divulgada oficialmente na sexta-feira pelo Departamento de Justiça dos Estados Unidos. Inclusive, eles colocaram uma frase lá, né? Uma grande vitória para as crianças e também para os pais americanos. Vamos para um rápido intervalo, já já a gente está de volta com mais. Sai daí não!
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0: Olha, a gente já tá de volta aqui na programação da Rádio Vinha, são 10 horas 58 minutos, você tá comigo, Daniel Fernandes, no comando aqui do Cidade Ligada, pelo menos até meio-dia, então até lá, você tem tempo de sobra aí, ó, pra poder participar conosco aqui, ó, vem dar sua opinião na nossa enquete de hoje. A enquete de hoje perguntando pra você aí, ó, é, quem é você? Você gosta, você é aquela pessoa que gosta de receber várias pessoas na sua casa, né? Sempre ali, tá todo fim de semana fazendo algo, né? Pra poder tá recebendo parentes, seus amigos, irmãos da igreja, ou não? Não, Daniel, eu gosto de ficar mais sozinho. Eu posso até receber alguém aqui em casa, mas de vez em quando, de forma esporádica. E aí, quem é você? Conta pra mim aqui. 99997 2006

0: Olha, deixa eu ir lá pro nosso WhatsApp, porque tem muitas participações aqui, ó. E lembrando que quem tá participando tá tendo a oportunidade de deixar o nome completo aqui pra concorrer aos prêmios. 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Gente, olha que história legal aqui da Irene. Até passou um pouquinho do tempo aqui, mas a gente vai abrir uma exceção pra ela, tá, gente? Sempre quando você for participar por áudio, não esquece, no máximo um minuto, tá? Mas o da Irene a gente vai passar, porque foi uma história bacana, ó. Alô, Irene, bom dia!
1: Bom dia, Daniel. Paz, Cristo.
0: A paz, minha irmã.
1: Vou falando de reunião de família, que não gosta de tumulto, de visita, mas é muito importante, né? Visitar a família, ter uma reunião de vez em quando. A gente tinha um pai presente na vida da gente, né? Então, quando ele estava vivo, ele era muito doente, muito doente. Eu e minhas irmãs tivemos a ideia de fazer uma reunião, né? Uma vez no mês. E começamos na minha casa. E no outro mês foi na casa de um, na casa de outro, né? Somos uma família grande de 6 irmãos. E cada mês era numa casa. Aí cada um fazia um prato, levava para meu pai, né? Meu pai participava. Ali ele via os filhos, via os netos. E foi indo até ele falecer. E já vai fazer 8 anos que meu pai faleceu. E nós continuamos com essa reunião.
0: Continuaram com a reunião.
1: E colocamos o nome de Tiquinho da Família. Tiquinho da Família. E ali a gente fica feliz, cada um quer saber o prato que vai levar, que não vai levar repetido. Quando não temos ideia, a gente pesquisa no Google, faz um prato diferente, uma sobremesa diferente. E isso já vai há mais de 10 anos.
0: Que legal, Irene. Obrigado por compartilhar aí a sua história conosco. Legal, né, gente? Teve um propósito ali da família se juntar. O pai tava meio doente, né? Pra ele se alegrar, ver as pessoas. Que bacana, Irene. Bom, aí eu vou te falar a verdade, viu? Aí até eu queria participar da reunião de vocês aí, ó. A Rejane também tá conosco aqui nessa manhã. Rejane, bom dia.
2: Bom dia. Aqui é a Rejane. Tô saindo agora lá no SESI para buscar minha filha no colégio. Deixa eu te falar, eu amo receber pessoas lá em casa. Se deixar, todo final de semana eu levo alguém. Meu esposo que fala assim, amor, vamos deixar esse final de semana livre? Mas eu saio da igreja, já vamos, gente, vamos almoçar? Vamos juntar as panelas, vamos comer lá. E assim, toda semana é pessoa diferente. Eu amo estar em comunhão. Porque nesse compartilhar, a gente compartilha as vitórias, as bênçãos do Senhor. A gente compartilha, às vezes, algo que tem nos deixado temeroso. Os irmãos vão e oram com a gente. Irmãos, nós somos os irmãos em força, em oração, alcança o coração do Senhor Jesus. Eu amo receber.
0: Boa, Rejane, obrigado aí pela sua participação. Vamos outra aqui, ó, a Daniele. Alô, Daniele, bom dia.
3: Bom dia, ouvintes da Vinha, na graça e na paz do nosso Senhor Jesus. Respondendo a enquete de hoje, olha, Daniel, eu amo receber visitas, hein? Eu amo, amo, amo. Falou que quer vir aqui em casa. Meu coração já se alegra, eu já preparo um bolinho, uma rosquinha, ou se for à noite, no caso, um churrasquinho, e recebo as pessoas aqui com todo amor, todo carinho. Eu amo receber visitas. Um abraço a todos.
0: Valeu, Dani, então me convida aí, ué. Me igual churrasco, bolo. Oh, tô aqui, hein? Grande abraço pra você, minha irmã. Ó, oh, deixa eu voltar lá pra São Paulo. Agora há pouco a gente foi na casa da Gildete, né? Agora vamos na Marinalva, pegar aqui a opinião dela. Marinalva, bom dia.
4: Bom dia, Daniel. A paz.
0: A paz, minha irmã.
4: É, eu gosto, às vezes gosto de ficar sozinha, mas também gosto de receber pessoas em minha casa.
0: Uhum.
4: É, minha casa vive cheia de gente. Final de semana, então, nem se fala. Mas tem hora que eu quero ficar sozinha. Mas é difícil ficar sozinha aqui. Daniel, eu gostaria que você tocasse a música do Sérgio Lopes e da Hélida, que diz assim... Que me adianta em Canaã, enfim, chegar... Se a tua presença não me acompanha...
0: Valeu, Marinão! Um abraço pra você, obrigado pela sua participação, viu, minha irmã? Vamos mais uma, gente? Tá legal demais, não tá? O pessoal participando com a gente aqui. Você que ainda não participou, manda aí, ó... 99997-2005, responde, tá? É, se você é aquele tipo de pessoa que gosta de receber sempre visitas na sua casa... Ou não, você faz... Não, não, eu não sou muito ficar recebendo sempre aqui visitas... A casa não, vez ou tudo bem, mas assim direto não, hein? Quem é você? Conta pra gente aqui, ó, o Antônio Carlos. Alô, Antônio, bom dia.
5: Oi, Daniel, bom dia, tudo

0: bom?
1: Tudo bem, meu irmão.
0: Daniel, eu também já gostei de receber pessoas em casa. Mas por causa de algumas pessoas, né? Não são todas, né? Mas algumas. Que vai, chega na sua casa, acha que tá no hotel. Chega lá, come, bebe, vira pronta, toma refrigerante, toma a sua bebida lá.
1: Boa,
0: e não
1: boa,
0: tira nem o prato da mesa e vai embora.
1: Não, aí é difícil, né? Aí é complicado, cara.
0: Então, assim, hoje eu e minha esposa, a gente decidimos que a gente vai ficar mais é só nós mesmo. Final de semana, a gente tá em casa. Quando a gente quer sair com alguém, a gente convida pra ir num restaurante, numa lanchonete. Mas na nossa casa, a gente gosta de ficar só a gente mesmo.
1: Aham. Uhum.
0: Descansar.
1: Bom, Antônio Carlos, olha, gente, eu ri, cara, eu me identifiquei demais. Ô, gente, ó, se você for na casa de alguém, eu vou te dar uma dica, viu? Preciosíssima, inclusive, tá? Pelo menos pergunta, sabe? Ô, irmão, você quer que ajuda a organizar aí? Você quer que lava alguma coisa, né? Ô, eu sou um bom convidado, viu? Eu ajudo a arrumar a bagunça. Aline Barros, agora aqui na programação da Rádio Vinha, tem que haver mais!

0: Chip aqui na programação da Rádio Vinha Teu Amor. Você presta atenção na letra dessa música? Pra você que, de repente, aí, ó, fica pensando, não, Deus não me ama, não. E é interessante, irmão, eu vou te dar uma dica preciosíssima. Pega isso daqui, ó. Gente, não é porque o Senhor não nos atendeu naquele determinado momento, porque é o seguinte, a gente acha que Deus não fez o que a gente tá pedindo, é porque Deus não nos ama, né? Isso aí é uma mentira de Satanás pra poder tirar você de perto do Senhor, pra você não sentir o amor de Deus na sua vida. E aí, ó, quando vem uma música dessa, né? Teu amor me encontrou, teu amor me alcançou. Ai, é lindo demais, hein? Get our ship. Antes teve Aline Barros, tem que haver mais. E, ó, vai participando da nossa enquete aí, tá? Eu quero saber de você o seguinte, ó, preste bem atenção, hein? Você é aquele tipo de pessoa que gosta de receber várias pessoas na sua casa, né? Fazer alguma coisa, igual, por exemplo, teve uma irmã aqui que falou, não, eu gosto de receber as pessoas com bolo, né? Fazer um churrasco e aquela coisa toda, né? Eu já falei, viu, gente, ó, às vezes, e aqui em Goiânia, não é que eu nem gosto de receber as pessoas, é porque não dá. Meu apartamento eu contei mais cedo aqui, né? Se forem quatro pessoas lá em casa, tem que tirar os móveis pra fora, de tão piquititito que ele é, né? Então, assim, ó, 999-972-05, dá sua resposta aqui, porque daqui a pouquinho também tem prêmios aqui na programação. 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
0: 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São 11:18, por aqui a música não para, hein? É um louvor melhor que o outro. Agora tem o som do F-Hop, Colossenses e suas linhas de amor.

0: Acende a chama. F-Hop também passou por aqui com Colossenses e suas linhas de amor. Ó, são 11h25. Deixa eu lembrar pra você que a gente tá com enquete, hein? Você é o tipo de pessoa que gosta de receber pessoas na sua casa, né? Gosta de fazer festa, gosta de ficar ali conversando. Ou não, não, Daniel. Eu até gosto de receber vez ou outra aqui pessoas na minha casa. Mas não é sempre, não. Eu sou mais reservado, gosto de ficar mais sozinho, mais sozinha. E aí? Conta pra mim aqui no 99997-2005. Deixa eu dar um bom dia pra ela aqui, ó. Grazi, Grazi, Grazi, bom dia!
1: Bom dia, Daniel! Bom dia, ouvintes da Rádio Vinha. E respondendo a enquete...
0: Ah, você vai responder? Vamos lá, vamos lá, vamos lá. Como é que é você, Grazi?
1: Eu amo receber pessoas na minha
0: Sério?
1: Casa. Amo. E faço questão também. Ah. Ainda mais que eu tenho dois filhos.
0: Sim.
1: Eu sempre faço questão. Traz seus amiguinhos.
0: Ah, legal. Né? Que bacana.
1: Ah, vamos fazer alguma coisa. Porque nós que somos mães, né? A gente prefere eles ali debaixo das nossas
0: certeza,
1: asas.
0: Com certeza.
1: Do que eles querer ir pra casa dos outros. Você nem sabe o que tá acontecendo.
0: Uh-huh.
1: Então eu prefiro receber eles, receber os pais, receber todo mundo. Eu
0: que
1: amo
0: legal,
1: receber
0: Grazi.
1: Pessoas. E também é por essa questão dos filhos. E eu sempre fui assim, eu sempre fui muito sociável. Uh-huh. Vou conversar. A casa é pra isso.
0: Boa, boa. Respondeu a enquete. A Grazi, gente, tá trazendo. 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
0: 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Vamos lá. 984255919. Valeu, Grazi! 11:31, vamos pro intervalo, daqui a pouquinho a gente tá de volta. 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

0: sempre digo, sabe, gente, na hora que você tiver oportunidade, compartilha com outras pessoas, fala assim, gente, sintoniza aí 91.9, se a pessoa for de fora, manda o link do nosso site, vinfm.com.br, manda o link aí do nosso aplicativo, fala com o pessoal, fala assim, gente, ouçam a programação da Rádio Vinha, sejam edificados, sejam abençoados, aqui a gente tem ministrações, a gente tem oração, a gente tem aqui informação, tem os melhores louvores, tem a alegria de todos os dias aqui na nossa programação. Então, aquilo que você está recebendo, se você está sendo abençoado ouvindo aqui a programação da Rádio Vinha, compartilha isso com outras pessoas também, hein? Ó, 99997-2005 é o nosso WhatsApp, tá? Você que ainda não participou, ainda dá tempo de você participar e concorrer aos prêmios de hoje, tá? Manda para mim aqui a resposta para nossa enquete. Olha, hoje eu quero saber, hein? Você é aquele tipo de pessoa que gosta de receber pessoas na sua casa, né? Pessoal vai lá, aquele mundaréu de gente, né? Eu tô até imaginando a cena aqui, né? Ah, todo mundo vai lá, então, aquela conversa, aquele ambiente gostoso, ou não, você não, só mais de ficar na minha, cara, minha casa aqui, sou bem reservado, bem reservada, não gosto de muita gente, não. E aí, quem é você? Deixa eu pegar mais algumas participações aqui, ó. A Leymar tá participando com a gente. Leymar, bom dia, minha irmã.
1: Bom dia, Daniel e ouvintes dessa rádio, que é uma benção. Então, Daniel, depois de uma certa idade, a gente fica mais cansado, né? Então, eu prefiro receber pessoas aqui em casa. Porque na hora que dá um soninho, eu dou tchau pra todo mundo e vou me deitar.
0: Peraí, Leymar, sério? Eu não gosto de fazer isso, não, gente. Tá cheio de gente lá em casa, não tô com condição, então falou, vou ali dormir. Vamos continuar, vamos
1: Mas
0: lá.
1: Enfim, é isso. Gostamos muito de cozinhar e conversar, então é sempre bom. Mas também é bom a tranquilidade do lar.
0: Sim,
1: né?
0: Sim.
1: Sem muita visita, mas somos intermediários.
0: Tá no equilíbrio, né, Leymar?
1: E sossego. No final dá tudo certo. Um abraço.
0: Valeu, Leymar. Muito obrigado pela sua participação. Boa, gostei dela falar ali sobre equilíbrio, né? É bom receber, mas é bom também de vez em quando você ficar só você e sua família, né? E assim, gente, eu vou falar uma coisa, viu? Pra você receber pessoas sempre na sua casa, pelo menos essa é a minha visão, e eu tô te falando agora como pastor, tá? Não tô falando como comunicador, não. Ó, os dois têm que querer isso, tá? Os dois precisam gostar disso, porque senão começa a afetar o casamento. Às vezes a esposa gosta de receber muitas pessoas e o marido não. Você vai criar problema pro seu casamento e vice-versa. Então, assim, busque o equilíbrio. Se um gosta e o outro não gosta, busque o equilíbrio. Não é todo fim de semana que você vai trazer pessoas pra sua casa, né? Tem que conversar. Isso é conversado, hein, gente? O Johnny também tá aqui participando conosco. Alô, Johnny, bom dia!
2: Fala, meu amigo Daniel. Como é que você tá? Tudo bem?
0: Bom demais, meu irmão.
2: Graças e a paz a todos. Passando aqui só pra dizer que um dia abençoado pra vocês, em nome de Jesus. Em relação à enquete, deixa eu te falar. Rapaz, eu não gosto não, ó. Vai ficar quietinho em casa. Entendeu? Gosto de ter muita gente.
3: Vire
2: em casa,
3: à esquerda não, para a rua, tá? CB26.
2: Mas, se oh, preciso GPS ligado. For, entendeu? A gente recebe, né?
0: Uh-huh.
2: Pessoas que são convidadas, ok? Mas se puder deixar eu quietinho em casa, eu agradeço de coração, entendeu? Eu vou nos lugares, visito com amor e carinho, entendeu? Mas eu sou aquele cara que é meio caseiro, sabe? Eu gosto de ficar quietinho em casa.
0: Eu também sou desses, viu, Johnny? Eu também sou mais caseiro, cara. Eu gosto, sabe, de receber pessoas, conversar com pessoas. Mas eu vou te falar a verdade, chega um ponto da nossa vida que a gente quer sossego, né? A Taiga, deixa eu ver aqui a resposta da Taiga. Taiga, bom dia!
4: Oi, Daniel, graça e paz, tudo bem?
0: Graça e paz, minha irmã.
4: Daniel, eu já fui muito de receber muita gente na minha casa. Já tive as portas da minha casa muito abertas para as pessoas. E eu até gostava, mas aí quando eu comecei a entender a parte mais espiritual, essas coisas, eu comecei a fechar minhas portas. Não sou mais de receber visitas, não gosto muito de receber visitas. Tanto é que eu tenho a fama na família, né? O povo fala assim, a Taiga não chama ninguém pra casa dela. A Taiga não... Realmente, eu já fui muito te convidar. São poucas as pessoas que têm acesso à minha casa. São poucas pessoas que eu abro o portão da minha casa para entrar. Algumas ficam do portão para fora. Isso eu aprendi com o tempo, né? A gente aprende apanhando, e eu aprendi apanhando, que nem é todo mundo que merece um lugar na sua mesa.
0: Boa, boa. Ó, e é uma verdade que a Taiga disse aqui, viu? É, você realmente precisa saber quem que você tá colocando dentro da sua casa, né? Por exemplo, eu já conversei

0: Isadora Pompeu é a nova dela, ovelha em treinamento. São 11 horas 48 minutinhos. Gente, daqui a pouquinho tem um resultado aqui da nossa, das nossas promoções, né? Uma limpeza de pele da Nápoles e também um almoço lá do Madame Fornalha pra você. 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
0: Graças a Deus, bem demais. 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
1: Valeu, Portinari, um grande abraço pra você. Gente, daqui a pouquinho a gente vem aqui com o resultado das promoções. Agora vamos tocar uma do Hillsong pra gente relembrar aqui, ó, Grace to Grace.

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0: 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E agora vamos lá liberar aqui, né, os nossos prêmios nessa manhã de segunda-feira. Ó, quem faturou aqui a limpeza de pele foi a Neuza Lemes, final de telefone 5033. E a Elizabeth Lima Melo da Silva levou aqui o almoço, Madame Fornalha, final de telefone 5763. Gente, muito obrigado a você que participou conosco aqui nessa manhã. Se você não ganhou, não tem problema não. Todos os dias a gente tem prêmios aqui pra você, tá? Amanhã eu tô de volta, se Deus quiser, 8h30 da manhã. Tá chegando Companhia da Palavra com o Pastor Aloysio. Valeu, um abraço, tchau! 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
6: Eu quero falar a respeito de honra, de honrar. Mas eu quero usar duas palavras do hebraico para trazer clareza a esse conceito na sua vida. Então, a palavra honra no hebraico é kabod. Kabod, talvez você já ouviu essa palavra. Também traduzida como glória, quando se referindo a Deus, é a glória de Deus, kabod. Mas kabod também significa honra. É o substantivo, é a honra. O verbo honrar é kabad. Você vê que a conjugação no hebraico tem uma lógica interessante. Então, o substantivo kabod, mas o verbo honrar é kabad. E o que, que significa honrar? O que, que significa essa palavra no hebraico? Preste atenção nesse sentido. Kabad significa ser pesado, dar peso a algo. É isso que é kabad. Quando você honra, você dá peso. Então, por exemplo, quando você honra a Deus, isso significa que você está dando peso à sua palavra e à sua presença. Você atribui valor. Não é algo que você trata de qualquer maneira. Isso é kabad na Bíblia. Isso é honra. Agora, isso não é aplicado somente para Deus. Você aplica também, por exemplo, para o seu cônjuge. Quando você atribui peso à sua esposa, atribui peso à palavra dela, à presença dela do seu lado, você está fazendo o quê? Kabad.

honrando, honrando. Então, honrar é algo muito importante. Mas tem o inverso. Tem uma palavra que é o oposto, que é a palavra calau. Diga calau. Calau, fácil de pronunciar. Kabat é honrar. Calau, em muitos lugares, é traduzido como maldição ou alma amaldiçoar. Ok? Mas a palavra mais usada para maldição no Velho Testamento é arar. Eu não sei quantos se lembram, eu preguei aqui falando da arca que pousou no monte Ararat. Quem se lembra disso? Eu expliquei para você que arar é maldição, mas Ararat significa maldição revertida, maldição removida. Então, normalmente, a palavra maldição é arar. Diga arar. Basta você se lembrar. Mas a palavra calau eventualmente também é usada. Mas o sentido de calau é exatamente o oposto de kabad. Calau significa tratar com desdém, fazer pouco caso, ignorar, não dar peso. Isso é calau. Quantos compreenderam o que é calau? Tratar com desdém, tratar com pouco caso, não dar atenção, isso é calau. E a Bíblia fala que calau é maldição. E que coisa séria. Então isso significa o quê? Significa que quando o seu filho vem te contar uma história que para ele é importante, qual que é a sua postura? Ok, tá. E o menino tá contando, mas você não tá nem aí. Você não tá pouco, você não tem tempo para ficar prestando atenção em história de menino. Não é verdade? Você não usou a palavra bênção, nem a palavra maldição. Mas quando você trata o seu filho com desdém, pouco caso, você está amaldiçoando. Claro que isso nem passou na sua cabeça. Não passa na cabeça de um pai amaldiçoar um filho. Mas calau é maldição. Vocês estão entendendo o que eu estou dizendo? Então, isso é muito sério. Eu estava brincando com a minha filha e dizendo para ela, por isso que avós são importantes. Por quê? Porque as minhas netas vão lá para minha casa e elas às vezes sentam na mesa comigo e ficam me contando histórias. Histórias da escola, histórias de coisas que aconteceram. E sabe o que? Eu presto atenção. Por quê? Porque eu não estou o tempo inteiro com elas. Então, quando eu estou com elas, elas têm a minha atenção completa, elas não sabem, mas eu estou abençoando a vida delas, porque eu estou dando o quê? Peso. Não é maravilhoso isso? Você não tem que usar a palavra bênção ou a palavra maldição para abençoar ou amaldiçoar alguém. A Bíblia fala, por exemplo, lá em Números, se você quiser abrir, 23, verso 21, que Balaão, ele foi contratado, né, para amaldiçoar Israel. Mas na hora que ele vai amaldiçoar, olha o que ele diz: não viu iniquidade em Jacó, nem contemplou desventura em Israel. O Senhor, seu Deus, está com eles. Ele usou a palavra bênção aqui, meus irmãos? Não. Mas Balaque, o cara que tinha contratado ele para amaldiçoar, falou: escuta, o que você está fazendo? Eu te contratei para amaldiçoar e você está abençoando. Mas ele não usou a palavra bênção aqui. Quase estão entendendo o que eu estou dizendo. Então, nem sempre usamos a palavra eu te abençoo para abençoar alguém. E provavelmente não dizemos eu amaldiçoo, até porque nós somos goianos, a gente nunca usa essa palavra. Não é? Conversava com um paulista há uns anos atrás e ele estava me perguntando qual é o pior palavrão que se fala em Goiás. Eu falei: olha, eu não sei qual é o pior palavrão, mas tem uma palavra que goiano não fala. Eu vou falar aqui só a título de informação: desgraçado. É verdade ou não é? Você não fala? E se você fala para alguém xingando alguém, significa que você está amaldiçoando e ofendendo ele profundamente. É verdade ou não é? Ele ficou chocado, porque não existe isso lá onde ele mora. Falei: vem morar aqui que a gente ensina o valor das palavras. Né? E olha, você

percebeu isso da sua cultura, que é uma coisa boa. Porque o que significa a palavra desgraçado? Significa alguém que não tem favor de Deus, não tem graça de Deus. E alguém que foi desmerecido, desfavorecido, no final das contas está o quê? Amaldiçoado. Mas nós não usamos essa palavra para ninguém. Mas às vezes, sem usar a palavra, podemos fazer. A Bíblia fala lá em Marcos, eu não vou ler com você, mas fica registrado para você ler em casa, lá em Marcos 11, no verso 14, Jesus chega para a figueira e diz o que para a figueira? Nunca mais ninguém coma fruto de você. Jesus disse, eu te amaldiçoo? Não, ele não disse. Mas a Bíblia fala que no outro dia, os discípulos passaram pela figueira e Pedro chamou a atenção do Senhor e falou, Senhor, olha a figueira que o Senhor amaldiçoou. Mas Jesus não usou a palavra, eu te amaldiçoo. Mas os discípulos, quando ouviram ele dizendo, nunca, jamais nasça fruto de você, entenderam que era uma maldição. Então nós podemos abençoar sem usar a palavra ou a expressão eu te abençoo, e podemos também involuntariamente, inconscientemente, sem saber o que estamos fazendo, podemos às vezes estar amaldiçoando o que não deveríamos amaldiçoar. Quantos estão me acompanhando até aqui? Então essa compreensão, ela é absolutamente chave. Você sabe, a palavra abençoar no hebraico, eu acho as coisas da palavra de Deus tão, tão perfeitas. A palavra abençoar em hebraico é barak. Barak, abençoar. Bênção é baraká. Abençoar, barak. Aí você fala, o que significa barak? Barak, em primeiro lugar, significa abençoar. Mas barak também significa ajoelhar, colocar-se agachado. E aí olha o que eu estou te dizendo. Quando você, kabad, dá peso ao seu filho que é pequeno, e você quer abençoá-lo, o que você faz? Barak, e olha no nível dele. Vê como a Bíblia é maravilhosa. Você abençoa, dando peso, se colocando no nível dele. Mas quantos de nós fazemos isso? Às vezes fazemos o contrário. Involuntariamente deixamos de abençoar. Quantos estão percebendo a seriedade do que eu estou dizendo aqui? Vamos ler alguns exemplos. A palavra do Senhor diz lá em 1 Samuel 2, verso 30. 1 Samuel 2, 30. Portanto, diz o Senhor Deus de Israel, na verdade, dissera eu que a tua casa e a casa de teu pai andariam diante de mim perpetuamente. Deus está falando aqui de Eli, o sumo sacerdote. Agora, porém, diz o Senhor, longe de mim tal coisa, porque aos que me honram, que é a palavra, o verbo honrar, que é? Kabad. Os que me honram, os que dão peso à minha palavra, dão peso à minha presença, dão peso à minha obra, eu honrarei. Porém, os que me desprezam serão o quê? Calau. Olha como calau é traduzido aqui. Desmerecido. Significa, na verdade, desfavorecido. Perde o favor de Deus. O que é calau? É ser tratado com pouco caso. É ser ignorado. O Senhor está dizendo, quando você atribui peso, eu vou dar peso também a você. Mas se você me desonra, ou seja, você não atribui peso à minha palavra, às minhas promessas, então você também vai ser tido com pouco valor na presença de Deus. Que coisa séria. Eu quero honrar o Senhor. Eu quero dar peso não somente ao Senhor, mas também quero dar peso às suas promessas. Quero dar peso à sua palavra. Porque eu creio que a palavra do Senhor é verdadeira. Quantos dizem amém? Lá em Gênesis 12, verso 3, Deus diz para Abraão, abençoarei os que te abençoarem e amaldiçoarei os que te amaldiçoarem. Isso aqui é interessante porque a palavra amaldiçoar aparece duas vezes. Só que no original são duas palavras diferentes. Quais são as palavras? Abençoarei os que te abençoarem e amaldiçoarei. Quando Deus diz essa primeira palavra aqui no original é arar. Lembra que eu te falei que arar é maldição? Então, arar, eu amaldiçoarei os que te amaldiçoarem. O segundo amaldiçoar aqui é calau, não é arar, é calau. Então, esse versículo poderia também ser traduzido assim, olha, eu vou amaldiçoar
todos aqueles que te tratarem com desdém e com desprezo. Eu vou amaldiçoar todos aqueles que fizerem pouco caso de você, que fizerem piadas grosseiras a seu respeito, que tentarem te diminuir, que tentaram tirar o seu valor e seu peso. Temos que ter muito cuidado. Vê, o Senhor traduz aqui como amaldiçoar, mas é calau. O Senhor não disse que nós seríamos amaldiçoados, mas ele disse, olha, pessoas vão tratar você com desprezo, pessoas vão virar as costas para você, você vai estender a mão para cumprimentar, ele não vai te cumprimentar. Tá entendendo? Isso aconteceu comigo, né? Então o Senhor disse, isso é muito sério, ele tá fazendo calau, tá tratando você com pouco caso. Tenha muito cuidado também na hora de fazer piadinhas. Sempre tem uns irmãos que gostam de fazer piada, eu gosto muito desses irmãos, eles me fazem rir, mas tenha cuidado, porque às vezes a sua piada, ela traz um conteúdo para diminuir o outro, para desvalorizar o outro, para colocar o outro numa posição menor. Isso é calau, isso é amaldiçoar. Que o Senhor nos livre de amaldiçoar. Nós só abençoamos. Só abençoamos. Aleluia, irmãos. Deus é bom, o Senhor é maravilhoso. Agora, deixa eu ampliar o conceito para você compreender. Presta atenção nisso. Tudo aquilo que você dá peso, você abençoa. E tudo que você abençoa, multiplica e cresce. Preste atenção. Kabad, dar peso. Tudo que você dá peso, na verdade, você está o quê? Abençoando. Diga abençoando. E tudo aquilo que você abençoa, cresce, multiplica. O inverso. Calau. Tudo aquilo que você trata com desdém, pouco caso, você está, na verdade, fazendo o quê? Amaldiçoando. E tudo aquilo que você amaldiçoa, o que, que aconteceu com a figueira? Seca e morre. Eu tenho que repetir isso para você. Porque esse princípio, eu vou te aplicar ele em outras situações, você vai ver como é importante. Como é sério o que eu estou te dizendo. Primeiro, kabade. O que, que significa kabade, meus irmãos? Dar. Diga, dar peso. O que, que significa kabade? Tudo aquilo que você dá peso, você na verdade faz o quê? Abençoa. E tudo aquilo que você abençoa, o que, que acontece? Cresce, multiplica. Tá me ouvindo? Isso, Jesus, eu acho maravilhoso. Lá em Mateus, capítulo 14, verso 19, fala da multiplicação dos pães. Quando nós falamos da multiplicação dos pães, nós gostamos muito de ler João 6, que é a mesma narrativa. Só que lá em João 6, quando Jesus vai multiplicar o pão, a Bíblia diz que ele deu graças. Deu graças. Aleluia. Deu graças. Ele encontrou motivo para dar graças por reles, 5 pães e 2 peixinhos, que era a merenda de um menino. Muito pouco. Mas ele atribuiu o quê? Valor, peso. E deu graças. Mas o que é interessante é que a descrição de Mateus 14 é diferente. Lá diz assim, e tendo mandado que a multidão se assentasse sobre a relva, tomando os 5 pães e os 2 peixes, erguendo os olhos para o céu, ele fez o quê? Abençoou. E depois que ele abençoou o pão, aconteceu o quê com o pão? Multiplicou. Tudo aquilo que Deus abençoa, cresce e multiplica. Tudo aquilo que você abençoa, cresce e multiplica. O que você abençoa na sua vida, cresce e multiplica. Mas o que você amaldiçoa, seca e morre. Kabad e calau. Vocês estão acompanhando o que eu estou dizendo? Isso é extremamente importante, não é? Então, às vezes a gente não vai usar a expressão, eu te abençoo. É claro que é muito bom dizer, eu abençoo você, querido. Eu abençoo você, querido. É claro que isso é muito importante. Mas você abençoa quando você dá peso. Atribui valor. Entende? Ao que o outro diz e também ao que o outro é. Mas se em vez disso você faz pouco caso, vamos aplicar. No seu casamento, como eu sei que a maior parte dos irmãos nesse culto são casados, eu falo mais de cônjuge, olha para cá. Tudo aquilo que você valoriza, dá peso, você presta atenção. Qual que é a maneira de saber o que você dá peso? Se você dá atenção. Aquilo que você ignora, você não dá peso.
Está entendendo o que eu estou dizendo? E aí, a sua esposa, quando você vai conversar com ela, o que que você dá peso? Você dá peso nos defeitos. Você dá peso nas falhas. Você lembra daquilo que é ruim, desagradável. Quando você faz isso, você está dando peso, você está fazendo o quê? Quando você dá peso, você faz o quê? Abençoa. Mas você está abençoando uma coisa boa? Não, você está abençoando os defeitos dela. E tudo aquilo que você abençoa acontece o quê? Cresce e multiplica. Então preste atenção. Quanto mais peso você dá aos defeitos dela, mais atenção você dá para os defeitos dela, isso não é bênção, é maldição. Entendeu? Mas você, na verdade, está abençoando. Porque você está dando peso. Cabade, dá peso. Abençoar. Não abençoe os defeitos. Abençoe as virtudes. Mas quando se fala de virtude, às vezes fala com desdém. Às vezes você nem consegue mencionar virtudes. Qual a última vez você elogiou o seu cônjuge? Qual a última vez você falou coisas boas para ele, dele? Entende? Então, eu amo a minha família. Por quê? Porque a minha família me defende. Minha esposa me defendia até da minha mãe. Minha mãe dizia, eu conheço a Luiz Antônio. Ele não é tudo isso, não. Eu sei de onde ele nasceu. Ela dizia. Mas minha esposa não aceitava. Por quê? Ela faz questão de dar peso às partes positivas. Aquilo que você dá peso, você abençoa. E o que você abençoa acontece o quê? Cresce, se multiplica. O que que você quer que cresça e se multiplique no seu casamento? Dê peso para isso. Vocês estão conseguindo me acompanhar? Dê peso para isso. Não dê peso para aquilo que você não quer que cresça. A Bíblia fala, isso pode se aplicar aos pais também, lá em Êxodo, no capítulo 20, no verso 12, a palavra do Senhor diz para honrar o pai e a mãe, para que se prolonguem os teus dias na terra que o Senhor teu Deus te dá. Honrar pai e mãe. A palavra honrar ali é o quê, meus irmãos? Cabade. Cabade. O que que significa cabade? Dar peso. Dar peso. Valorizar. O que que o Senhor está dizendo? Dê peso aos seus pais. Dê peso ao que os seus pais falam. Porque o inverso disso traz maldição. Deuteronômio, capítulo 27, 16, muito interessante, diz assim, olha o que diz, maldito aquele que desprezar a seu pai e a sua mãe. A palavra maldito ali é arar. Então, maldito aquele que desprezar. O que que você acha que é desprezar no hebraico? Calau, meu amigo. Calau. Olha que interessante. Você vai na casa do seu pai, você já é casado, já é adulto, você começa a tratar o seu pai como você trata o seu menino. Você não dá atenção para o que eles falam. Tá falando assim, tá ok. Mas você nem sabe o que foi dito. Você não senta olhando nos olhos. Você está fazendo o quê? Calau. Você está desprezando os seus pais. Você não está ocorrendo na sua mente que você está amaldiçoando eles. Claro que não. Mas é como eu te disse, você não tem que usar a palavra maldição para amaldiçoar. Basta tratar com desprezo, com menos valor. Você sabe, você não tem que obedecer tudo que o seu pai e sua mãe te diz depois que você já se casou, que você já é adulto. Você não tem. Não é porque às vezes eles, tadinho, também já nem tem noção mais de como é a sua vida. Mas olha para cá. Independente da idade que você esteja, sempre honre, honre. Como é que você honra? Olhando no olho, conversando, atribuindo peso. É o meu pai que está falando, é minha mãe que está falando. Eu atribuo peso. Quando você faz isso, você é abençoado. E você está abençoando. Como estão acompanhando? Muita gente fala, ah, queria tanto ser como aquela mulher virtuosa lá de Provérbios 31. Mas o segredo está lá. Vamos ler o segredo? Provérbios 31, 28. O que que diz? Diz assim, levantam-se seus filhos e os filhos chamam a mãe de quê?
Ditosa. Ditosa é alguém virtuosa, maravilhosa. Os filhos chamam ela de chata, enjoada, pega no pé. Não, os filhos chamam. E o marido faz o quê? O marido louva. E aí você fica perguntando, por que que essa mulher é virtuosa? Porque alguém abençoou as virtudes, deu peso a ela. E tudo aquilo que se dá peso é abençoado. E o que é abençoado se multiplica. Deus não vai multiplicar mulheres na sua vida. Mulher é só uma. Mas vai multiplicar a qualidade do seu relacionamento com ela. Vai multiplicar as virtudes dela. Mas de você só depende uma coisa. Escolha o que você quer dar peso. Escolha. Eu já preguei essa mensagem outros carnavais, ok? Usando outras ilustrações e expressões. Já preguei aqui falando de um coração benigno, que vê bondade. É a mesma coisa. Mas hoje estou usando uma expressão, na minha opinião, muito mais séria, muito mais apropriada para nós. Escolha o que você quer olhar em nome de Jesus. Porque o povo de Israel escolheu muito mal. Lá em Números capítulo 13, a Bíblia fala que o povo veio e chegou em Cades Barneia. Isso foi mais ou menos um ano depois que eles saíram do Egito. Deus queria que eles entrassem na terra. Eles pediram para enviar os espias. Deus não precisa de espia. Os espias não foram enviados para definir estratégia de guerra, entendeu? Eles foram enviados só para olhar a terra e contar para o povo como era a terra que Deus tinha para eles. E a Bíblia fala, então, você conhece a história, eles eram 12, 10 foram incrédulos. Quantos foram incrédulos, irmãos? 10. 10 aponta para quê? Para a lei. Porque são 10 mandamentos. Esses 10 apontam para a lei. Quantos foram os que creram? 2. Como era o nome deles? Josué e... Josué é a mesma palavra Jesus no hebraico. Em português ficou diferente. Josué e Jesus. No hebraico é tudo a mesma coisa. Yeshua. Então Josué é Jesus. Caleb significa... Isso é uma coisa interessante você entender. Caleb significa cão. Você fala cão? Sim. Cão é a maneira como os judeus chamavam os gentios. Quem são os gentios? Aqueles que receberam a graça de Deus e não estão debaixo da lei de Moisés. Aponta para mim, para você. Josué e Caleb, então, nos fala daqueles que são nova criação em Cristo. Esses são os que entram na posse da herança. Aleluia.

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18: Boa tarde, ouvintes da Vinha FM.
19: Agora é mais do que oficial. O juiz americano agora está informando que não houve um erro, não houve um engano no registro falso de entrada de Felipe Martins nos Estados Unidos. Não foi engano, foi fraude. O juiz, que trabalha muito contra a corrupção dentro do governo. Então ele acha que alguém foi corrompido para fazer isso. E o juiz disse mais, que ele vai investigar para saber quem foi que fez e quem mandou fazer. O gravíssimo é que foi nessa falsidade que o ministro da Suprema Corte do Brasil, Alexandre de Moraes, se baseou para prender preventivamente o Felipe Martins. O juiz do Distrito Central da Flórida disse: é falso e prejudicou uma pessoa de forma considerável. Agora o governo reconhece a falsidade e a gravidade disso. Martins foi preso por isso e tem o direito de saber como isso aconteceu e quem deu causa a isso. O advogado de Martins diz que essa verdade aparece graças ao jornalismo corajoso e independente. Tornou possível que o mal fosse cortado. Quem é o jornalismo corajoso e independente? Certamente vocês não viram. Talvez se vocês acompanham nos lugares errados, nunca viram, né? Mas eu vi na Gazeta do Povo, eu vi na Oeste, eu vi em alguns órgãos aqui, inclusive nos quais eu estou presente, mas em outros não. Que vergonha, né? O nome do juiz é Gregory Presnell. Ele foi nomeado lá pelo Clinton, Bill Clinton, democrata. Não tem nada a ver com Trump. Houve um registro falso. Se for interesse do governo dos Estados Unidos para prejudicar alguém, porque se é um oficial do governo americano, vão atrás. Isso é gravíssimo. É segurança nacional para os Estados Unidos. Quem fez essa entrada e onde quer que resida será responsabilizado, mesmo que resida no Brasil. Ele foi preso em fevereiro de 2024. Interessante que a inserção foi em maio de 2024 e foi à noite. Foi uma inserção à meia-noite, outra às 10 da noite, né, de alguém que estava lá dedilhando o teclado do computador. 20 nomes estão sendo investigados. É uma questão de segurança nacional dos Estados Unidos, mas eu me pergunto, peraí, isso é uma questão muito séria para a Procuradoria-Geral da República, aqui para o Paulo Gonet, porque o ministro do Supremo foi enganado por isso. Quem enganou o ministro do Supremo? Isso é gravíssimo. Tem que investigar, sim. Ele cometeu um erro crasso, baseado numa prova falsa, ou num indício falso. Não foi nem prova. Embora tenha recebido, embora o ônus da prova tenha ficado com Felipe Martins, que ele demonstrou que estava no Brasil, que foi daqui para Curitiba, de Curitiba para Ponta Grossa, mostrou registros do Uber que ele usou, etc., a passagem de avião, não adiantou nada. Bom, queria fazer uma outra observação antes de a gente terminar. Gente, vocês viram que os irmãos Batista, Wesley e Joesley, compraram a Avibraz? Pelo que eu vi, eu fui ver o preço, porque a Avibraz estava em recuperação judicial. A JIF aportou 300 milhões e assumiu 100%. Eu não sei se foi esse o preço, não sei. Mas a notícia que eu estou vendo é que assumiu 100% da Avibraz, que é uma indústria bélica, né? Que produz principalmente artilharia antiaérea e terra-terra, por mísseis e foguetes, né? Tem condições de. E 300 milhões só. Que coincidência, né? O ministro Toffoli perdoou um compromisso de delação premiada dos irmãos Batista, porque um deles foi preso, mas fez a delação, mas ficou de pagar multa de 10 bilhões e 300 milhões. Será que foi só o troquinho depois da vírgula que estava sobrando para comprar a Avibraz? De Brasília, Alexandre Garcia.
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6: Olá, ouvinte. Estudos comprovam que o uso excessivo da internet pode ter um impacto importante na saúde mental dos adolescentes, principalmente naqueles que já convivem com a depressão. E o problema não é apenas o tempo de tela. Muitos jovens acabam usando a internet como uma forma de escapar do sofrimento ou da solidão. Só que isso pode desencadear um ciclo. Quanto mais tempo conectados, maior isolamento social, mais ansiedade para interagir com outras pessoas, pior qualidade do sono e, como consequência, um agravamento dos sintomas depressivos. Por isso, reduzir o tempo de uso das telas é importante, mas sozinho nem sempre resolve. Também é fundamental cuidar da ansiedade, fortalecer as relações sociais e melhorar os hábitos de sono. Para pais, educadores e profissionais de saúde, fica o alerta. Quando o adolescente com depressão começa a passar tempo demais na internet, se isolar ou dormir mal, esses sinais merecem atenção. Cuidar da saúde mental envolve olhar para todos esses aspectos de forma integrada. Eu sou a doutora Aline Salim para a Vinha FM.
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9: Estamos no ar com Mesa dos Notáveis, tarde de segunda-feira. E para quem nos acompanha já sabe que nós temos assuntos para abençoar a sua vida. Deixa eu te fazer uma pergunta. Você está acompanhando aí a quantidade de empresas que está se complicando nesse segundo semestre de 2026? E se eu te disser que existe um grupo de empresários que se uniu já faz algum tempo para não só se ajudar, mas produzir propósito e resultados? Eu estou falando dos empreendedores radicais. E estou dizendo de um legado que ganha agora uma nova forma e uma maneira de fazer empresa. Pastor Nauro Pedrosa sempre diz que o empresário, quando ele é cristão, ele precisa olhar para o seu negócio como uma verdadeira missão da sua vida, já que ele também será atacado pelo diabo no seu negócio, porque ele abençoa o reino. E quem vem falar comigo sobre tudo isso e muito mais é o pastor Rafael Almeida, que é criador do movimento dos empreendedores radicais e também pastor de governo, é empresário aqui em Goiânia, lá na Videira Buriti. Ele, além de ser criador do movimento, é conselheiro de grandes empresas no Brasil. Então, pastor Rafael, primeiro eu quero agradecer a presença do senhor no dia de hoje. Eu sei que hoje é um dia especial. O senhor está organizando uma grande celebração e mesmo assim veio, porque com certeza tem empresários que serão abençoados nessa tarde. O senhor está bem, pastor? Boa tarde.
10: Estou bem demais. E as margens aí, faltando algumas horas para comemorar 44 anos de vida. E essa grande comemoração é para celebrar meu aniversário mesmo, porque Deus me salvou 3 vezes, né? Ele me deu a salvação, ele me deu um chamado, um propósito de vida. Amém. E ainda restituiu minha saúde. Então, eu tenho muito motivo que agradecer ao Senhor. E um propósito que ele colocou no meu coração é de celebrar, fazer festa mesmo. Porque o Senhor estabelece a festa como um estatuto perpétuo para a gente fazer e ainda passar para as outras gerações também fazer. Então, nós temos muito o que celebrar.
9: Precisamos, né, pastor?
10: Claro. Então, para mim, aniversário para mim tem um significado, porque é a oportunidade de eu celebrar, agradecer o Senhor e honrar as pessoas que eu devo honra. Então, no meu aniversário, sou eu que dou presente.
9: Aleluia, é mesmo, pastor?
10: É, hoje é dia.
9: Olha, eu vou dizer, né, já parabenizando o pastor Rafael, o aniversário do senhor é amanhã, mas o senhor já está na organização.
10: É, hoje eu vou fazer um jantar com a família, com amigos, pastores.
9: E só para o ouvinte saber, viu, pastor Rafael, tem um vídeo da Rádio Vinha lá no YouTube. Se o ouvinte pesquisar aí, ele vai encontrar. É um dos vídeos mais antigos do nosso canal. Se eu não me engano, o ano era 2009. E a Rádio Vinha realizava um evento chamado Vinha Day.
10: 2012.
9: 12?
10: É.
9: Então foi um pouco depois. Mas tem um vídeo de 2009 que o senhor tá nele também. Só que aí, o pastor Rafael aparece no palco do Goiânia Arena. É. Né, com um grande evento da Rádio Vinha. E nessa ocasião, o senhor já estava iniciando ali também trabalho com empresários.
10: É, nasceu tudo junto.
9: Eu me lembro que tinha um sistema Vinha de Comunicação, alguma coisa assim, Rede Vinha RVC, de Comunicação.
10: RVC, Rede RVC. Vinha de Comunicação.
9: É, para o ouvinte saber que não foi ontem que nasceu, que nós vamos conversar aqui hoje, né, pastor?
10: É, na verdade, a rádio tem muita importância nessa história, porque eu assumi como gerente da rádio dia 5 de outubro de 2011. E eu era empresário na ocasião, tinha escritório em 5 cidades, Goiânia, Cuiabá, Campo Grande, Brasília e Palmas, 120 vendedores, mais 16 funcionários no administrativo só para gerenciar as vendas e o dinheiro. Então minha vida era uma grande loucura, mas eu tinha clareza que tinha um chamado da parte de Deus. E aí, por fim, vagou a vaga aqui de a posição de gerente comercial da rádio. E minha esposa ficou sabendo e orou. Falou, Senhor, se eu podia colocar meu marido para trabalhar na rádio, porque daí ia aproximá-lo do chamado, para ele trabalhar na igreja, para ele ser pastor. Eu era discipulador na época, estava finalizando o seminário, mas viajava toda semana para cuidar dos escritórios, aquela correria de empresa. Pra você ter noção, desde 2006, quando eu abri essa empresa, assumi essa empresa, até esse período, 2011, 2012, eu tinha R$300 mil de custo fixo. Então você imagina a pressão que era todo mês, começava, e 300 mil naquela época é 800 mil hoje, proporcional. Só que eu tinha 30 anos de idade, então era uma pressão muito grande, eu não podia vacilar. E aí minha esposa orou, não, Senhor, o Senhor podia dar essa vaga e tal. E aí ela fez um propósito com Deus, era setembro, e ela falou, antes de acabar esse mês, o Senhor vai contratar meu marido para colocar ele nessa posição. E assim, era ilógico, porque como que eu ia assumir como gerente da rádio? Eu sei que ela foi orando e Deus confirmando o coração dela. No último dia do mês de setembro, eu recebo uma ligação do pastor Naor Pedrosa, que era o diretor da rádio na ocasião, na posição que hoje seu pai ocupa. E aí ele falou, ó, queria conversar com você, a gente tá precisando de um gerente e o seu pastor te indicou. Aí eu falei, pastor, mas eu ser gerente? Como? Eu sou empresário, não consigo. E aí ele falou, olha, eu sinto paz de te convidar. Aí o que vai ser? Aí vamos primeiro conversar e você ora. Aí Deus vai confirmar. Eu sei que eu saí do escritório, vim, cheguei aqui na rádio, era totalmente diferente a estrutura, me conversei com ele. Foi uma conversa rápida, umas 4 horas só. Assim, com o pastor na hora é tudo muito rapidinho, assim, né? Porque tudo vira muito.
9: 4 horas de muita unção, palavra
10: muito
9: viva.
10: Inspirativo.
9: Não tem
10: muita
9: como ter uma conversa com o pastor na hora sem ouvir a voz de Deus falando
10: alguma
9: coisa, né?
10: Poderoso. Pastor? Aí eu sei que eu saí daqui com a cabeça fervendo. Falei, meu Deus, tudo que eu ouvi desse homem e só o privilégio de ter sentado com ele. Foi a primeira vez que eu fiquei só eu e ele conversando. E aí eu fui orar, eu pedi um prazo pra ele, eu tinha pra você ter uma noção, tinha uma reunião da Editora Globo, que eu era o representante, que ia vir o diretor nacional, a gente ia entregar quase 400 mil reais em prêmios.
0: Uau.
10: Pra você ter uma noção.
0: Meu Deus.
10: Tínhamos batido recorde, tava assim, em alta, não tinha por que eu mudar nada. Mas eu orei. E Deus confirmou que realmente eu tinha um chamado e trabalhar aqui me aproximaria desse chamado. E aí, por fim, o pastor Naor falou, não, você pode conciliar, você vai, sua empresa é aqui e tal. E aí eu conciliei muito bem, assim, 90% de atenção aqui e 10% lá. Mas, por fim, assumi como gerente aqui dia 5 de outubro e fiquei 6 anos como gerente comercial da Vinha FM. Nesse período, eu abri mão da empresa em 2012, não tinha como eu ser sócio dela e ser pastor. Aí, mas Deus confirmou comigo, com a minha esposa, tudo, teve todo um processo, eu abri mão para ficar exclusivo na obra, assumi rede como obreiro e depois, né, fui ordenado e estou aí hoje, pastor de governo, envolvidíssimo.
9: Pastor, eu na verdade me pergunto o seguinte, quantas vidas já não foram abençoadas por aquilo que Deus deu para o senhor, né, pastor? Porque o movimento de empresários dentro da igreja, ele não visa o lucro como muitos pensam, né? Óbvio que o lucro é o produto do sucesso do empresário. O empresário precisa pagar as contas. Mas existe muito propósito por detrás disso, né, pastor? Famílias restauradas, tem tanta coisa.
10: Pra você ver ainda o tanto que a história da rádio tem a ver com os empreendedores radicais. Resumindo, eu estava aqui então como gerente da rádio e discipulador na igreja. Sim. Na ocasião eu tinha 14 células, 200 e poucos membros do meu discipulado, mover, já fechava encontro sozinho, queria ser pastor. E aí eu vendo a necessidade dos irmãos que andavam comigo com coisas básicas, em termos empresariais, de gestão, de vendas, de ideia, de marketing. E eu sempre dando dicas, ideias. Aí, no dia 22 de junho de 2012, eu marquei uma reunião aqui na rádio. Convoquei os empresários que andavam comigo. Eu tinha 70 irmãos que eram empreendedores, que andavam no meu discipulado. E vieram 12 nesse dia. Profético.
0: É,
10: e aí aqui na rádio, no fundo do corredor aqui, nós reunimos esses 12, foi a primeira reunião dos empreendedores radicais, não tinha nome, não tinha dimensão do que viraria, mas o fato é que esses 12 aqui, nós passamos umas 4 horas juntos aqui, falando das dores, dificuldades de cada um e todo mundo dando ideia uns para os outros, e ali criamos soluções já para resolver problemas de alguns irmãos, mas nos unimos para tirar da dificuldade aqueles que estavam e multiplicar. E o fato é que em um mês nós já tínhamos tantos testemunhos desses 12, e eu compartilhando com o pastor na Orice, falei, olha, agora eu marquei uma outra reunião, os irmãos estão me cobrando, os que não vieram estão pedindo agora, porque eles querem vir, o pastor, não, vamos abrir para a cidade. Aí eu falei, para a cidade, pastor? Eu falei, não, espera, vamos validar melhor. Ele, não, irmão, vamos abrir, vamos chamar. Aí vem quem vier. Literalmente, nós só falamos no domingo de manhã aqui e falamos, ó, aí à noite nos outros prédios vocês chamam, na ocasião a gente tinha só 4 prédios na cidade, mas aí na semana seguinte, no sábado, já fizemos a reunião com 800 empresários, aqui na segunda reunião dos empreendedores no começo de julho de 2012.
9: A segunda já veio com tudo.
10: Já veio de 12 para 800. Eu não conheço algo que tenha um crescimento desse.
9: Isso é que é um crescimento
10: em
9: explosivo.
10: Em um mês, de 12 para 800. Então foi um negócio chocante. E depois disso, então nesses 14 anos que completamos agora, Deus multiplicou. Hoje são mais de 16 mil empresários atuando nos empreendedores radicais, nos grupos de WhatsApp, comprando e vendendo uns dos outros. Mas principalmente a gente reunindo para pregar para eles e mostrar que existe um propósito maior através do negócio do que somente a renda que ele gera.
9: Glória a Deus, glória a Deus. Eu na verdade, também fico lembrando, enquanto o senhor fala, de histórias de irmãos que eu conheço que foram transformados pelo movimento dos empreendedores radicais e pela palavra, que, na verdade, é o que todo mundo se espanta. Eu recebi uma vez aqui, pastor Rafael, a Nilze. Ela é uma especialista conhecida de RH. E assim como ela, tem muitos outros que já passaram aqui pela Rádio Vinha, pelo Mesa dos Notáveis. E eles sempre dizem assim, mas é uma rádio cristã? Mas não entendi. É uma igreja que está fazendo esse evento? E as pessoas pensam assim, mas o que uma igreja tem a ver com empreendedorismo? E quando eles vêm, eles percebem que na verdade são pastores falando da parte de Deus, aquilo que Deus determina sobre a vida próspera, né, pastor?
10: Isso
9: então
10: mesmo.
9: É a palavra da graça aplicada para tudo, inclusive para o empreendedorismo.
10: Claro. com muito amor e carinho. Assim, você que está nos ouvindo e é natural, você vai administrar o seu negócio de maneira comum, natural, como qualquer ímpio administra. É planilha, vai medir o resultado, vai tomar decisões baseado naquilo que você está vendo. Mas nós não podemos ser naturais, somos embaixadores do céu na terra, somos espirituais, temos o Espírito Santo habitando dentro de nós, somos governados por Deus, então nós temos que orar por tudo, precisamos depender dele. E aí quando você leva para o espiritual, você percebe que tem muito mais coisas ligadas ao seu negócio do que apenas o resultado que ele gera. Sim. Você tem famílias que estão sendo impactadas, histórias que estão sendo mudadas, restauração, milagres, provisão, propósito. Então, quando o seu negócio ganha essa dimensão e sai apenas da esfera natural do lucro que ele gera, acredite, até o senso de realização, de pertencimento e o desejo de fazer algo cada vez melhor é multiplicado. Porque aí você não está fazendo só pelo dinheiro que aquilo vai gerar, sim, mas pelo propósito que vai ser cumprido.
9: E tem muita gente que está atrás só do dinheiro. Aí vai vir o maior problema de todos os negócios, né, pastor? Aqui, o dinheiro como objetivo não é suficiente para sustentar nada, né?
10: É, se você usar o dinheiro como régua para medir as coisas na sua vida, você literalmente vai acabar sentando na mesa dos escarnecedores, andando pelo caminho dos ímpios, porque eles fazem isso, eles medem resultados e pessoas baseado no lucro que elas geram. Sim. Então, o bom vendedor vai ser bem tratado e o que não vende tão bem vai ser desprezado. E olha, eu não quero falar mal, porque me abençoou muito, fiquei 16 anos na Editora Globo. Mas é um fato, é uma empresa de nível internacional, na verdade, é um grupo com 42 empresas, que fatura bilhões. Fiquei lá dos 14 aos 30 anos de idade.
9: Já começou jovem, hein, pastor?
10: É, me abençoou muito, rodei o Brasil inteiro, comecei em São Paulo, morei em 14 estados até chegar em Goiânia, trabalhando pela Editora Globo. Então tenho muita história e devo muito a ela. Mas lá, quando você chegava na recepção, num prédio com 4 mil funcionários, na recepção tinha um quadro enorme, com uma frase muito emblemática. O rio há de correr e o facão há de cortar.
9: Não, tinha isso mesmo?
10: É, na recepção. E aí nas reuniões, o diretor, e eu reuni várias vezes com o presidente, e eles falavam o que está certo para o mundo. No mundo é assim mesmo. Ó, os vendedores são como as laranjas. Você vai espremer, suga tudo que você puder dele, joga fora e pega outro.
9: Meu Deus!
10: Por quê? Porque é isso. É o resultado que cada um vai gerar. Não está dando resultado, você descarta. Mas quando você traz para o propósito de Deus, você entende que pessoas têm um valor tão grande que, sim, Deus deu a vida de Cristo para comprá-las. Então, como que você descarta uma pessoa?
9: Meu Deus.
10: Você não vai fazer isso. O que que você vai fazer? Você vai orar, você vai depender de Deus. Não quer dizer que você vai manter um funcionário incompetente ou irresponsável numa posição, mas a maneira como você vai lidar com ele não é baseado no que você está atribuindo de valor fruto de resultado.
9: Isso.
10: Por quê? Porque você vai tratar o problema sem atacar a identidade da pessoa.
9: E às vezes é porque quem está nos ouvindo pensa o seguinte, tem uma frase até de Karl Marx que diz o seguinte, que o homem ele vale aquilo que ele tem, né? Então o valor de alguém é definido por aquilo que ela possui. Então se a pessoa tem uma Ferrari, meu Deus, a pessoa tem um valor muito grande. E se a pessoa anda a pé, o valor dela é infinitamente menor. Só que essa lógica diante de Deus, ela não funciona, né, pastor? Porque bens e riquezas passam.
10: Eu trabalhei num escritório, quando eu comecei com vendas, com 14 anos de idade, lá na Praça da República, no centro de São Paulo, e num escritório que tinha 400 vendedores. E lá tinha uma característica, tinha uma classificação, porque eram várias equipes, e cada equipe tinha uma classificação com o nome e o tanto que cada um vendeu no mês anterior.
9: Sim.
10: E aí, quando você queria falar alguma coisa, você levantava a mão. Quero falar. Como que é seu nome? Fulano. Deixa eu ver aqui. Não tá entre os 10 primeiros. Cala a boca. Não vai falar
9: nada.
10: Meu
9: Deus.
10: Então você não tinha nem o poder de dar opinião. Por quê? Porque era integralmente medido pelo resultado obtido. E nisso, quantos que não passaram por lá que poderiam ser uma bênção, poderiam ser abençoados, mas foram descartados porque precisava de mais treinamento, mais paciência. Mas quando você lida com pessoas como objetos, você tende a descartá-los com facilidade. Mas quando você tem a natureza de Cristo em você, nunca você vai tratar uma pessoa como um objeto.
9: Exato. E uma coisa também, tem algumas pessoas participando, pastor, até um irmão que está dizendo aqui, ó, pastor Rafael, quero louvar a Deus pela vida do senhor, está dando os parabéns para o senhor aqui, aleluia, né, pastor? Está dizendo o seguinte: me lembro da primeira vez que participei de uma conferência Empreendedores Radicais. Ali me decidi, não teria uma empresa, teria algo para oferecer a Deus.
10: Uau.
9: É diferente, né, pastor? Não é a mesma coisa. E eu até acho o seguinte, pastor, tá bom, tem muito empresário que quer fazer a coisa dar certo, mas ele tem a técnica dele. E é difícil, às vezes, abrir mão para deixar Deus participar, né, pastor? Não, meu, você tá de brincadeira, rapaz. Eu entendo desse negócio aqui, não funciona. Sou pescador, pesquei a noite inteira. Você quer discutir
10: pois
9: comigo?
10: É. Você vai mandar eu jogar a rede de novo? Ah, pelo amor de Deus. Mas assim, ó, com muito amor e carinho. É porque eu fico falando assim com amor e carinho, porque eu não quero ofender ninguém, mas é só um fato. Tem um monte de açougueiro gospel por aí, separando a vida por partes. Porque quem faz isso é açougueiro. É o cupim, é o acém, é o contrafilé, fica separando as partes. Então, é de uma idiotice sem tamanho esse negócio de querer separar vida pessoal, vida profissional, vida espiritual. Não tem separação. Tudo diz respeito a você. Amém. E acredite, as promessas de Deus alcançam você por completo. Então, se a Bíblia diz que você vai ter paz e vai viver em perfeita paz, Isaías 26 diz: tu, Senhor, conservarás em perfeita paz aquele cujo propósito é firme, porque ele confia no Senhor. Então você vê, essa é uma promessa, amém, poderosa.
9: Sim.
10: Quando a sua confiança está em Deus, você vai viver em perfeita paz. Mas tem irmãos que ficam separando. Ele vive em perfeita paz na vida espiritual, porque eu sou justo, eu estou em paz com Deus. No casamento, não, Deus restaurou meu casamento, Deus abençoou a minha família. Mas no trabalho, eu tenho uma conta para pagar. Ai, meu Deus, como que eu vou pagar essa conta? Olha, eu tenho uma decisão para tomar. E aí ele vive ansioso, angustiado, porque ele separou. Não, mas não tem separação. Você vai viver em perfeita paz por completo. Então você tem um problema para resolver. Você depende do Senhor, é tudo é dele. E aí nessa dependência, você desfruta da paz, recebe sabedoria do alto, administra com o conhecimento que você adquiriu, com aquilo que está nas suas mãos, e vai ver Deus multiplicar. Você vai ver favor, você vai ver milagre, você vai ver provisão, você vai ver portas abertas que Deus abre e homem nenhum consegue fechar. Você vai ver aqueles que, de repente, se levantam contra você, que você não tem inimigo de carne e sangue, você não tem concorrente. Seu problema é com o diabo. E aí tem gente que deixa o diabo usá-lo para tentar te atacar. Mas o que, que a Bíblia diz? Por um caminho ele se levanta contra você, por sete caminhos vai fugir da,
9: amém,
10: sua presença.
9: Amém.
10: E você permanece como? Em paz. Então saber que tem um propósito, que o seu negócio faz parte do seu ministério, do chamado de Deus na sua vida, vai trazer uma amplitude para que todas as promessas que Deus tem para você se apliquem também nos negócios, não é diferente.
9: E às vezes está pesado para alguém agora, né? A pessoa não está aguentando mais, ó, eu tentei esse negócio de abrir aí uma empresa, abrir uma padaria. Esses dias um irmão conversou comigo no culto: ó, irmão, tô com um verdurão lá, mas eu não vou mentir para você não, rapaz, a coisa tá difícil. E aí a gente sempre acha uma culpa, né? A culpa é porque o poder de compra do Brasil tá ruim. A culpa é porque a política vai mal. A culpa é porque desacelerou itens que são considerados como itens de luxo. Não, ninguém toma sorvete na crise. Na crise você só compra arroz e feijão. O resto você deixa para depois. Mas o fato é que você precisa pôr Deus no negócio, né, pastor?
10: E é uma questão que essa angústia vai fazer você cogitar abandonar. Largar, chutar o balde, arrumar outra coisa. Mas deixa eu falar algo para você aqui muito sério. Presta bastante atenção. Você nunca vai desistir de algo ou de alguém sem que antes você esteja desistindo do propósito de Deus por trás daquilo. Então olha que coisa séria. Deus plantou você nessa empresa, nessa profissão, nesse lugar que você está, nesses relacionamentos. Se você falar não quero mais e jogar para o alto, você não está abrindo mão da empresa, do negócio, ou da profissão ou da pessoa. Você está abrindo mão do propósito que Deus tinha de ter colocado você ali. Você está falando para ele: eu não quero cumprir o seu propósito. Eu vou fazer o que eu acho que é melhor para mim. Mas a Bíblia diz que a vontade dele, não a nossa, a dele, é boa, perfeita e agradável.
9: Amém.
10: E agora Jesus, lá em João capítulo 15, ele fala algo muito sério. Ele fala: se permanecerdes em mim e as minhas palavras permanecerem em vós, pedireis o que quiserdes e vos será feito. Todo mundo aplica um negócio assim, poderoso demais. Pedir o que eu quiser e vai ser feito. Mas a grande questão desse versículo não é esse. A grande questão é o se no começo. Por que que é o se? É porque é opcional. Jesus não está falando, você vai permanecer, eu te obrigo, eu vou te enfiar aí, você não pode sair. Não, é opcional. É se você decidir permanecer cumprindo o propósito de Deus aonde ele te plantou, você vai ter suas orações respondidas. E no começo do capítulo 15, ele estabelece a fé que você precisa. Ele fala, eu sou a videira, você é o ramo e o pai é o agricultor. Pronto, tá simples. Quem que decide onde que vai plantar? É o agricultor. Então foi Deus que plantou você onde você está. Jesus está ali, porque ele falou que estaria com você todos os dias até a consumação dos séculos, então ele está com você na sua casa, no seu trabalho, na igreja, onde você está, e você tem provisão do agricultor que te colocou ali para frutificar. E aí, porque ele te chamou para frutificar onde ele te plantou, você só tem que usar a liberdade que você tem para tomar decisões e decidir permanecer.
9: Amém.
10: Eu decido permanecer. Eu vou tirar da mesa essa possibilidade de chutar o balde, de desistir, de abandonar. Isso não faz parte do meu vocabulário. Desistir não combina. Como diz em Hebreus 10, nós, porém, não somos dos que retrocedem Aleluia. Para a perdição. Somos, entretanto, da fé para a conservação da alma. Quando você tira da mesa a possibilidade de desistir e depende do Senhor que te dá sabedoria e conecta e abre portas, você vai ver o milagre acontecer e o propósito se cumprir.
9: Aleluia, que é isso, pastor? Vamos fazer o seguinte, deixa eu dar um intervalo para eu assimilar o que eu acabei de ouvir, que realmente faz todo sentido, faz parecer até mais fácil ouvindo o pastor Rafael. Tá vendo, ouvinte, por que a gente tem que ter a instrução de um homem de Deus, alguém que está centrado na palavra? E eu vou dizer mais, tem muita gente emocionada nesse exato momento, assistindo noticiário, vídeos, bomba, ó, o Brasil vai quebrar, o Brasil isso, ouvimos isso o tempo inteiro, não é novo,
10: beleza.
9: Mas nós precisamos ouvir o que Deus diz.
10: Tem que meditar um pouco mais no Salmo 112, que fala que o justo não se atemoriza de más notícias. Por quê? Porque o seu coração bem firmado não teme, porque a confiança dele está no Senhor. Então, vou só antes do intervalo colocar algo para você ir pensando enquanto você está no intervalo aí, você vai meditando. Baseado num conceito natural de sucesso, que pode ser medido pela régua, pelo um relatório, uma planilha, Paulo, então, ele foi muito fracassado indo em Atenas. Porque ele saiu de onde estava, viajou, demorou meses para chegar, chegou lá, se adaptou à realidade de todos os deuses que tinha ali, e para falar do Deus invisível, e pregou, e insistiu, correu o risco de vida, e no final ganhou só uma pessoa para Jesus. Aí você pode falar, foi um fracasso, um absurdo, como que gasta tudo isso de tempo, dinheiro, corre risco, e se expõe ao risco de vida ou morte para ganhar só uma pessoa? Foi um fracasso. Mas para você ver o que, que virou na história, nós estamos em 2026, essa pessoa que Paulo ganhou estabeleceu depois uma igreja que está lá até hoje em Atenas.
9: Aleluia.
10: Chocante, né?
9: Que loucura.
10: O sucesso, na opinião de Deus, é diferente do nosso.
9: É, ouvinte, na opinião de Deus, a sua vida não é o que você está pensando, hein?
10: É
9: muito melhor do que você pensa. Aleluia. Ó, pastor Rafael Almeida está conosco hoje com um programa especial falando do empreendedorismo e não só isso, como você deve lidar com a sua empresa. Tem empresários caminhando sozinhos. Hoje você vai se unir a um grupo até o final do programa. Na volta do intervalo, o pastor Rafael te conta como. E claro, né, nós teremos um workshop que eu quero falar também, que é a revolução nos negócios. Mas eu deixo tudo isso para depois do intervalo, para você não sair daí. É rápido, a gente já volta.
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9: Estamos de volta à Mesa dos Notáveis, hoje falando sobre empreendedorismo no meio do caos e como a palavra de Deus respalda a vida de pessoas que confiam no Senhor. Bom, o pastor Rafael Almeida, que além de pastor de governo aqui na Igreja Videira em Goiânia, também é fundador do Empreendedores Radicais, é conselheiro de empresários e tem aí uma vasta experiência com irmãos que tem empreendido para o reino. O pastor Rafael Almeida, inclusive, participou durante muitos anos aqui da Rádio Vinha como diretor comercial e hoje está à frente do workshop Revolução nos Negócios. Eu antes de entrar aqui nessa pauta, eu preciso ler a participação de um ouvinte nesta tarde de segunda-feira, que ele diz o seguinte: não tenho dúvidas que empreender é uma missão fruto de milagre, principalmente no Brasil, mas tenho experimentado do milagre na minha vida. Sou a prova de que Deus pode fazer e continua fazendo. Amém. Não deixou o nome, manda o nome para nós. Tem outro ouvinte que está dizendo o seguinte: pastor Rafael, eu sou autônoma, tenho uma dívida e tem hora que parece que eu coloco a mão e nada dá certo. E olha que temos medo no trabalho, nem eu, nem meu esposo, nós nos perguntamos se Deus aponta um caminho. Não tão consigo ser CLT, sou empreendedora de sangue e empresária pela fé. Em outras palavras, ela está dizendo que o senhor aconselha nesse medo do futuro, da dívida crescendo e ao mesmo tempo se ela voltaria a ser CLT, porque dizendo ela aqui, não consegue.
10: Até você deu o gancho antes do intervalo a respeito do workshop. Eu tenho um encargo que Deus colocou no meu coração no meio da pandemia. No meio da pandemia, você sabe que nós tivemos duas pandemias simultâneas. Uma do vírus e outra do medo. E assim, irmãos tomados de ansiedade, crise, de pânico. Vou quebrar, vou falir, vou perder tudo. Eu lembro de um caso de um irmão que ele vendeu o carro que ele tinha comprado há 2 meses por 120 mil, vendeu por 60 para torrar, porque ele falou, não, ninguém vai precisar de carro, o mundo está acabando, eu preciso ter dinheiro na mão para comer, desesperado. E se trancou dentro de casa e ficou numa situação que ele nem tá tomando banho. Ele ficava no sofá o dia inteiro, 24 horas, assistindo notícia. No meio disso tudo, Deus falou comigo. Falou, olha, o desespero é a ausência de esperança. Mas não combina com os filhos de Deus. Porque a nossa esperança não é baseada no mundo, na economia, em negócios, em dinheiro. Nossa esperança vem do Senhor, Ele é a fonte. Falou, então por que que os filhos estão desesperados? Porque tem coisas que eles não sabem. Ou sabem, mas esqueceram. Lembra eles. E aí eu comecei a fazer lives, curso, um monte de coisas com o alvo de comunicar aquilo que não sabiam e lembrar aquilo que sabiam. E de lá pra cá, nesses 5 anos, foi uma loucura, porque mudou, bagunçou minha agenda, como diz o outro, porque eu já tinha igreja, família, negócio, mas comecei a dar cursos pra isso, pra ensinar ou lembrar. Lembrar como administrar, lembrar como tomar decisões, lembrar como depender de Deus, como colocar os assuntos diante de Deus para tomar decisões, como ativar o modo criativo. Por quê? Porque nós somos filhos de um Deus criativo.
9: Verdade.
10: Simples, simples. Você entende isso? E você puxou isso do seu pai, acredite. Você puxou. Só que uns tá com isso mais aflorado e outros tá mais incubado. Mas acredite, o DNA tá aí. Você tem a criatividade, a unção tá sobre você e Deus te capacita. Então, quando você participa de um curso desse, uma mentoria, um workshop, um evento, um seminário, você está sendo ativado para crescer, avançar, multiplicar, prosperar, ganhar fé, ousadia. Mas não tem jeito aqui no programa de eu ensinar tudo isso. Por isso que eu preciso de algo mais orquestrado. Até porque nós, como igreja, nós temos um zelo muito grande pela palavra. Sim. E pelo ensino. Sim. Então, todo esse conteúdo é muito preparado. Então, se você quer participar, dia 12 de setembro, vai ser um evento online, 6 horas de evento, todo totalmente pelo Zoom. Eu já tenho centenas de empresários inscritos. Totalmente online. Tem uma inscrição, porque tem todo um curso envolvendo a execução disso, mas é menos que uma pizza, um hambúrguer. Mas você vai fazer a inscrição, o link está na bio do meu Instagram. Entrou no meu Instagram, tem um link fixado lá, nele você clica e faz sua inscrição. Dia 12 de setembro. Meu Instagram, para quem ainda não me segue, é Rafael Almeida Play. E aí lá tem um link. O que que eu acredito, Guilherme? Acredito muito que as pessoas elas têm uma seletividade de escolher algumas coisas para crerem e outras elas abandonam. Uhum. Elas simplesmente não acreditam que é para ela.
9: Igual supermercado, né? Ela se apega só uma parte e a outra não, isso aqui não.
10: Já enchi o carrinho com isso daqui, isso. Nem vou passar no outro corredor. Exato. Ali. Ou então ela vê uma propaganda na TV, ela já descarta, ela fala, não, esse carro aí não é para mim, nunca vou ter um carro desse. Aí ela nem ora por Exatamente. Isso, porque ela já descartou. Então, uma outra coisa que Deus falou comigo, e é um dos temas dos livros que eu já lancei 8 livros, e um deles é Acessando Todas as Promessas. É um princípio básico para mim. A Bíblia diz que todas as promessas que o Senhor fez, todas elas, já encontram nele mesmo o sim e o amém. Todas. E ele não fez promessa para nos iludir, para nos entreter, para nos manter ocupado, e nem para ficar brincando de meu pai mandou. Eu falei isso ontem no culto. No mundo, o povo brinca de minha mãe mandou. Você já brincou disso? Minha mãe mandou eu escolher
9: Bem
10: esse
9: quer,
10: daqui. E aí, como nós somos crentes, tá falando de Deus, então é meu pai mandou. Isso. Aí você pega as promessas de Deus, e a Bíblia fala que são quase 8 mil promessas. Aí você fica brincando de meu pai mandou eu escolher esse daqui. Aí você crê, não, esse daqui eu creio. Deus vai me dar um casamento abençoado. Aí você tem fé e apropria disso e vive. Mas tem outras promessas que você nem se aventura a crer, porque você abriu mão. E uma delas é de você ser muito próspero.
9: Sim.
10: Sábado retrasado, aqui no culto do jejum, de avivamento, Deus me deu uma visão muito clara. Nós estávamos orando, O pastor Naor fez um apelo para orar por finanças. E foi aquela multidão lá na frente, eu impus as mãos, orei ali com as 15 pessoas. Mas aí eu tinha que subir, porque eu ia tirar a oferta, e eu subi orando. Fui andando, orando, e Deus me deu uma visão muito clara. Presta atenção, você que está aí nos ouvindo. Eu lembrei, porque em 2017 eu fui em Dubai, na conferência da Global Kingdom. Curiosamente, semana passada eu estava lá também, de novo, no 12º ano que eu participo dela, que é a União dos Maiores Empresários Cristãos. E aí eu estava lá em Dubai nessa conferência e num dos intervalos lá, um intervalo longo, a gente foi passear e eu fui no shopping Dubai Mall, monstruoso, e do lado dele o Burj Khalifa. Quando eu cheguei lá, me surpreendi, porque eu não imaginava. Tinha que pagar para ir no terraço. Eu falei, faz sentido, porque a gente demais aqui, imagina todo mundo querer subir. E era cara, $65 em 2017. Então você pegar hoje aí, R$400. Sim. É dinheiro. Mas eu falei, mas tá compensando, porque quantas vezes eu vou ter essa oportunidade?
9: Eu vou voltar aqui nesse prédio quando, né?
10: 165 andares.
9: Que é isso?
10: Só que eu confesso que eu olhei e eu falei, olha, pra subir no meu prédio, e eu sou, meu TDAH junto com o TOC é altíssimo. Então, quantas vezes eu já subi de elevador contando segundos, assim, eu nem sei. Então, eu sei quantos segundos leva do meu prédio pra subir 17 andares. Aí eu falei, não, então se for a minha velocidade do meu aqui, vai gastar uns 8 minutos pra subir esses 165 andares.
9: Meu Deus.
10: Só que de uma forma impressionante, subi em 50 segundos.
9: Mesmo?
10: 165 andares.
9: Tá maluco.
10: É um tiro. E aí depois eu fui até pesquisar. Eu descobri que eles desenvolveram o elevador com uma tecnologia que chega no limite do corpo humano, de velocidade que você pode subir, porque mais do que isso, ia deslocar os órgãos dentro de você. Chocante, né? Não quer dizer que eles não consigam ir mais rápido.
9: Eles
10: mas
9: podem
10: o corpo
9: ir,
10: humano
9: mas
10: não aguentaria.
9: Ficaria desconfortável.
10: Chocante, né? Isso.
9: Nossa,
10: mas na hora que eu estava subindo para orar, Deus me deu uma visão. Na visão muito clara. Eu vi como muitos irmãos no hall desse prédio, do Burj Khalifa, e porque lá do lado dele tem uma escadaria gigante que dá no andar de cima, mas é assim, ela some. Mas é só para o primeiro andar. Imagina você subir de escada os 165.
9: Meu Deus.
10: E aí, na visão era muito nítido. Muitos irmãos lá no hall olhando e falando, para chegar no alto, para ter sucesso, para prosperar, tem que subir tudo isso, não vou mexer com isso não, tô com preguiça, não aguento mais orar para prosperar, mais um jejum, tô aqui lutando, e já tinham desistido de crer que vão prosperar, que vão enriquecer. E na visão foi muito claro, Deus falando, presta atenção, não é nem de elevador que você vai subir. Porque no elevador ainda tem um esforço. Um, dois. Você vai apertar o botão para chamar o elevador e depois você vai apertar o botão do andar que você vai. É mínimo esforço, mas é um esforço. Tanto que em Israel, no sábado, no dia do descanso, os elevadores param em todos os andares para eles nem terem que apertar o botão.
9: Chamar.
10: Porque apertar o botão é um trabalho para eles.
9: Exato.
10: Então, Deus, na visão, ele fala, não, nem isso vai fazer. Simplesmente eu vou

0: autorizo o Senhor a me abençoar nessa medida. Amém. Eu quero prosperar, eu quero avançar, eu quero... Eu brinco falando, quantas vezes você já orou para ser o tio rico da família? Se você nunca orou, a chance de final do ano, a festa de Natal, ser na sua casa e você bancar tudo e ainda você dar presente para todo mundo, ela é muito pequena, porque você nunca orou por isso, mas acredite, eu oro. Amém. E oro e já tenho vivido isso há, amém, muitos anos. Então eu quero eu receber todo mundo, fazer o que todo mundo gosta de comer, ninguém vai precisar nem trazer um pratinho para ajudar e ainda todo mundo vai sair com o presente. Por quê? Porque nós somos abençoados nessa medida. Amém. Quando a Bíblia dimensiona a bênção de Deus sobre nós, ela fala qual que é o tamanho. Recalcada, sacudida e transbordante. E ainda fala, alarga o espaço da tua tenda, estende o todo da tua habitação. Mas não vai adiantar, porque no final, transbordarás para a direita e para a esquerda. Aleluia. Você é abençoado nessa medida, que você nem dá conta de gastar tudo. A pessoa você vai tá transbordar ouvindo. E vai abençoar quem está perto de você.
1: Pastor, a pessoa está ouvindo no meio de uma escassez e pensando assim, gente, mas parece que está o oposto. E é engraçado, né, pastor, como Deus ele sempre escolhe a vasilha vazia para transbordar, né? Sempre a viúva com as vasilhas vazias. É porque a pessoa tá com a vasilha vazia lá do outro lado do rádio, pensando, ah, mas não é para mim isso. Mas é exatamente isso que a Bíblia quer, que você perceba a sua necessidade e busque o Deus do suprimento.
0: É, o problema é porque eu vou falar também, assim, com amor e carinho, vou até pôr a cabeça pro lado, assim, com a vozinha bem mansa, assim, de padre, assim, ó, oh, meu filho, deixa eu te falar. É porque oração que ofende a Deus não pode ser respondida. Mas tem orações que são ofensivas. É só você pensar, você que tem filho, como que você lidaria com um filho que está chegando diante de você chorando horrores, implorando para não morrer de fome, para não quebrar, para não ser despejado, para não perder tudo. E tentando convencer você de que ele não, você não pode deixá-lo assim, para você ter pena dele, tadinho dele. Isso daí não é fé. Não é fé. É uma oração que até ofende. Eu, particularmente, só de imaginar meus filhos chorando, implorando para jantar, eu ficaria arrasado. Então, a oração que move o braço de Deus é uma oração que você está tomado de fé, cheio de convicções. Você não está vendo de onde vai vir, você não faz ideia como que vai ser isso, você não está fazendo conta, Deus não te deve satisfação, como que ele vai fazer, você não está pedindo para ele te explicar nada, você só crê e apropria. Você fala, ó, eu creio, o Senhor vai mudar essa realidade, eu estou com esse problema aqui, o Senhor vai dar a solução, estou precisando disso, o Senhor vai suprir. E uma vez que você começa a diminuir o tamanho das suas orações de necessidade e a aumentar as de apropriação, vai chegar o ponto que você vai orar como Jesus. Porque diante de uma grande necessidade, uma multidão monumental diante dele, porque a Bíblia fala de 5 mil homens. Homens. Aí você vai dimensionar quantas mulheres e crianças tinha. Então você vai chegar aí perto de 20 mil pessoas.
1: Quanto que não custa alimentar um povo desse?
0: Quanto que não custaria?
1: Caríssimo.
0: Aí ele chega com 5 pães e 2 peixes e faz o quê? Oh, Senhor, tem misericórdia, vai todo mundo morrer. Oh, se o Senhor nos ama mesmo... É isso que Jesus faz? Não. Não. A Bíblia diz que ele eleva os braços, ergue os pães e os peixes e fala, Pai, te dou graças, porque sempre me ouves. Pronto. Aleluia. E aí vamos multiplicar. Multiplica, serve todo mundo e no final sobra 12 cestos cheios. Curiosamente, por que sobraram 12 cestos cheios? Porque tinham 12 discípulos servindo, cada um com um cesto na mão. Sobrou o cesto cheio para cada discípulo ficar com o tanto que desse conta para ele. Mas se tivesse 12 mil discípulos servindo, teriam 12 mil discípulos com cestos cheios. Da mesma forma que a vasilha. A Bíblia diz que multiplicou até quando? Enquanto tinha vasilha. Na hora que acabou a vasilha, parou de multiplicar. E tudo isso tem um princípio de fé para você, querido. Muda sua oração. Ora, chega na sua empresa apropriando. Posso ensinar algo aqui agora,
1: por
0: rapidinho?
1: Favor, pastor.
0: Vou ensinar algo que eu ensino para os empreendedores radicais e nesses cursos que eu dou. Uma das coisas que você não pode deixar de fazer como um empreendedor radical, alguém que depende do Senhor, é que você tem que orar. Só que você tem dimensões de oração. Quando fala-se do seu negócio, você tem que aprender a orar pelo seu negócio, pela sua empresa. Então você está almoçando aqui, você vai almoçar, ô Senhor, abençoe essa refeição, consagro ao Senhor, abençoe meus pastores, abençoe minha casa e abençoe minha empresa. Amém. Ela tem que fazer parte das suas orações. Mas muitos irmãos simplesmente

0: não ora pelas suas empresas, não ora pela empresa. Nem ele considera. Ora por tudo, mas não lembra de orar pela empresa. Então, primeira coisa, ore pela empresa. Outra coisa, ore na empresa. Na empresa, chega um dia mais cedo ou sai de lá mais tarde, vai ungindo cada parte, cada máquina, cada cadeira, vai orando na empresa, no ambiente, abençoa o ambiente, quem entrar nesse lugar vai ser abençoado, libera palavras de vida. Então você ora pela empresa, você ora na empresa. Terceira coisa, você ora com a empresa. Com a empresa é que vai ter um dia que você vai parar todo mundo que faz parte da sua empresa e vai orar junto com eles. Vai ministrar uma palavra rápida, vai dar um testemunho e vai parar todo mundo para orar mesmo. Vamos orar aqui juntos, aqui em unidade. Então você ora pela empresa, você ora na empresa, você ora com a empresa e a última coisa, você ora por tudo da empresa. Tudo. Vou ligar para um cliente aqui. Ô, Senhor, abençoa essa ligação agora. Não é uma oração longa. É um suspiro diante de Deus. Sim. Senhor, vou entrar nessa reunião aqui. Abençoa, me dá direção. Senhor, vou demitir esse funcionário aqui. Governa essa conversa agora. Senhor, tem que contratar aqui. Olha aqui esses currículos. Senhor, me ajuda a escolher. Você ora por tudo na empresa. Quanto mais você ora, mais você demonstra sua dependência de Deus. O que você acha que vai acontecer com quem vive essas quatro esferas de oração ligada aos seus negócios? Vai crescer, porque Deus vai te instruir, vai iluminar seus passos, vai abrir portas, vai livrar você de latadas, vai te dar sabedoria e você vai ver milagres.
1: Amém. Sem querer criar uma receita, pastor, mas então eu oro pela empresa.
0: Ora pela empresa, ora na empresa, ora com a empresa e por tudo da empresa.
1: Glória a Deus. Ouvinte, tem muitas participações aqui, eu vou só colocar algumas, né? Mas tem pessoas dizendo aqui, ó, como Paulo Roberto, quero registrar minha participação. Que programa abençoado. Obrigado, Paulo, pela participação. O Neiron está dizendo aqui, ó, forte isso que o pastor disse. Eu já passei pelos dois lados. Hoje estou sempre à disposição de Deus para prosperar e quero voltar a ser abençoado e abençoador de vidas. Estou sendo muito abençoado. Neiron, faça isso, Neiron. Então, o pastor Rafael vai repetir. Amém. Depois sobre a nossa workshop Revolução dos Negócios. A Elisângela está dizendo aqui, ó, boa tarde, eu vejo todos os vídeos do pastor Rafael Almeida. Aleluia. E com isso montei a minha açaiteria. Oh. Ela está dizendo, açaiteria top. Isso fica em Goianira e eu estou sempre ligada. Pastor, o senhor é uma bênção, a Elisângela. Amém. Disse aqui para o pastor Rafael. O Henrique, ele é empresário da construção e tem uma ferragista. Ele disse assim, ó, pastor Rafael, eu tenho uma pequena ferragista e uma construtora na área de reformas. Peço a Deus sempre para a ferragista crescer muito e para não ficar dependendo da minha construtora. Vender é muito mais fácil do que gerir pessoas na construção civil, que é outro desafio, né? Tem que orar pelos funcionários.
0: Ora, pastor, por tudo, ora por tudo. Eu oro, estava falando isso com um irmão ontem. Eu estou malhando agora eu virei um atleta.
1: O senhor está fiel na academia,
0: tô,
1: pastor?
0: Todo dia. Eu uni a academia, o Monjaro, e estou voando, como diz o outro. Mas eu oro, eu vou para a academia orando. Senhor, me livre de me machucar, me livre de cair um trem no meu pé aqui, me livre de eu bater em alguma coisa, de distender o músculo. Por quê? Porque eu não quero parar. Eu tô no ritmo, eu não quero quebrar a sequência. Então eu vou para uma reunião, eu vou orando, eu vou ligar para alguém, eu oro, eu vou aconselhar, eu oro. Quando você ora, acredite, tem poder. Algo acontece no mundo espiritual e o Espírito te conduz. A Bíblia diz que o Espírito nos ensina todas as coisas e nem é necessário que mais ninguém te fale nada. A grande questão é você depender de Deus. E quando você depende, você vai ser surpreendido com algumas informações que você vai receber privilegiadas. Que é o quê? Deus te dando uma visão clara da dimensão daquilo que Ele quer fazer na sua vida. Então eu lembro do caso de um irmão que ele estava com duas empresas e orando para fechar uma delas, Guilherme.
1: Sim.
0: E ele estava, Senhor, qual das duas eu fecho?
1: Meu Deus.
0: E aí ele veio me pedir oração. Pastor, concorda comigo em oração aqui, eu preciso ter clareza, uma das duas eu tenho que fechar. Aí eu falei, Senhor, fala com ele agora. Se é para ele manter as... Porque eu tenho que orar as opções que tem.
1: Sim.
0: Falei, então vamos orar as opções. Primeira opção, não vai fechar nada, você vai manter as duas. Segunda opção, você vai fechar uma das duas. Aí o senhor tem que te falar qual das duas. Mas vamos orar a terceira opção. Aí ele, não tem uma terceira opção. Falei, tem, ué, abri mais empresa. Falou, pastor, você tá doido. Como diz outro, não tô dando conta de duas.
1: Como que eu vou abrir?
0: Eu falei, ué, irmão, é uma opção, ué, vamos orar, ué. Aí, literalmente, entramos num propósito de oração e eu acho que fazendo parte do bom humor que Deus tem, o que que você acha que foi a opção que depois ficou muito evidente que Deus queria pra ele?
1: Não pode ser.
0: Abrir mais. É em vez mesmo, de fechar, pastor, era pra abrir mais uma. E aí olha ele agora com 3 empresas.
1: Ele calculou no caixa dele e descobriu que o caixa de Deus era maior.
0: É, agora qual que foi a grande diferença das dos cenários? Enquanto ele tava com 2 empresas, presta atenção você que tá ouvindo, enquanto ele tava com 2 empresas, tava pesado pra ele carregar.
1: Sim.
0: E ele concluiu, eu só consigo carregar uma empresa. Mas na hora que ele orou e entregou as 2 empresas nas mãos de Deus para Deus carregar, Deus deu mais uma e estava mais leve do que carregar as 2. Por quê? Porque ele estava com 3, mas não era ele que estava carregando.
1: Aleluia.
0: Estava na força de Deus.
1: Amém.
0: Então não tem tensão, o músculo aqui do pescoço não está tenso, contraído, estressado, nervoso. Não, você está em paz. Por quê? Porque é Deus que governa. Ah, mas não tem problema? Tem um monte, mas são de Deus. Ele é o dono de tudo. E é por isso que até eu quero corrigir algo aqui para os empreendedores, que eu vivo corrigindo isso, é constante eu ouvir essa expressão, que a gente que fala, não, depois que eu converti, eu dei sociedade para Deus o meu negócio. Deus é meu sócio. Eu não faço nada sem falar com ele. Você sabe, é bonito você falar isso, mas não é o mais poderoso. Por quê? Qual que é o problema de uma sociedade? Você está olhando no aspecto que você não toma decisões sem falar com ele, porque já que ele é seu sócio, você vai consultá-lo. A grande questão é que, então, já que é assim, se ele quiser fazer algo, ele também vai precisar consultar você. Porque é assim a sociedade. Então não existe sociedade com Deus. Ou você entrega tudo nas mãos dele, ou ele não pega nada. Entende isso?
1: Legal.
0: Não tem jeito. Porque
1: ou ele é o dono ou ele não participa.
0: Não tem jeito. Vou te dar um exemplo de uma história que aconteceu comigo. Teve uma ocasião, eu fui numa lanchonete, paguei uma conta lá, dei R$100, tinha dado R$22 a conta, ele me devolveu R$78. Uma nota de 50, uma de 20, 4 notas de 2. Mas ele me deu tudo dobradinho, coloquei no bolso, voltei pro escritório. Logo depois, um vendedor chegou para mim, pediu um vale de R$50, eu peguei daquele troco e deu R$50. Na hora que o cara olhou, ele falou, né, você tá brincando comigo, você me deu só metade da nota. Falei, como metade? Eu te dei a nota toda. Não, dá só metade. Na hora que eu peguei, era só metade. Falei, miserável, o cara da lanchonete me engambelou, me deu só metade da nota. Vou voltar lá, não vou tomar um prejuízo de R$50. E aí eu corri lá na lanchonete e falei pro cara, falei, ó, te dei e tal, faz 20 minutos. Aí ele, não, eu lembro. Falei, pois é, mas você me deu só metade. Ele falou, não, dei tudo. Aí eu
1: já ferveu
0: o Hulk, o Hulk. Aí eu falei, querido...
1: É o seguinte...
0: Preciso roubar, não. Cheio de justiça própria. Aí eu falei, faz assim. Aí ele, outra, se eu tivesse dado só metade, você tinha que ter olhado na hora, agora é fácil vir falar e tal. Aí eu já fiquei irado, aí eu falei, faz assim, só olha aí na gaveta se não tá outra metade aí. Se não tiver, de boa, vou ficar com o meu prejuízo. E aí, por fim, ele murmurando, tava mexendo lá e achou outra metade.
1: Olha.
0: Aí ele morrendo de vergonha, não, me perdoa e tal, nem vou colar aqui com o Durex, vou te dar uma outra nota novinha. E eu virei um pombo, né, um peito estufado, honesto certo. Demais e tal. Saí de lá, e na hora que eu saí de lá, Deus falou comigo. E Deus fez uma afirmação a meu respeito, ele falou, você não aceita nada pela metade. E eu falei, uau, é verdade, Deus. Eu não aceito nada pela metade. Aí Deus falou, pois é, eu também não. Aí eu entrei em crise. Eu tava atravessando a Avenida Goiás. Eu sentei no banco ali no canteiro central pra orar. Eu falei, Senhor, por que que o Senhor tá me falando isso? Aí ele falou, porque você entregou uma parte da sua vida pra mim, mas não entregou tudo. Tem coisas que você administra sem orar, sem depender de mim, você não confia. Então, já que é assim, governa tudo. Cuida de tudo. E quando você quiser que eu cuide de tudo, você entrega tudo para mim. Mas enquanto você não entregar tudo, o governo está nas suas mãos. Presta atenção que eu não estou falando de salvação.
1: Sim.
0: Você entregou a vida, você está salvo, você vai morar com Deus eternamente. Mas ele governar sua vida hoje depende de você deixar tudo na mão dele. Não é sociedade, é governo pleno. Então você se torna um administrador, um mordomo daquilo que Deus te confiou. E dessa maneira ele pode confiar mais coisas. Qual que era o problema do irmão que estava com 2 empresas? Ele governava as 2. Ele administrava. Ele tomava as decisões. Isso é muito pesado. Na hora que ele entregou as 2 na mão do Senhor e orou, Deus deu uma terceira, mas agora ele só estava administrando aquilo que era de Deus. Ficou mais leve, mas também muito mais frutífero, mais poderoso.
1: Aleluia, pastor! Eu não só gostei, como eu penso o seguinte, isso é um assunto para nós dedicarmos um tempo exclusivo para ele.
0: Amém.
1: Eu acho que esse workshop, ele não é só para quem está nos ouvindo agora, mas tem gente, igual uma ouvinte aqui, tem a Lohane participando, mas tem uma ouvinte, a Gleice Arruda, que ela pergunta duas coisas, pastor Rafael. A empreendedora pode ir com a equipe para participar do workshop?
0: Então, é online, você vai ter um acesso, vai ser pelo Zoom. Você pode juntar a sua equipe e assistir todo mundo junto, não tem problema nenhum. Põe no projetor, na TV da empresa. Particularmente, eu até acredito que seja muito bom, porque uma das coisas que vai ser abordado lá é porque eu separei em quatro pilares. Primeiro é direcionar, você tem uma direção. Uhum. Né? E aconteceu algo antes de ontem, estou sendo prolixo, né? Só porque contextualizando. Eu estava lá em Vitória, no Espírito Santo, a cidade mais profética que existe no Brasil.
1: Olha o nome,
0: olha Vitória, isso, do, Vitória Espírito do Espírito Santo. Espírito Santo.
1: Aleluia.
0: A conferência da Global Kingdom foi lá. E eu, acordando cedo, focado no projetinho para malhar e tudo, malhei, a academia era no terraço, até postei já isso. Aí eu malhei e depois eu fui fazer caminhada na praia. E aconteceu algo, eu estava caminhando e um cara me parou. Ele falou, como que eu chego em tal lugar? Eu falei, eu não sei, eu não sou daqui. Aí ele, rapaz, eu saí pra caminhar, mas eu tô sem o celular, esqueci. E eu quero chegar em tal lugar, porque eu marquei de encontrar com o povo lá. Aí eu falei, eu vou pesquisar pra você. Parei e olhei. Aí eu falei, onde você tá hospedado? Aí ele falou o hotel e peguei a localização de onde a gente tava e pra onde ele tinha que ir. Presta atenção. Ele andou 10 quilômetros.
1: Meu Deus!
0: Na exata direção oposta de pra onde ele tinha que ir. Eu fiquei chocado. Meu Deus do céu.
1: Ele tava longe.
0: Não, ele saiu do hotel aqui, era pra ele ter virado pra direita. Ele virou pra esquerda, andou 10 quilômetros na direção oposta. Aí ele mesmo falou, não vou voltar andando não, vou pegar um Uber. Como que eu faço? Tô sem dinheiro. Eu falei, não, vou te ajudar, eu peço o Uber pra você aqui. Ficou 10 reais. Mas qual que foi o problema? É que presta atenção. Ele não estava parado, ele estava em movimento, mas na direção errada. Então tem um monte de gente que está nos ouvindo aqui agora que está na correria. Você encontra com ele, correria.
1: Tem um minuto livre.
0: Faca nos dentes, sangue nos olhos, matar 10 leões por dia, estou na correria. Mas numa correria na direção errada, você não vai chegar em lugar nenhum, só vai cansar. Então a primeira coisa é direcionar. A segunda coisa é estruturar. Por quê? Porque Deus não atua no meio da bagunça. A Bíblia começa com Deus organizando a casa. Então tem coisas que fazem parte da estrutura. Para você edificar um prédio, uma construção, gasta-se muito tempo nos alicerces, na fundação. Então nós vamos trabalhar essas estruturas. E depois nós vamos multiplicar, o terceiro ponto. Estratégia mesmo, como que multiplica, como que pega seu faturamento e dobra ele ainda esse ano, como que triplica sua margem de lucro, como que você atua para ter uma participação maior no mercado que você está atuando, como que você cresce nessa área. Então isso é multiplicação. E o último pilar é perpetuar, que é você dar longevidade para o seu negócio. Essa é uma dor muito grande, porque tem um monte de gente aqui que se ele morrer hoje, a família está lascada, porque a fonte de renda é ele vivo. Ele morto não tem renda nenhuma, o negócio acaba imediatamente e a família que se lasque.
1: Misericórdia.
0: Esses dias eu exortei um irmão seriamente por isso, porque ele fez um comentário, né? Eu não vou entrar no detalhe, não quero expor ninguém, mas eu fiz essa pergunta para ele, que eu nunca vendi seguro de vida, nunca. Nunca tive participação, mas o que eu ajudo os irmãos que vendem seguro não está escrito. Porque na hora que eu falo isso, é apelativo demais. Eu falo, você casou com essa mulher que você tem. Você fez um propósito de cuidar dela até que a morte o separe. Mas é a morte de quem? A sua ou dela? Porque se for a morte dela e você está aqui, você vai cuidar dela até ela morrer. Ótimo, aleluia. Mas e se você morrer primeiro? Você fez um propósito de cuidar até a morte separe, mas você tem que ser até a morte dela, mesmo que você morra antes. Aí o irmão, como que eu vou cuidar dela depois de morto, pastor? Que negócio sombrio, né? Eu falei, não, é simples, você vai garantir a existência e a vida com a mesma qualidade ou até melhor na sua ausência. Como que você faz isso? Aí eu ensino, dentro dessa perpetuação do negócio, uma das coisas que eu ensino é isso. Como que você cria um negócio que vale mais do que hoje você está vendo. E como que você dá longevidade para esse negócio. Como que você abençoa as próximas gerações através daquilo que Deus colocou nas suas mãos. Então, se você quer participar do workshop, entra lá no meu Instagram. Está fixado na bio do Instagram, Rafael Almeida Play. Faz a sua inscrição, vem com a sua equipe. Outra coisa que eu aconselho, traz o seu cônjuge para assistir junto. Porque o negócio é da família, não é do marido ou da esposa, é Sim. da família. Em unidade, vocês vão crescer e avançar em nome de Jesus.
1: Amém, pastor. Tem até a ouvinte dizendo assim, ó, pastor, eu não tenho equipe, eu tenho a Euquipe. Euquipe porque só tem eu, tá dizendo ela aqui. Mas pode participar então, vai com
0: a Euquipe. Deixa eu liberar uma palavra para todo mundo que está me assistindo aqui, que tem um plano de empreender, de crescer, tá aí labutando, profissional liberal, autônomo, tá aí querendo, ou CLT e quer se tornar empreendedor, tem clareza que Deus tem isso pra você. Você não precisa disso pra ser feliz. Você não precisa de mais dinheiro, você não precisa de um carro melhor, de uma casa melhor, você não precisa de nada disso pra você ser plenamente completo e abençoado. A grande questão é que enquanto você condicionar a sua felicidade nessas coisas, Deus não vai te dar. E por que que eu posso te garantir isso? Lá em Gênesis 17 tem algo muito emblemático que acontece. Gênesis 17, versículo 1 e 2. O Senhor chega para Abraão, a Bíblia diz que Abraão tinha 99 anos, o Senhor chega para ele e se apresenta, fala, eu sou o Deus Todo-Poderoso. Então ele não tem parte do poder, ele tem todo o poder. Esse Deus Todo-Poderoso chega para Abraão e fala, anda na minha presença e seja perfeito. Muita gente com a visão na lei, em querer cumprir mandamentos para ser abençoado, acha que essa perfeição é a ausência de erros, mas não é. Porque a palavra no original, quando você clica lá e vai ver o que, que significa perfeição, é algo completo, que não está faltando nada. O que Deus falou para Abraão é, anda na minha presença e seja completo. Você já é feliz, você já é abençoado, você já tem o favor. E porque você já está completo, na minha presença, aí vem o versículo 2. Eu faço uma aliança com você e vou te multiplicar extraordinariamente.
1: Aleluia.
0: Então presta atenção, Deus não multiplica algo incompleto. Deus não multiplica alguém que está faltando algo. Deus não multiplica uma empresa que está incompleta e que você está atribuindo o resultado dessa empresa ou da sua vida financeira ou do carro que você tem com o amor de Deus, linkando uma coisa com a outra. E orando dessa forma, Senhor, se o Senhor me ama mesmo, me dá mais dinheiro, aumenta meu faturamento, me dá um carro. Se você está condicionando alegria, felicidade, plenitude com coisas, você não está completo, aí você não pode ser multiplicado. Mas na hora que você está na presença de Deus e fala, eu já sou feliz, sou abençoado, sou favorecido, sou amado. Romanos 5,8, Deus prova do seu próprio amor para conosco pelo fato de ter Cristo morrido por nós, sendo nós ainda pecadores. Então Deus não tem que provar que me ama me dando coisas, fazendo milagres. Ele já provou que me ama me dando Cristo. Então por causa disso eu estou completo, estou pleno. Aí Deus pode vir e multiplicar você.
1: Aleluia! Pegou aí, Jessé? Por isso que o Jessé tem que abandonar o Corinthians para ser completo. Larga dessa vida,
0: Ele está no débito.
1: Está no débito. Você precisa ser completo.
0: Mas você sabe que eu, particularmente, não tenho problema com corintiano. Eu trato como se fosse gente normal.
1: Tá vendo aí, né, Jessé? Não foi um fim de semana fácil para ele. Tô brincando com o Corinthians aqui porque nós estamos caminhando para o final. Vai vir na sequência o nosso futebol na mesa. Mas antes eu quero finalizar pedindo ao pastor Rafael que ore por nós.
0: Aleluia,
1: aqui. Todos esses empresários.
0: Mesmo.
1: Pastor, tem muitos irmãos. É o Marcos Vinícius está participando aqui. O Renê de São Paulo está dizendo, depois eu quero ver de novo essa parte da empresa, recapitular. Pode entrar no YouTube, Renê, você vai ver lá o programa do início, você consegue rever essa parte também. A Lohane dizendo que tem uma lojinha de maquiagem, já pensou em desistir muitas vezes, sempre pedindo ao Senhor. Está dizendo que hoje foi uma verdadeira aula, que ela está emocionada depois deste jejum, ouvindo o pastor falar aqui na Rádio Vinha. Assim como também o Moacir, tá subindo a montanha essa semana, pastor Rafael.
0: Ó, pois é,
1: hein? Ele tá dizendo aqui, ó, eu estou crendo, pastor, que Deus vai fazer algo nesses dias lá na montanha. Tá dizendo, ó, já pensei em desistir, não tô bem, tô precisando de organizar, até pedindo oração aqui. Então, pedindo direção de Deus. Eu creio, você não está sintonizado na Vinha FM por acaso, Deus quis falar com você através da vida do nosso pastor Rafael Almeida. E olha que ele está num dia de festa, hein? Celebrando o aniversário dele e nos abençoando aqui.
0: Celebrando meu aniversário na correria, porque eu que cuido da pista aqui, da parte ministerial do top nosso, é a verdade. Jornada. Vamos subir a montanha essa semana com mais de 400 homens.
1: Aleluia.
0: Vai ser um mover sobrenatural. E vai ser uma bênção estar lá com o Moacir lá.
1: Amém.
0: Vendo o que que... Ouvindo o que que Deus tem para nos falar lá no topo da montanha.
1: Amém. Pastor Rafael, muito obrigado. Fica o convite para os irmãos.
0: Amém. Workshop. Deixa eu orar por todos.
1: Isso. Revolução dos Negócios. É dia 12 de setembro.
0: Isso. Pelo Zoom, 6 horas de evento. Tem a opção, caso você não possa assistir ao vivo, de você comprar a gravação. Aí você pode questionar. Pastor, por que que você vai cobrar para isso? É claro, eu tenho que cobrar por vários motivos. Um... Porque tem custo envolvido. Tem um monte de gente trabalhando junto comigo nisso e uma produção. Segundo, para abençoar o profeta. Aleluia. Você é abençoado, com certeza. Mas o terceiro, que particularmente para mim é mais importante, é ampliar o valor que você vai dar no que você vai aprender. Porque quando você aprende e não tem um comprometimento de, no mínimo, testar, aplicar, vou orar por isso que o pastor falou, vou preencher aqui o arquivo, porque você vai receber arquivo, coisas para você preencher, um monte de tarefinha. E tudo isso, se você não atribuir valor, você não vai fazer. Vai ser só um yes, yes, yes aí, motivacional, um balão que daqui a pouco esvazia. Então eu quero ver você colocando em prática. Mas o valor é R$47, é barato. Aleluia. Demais. Então faz a sua inscrição, o link está na bio do meu Instagram, Rafael Almeida Play. E divulga, manda para todos os empresários que você conhece aí, porque eu creio que vai ser uma bênção, vai render centenas de testemunhos, amém? Aleluia. Feche seus olhos onde você está, deixa eu orar por você. Amém. Pai, no nome do Senhor Jesus, eu creio, Pai, que o Senhor gerou o desejo, né, nesse programa para ele existir, sim, no que foi falado aqui. O Senhor coordena, ilumina. Amém. A palavra do Senhor é lâmpada para os nossos pés.
1: Amém.
0: Assim, ó Deus, eu creio mesmo que a luz do Senhor está resplandecendo. O sol está brilhando sobre as nossas, sim, cabeças. Nós temos segurança para acelerar, ó Deus, em direção a tudo que o Senhor prometeu e deseja ver cada um de nós desfrutando. Sua palavra diz em 2 Coríntios 4:15 que todas as coisas existem por amor a nós.
1: Amém.
0: Para que a graça multiplique na nossa vida e amplie as ações de graça, a gratidão e a glória para o nome do Senhor.
1: Amém.
0: Pai, nós desejamos que o Senhor tenha muita glória através do nosso testemunho. Nós queremos desfrutar de tudo que o Senhor nos dá e que o nome do Senhor seja glorificado.
1: Amém.
0: Mas para isso, ó Deus, nós precisamos estar completos. Então, amém, traz a plenitude no coração dos meus irmãos, essa completude, não tem nada faltando, eles têm Cristo. Cristo é o suficiente. Os resultados não determinam o valor deles, as finanças, o nome no SPC ou na lista da Forbes, nada disso determina o valor que nós temos, mas sim o preço que o Senhor pagou enviando Cristo por nós. E isso traz paz para o nosso coração e de maneira completos, na sua presença, o Senhor pode vir e nos multiplicar em nome de Jesus. Amém e amém. Aleluia.
1: Aleluia. Todas as informações do que nós conversamos, querido irmão, ouvinte da Rádio Vinha, estão lá no Instagram do pastor Rafael, segue ele lá, @RafaelAlmeidaPlay, e por lá você pode fazer a inscrição, participar, e desde já, pastor Rafael, muito obrigado, foi uma alegria estarmos juntos, obrigado pela oração, que o Senhor continue enriquecendo a vida do senhor, família,
0: amém,
1: nesses 44 anos.
0: Anos.
1: Que é isso?
0: Sei que tá a carcaça padece
1: não,
0: mais.
1: Não, o senhor tá muito jovem. Que Deus continue confirmando,
0: amém,
1: essa unção, esse chamado. É,
0: amém,
1: só o começo. E eu, juntamente com os ouvintes da Vinha, somos gratos pela vida do senhor. Tenho convicção, tem algo de Deus vindo,
0: amém,
1: aí. Algo novo que está vindo à luz e nós vamos desfrutar
0: eu
1: disso juntos.
0: Eu creio nisso. Amém.
1: Muito obrigado ao pastor Rafael. Ouvinte, não deixe de se conectar. Obrigado a todos que acompanharam o Mesa dos Notáveis. Vem aí, Futebol na Mesa, juntamente com ele, Edinaldo Maurício, querido Igor Bessa. Rápido intervalo, nós já voltamos. Não sai daí.
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16: Boa tarde para você, meu amigo, minha amiga, ouvintes aqui da Rádio Vinha. Está começando mais um Futebol na Mesa. E hoje, com todos os resultados aí do Campeonato Brasileiro de Série B e Série A, quero começar cumprimentando meu amigo Edinaldo. Boa tarde, Edinaldo.
17: Boa tarde, Igor. Boa tarde ao Gessé e o ouvinte da Vinha. Vamos lá, mais uma semana.
16: Mais uma semana abençoada. E vamos começar falando aqui da Série B. Pela Série B, o Goiás foi até o Mato Grosso enfrentar a equipe do Cuiabá e saiu de lá com um empate, né? Goiás que até começou o jogo ganhando, fez um gol ao primeiro tempo, mas ali nos meados do segundo tempo tomou o gol de empate do Cuiabá. E não é um resultado ruim, mas pelo atual momento que o Goiás está, o Goiás precisa somar pontos, precisa vencer, engrenar uma boa sequência aí no futebol, né, no campeonato da Série B, para conseguir somar pontos, para buscar aí pelo menos os playoffs, né, Edinaldo?
17: A situação do Goiás, e no sábado, até me surpreendeu, viu, Igor? A escalação do Goiás, eu, assim, não é que surpreendeu positivo, não. Para mim, até começar o jogo estava negativo, né? E eu acho que o Moser pensou em fazer uma situação e deu outra situação e abriu o placar o Goiás. Mas o Luiz Felipe, primeiro, dois zagueiros, três zagueiros, na verdade, né? Porque o lateral direito é zagueiro, que é o Luizão. Luiz Felipe, rapaz, não dá conta. Aí o Lucas Ribeiro também não. Então, assim, o time e a volta do Tadeu, goleiro, você sabe que é a sequência de jogos. Ele ficou muito tempo parado. Um jogo fora de casa. Foi arriscado, mas, assim, se sobressaiu o Tadeu. Mas a defesa do Goiás bateu cabeça. Aí a gente questiona. Ah, é a questão do salário. O salário lá tá atrasado. Mas aí já foi liberado o dinheiro. Já foi acertado, 20 milhões foi o empréstimo do Goiás. Esses 20 milhões dá para pagar a folha que estava atrasada, essa que vai vencer, e mais duas, três folhas para frente. Então o Goiás, mas só isso resolve o problema? Agora, Igor, a gente já tem que trabalhar com aquela margem da sorte pro Goiás. O Goiás tem que começar a buscar resultados fora de casa e em casa. O próximo adversário do Goiás, se eu não me engano,
16: São Bernardo.
17: Osso duro, assim, para um time que nem o Goiás. O Goiás, assim, e aí, Igor, você vai fazer aqui umas contas lá na 38ª, o Goiás perdeu para o América Mineiro, correto? Perdeu para o Juventude. Então, assim, o Goiás teve uns três resultados aí que ele poderia
16: ter sido melhor.
17: Melhor, né? Para ele, e ele se complicou. Então, assim, esse empate lá contra o Cuiabá, na minha opinião, tem um sabor de derrota.
16: Isso, a gente vê, como você bem disse, né, a derrota pro América tinha que ter ganhado. O jogo contra o CRB, que abre 2-0 fora de casa e toma um empate, tinha que ter ganhado, tinha que ter segurado o resultado. E ontem também, se segura o resultado só aí, nós já estamos falando de 9 pontos que o Goiás deixou de ganhar, que poderia ajudar muito aí nessa campanha de Série B, né? E o Vila também, que ficou no empate contra o Operário. Vila, que jogou também fora de casa contra o time do Operário, e ficou no empate sem gols, né? Não é um resultado ruim, tendo em vista que foi fora de casa, né, o jogo. Jogo fora de casa sempre é mais difícil, e o Vila permanece aí, pelo menos por hora, né, na terceira colocação.
17: Eu,
16: né,
17: acho, Edinaldo, que nessa rodada ele não sai dela, não. Mas, assim, foi um bom resultado. Aí já pro Vila foi um bom resultado. Se o Vila tivesse um pouquinho mais de coragem, talvez tivesse saído de lá de Ponta Grossa, com uma vitória. Porque o Vila, o Igor, ele foi para lá de fato para não tomar gol e não tomou. Né? Pelo contrário, fez um gol e de fato tá, foi um lance que o VAR anulou. Né? O atacante do Vila subiu com a mão. Você espera um pouquinho, a bola tinha batido na cabeça dele na entrada. Mas ele quis fazer graça demais.
16: Ansiedade, né?
17: Tá, eu coloco ansiedade. Né? E aí, mas acabou que foi anulado, bem, na minha opinião, bem anulado. E o Vila traz de lá um ponto importantíssimo. Muito bom o ponto que o Vila trouxe de lá. Porque o Vila agora.
16: Ele toma 41 pontos, né?
17: 40, na terceira colocação. Então, assim, ele, mais 4 pontos aí, ele já se safa do desse perigo de zona de rebaixamento, correto?
16: Sim, sim.
17: Mais 4 pontos. E depois ele vai brigar aí, de fato, para o acesso. Então, o resultado de ontem pro Vila foi muito bom esse empate, diferentemente do Goiás. Por quê? O Goiás deixou escapar pontos importantes demais da conta. O Vila, o Goiás perdeu aqui dentro de casa para o Juventude. Se o Goiás vence o Juventude, o empate lá contra o Cuiabá seria um bom resultado. Porque o Vila, no jogo aqui contra a Ponte Preta, aplicou uma goleada de 6-0. O empate lá foi um bom resultado. Então, quando você ganha e busca, claro, e traz de lá de um jogo fora de casa um empate, acaba se tornando um bom resultado. Pelo momento do Vila também, o Vila não tá brigando lá na parte de baixo, o Goiás hoje tá na décima colocação, né? E o Vila é o terceiro colocado, então assim, veja você que tem momentos que o empate é um bom resultado e pro Vila foi um bom resultado ontem à noite. O goleiro Elton Leite quase não foi exigido, quando foi ele se formou um paredão lá no gol do Vila, então o Vila fez um jogo razoável para o resultado que ele trouxe lá. O empate contra o Operário, viu, o Igor?
16: É isso aí. Vila Nova se mantém na terceira colocação, como nós falamos aqui, e o Goiás está na décima colocação e pode perder aí posição, inclusive, para o seu rival Atlético Goianiense, que joga na terça-feira, né, e tem um jogo a menos. E agora vamos falar de Série A do Campeonato Brasileiro. Vou começar falando de um jogo que emblemático, né, pelo histórico recente. A gente viu aí um duelo muito interessante nas oitavas de final da Libertadores entre Cruzeiro e Flamengo. E logo após o Cruzeiro ser eliminado para o Flamengo na Libertadores, nós tivemos o confronto dos dois pelo Campeonato Brasileiro, dessa vez no Mineirão. Né? O Flamengo sai na frente, começa o jogo muito bem, com muita intensidade. Flamengo hoje é o time brasileiro que mais tem volume ofensivo, né? Tem aí jogadores decisivos na frente, que a gente pode destacar aqui Arrascaeta, Pedro, o próprio Samuel Lino, que está recuperando sua boa forma. Mas no segundo tempo perdeu muita força, perdeu gás, o Cruzeiro gostou do jogo, propôs mais o jogo também. E o Cruzeiro conseguiu a virada com um gol no último minuto do Matheus Pereira, né? Cruzeiro que fez o gol de empate ali com o Arroyo, inclusive um gol muito, muito semelhante ao gol que tinha feito na Libertadores, né? Deixou o Samuel Lino no chão de novo. E no último lance ali do jogo, praticamente, Matheus Pereira consegue a virada, né? Vitória muito importante para o Cruzeiro, pelo menos para dar um consolo para a eliminação recente para o time do Flamengo. Flamengo perde a oportunidade de colar ainda mais no Palmeiras, né? E até assumir uma liderança provisória. E o Palmeiras, que venceu o Vasco da Gama, consegue aí recuperar essa gordura, vamos dizer assim, de 3 pontos para a equipe do Flamengo. Hoje são 6 pontos, mas o Flamengo tem um jogo a menos. Mas vamos falar desse jogo, né, Edinaldo? E quero falar também sobre um personagem para mim que ele tá, assim, me intrigando muito, Edinaldo, porque é o TikToker mais caro da história, né? A contratação de TikToker mais cara da história. Lucas Paquetá custou aos cofres do Flamengo mais de 50 milhões de reais e o homem não tá se encontrando, né? Já são mais de 6 meses, um jogador que chega com status de protagonista, com status de craque. E o time do Flamengo tá bom, mas parece que o Lucas Paquetá tá sendo um peso morto no jogo, né? Ele sai, parece que o time melhora. Queria que você falasse um pouco sobre isso, Edinaldo.
17: Ô Igor, o time do Flamengo, e aí outro dia eu disse aqui que o Léo Jardim, ele não é um técnico à altura do time do Flamengo. O time do Flamengo é um time que propõe muito jogo, né? É um time
16: propositivo.
17: Propositivo. Né? É, e o time do. E eu já disse aqui em outras épocas que o time do Cruzeiro, é, naquela ocasião que o Léo Jardim foi técnico do Cruzeiro, era o sistema de jogo do Léo Jardim para aquele time do Cruzeiro dava certo. Para esse time do Flamengo não dá. E o time do Flamengo, quando aplicou 1-0, fez 1-0 e falou: agora vamos administrar aqui que tá beleza. Baixou
16: muito as linhas.
17: Aí
16: né?
17: Baixou chamou demais, chamou. E aí o Rossi, o Igor, ele tem tomado gols que, assim, para um goleiro do quilate do Rossi, não pode tomar, né? Principalmente, assim, tem hora que o goleiro do quilate dele tem que fazer milagre, tem que fazer defesas difíceis. Porque defesa que só vai nele fica fácil. Apesar que ontem o goleiro do Corinthians tomou um gol ontem no canto dele, do lado dele, contra o Curitiba. Assim, mas é um menino novo. Agora, o não foi o Hugo Souza, foi o outro Kaique, o Cauê. Agora, o Rossi não, já é um goleiro experiente, cara. É um goleiro que você não pode tentar adivinhar, sabe, o cara vai. Não, cara, ele tem que intervir, né? E um outro dia eu vi um ex-jogador, colega meu, ele falou o seguinte: goleiro hoje em dia, ele tem medo de chamar a atenção dos companheiros. Porque se chamar, o companheiro vai conversar com ele no treino, lá na concentração. Então, cara, mas não pode, cara. Pede pra fechar, pede pra dar o. A semelhança do gol que ele tomou na Libertadores, tomou ontem de novo. Então, assim, de fato, já vai começar agora a, de fato, assim, questionar o trabalho do Rossi, mas, assim, não é porque. É porque ultimamente ele não tem feito o seu papel de intervir em jogos que precisa dele, né? Precisa dele, a verdade é essa.
16: É o Rossi que essa temporada tem sido muito questionado, né? A torcida do Flamengo tá sentindo falta de um outro goleiro para rivalizar com ele ali, né? Pela posição.
17: O cara acaba acomodando, né?
16: Acomodado na vaga, justamente, essa é a palavra certa. Mas eu acho que pro flamenguista, né? Fica tranquilo, não tem terra arrasada, né? Brincadeiras à parte, o time tá jogando bem. Errou muitos gols, é verdade, né? Pedro errou gol, o Carrascal errou gol, mas o time tá jogando bem e tem que manter esse estilo de jogo aí.
17: Flamengo, né? Mantém assim quando terminar o Palmeiras é campeão.
16: Não, eu falo assim, porque eu falo assim, o time não tá jogando mal, né? Tá...
17: mas não tem encontrado as vitórias.
16: Sim.
17: Aí,
16: sim.
17: Assim, você bater de 5 no coitado do Mirassol é fácil. Agora, quero ver Cruzeiro pegar o Cruzeiro, aí o patamar já é outro.
16: É verdade.
17: Aí já não tem como fazer gracinha.
16: Mas eu digo
17: tem assim, que levar o jogo mais a sério. O Flamengo não levou a sério.
16: Não, isso eu acho que tem que pontuar. E eu digo assim, eu acho que é mais uma pontuação assim, os jogadores estão perdendo muitos gols do que o time não tá criando. Porque o time tá criando chance para matar o jogo, mas o jogador não tá fazendo gol. Então tem que cobrar mesmo nesse sentido, entendeu? Mas não tem, eu acho, eu pelo menos na minha opinião, não tem nenhuma crise ainda ali.
17: Terra arrasada, né?
16: Não tem terra arrasada, isso. É isso aí. E amanhã nós vamos falar aqui sobre Palmeiras, que goleia o time do Vasco e se consolida na liderança. O Santos, que conseguiu o empate ali com o Mirassol. São Paulo conseguiu a façanha
17: de perder. Dona Edna pintou a favor do Santos.
16: Nós vamos falar disso amanhã. O São Paulo que conseguiu aí a façanha, né? Junto com o Santos, são os únicos times que perderam pro time da Chapecoense nessa temporada. E todos os outros jogos aí do Brasileirão Série A, que foi muito movimentado nessa semana. Tem também Copa do Brasil, venda, né, do Alan, que já está quase aí sacramentada para o Manchester City. Então tudo isso você vai acompanhar aqui com a gente durante a semana no Futebol na Mesa. Hoje nós já ficamos por aqui, mas amanhã às 14h você tem um encontro comigo e com o Edinaldo. Edinaldo, forte abraço e até amanhã.
17: Até amanhã, Igor. Até amanhã, o ouvinte da Rádio Vinha. Uma boa tarde e amanhã estaremos de volta, se Deus assim o permitir.
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3: Muito boa tarde pra você, que alegria ter a sua companhia neste dia, gente, segunda-feira. Não sei se vocês estão percebendo, mas tô um pouquinho aqui rouca, mas calma, calma que nada me para. Em nome de Jesus, ontem eu ceiei e falei, Senhor, tua saúde, a tua voz está sobre mim, eu recebo agora da cura, do renovo, que é claro, eu tenho que estar à tarde com meu povo. Muito boa tarde, que o Senhor te abençoe, te guarde, onde você estiver. Hoje é segunda-feira, dia 24 de agosto, o dia que o Senhor fez para nós. Você recebe isso? Gente, eu recebo, esse é o dia que Deus tem para mim. Então, eu vivi uma experiência tão boa esse final de semana que vai virar nossa enquete de hoje. Olha só, ontem eu fui em um circo, antes do culto, Real Circo, um circo cristão. Gente, onde ele trabalhou ali, trouxe através de um espetáculo toda a história de Jesus, desde Adão e Eva, a serpente, o pecado, a queda, e depois a ação, a obra da cruz de Jesus, a crucificação e a ressurreição. Gente, eu fiquei tão impactada, tão impressionada, que eu falei, é claro que eu quero saber dos nossos ouvintes. E você? O que você fez nesse final de semana? Qual experiência você viveu na sua família, na sua casa? Seja ela simples, mas foi verdadeira, sabe? Eu levei até minha sobrinha, gente, foi tão bom, tão bom. Se você quer acompanhar um pouco do meu dia de ontem, ainda tá lá no meu Instagram. Vai lá, Jéssica CR Zanata. Siga também a Rádio Vinha FM e eu quero saber de você, então, qual foi a experiência, o que você viveu, o que você fez esse final de semana? Mande para mim no 62999972005, porque é claro, final de semana poderoso desse, encerramento de jejum, testemunhos de fé, de encorajamento, eu quero ouvir aqui e quero participação de vocês, tá bom? A tarde toda eu vou estar aqui ligadinha com vocês, porque vai ter palavra de Deus, música, vai ter interação, diversão, porque a nossa tarde é claro que é com muita diversão. Senhor, abençoe sua tarde, estamos só começando, uma alegria na Vinha, e vocês fiquem comigo, porque agora vem louvor, e já já, rapidinho, eu tô de volta, já pra soltar a participação de vocês. Beijo, beijo, Fernanda já tá aqui. Oi, Fê, boa tarde. E, gente, eu mesmo que respondo o WhatsApp, então vocês me dão bola. Me dão bola a tarde toda, que eu quero falar com vocês, comunicar, saber testemunhos, milagres, experiências, o que, que aconteceu aí no final de semana, tá bom? Vamos então, 2 horas e 41 minutos, música O Canto das Igrejas. E declare isso aí, onde você estiver.

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2: Gente, 2:53. Tô aqui tão feliz de comunicar com vocês hoje. Como é bom ter a sua companhia. Oi, Fê, tudo bem? Boa tarde. Gente, vocês vão me desculpando aí, a minha voz tá um pouquinho... Vocês estão ouvindo aí um pouquinho a rouquidão? Foram muitas emoções e esse tempo contribui, mas estou aqui firme e forte com vocês. Fernanda, Wenderson, Graça e Paz, como é bom ter a participação de vocês. E o Wenderson aqui, ó, perguntando: Jéssica, quero saber sobre o circo, um espetáculo incrível lá no Passeio das Águas, Circo Real. E, gente, foi muito, muito, muito divertido. E assim, ainda tá tendo promoção. Compre um e leve outro, que eu nem participei dessa promoção e tá valendo muito a pena. Levar a criançada, você adulto também. Vá se divertir, faça uma programação diferente nessa semana, semana toda. Gente, vamos então pro rápido break. Já tomei o cafezinho? Maria, o café tá bom hoje, hein? Que delícia esse café aqui da rádio, gente. Quero fazer um convite, ouvinte. Vem tomar um café comigo, Café com a Jéssica aqui na Rádio Vinha. Todo dia, a partir das 14h30, eu estou aqui no ar. Sua melhor companhia, é claro. Como é bom ter vocês e vocês fazem esse programa. Se vocês não participam, como que eu fico, hein, Maria? Borocochô, não fico? Agora, quando tem interação aqui ao vivo, quando vocês mandam WhatsApp, quando vocês mandam aqui, ó, áudios, eu fico aqui, ó, o tempo todo no celular, respondendo em áudio, orando por vocês, cantando com vocês, e a diversão tá garantida. Então vamos para um break rápido, rápido comercial, e na sequência já vai entrar uma palavra que vai edificar a sua vida, do pastor Naô Pedrosa, o novo nome de Deus. Fica aí, que na sequência eu tô de volta.
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2: Hoje eu quero compartilhar com você uma palavra aparentemente simples, mas de uma verdade tão poderosa, tão libertadora, tão transformadora. Todo o trabalho de edificação da igreja, nós sempre centralizamos Cristo. E, obviamente, isso é muito importante, porque nós vivemos numa época definida como uma época de anticristo. Essa não é uma época anti-Deus, essa é uma época anticristo. Você percebe que, em nome de Deus, muitas pessoas fazem coisas absurdas, inclusive até matam. Pessoas estão matando aí no Oriente Médio em nome de Deus, mas eles não são contra Deus. O mundo não é contra Deus, mas o mundo é contra Cristo. E é por isso que nós sempre fazemos questão e precisamos pregar Cristo, porque quando você fala de Cristo, aí as coisas mudam completamente no mundo, não é? No entanto, nós precisamos ter cuidado, porque muitos irmãos têm, por causa disso, se esquecido do amor do Pai, né? Do nosso Deus Criador. Muitos veem a Deus, ele pensa em Deus como um velho barbudo em pé, ou centrado num trono, de uma maneira autoritária, que está lá para julgar, para castigar e para mandar todo mundo para o inferno. Porque talvez você cresceu ouvindo a sua mãe, seu pai, dizendo: não faz isso porque o papai do céu castiga. E essa é a sua visão de Deus. Essa é a sua visão, às vezes até inconsciente, que você trouxe talvez até do relacionamento que você teve com o seu pai, ou até do relacionamento que você não teve com o seu pai. Tem muitos motivos, e é por isso que também isso é tão importante que a gente compartilhe a respeito disso. Cristo na sua cabeça é diferente de Deus. Na sua cabeça, muitas vezes, Deus é o juiz, é autoritário, veio para julgar, e Cristo é o bom pastor. Você pensa assim, que morreu por mim, mas isso está muito longe da verdade. Não é assim que você pode olhar a Deus. Não é verdade isso, não é isso que está na palavra de Deus. O Evangelho diz que Deus amou o mundo de tal maneira que deu o seu filho. Ou seja, o nosso Pai é um Deus de amor. Foi ideia de Deus nos salvar, foi iniciativa de Deus não ter o céu sem nós. Então isso revela o coração do Pai. Agora entenda uma coisa, eu sei que muitos irmãos fazem muitas confusões a respeito de Deus Pai, o Filho e o Espírito Santo. Muitos irmãos até nos perguntam: pastor, na hora que eu for orar, para quem que eu oro? Para Deus, para Jesus ou para o Espírito Santo? Eu falo com quem? Quando eu chegar lá no céu, eu vou encontrar quem primeiro? Né, amor? Minha mulher, quando ela era nova convertida, ela fez essa pergunta para o pastor Luiz: quem que ela ia encontrar primeiro? Então, às vezes você faz essas confusões na sua cabeça, você não sabe exatamente. Preste atenção, você fala: pastor, eu não consigo entender, como é que é isso? São três? Mas são um? Como é que é isso? Como é que pode? É isso mesmo, você não vai entender, porque o menor nunca pode explicar o maior. Mas acredite em mim, eles são um. Jesus é Deus, Espírito Santo é Deus, e Deus Pai é Deus. Mas existe uma relação aqui hoje que nós temos com cada um deles, porque é muito amplo a nossa relação com Deus. Todas elas tem muitos aspectos no nosso relacionamento, assim como eu tenho aspectos distintos na hora de tratar com os meus filhos também. Mas em Deus nem se compara essa relação, é muito maior. Então, se você olhar para um lado, para com Deus, o Deus Pai, nós somos filhos. Mas quando você olha para a Bíblia, para com Deus Filho, que é Cristo, nós somos servos. Por quê? Porque Deus Pai nos salvou, mas quem nos comprou foi Cristo. E uma vez que nós fomos comprados por Ele, nós somos servos dEle. Ele é Deus, e como Pai é nosso Pai. Mas na pessoa de Cristo, nós somos servos também. Veja, você é filho, mas você também é servo. São coisas distintas. Eu não tenho os meus filhos em primeiro lugar para me servir. No entanto, os meus filhos também me servem. Porque ao me servirem e me honrarem, eles estão honrando a Deus. São relações que nós temos, que você precisa de ter clareza. Por exemplo, Paulo diz que, porque importa que todos nós compareçamos perante o tribunal de Deus. Não, perante o tribunal de Cristo, para que cada um receba segundo o bem ou o mal que tiver feito por meio do corpo. A Bíblia diz que Deus fala que Ele não veio para julgar, mas Ele transferiu todo o julgamento para o Filho, porque foi o Filho que pagou o preço. Então, com Deus, com Jesus, nós temos essa relação de servo, no qual é dele que seremos julgados para receber galardão ou disciplina. Nós somos tanto esse filho como o servo. O pai não julga, mas o filho é senhor. Então, é muito importante você ter todo esse entendimento, essa revelação do todo. Pastor, mas aonde fica a graça quando se trata da relação com Jesus? Então, no tribunal, no julgamento, a graça não anula o julgamento, a graça te dá condição para chegar lá e ser aprovado. Está me entendendo a diferença? Agora, não é que você tem um relacionamento com um senhor tirano. Não, nós somos servos do Pai, porque Jesus é Deus também, não é? Mas nós somos servos. Então é importante você entender que, por um lado, você é salvo, você é amado, você é aceito, você tem acesso à casa, às bênçãos, à herança, isso é filho. Mas por outro lado, o Senhor também te chamou como servo, e você tem responsabilidades de servir o Senhor, de ser útil na casa do Senhor, de servir a Jesus, não é? Nos dias da sua vida, é a outra parte da sua casa. Por um lado, os meus filhos, eles são meus filhos, ele tem o meu colo, ele tem acesso a mim, o meu carinho, né, a minha casa, as coisas que estão ali. Mas por outro lado, eles têm responsabilidades lá em casa também. Todo mundo participa, todo mundo tem que responder, né, porque essa é a nossa família, e você tem que ter clareza disso. Agora, preste atenção, no entanto, apesar de Cristo ser o Senhor, e eu sou servo dele, a Bíblia fala que ele veio revelar o nome de Deus. Ele veio com essa missão. Lá em João, capítulo 17, versículo 6, olha o que a Bíblia diz: manifestei o teu nome aos homens que me deste do mundo. Eram teus, tu nos confiaste, e eles têm guardado a tua palavra. Interessante, Cristo veio justamente para revelar o amor do Pai. Nós sabemos que existe algo muito poderoso a respeito dos nomes de Deus, e o Senhor disse que ele veio para revelar o nome de Deus. Se Jesus veio para revelar o nome de Deus, nós precisamos de parar aí, então nós precisamos de entender melhor isso, porque revelar o nome significa revelar tudo que o nome significa na nossa vida. Significa revelar tudo que aquele nome vai ter efeito na nossa vida. O nome fala de quem a pessoa é, e revelar o nome de alguém para nós fala daquilo que ela é para nós, daquilo que do todo dela na nossa vida. Agora, interessante que no Velho Testamento Deus revelou o nome dele. No Velho Testamento você vai perceber que há muitos nomes de Deus. Deus não tem um nome só, porque um nome só não é suficiente para expressar quem Deus é. Então, no Velho Testamento tem muitos nomes, eu vou te mostrar aqui rapidamente. Mas se Jesus vem no Novo Testamento e fala que vai revelar um nome, então não pode ser os nomes que já estavam revelados no Velho Testamento. É um outro nome que no Velho Testamento não tinha, que é para nós hoje, e que faz toda a importância na nossa vida, faz toda a diferença. Então veja, lá no Velho Testamento, por exemplo, a primeiro nome de Deus que foi revelado é Elohim. Elohim significa Deus Criador. Depois Deus revelou um outro nome para Abraão, que é El Shaddai, o Deus Todo-Suficiente. Esse foi o nome. O Senhor continuou revelando, e Moisés, como Jeová, ele revelou, ele disse: eu sou o grande eu sou. E a partir daí, todos os nomes redentivos de Deus passaram a ser revelados na Bíblia, tem todas as referências aqui. Então ele é o Jeová Jirê. Quem sabe quem é o Jeová Jirê? É o Senhor que provê. Ele é o Jeová Rafá. Jeová Rafá é o Deus que te sara. Ele é o Jeová Nissi, a nossa bandeira. Ele é o Jeová Shalom. O Senhor é a nossa paz, é a nossa prosperidade. Ele é o Jeová Raá, o Senhor que é o nosso pastor. Ele é o Jeová de Siqueno, que é o Senhor, é a nossa justiça. Outro nome do Velho Testamento, Jeová Makadesh, o Senhor que nos santifica. Jeová Shamá, o Senhor está ali. Jeová Sabaó, o Senhor da guerra, Senhor das batalhas, e muitos outros nomes. São nomes de Deus, cada nome tem uma implicação. Se ele é a minha justiça, eu estou em paz. Se ele é a minha cura, eu confio nisso. Se ele é o meu pastor, ele cuida de mim. Veja que os nomes de Deus revelam a nossa relação com Deus. Acompanhe o meu raciocínio com você. Agora, tudo isso é importante, tudo isso tem o seu lugar, mas a Bíblia diz que o Senhor Jesus veio para revelar o nome de Deus a nós. Então a pergunta é: qual foi o nome que Jesus veio revelar? Não pode ser Elohim, Deus Criador, porque já estava revelado em Gênesis. Não pode ser El Shaddai, porque foi revelado por Abraão. Não pode ser Jeová, que é o nome que todo judeu conhecia, porque já foi revelado lá em Moisés. Qual foi esse nome então? Há um nome que não estava lá, que é para agora, que Jesus veio revelar. Esse nome é Pai. Pai é o nome que Jesus veio revelar e que no Velho Testamento não se conhecia. Aqui eu entro com você num momento muito precioso, porque todos os outros nomes de Deus revelam parcialmente o caráter de Deus, mas o nome Pai revela a Deus de uma maneira plena, porque quando você fala Pai, todos os outros nomes que eu falei para você estão incluídos nele, estão dentro desse nome. Pai engloba tudo, engloba tudo que nós colocamos aqui, todos os nomes. Se seu pai, ele pode ser, por exemplo, um juiz, ele pode ser um médico, ele pode ser um grande líder político, mas para você, ele sempre vai ser o seu pai. Para os outros, ele é a profissão dele, mas para você, ele é seu pai. É diferente. Às vezes as pessoas perguntam para os meus filhos: como que é conviver com seu pai? Eles falam para mim: como que é conviver com meu pai? Como assim? Você é filho do pastor Naor, a gente vê ele pregando lá, como é que é conviver com ele? Mas meu pai. Porque na cabeça dos meus filhos não tem nada a ver com o que tem na sua cabeça, é que eu não sei nem o que você pensa. Fico pensando, quem faz uma pergunta dessa está achando que eu sou alguma coisa diferente de você, não sou. Então, talvez você ache que eu fico 24 horas trancado no quarto e nunca como, e jamais vou no banheiro. Não. Sou não, irmãos. Preciso muito da graça de Deus como você. No entanto, a Bíblia mostra claramente, o nosso Deus, ele é tudo que foi revelado no Velho Testamento. Mas para nós, ele é o nosso Pai. Ele é o nosso papaizinho. E há um poder muito grande nesse nome. A proteção nesse nome. Todos os atributos de Deus estão presentes aqui. Vamos ler aqui João capítulo 17 ainda, no verso 11, olha o que está escrito na palavra de Deus, no verso 11: já não estou no mundo, mas eles continuam no mundo, ao passo que eu vou para junto de ti. Pai Santo, guarda-os em teu nome, que me deste, para que eles sejam um assim como nós. Quando eu estava com eles, guardava-os no teu nome, que me destes, e protegi-os, e nenhum deles se perdeu, exceto o filho da perdição, para que se cumprisse as escrituras. Veja, você não vai, a Bíblia está falando que Jesus guardou os discípulos no nome do Senhor. Qual o nome? O Pai. Você não vai encontrar em lugar nenhum na Bíblia os discípulos doentes, passando necessidade, com alguma situação de morte na vida deles. Não vai. Por quê? Porque enquanto estavam com Jesus, eles estavam todo o tempo guardados nesse nome do Pai. Agora, essa verdade não é diferente hoje, porque aquela ocasião, Jesus estava com eles, guardando o nome do Pai. Mas hoje o Espírito Santo habita em nós. Mas será que nós cremos nessa verdade? Jesus estava com eles por lá de fora, mas agora está com você por lá de dentro. Se com ele por lá de fora nada aconteceu porque estavam guardados no nome do Pai, quanto mais agora dentro de você. Oh Jesus, você não consegue falar amém, sabe por quê? Porque você ainda não teve revelação dessa verdade. Você ainda é tão preocupado com o diabo, você tem tanto medo ainda que um demônio vai te matar porque alguém falou com você. Eu morro de rir quando alguém vem me dar uma profetada: eis que te digo, servo meu, o inimigo está furioso contigo. Eu falei, grande revelação. Ele quer te matar. Eu falei, nossa, essa eu também não sabia. Está escrito só há 2000 anos, meu irmão, que o diabo veio para roubar, matar e destruir, você não está sabendo? Mas isso não é problema meu. Eu estou guardado no nome do Pai. O Pai está incluso tudo. Ele é o Senhor da batalha. Vai falar com Ele. Eu estou guardado no nome dEle. Quer me matar? Tenta. Faz o melhor que você pode, capeta. Junta o inferno inteiro contra mim. Eu estou guardado no nome do Pai. Nome do Pai. Eu estou escondido nele. É o meu Pai. Eu estou nas palmas das suas mãos. Eu sou a menina dos seus olhos. Para tocar em mim, tem que tocar no olho dele. Seus olhos são como chamas de fogo. Quando você tem revelação disso, tudo muda na sua vida. Tudo muda na sua vida. Não pode ser só uma palavra de efeito, bonita. Tem que ser uma verdade para você. O Senhor nos ensinou a se relacionar com Deus com base nesse nome. Todo tempo, você vai ver nos evangelhos Jesus se referindo a Deus como Pai. Infelizmente, muitos religiosos têm transformado até mesmo o nome do Pai num título frio, distante. Esse não é o propósito de Deus. Ele quer se relacionar conosco de uma maneira terna, de uma maneira amorosa, conforme está lá na Nova Aliança. Porque a oração mais profunda que nós podemos fazer é chamar Deus de papaizinho, papaizinho, querido. Quando nós fazemos assim, nós manifestamos o espírito da Nova Aliança. Interessante, foi feita uma pesquisa, foi publicada na BBC, a respeito de crimes cometidos por adolescentes. Olha o que diz essa pesquisa. Essa pesquisa diz que entre os adolescentes que cometem crimes, 60% deles abandonaram a escola, 70% eram adolescentes que estavam nas drogas, mas pasme, 85% deles que cometem crimes cresceram sem a figura do pai e viveram em famílias destruídas. A maior tragédia de um ser humano é não ter a figura do pai. É por isso que o diabo destrói e ataca tão furiosamente as famílias, especialmente o relacionamento seu com seu pai. A maior parte dos problemas não são com as mães, são com os pais. É o pai que abusa, É o pai que apronta, é o pai, na maioria das vezes, né, que sai de casa. Você sabia que esse Bolsa Família que é dado, não é dado para homem? É só as mulheres que podem receber? Porque eles pegam o dinheiro e bebem pinga. Sério? Então veja, o problema é severo, porque o diabo quer destruir a sua relação com a figura do pai, porque a figura que você tem do seu pai terreno, você transfere para o seu relacionamento para Deus. E como você tem uma relação destruída com o seu pai da terra, você não consegue muitas vezes ter um relacionamento adequado com o verdadeiro pai celeste. Aqui é a pesquisa. Nós tivemos já experiências no encontro, me lembro de uma moça, ela não conseguia falar a palavra pai. Tanto ódio, mágoa que ela tinha no coração, porque o pai dela tinha abusado dela, tinha aprontado um monte de coisas terríveis com ela. O inimigo sempre vai tentar destruir a posição e a imagem do pai. Você vê esses desenhos aí, os Simpsons, por exemplo, está aí há décadas. Os pais são tudo envergonhados. Na minha época tinha aquele desenho dos Flintstones, né? Não sei se tem ainda, ou coisa antiga, né? Feliz Dia das Crianças. Você vê, o pai era sempre o pamonha. É o cara que não resolve nada, não encabeça. O mundo é contra a imagem do pai. Ele destrói, porque isso destrói a sua vida. Destrói a sua vida. Olha, eu me lembro, infelizmente, meu pai trabalhou na fazenda, então ele ficava assim 60 dias fora de casa. E às vezes, quando vinha, ficava uma semana e ia embora. Então eu fui privado da figura do pai. E quantas vezes, criança, eu me lembro, nunca esqueci, quanto medo eu sentia. Para mim sempre tinha um monstro lá fora, tinha um ladrão querendo entrar na minha casa, era sempre, a gente ouvia as histórias, não é? E a gente sempre tinha medo, mas como era bom, meu pai era muito bravo, meu pai não teve também o pai amoroso, né? A coisa vai andando, não o culpo hoje, eu compreendo perfeitamente, eu amo meu pai, perdoei, tenho um bom relacionamento com ele, graças a Deus, depois demorou, mas eu me lembro, mesmo assim, quando meu pai estava em casa, mesmo naquela semana, eu dormia mais em paz, porque eu sabia que se tivesse qualquer coisa lá, e o meu pai, ele era meio doido mesmo, assim, ele nunca sempre passou muita segurança na nossa casa, até porque ele era bravo e ele não tinha esse negócio não. Depois eu conto as histórias dele para vocês. Hoje em dia não tem mais esses loucos na rua, assim, igual tinha na minha época, sempre tinha uns loucos nos bairros, o pessoal mais antigo lembra, né, que assustava as crianças. Alguém lembra disso? Seu pai já te contou. Lá na nossa casa, no nosso bairro, tinha o Rosinha. Ele era doido. Ele vestia assim, meio de travesti, mas ele era doido, ele não era gay. Sei lá. Mas a gente tinha muito medo dele. Quando, ó, o Rosinha, a gente saía correndo, todo mundo. Era terrível. E aí, nunca esqueci. Era aqui, nessa rua aqui, ó, T48. E aí eu me lembro que um dia meu pai nunca estava em casa, eu morri de medo desse Rosinha, mas um dia meu pai estava, com o azar dele. Nós entramos correndo, aquele desespero, batendo porta, Rosinha, e ele entrava e corria mesmo, começava a bater na porta, e meu o que que é, meu pai? Aí eu contei para ele do Rosinha. Ah, hoje não resolver isso. Meu pai pegou uma mangueira, saiu por trás da casa assim, deu a volta, pegou esse Rosinha por trás. Mas apanhou, viu? Apanhou de mangueira. Nunca mais apareceu na rua. Para mim era um desespero. Mas quando meu pai estava presente, apesar de todos os defeitos dele, era tão bom. Eu me lembro que eu fazia questão de ter ali a atenção dele. Ele gostava de sentar para assistir o jornal. Aí ele vinha com a botina fedida, chulé. Mas eu fazia questão de tirar a botina, tirar a meia, porque eu queria estar perto, eu queria agradar, eu queria a presença dele. Eu me lembro disso, você sabe, eu não me lembro de muitas coisas da minha infância, mas essas coisas eu me lembro, porque a figura do pai marca, ela é chave. Eu não vou pedir, eu não vou te constranger, não vou perguntar, não vou pedir para você levantar a mão, mas se eu fosse falar para levantar a mão, quantos irmãos aqui não tiveram a figura do pai, ou foram privadas dela, ou viu o pai indo embora de casa. Meu irmão, você não sabe a destruição que é na alma de uma criança quando ela vê o pai dela indo embora. Você não faz ideia. Mas tudo isso, você não deveria culpar o seu pai, perdoe ele. Isso é o diabo querendo atingir o seu relacionamento com Deus. Mas hoje o Senhor vai restaurar isso no seu coração. Hoje você vai ter um encontro com o Pai verdadeiro, que jamais te deixará, que nunca te abandonará. Nós não temeremos mal nenhum, porque o Senhor, o nosso Pai, está conosco. Aleluia. Oh, meu irmão, diga bem alto: eu estou guardado no nome do meu Pai. Aleluia. Você está guardado no nome do Pai. Você é precioso.

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3: São 3:34. Gente, eu já tô de volta, foi rapidinho, tá vendo? Falei pra vocês, e que palavra poderosa do pastor Naor, como eu sou edificada. E gente, quero saber o que rolou aí no final de semana, e tem gente interagindo aqui comigo, né? E olha só, o Júlio. Júlio, quero saber como foi aí o final de semana. Ele mandou mensagem pra mim. Olha como é bom, gente, ter a interação de vocês. Graça e paz. Boa tarde, Jéssica. Eu sou o César e vim só deixar meus parabéns pela programação. Que Deus continue abençoando os seus caminhos e guiando os seus passos. Em nome de Jesus, amém. Recebo, viu, Júlio? Tô aqui com o propósito de levar alegria, reino, a paz do Senhor aonde vocês estiverem. E ele respondeu a nossa enquete. Eu quero saber de você também, ouvinte. O que você fez aí no final de semana de bom com a família? Eu fui pro culto, eu fui pro circo, eu me diverti a doidada e foi bom demais. Teve churrasco, comunhão do discipulado, é muita coisa. E o Júlio respondeu. Boa tarde, Júlio. Tudo bem?
4: Oi, Renata. Eu agradeço, mas eu tava estudando. Eu fui só fazer uma visita para uns amigos nossos aqui e eu estava estudando.
3: Pronto.
4: Tá? Tem um concurso para me fazer agora até o final do ano, se Deus assim permitir.
3: Amém. Vai passar, viu, Júlio? Tamo aqui olhando.
4: Mas eu sempre acompanho a programação de vocês aí.
3: Amém.
4: Tá bom? Muito obrigado, minha querida. Que bom trabalho aí para vocês, uma semana abençoada para vocês.
3: Opa!
4: Mas eu tava estudando. Tá.
3: Gente, o Júlio estudando, Júlio, vai passar, viu? É isso aí. Eu sei que tem essa dedicação que requer nessa fase, mas depois você vai desfrutar. Vai tomar posse, em nome de Jesus, desse lugar lá do seu concurso. E olha só, Fernanda, beijo, Fernanda, maravilhosa da minha célula, gente. Cadê o povo da minha célula aqui do Jardim Olímpico? Quero saber, hein? Quero saber cadê vocês. E ela mandou aqui o que, que ela curtiu, como foi o finalzão de semana.
5: Jéssica, eu banhei muito no lago, tomei muito banho, muito banho. Foram
3: boa.
5: Quatro. E comi muita carne assada. Pensa, com o maridão e dos dois cachorros. Ele chama Celismar.
3: Celismar, um abraço, Celismar. Que Deus abençoe você, Fernanda, sua família. Como é bom ter a companhia de vocês. Então vamos de música. Tem que haver mais. De Aline Barros, e eu volto com interação, participação, louvor, alegria, palavra de Deus, para edificar a sua tarde, hein? Fica aí comigo e mande a sua interação no 62 99997 2005.

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0: E você ouviu na programação da Rádio Vinha, Júlia Vitória, João Viu, Além do Rio Azul. Uma música linda, né? Da Voz da Verdade. Gente, eu era dessa época que eu via, que chorava, que tocava na igreja demais essa música. Você também curtiu Thank God, Marcos Salles, Leão e o Cordeiro, F-Hop Music, a música sublime. São exatamente 3 horas e 58 minutos. Quero mandar um abraço, Júlio César, Fabrício. Deus te abençoe, tá aqui ligadinho na programação. E, gente, eu tava aqui pensando e até quero te fazer uma pergunta, ouvinte. Quero te saber de você. Você dormiu bem essa noite? Sabe, às vezes você foi de um lado pro outro a noite inteira e não conseguiu dormir de verdade. Porque dormir bem não é um luxo, tá, ouvinte? É necessidade. E quando a gente dorme mal, parece que o corpo fica inteiro reclamando no dia seguinte, não é não? É falta de disposição, concentração, bom humor, tudo fica pesado. Então, o Alex veio trazer para nós compartilhar, além de ótimas condições, que só nesse mês de agosto, em homenagem ao Dia dos Pais, também da importância de nós dormirmos bem. Então, muito boa tarde, Alex. Como é bom ter a sua presença, a sua companhia toda tarde aqui no Alegria na Vinha.
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0: 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Gente, vamos dar sequência, 4 horas e 3 minutos, vamos pro rápido comercial e eu já volto com música, diversão e interação. Santil tá aqui mandando mensagem. Boa tarde, Santil, tudo bem?
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2: 4:08 e eu já tô de volta, gente! Com a voz um pouco aqui tímida, sim, porque esse calor atingiu minha voz. Mas tá tudo certo, tô aqui comunicando, levando o reino de Deus, alegria. E, gente, olha só, muitos motoristas de aplicativo mandando aqui mensagem pra mim. Jéssica, boa tarde. Eu estou aqui ouvindo no aplicativo da Vinha, no meu rádio, eu sou motorista. Gente, Carlos, como é bom ter a sua companhia. Meu amigo, tá levando o reino de Deus por onde você passa. Todos os passageiros que você leva, com certeza, vão sentir essa alegria, reino e presença de Deus quando entrar no seu veículo. Amém, Carlos? É isso aí, você é instrumento do Senhor na sua profissão, com as suas habilidades. E você, ouvinte, também. Não sei com que você trabalha, o que você faz, mas o Senhor quer te conduzir. E olha só que bacana, gente. Tenho aqui um momento muito legal, interação para vocês. Por quê? Não sei se vocês conhecem, mas eu conheci esse final de semana a história do Real Circo. Eu fui conhecer e foi muito interessante. E, gente, o Circo Real, ele vem de uma tradição que já está na 7ª geração da família Brandão. São gerações vivendo picadeiro, levando alegria, emoção e criando memórias para as famílias. O Real Circo que conhecemos hoje foi fundado em 2004 e conseguiu unir aí a magia do circo tradicional com tecnologia, grandes produções e a presença de Deus. Gente, foi tão poderoso e eles decidiram usar toda essa estrutura para algo muito maior, que foi levar a mensagem sobre o reino de Deus. E daí nasceu o espetáculo Reino, que, assim, as minhas crianças nem piscaram. Eu levei minhas filhas, levei minhas sobrinhas, titia ama, e mamãe ama também, Luiz e Alice, que acompanham a programação da Rádio Vinha, e as minhas sobrinhas maravilhosas, Valentina e Catarina. Gente, é um circo, é teatro, é música gospel ao vivo, é uma banda, acrobacias e muitas emoções. Mas principalmente uma mensagem poderosa de fé, identidade, propósito. E no final, vocês não têm noção, tem um apelo e tem sido poderoso. Eles vão ficar em Goiânia, mas essa semana, e vão embora ao fim de semana. Então aproveite para conhecê-los lá no Passeio das Águas. E, gente, sabe o que eu achei tão lindo? Foi usar a arte para falar de Jesus e alcançar famílias inteiras. Então, foi maravilhoso. Um espetáculo que encanta os olhos e leva a mensagem do reino. Gente, foi incrível. E é claro que tivemos ouvintes que também estavam lá. Sim, o Paulo, né, Paulo? Boa tarde. Ele mandou uma mensagem aqui para nós. Quero saber, Paulo. Muito bem-vindo ao Alegria na Vinha, meu amigo.
3: Ah, neste domingo foi muito bom, de ir no cinema, de ir no circo, ver os milagres de Jesus.
2: Amém. Glória a Deus.
3: Conhecer gente nova que eu conheci, muito abençoada.
2: Amém.
3: Muito bonita, muito meiga.
2: Olha.
3: Foi bom, foi ótimo.
2: Amém.
3: Pra mim, tudo que Deus faz é maravilhoso. Ensinação de Jesus.
2: É verdade, foi
3: incrível. No circo, pra mim, foi uma maravilha.
2: É isso aí, gente, tá vendo? Tô falando pra vocês que foi bom mesmo. Então vamos de música, que eu tenho que voltar aqui, 4:12. Isadora Pompeu, Maria Marçal, com a música de Ludmilla Feber, linda, Os Sonhos de Deus. Música.

0: amém e uma palavra liberada da boca de Deus tem poder de mudar a sua história. Não sei o que você está passando, mas eu te digo, o Senhor tem o sim, tem o amém para você. Você é filho amado e nele você pode todas as coisas. Amém! Você recebe isso? 4 horas e 20 minutos você curtiu na programação da Rádio Vinha, Isadora Pompeu, Maria Marçal com a música Os Sonhos de Deus e Abraão Alencar, Palavra Liberada. E gente, eu tava aqui conversando com o Max. E é tão bom ter sempre a sua participação aqui, viu, Max? Você que traz tanto conhecimento para os ouvintes da Rádio Vinha. Muito boa tarde.
1: Boa tarde, Jéssica. Boa tarde aos ouvintes da Vinha. Muito obrigado.
0: Que bom. E hoje a gente vai fazer aquele nosso mito ou verdade da WiMax, que com certeza traz muita informação e conhecimento para os nossos ouvintes que estão passando por alguma situação, problema ou dificuldade aí com o seu computador, seja de casa, seja do trabalho. Então vamos lá, Max, vai ser rapidinho, mas com muito conhecimento para os nossos ouvintes. 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
0: Que bacana, então é mito.
1: Ou então é mito.
0: 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Então vamos lá, Max, para a segunda pergunta. 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É mito ou verdade? 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Deixar o notebook sempre ligado na tomada estraga a bateria, Max?
1: Ah, com certeza. Ela vai envelhecer mais rapidamente. Isso aí é verdade, né? Porque ela fica com 100% de carga, temperatura elevada, então ela vai forçando essa carga aí e perdendo os ciclos que ela tem de vida. Então, é verdade. Não é
0: verdade. Então, carregou ali no 100%, deixa descarregar, não na totalidade, mas não mantém ele sempre ligado.
1: Deixa, quando tiver 20%, 30%, 40%, pode ligar de novo, mas assim, ligar direto na tomada estraga, assim, envelhece mais rápido a bateria, isso é verdade.
0: Olha só, bacana informação pra mim. Já estou aqui consciente que meu computador fica ligado o tempo todo, viu, Max? Já não vou ter essa prática. Então vamos lá. Última pergunta, mito ou verdade, Max? Meu computador do nosso ouvinte queimou, parou, não liga, perdi todos os meus arquivos e fotos? Mito ou verdade?
1: Pode ser mito, pode ser verdade. Oh. Né? Tem duas situações aí. Se for de um disco rígido, por exemplo, não. As informações permanecem lá. Se for um SSD, um NVMe, pode ser que ainda seja possível recuperar. Já expliquei isso em outros programas aí. Mas pode ser que tenha perdido tudo. Porque como esse dispositivo guarda a memória em elétrons, se tiver perda de elétrons, não tem como recuperar. Mas só mediante uma avaliação para a gente afirmar isso, né? Então é mito e é verdade. Então,
0: olha aí,
1: fica meio a meio.
0: Você vê quanta coisa importante, assunto. Enfim, Max, então antes de achar que o computador já era e gastar dinheiro com outro, vale procurar quem entende do assunto, né? 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
0: 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Muito obrigada, viu, Max, por sempre compartilhar, nos ensinar tanto. E até amanhã. Fica com Deus, viu?
1: Obrigado. Fiquem com Deus.
0: Tchau, tchau. Boa tarde. Voltando aqui à nossa programação, gente, 4 horas e 24 minutos. Meu Deus do céu, tá na hora do lanche? E aí, como que tá o lanche? Recebo aqui foto, ó, de bolo, de pão de queijo. De quê? O que, que é o lanche aí hoje? Que eu quero saber, mande aqui pra mim, pra passar água na minha boca, mel na minha... Sabe aquele desejo, assim? Gente, que eu recebo tanta foto aqui de tanta coisa boa. E tem coisa melhor do que um cafezinho com pãozinho com manteiga. Gente, é bom demais, meu Deus, bom demais. Um cuscuzinho com ovo. Não, é bom demais. Um cuscuz só com manteiga vale, né? Não vale? Então mande aqui pra mim. Aí, Jéssica, já tô lanchando. Quero foto. E vamos para um rápido comercial. E na sequência eu volto com vocês com música. Porque eu sei que vocês amam música, louvor. Então fique comigo que já já tô de volta.
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3: 4:30 para alegrar sua tarde. Gente, quando passa as horas, você tem que ser grato, porque você tá vivendo esse dia, não é não? E olha só, muita interação aqui, Fabrício, graça e paz, tudo bem? Fabrício mandou aqui para nós: Jéssica, nada melhor do que uma água de coco para refrescar. Fabrício, aí não vale, hein? Olha só, ganhei aqui da Rádio Vinha um prêmio e tá ali com a... Olha só, ele aproveitando o prêmio dele, tá vendo? Quando vocês participam aqui, vocês ganham um prêmio. Então, ele falou assim: Jéssica, eu precisava tirar essa foto aqui e mandar para vocês. Quer ganhar prêmio? Quer participar? Mande para nós. E aí, como foi seu final de semana? O que você fez de bom? Paulo já respondeu, um monte de gente aqui mandando interação. Ai, o Paulo disse também, né, Paulo? Mandou um outro áudio aqui pra nós, falando que conheceu umas pessoas muito especial lá no circo. Quem foi, Paulo?
4: Eu conheci umas menininhas, bonitinhas, também, umas crianças lindas.
3: Gente, é porque eu fui no circo com as minhas duas filhas e minhas duas sobrinhas, então foi assim, a galera, né? Então, Paulo, Deus te abençoe, viu? E aí, na sua casa, já saiu o lanche, Paulo? Mande aqui pra nós da Rádio Vinha, pão de queijo, pãozinho com manteiga. Gente, eu tô com fome, hein, gente? Mas calma que aqui na rádio vai sair um suco detox agora. Feito pelo Gessé, com pouquinho açúcar, abacaxi e hortelã. E vamos de música, porque é claro que eu tenho que soltar as músicas dessa programação. Quero só falar com vocês. E aí, tá vendo? Até rouca eu fiquei, gente. Não, mas vocês me aguentam mesmo. Eu tô recuperando, tô cuidando, tomando aqui o chazinho, água toda hora, pra vir aqui abençoar a sua tarde. Então vamos lá, Eliseu, com a música Me Ama. Aleluia! O seu amor, ele te amou primeiro. Você pode dizer isso pro Senhor e ser grato pelo amor dele por você.

0: Nas alturas sou filho de Deus. Você pode dizer isso? Música de André William. Eu vou seguir com fé. É sobre isso, gente. Não importa a circunstância. Decida olhar para Cristo. Ele é tudo que você precisa, né, minha amiga Valdeci? Ela me mandou mensagem aqui, orei por ela no WhatsApp. Gente, eu sou assim, aqui vocês mandam WhatsApp, pedem oração e a gente tá junto. É na alegria, é na dificuldade. Então, minha irmã, estamos todos aqui orando por você, pelos seus exames, pelo seu diagnóstico. Creia, viu? Nas alturas você é filha de Deus e você vai seguir todos os dias, Valdeci, em fé. Tá bom, minha amiga? E olha que bacana a Grazi. Não, Graziele, assim não vale. Ela mandou uma foto aqui com um bolo e um cafezinho. Não, gente. Boa tarde, Jéssica. Um bolinho de milho nessa tarde, a graça e paz. Não, não vale, hein, Graziele? Gente, o bolo tá tão lindo, tão lindo. Eu vou postar lá no Instagram agora pra vocês verem e acompanharem a Graziele. Graziele, faz o seguinte, posta, fala assim, ó. Tô aqui curtindo a Rádio Vinha e comendo meu bolo de milho, que eu vou repostar vocês, para os nossos ouvintes verem quanto esse bolo seu ficou lindo. E são muitas interações, gente. 4 horas e 43 minutos. Eu tenho que ir para um rápido break, um rápido bloco comercial, e eu volto, tá? Volto com foto de bolo, com mensagem, com oração e muita interação com vocês.
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1: Michelle e as irmãs que estão aqui nos ouvindo, existe uma ideia que muita gente repete sem pensar. Se a porta abriu, é porque Deus quis.
2: É, mas nem sempre é assim, sabe por quê, Márcia? Porque tem porta que abre pra testar nosso discernimento e não a nossa vontade.
1: Porque oportunidade e propósito não são a mesma coisa, não são sinônimos. Nem tudo que parece bom combina com aquilo que Deus preparou pra nós.
2: Até porque Jesus foi tentado no deserto com propostas aparentemente incríveis. Poder, reconhecimento, facilidade, mas nenhuma delas fazia parte de propósito.
1: Jamais, né? O propósito dele é que era outro. Por isso, irmãs, maturidade espiritual não é só saber entrar, é saber dizer não quando todo mundo diria sim. Já percebeu essas situações que você
2: e
1: tem que
2: como,
1: dizer não?
2: Márcia,
1: aonde você queria dizer sim?
2: E às vezes, proteger o propósito exige abrir mão de oportunidades que parecem perfeitas, mas não é o propósito do Senhor.
1: É. Então, hoje eu queria perguntar pra vocês, irmãs, você tem pedido apenas portas abertas ou também tem pedido discernimento para saber realmente quais portas você deve entrar ou não, mesmo que você queira?
2: Amém, Senhor! Vamos orar, viu?
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3: Gente, são 4 horas e 48 minutinhos, já tô de volta. Falei pra vocês que ia ser rapidinho. Vocês oram por mim, pela minha voz, viu, gente? Ela tá meio falhada hoje, mas eu tô aqui. Senhor, o Senhor vai me usar, o Senhor vai renovar essa minha voz. Sim, pra você, meus ouvintes, meus amigos, minhas amigas. Você que tá aí na faxina. Muita gente na faxina. Muita gente ligadinha aqui. Jéssica, tô aqui em casa, tô no hospital. Enfim, tô na clínica, tô no ônibus, tô no aplicativo. Sou motorista e tô aqui acompanhando. Beijo, beijo pras tias do transporte infantil. Tia Keilinha, tia Jennifer, tia Ju. Como é maravilhoso saber que a nossa programação, a palavra de Deus, tá chegando na vida dessas crianças. Tia Jéssica ama vocês também, amores. Criançada, manda áudio aqui pra tia Jéssica que eu quero participação de vocês. E a Valdeci, que nós declaramos agorinha sobre a vida dela, eu mandei um áudio orando por ela e olha a mensagem que ela nos mandou. Que poderoso.
4: Oi, linda.
3: Amém.
4: Eu vou ficar guardando essa oração aqui. Amém. Eu vou ficar ouvindo ela. Tá bom?
3: Amém.
4: Deus te abençoe, tá? Deus te abençoe muito.
3: Amém, minha.
4: Eu tava aqui até emocionada aqui, sabe? Ouvindo a oração, pisar a mão no coração.
3: Amém.
4: Deus te abençoe, tá? Muito mesmo.
3: Amém, minha irmã Valdeci. Não olhe pro diagnóstico médico, mas olhe pro Deus, pro poder que há no nosso Deus. Não olhe pro tamanho do seu problema, do seu diagnóstico, mas olhe pro tamanho do nosso Deus. Amém? Recebe aí a fé que você precisa e manda mensagem aqui pra mim todo dia, viu, Valdeci? Um beijo, minha amiga. E olha só, tia Keilinha. Ah, não, tia Keilinha. Boa tarde, Jéssica. Estou começando agora a Rota do Vespertino. Beijo, viu, tia Keilinha, para todas as crianças. Que o Senhor Jesus guarde vocês. E como é bom ter a companhia, ter esse transporte escolar aí ligadinho na nossa rádio. E quero mandar beijo para a turminha, hein? Manda aí o nome da galerinha que eu vou mandar beijo aqui da tia Jéssica. Vou soltar música na nossa programação, porque agora vem uma música que eu amo e nós vamos cantar juntos. Tendo voz ou não, eu vou cantar. Música Grato Sou, da banda Drops. Aumente o som. Seja grato por tudo que ele fez.
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0: falei pra vocês que eu vou cantar até rouca aqui. Gente, são 5 horas e 4 minutos. Você ouviu Trazendo a Arca, Marca da Promessa, um clássico daqui da Rádio Vinha. Gente, a melhor rádio, não é não? Vocês estão gostando? Nossa, a programação tá incrível agora à tarde. Muita gente participando. Você também curtiu nesse bloco, Kemily Santos, Deus de Obras Completas e Drops, com a música Grato. E tem interação aqui de vocês. E é claro que eu solto na nossa programação a Eliette Alves. Um beijo, Eliette. Boa tarde, bem-vinda aqui na Rádio Vinha. Ela respondeu nossa enquete. E aí, o que você fez no final de semana, Eliette?
1: Fui pra minha família, final de semana, lá na casa do meu pai, na chácara.
0: Trem bom.
1: E fui pro culto ontem à noite. Foi muito bom. Graças a Deus.
0: Gente, é bom demais, né? Não a chacrinha? Vocês gostam de chácara, de fazenda, de roça? Eu amo! Eu tô querendo uma roça pra eu ir no final de semana. Tô querendo uma roça. Não tenho fazenda e nem familiares que têm fazenda aqui próximo de Goiânia. Gente, mas eu quero, de verdade, viu? Eu amo, viu, Eliette? Ai, tem coisa melhor, né, do que aproveitar a família. E vamos lá, então, gente, vou seguir aqui, porque nós nos despedimos do Alegria na Vinha, mas fica comigo! Sabe por quê? Já já vai começar as melhores, depois do nosso bloco comercial, e eu volto com música pra vocês, tá bom? Fique agora na sequência com a doutora Aline Salim, um programa incrível que vai edificar e trazer muita informação pra você nesta tarde. Já já, daqui a pouquinho, tô de volta.
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6: Olá, ouvinte. A sexualidade humana é muito mais complexa do que parece. E por isso, a sexologia clínica tem uma relação muito próxima com a psiquiatria. Muitos transtornos sexuais não têm apenas causas psicológicas. Podem ser consequências de doenças como diabetes, problemas vasculares, alterações hormonais, doenças neurológicas ou até efeitos colaterais de medicamentos. Além disso, diversas condições psiquiátricas podem afetar diretamente a vida sexual. Episódios de mania no transtorno afetivo bipolar podem causar hipersexualidade, enquanto depressão, transtorno de personalidade, traumas, transtorno de estresse pós-traumático, o uso de antidepressivos, antipsicóticos e estabilizadores de humor podem estar associados à diminuição do desejo ou a outras disfunções sexuais, exigindo conhecimento em psicofarmacologia para identificar e tratar essas alterações. Por isso, a avaliação feita pelo médico psiquiatra permite integrar fatores biológicos, neurológicos, hormonais, farmacológicos e psicológicos em um único raciocínio clínico. Essa visão ampla reforça a ideia de que a sexologia clínica, especialmente no diagnóstico e tratamento dos transtornos sexuais, possui bases técnicas sólidas para ser considerada uma subespecialização da psiquiatria. Eu sou a doutora Aline Salim para a Vinha FM.
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1: 5 horas e 10 minutos. Eu sou Jéssica Zanata, sua melhor companhia nesta tarde. E é claro que vocês, ouvintes, amigas, irmãs, muitas empresas também nos acompanhando. Quero mandar um abraço. Cadê o supermercado Vera Cruz? Vera Cruz, que fica o tempo todo, 24 horas, com a Rádio Vinha ligada lá no ar. Um abraço, James. Um abraço a toda a equipe também lá do Barateiro, em Goianira, gente. Barateiro, um abraço. Um abraço a todos vocês, ouvintes, clientes, que estão aí no supermercado e acompanhando a nossa programação. Tão bom saber que o reino tá chegando aí até vocês. Palavra de Deus, fé e música boa, claro. E agora, oficialmente, aberto o nosso bloco com as melhores, as mais pedidas, as mais ouvidas aqui na Rádio Vinha FM. Então vamos começar então esse bloco já com música boa, mas quero que vocês mandem pra mim aí, como foi o finalzão de semana? Curtiu com a família? O que que você fez de divertido? Eu fui no circo, fui no culto, teve churrasco da comunhão do discipulado. Foi muito bom. Gente, é bom demais o final de semana. Como é bom estar com a família, com os irmãos, com a igreja e viver essa vida. Quero que você mande para nós a sua interação no 62999972005. Muita gente indo, vindo, buscando as crianças. Deus te abençoe e te guarde. Depois das músicas desse bloco incrível, volto com mais participação de vocês. Gente, fica aí comigo 5 horas e 12 minutos. Essa é boa demais, hein? Exalte o Senhor.

0: Você ouviu Fernandinho e Thales Roberto, Somos a Igreja. Get Worship, Sou Grato por Seu Amor e Eli Soares Me Atraiu. E eu tô aqui, gente, participando, olha, acompanhando vocês e recebi uma turminha. Não, gente, até mandei esse áudio pro meu WhatsApp que eu quero deixar lá gravado. Que esse é o WhatsApp da rádio, 62999972005. E tem o meu WhatsApp pessoal. Gente, porque foi tão bonitinho que eu vou soltar aqui lá na Tia Keilinha. Cadê a meninada lá do transporte da Tia Keilinha? Eles estão lá ligadinho na programação. O Luca, a Raila, Giovana, Emanuele, a Liz, a Cecília e o Elias. Um beijinho pra vocês, tão especial. E, gente, olha o áudio que essa turminha me mandou. Olha só pra vocês verem que, assim, fala se não é fofura demais. Oi, não, gente. Eu já
1: falei. Fala o seu nome. Eu sou
2: o Luca.
1: O Luca.
3: Fala o seu nome.
4: Eu sou o Raio.
1: Raio. E é Manoel.
0: Gente do céu.
5: Gente, manda um beijo pra tia Jéssica.
6: Beijo, tia Jéssica.
0: Oh, não.
6: Beijo, tia Jéssica. Beijo, tia Jéssica.
0: Meu Deus, gente, eu amo essa turminha que todos os dias estão aqui me dando um oi, mandando um beijo, abraço. Tia Jéssica ama vocês, que Jesus guarde vocês, viu, turminha da tia Keilinha? Em nome de Jesus, que vocês sejam cheios aí de louvor, de adoração, que vocês exaltem o nome do Senhor durante a ida e a vinda. Depois quero soltar música pra vocês, vocês falam qual música vocês querem, tá bom? Um beijo e ó, vão com Deus e fala pra mamãe e o papai que vocês estavam ligadinho na Rádio Vinha. Gente, vamos então, que eu assim, já ouvi esse áudio umas 10 vezes, tá, tia Kelly? Ficou bonitinho demais. Vamos pra um rápido bloco comercial, opa! E na sequência a gente volta. E agora, também tem um comentário do Alexandre Garcia. E já, gente, eu volto com um assunto tão importante que é emagrecimento e metabolismo, como eles estão associados.
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14: Boa tarde, ouvintes da Vinha FM.
15: Agora é mais do que oficial. O juiz americano agora está informando que não houve um erro, não houve um engano no registro falso de entrada de Felipe Martins nos Estados Unidos. Não foi engano, foi fraude. O juiz que trabalha muito contra a corrupção dentro do governo. Então ele acha que alguém foi corrompido para fazer isso. E o juiz disse mais, que ele vai investigar para saber quem foi que fez e quem mandou fazer. O gravíssimo é que foi nessa falsidade que o ministro da Suprema Corte do Brasil, Alexandre de Moraes, se baseou para prender preventivamente o Felipe Martins. O juiz do Distrito Central da Flórida disse: é falso e prejudicou uma pessoa de forma considerável. Agora o governo reconhece a falsidade e a gravidade disso. Martins foi preso por isso e tem o direito de saber como isso aconteceu e quem deu causa a isso. O advogado de Martins diz que essa verdade aparece graças ao jornalismo corajoso e independente. Tornou possível que o mal fosse cortado. Quem é o jornalismo corajoso e independente? Certamente vocês não viram. Talvez se vocês acompanham nos lugares errados, nunca viram, né? Mas eu vi na Gazeta do Povo, eu vi na Oeste, eu vi em alguns órgãos aqui, inclusive nos quais eu estou presente, mas em outros não. Que vergonha, né? O nome do juiz é Gregory Presnell. Ele foi nomeado lá pelo Clinton, Bill Clinton, democrata. Não tem nada a ver com Trump. Houve um registro falso. Se for interesse do governo dos Estados Unidos para prejudicar alguém, porque se é um oficial do governo americano, vão atrás. Isso é gravíssimo. É segurança nacional para os Estados Unidos. Quem fez essa entrada e onde quer que resida será responsabilizado, mesmo que resida no Brasil. Ele foi preso em fevereiro de 2024. Interessante que a inserção foi em maio de 2024 e foi à noite. Foi uma inserção à meia-noite, outras 10 da noite, né, de alguém que estava lá dedilhando o teclado do computador. 20 nomes estão sendo investigados. É uma questão de segurança nacional dos Estados Unidos, mas eu me pergunto, peraí, isso é uma questão muito séria para a Procuradoria-Geral da República, aqui para o Paulo Gonet, porque o ministro do Supremo foi enganado por isso. Quem enganou o ministro do Supremo? Isso é gravíssimo. Tem que investigar, sim. Ele cometeu um erro crasso, baseado numa prova falsa, ou num indício falso. Não foi nem prova. Embora tenha recebido, embora o ônus da prova tenha ficado com Felipe Martins, que ele demonstrou que estava no Brasil, que foi daqui para Curitiba, de Curitiba para Ponta Grossa, mostrou registros do Uber que ele usou, etc., a passagem de avião, não adiantou nada. Bom, queria fazer uma outra observação antes de a gente terminar. Gente, vocês viram que os irmãos Batista, Wesley e Joesley, compraram a Avibraz? Pelo que eu vi, eu fui ver o preço, porque a Avibraz estava em recuperação judicial. A JIF aportou 300 milhões e assumiu 100%. Eu não sei se foi esse o preço, não sei. Mas a notícia que eu estou vendo é que assumiu 100% da Avibraz, que é uma indústria bélica, né? Que produz principalmente artilharia antiaérea e terra-terra por mísseis e foguetes, né? Tem condições de. E 300 milhões só. Que coincidência, né? O ministro Toffoli perdoou um compromisso de delação premiada dos irmãos Batista, porque um deles foi preso, mas fez a delação, mas ficou de pagar multa de 10 bilhões e 300 milhões. Será que foi só o troquinho depois da vírgula que estava sobrando para comprar a Avibraz? De Brasília, Alexandre Garcia.
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1: 5:34 e vamos falar de coisa séria. De saúde, de bem-estar, de emagrecimento, de metabolismo. Sabe aquela vontade sua que você tem de emagrecer, minha amiga, meu amigo? Mas você sente que seu corpo não responde mais como antes? Cansaço, pouca disposição, dificuldade para perder peso, tudo isso pode ter uma relação com o funcionamento do seu metabolismo. Hoje, o Dr. Douglas está aqui. Muito boa tarde, Dr. Douglas. E ele veio falar sobre emagrecimento, energia e qualidade de vida. 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
2: Boa tarde, Jéssica Zanatta.
1: Boa tarde,
2: graça e paz.
1: Graça
2: sempre
1: e paz.
2: Um privilégio poder estar aqui.
1: Amém.
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1: 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E, gente, eu volto para um rápido comercial e venho com mais músicas aqui nas melhores.

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0: Você ouviu F-Hop Music, meia-noite, são 5 horas e 50 minutos, gente, quase 6 horas. Meu Deus do céu, o tempo voa! Como é bom ter a sua companhia a tarde toda. Gente, é sério, tem muita gente aqui que fala, Jéssica, eu tô a tarde toda ligadinha, acompanhando a sua programação. Quero mandar um beijo pro transporte também da tia Jennifer. Cadê as princesas e os príncipes lá do transporte da tia Jennifer? Da tia Juliana, que também leva e traz a meninada da escola. Como vocês são uma bênção e dão suporte aí pras mães do bairro. Lá do Jardim Olimpo, gente. E hoje nós estamos aqui no nosso quiz. E aí, é mito ou verdade? E eu quero saber... Hoje nós vamos fazer diferente. Eu quero saber se é mito ou verdade lá da Martins Vidro, com aquelas perguntas, sabe, ouvinte? Que às vezes você precisa saber, mas você tá aí na dúvida, assim como eu. E tá na hora de reformar, construir ou deixar a casa bonita? Você tem que estar preparado. E o André veio aqui pra responder pra gente, né, André? Boa tarde, bem-vindo!
1: Boa tarde, Jéssica. Muito obrigado. Boa tarde a todos que estão nos ouvindo.
0: Sempre bom falar com você, né, André? Sempre com energia, alto astral. Você é desses, né?
1: Ah, tem que estar.
0: Isso mesmo. Então vamos lá, André. É mito ou verdade? Então, ouvinte, fica ligadinho. Você que está reformando, construindo, querendo trocar, está com problema lá na sua casa, atenção, porque o André vai responder. É mito ou verdade, então, André, que todo vidro é igual e pode ser usado em qualquer lugar da casa ou da empresa?
1: Não, Jéssica, realmente isso não é uma verdade, porque muitos projetos exigem aí uma programação exata de como vai ser feito. Então, cada ambiente vai usar aí um vidro específico, cada ambiente vai necessitar, cada tipo de instalação diferente vai necessitar de um vidro específico, de um alumínio específico, de uma ferragem específica, para que ele venha ficar funcional naquele lugar. Então, realmente, não é verdade isso.
0: Então, é mito. Não adianta aproveitar aquela porta para fazer prateleira, ou mesmo para cortar e fazer, enfim. Tem que ter esse cuidado. Então, é mito. Então vamos lá, é mito ou verdade, André? Que espelho serve apenas para decoração ou também eles ajudam a trazer amplitude, iluminação e até transformar um ambiente pequeno em algo maior, mais vistoso, mais aconchegante?
1: Isso é verdade, Jéssica. O espelho hoje em dia, foi um tempo em que o espelho era usado apenas ali para reflexo, apenas para uma maquiagem simples, apenas para um barbear, mas hoje o espelho, ele tem sido usado como decoração. Antigamente usava até mesmo somente em banheiro, né? É. Hoje não. Hoje é usado em escritórios, em salas de esperas, em sala de jantar, em sala de estar, em sala de TV. Por quê? Porque o espelho, além de decorar um ambiente, ele traz essa amplitude, né? Ambientes que muitas das vezes são um pouco

0: menores e você pensa em fazer uma decoração, mas fala, quanto mais eu decorar, mais apertado vai ficar. Mas a decoração que o seu ambiente precisa é um espelho que vai trazer amplitude, vai decorar e vai refletir toda a beleza ali do que você já decorou.
1: De fato, espelho amplia mesmo, isso eu já provei lá em casa. Então vamos lá para encerrar nosso bate-papo, que tá muito legal. É mito ou verdade que box de banheiro é tudo igual, basta escolher o mais barato?
0: Esse mito, Jéssica, esse mito aí tem que ser desvendado.
1: Oh, um mistério.
0: Não é tudo igual, Jéssica. É, o box, ele tem que ser algo feito com a empresa de credibilidade, com a empresa que você confia, ou com a indicação muito boa. Porque é um ambiente que você fica desprevenido, né? O banheiro ali, sim, é um lugar onde você vai tomar seu banho, né? Então você não tá 100% protegido. Então o box, ele tem que ser um box atestado, tem que ser o vidro ideal, o vidro de segurança, que é o vidro temperado. Em alguns casos, usamos também a película de segurança, que deixa um pouco mais seguro ainda. Então não é tudo igual. Então quando você for escolher o seu box, procure uma empresa que vai te garantir o vidro ideal, porque você vai estar assim garantindo mais segurança para você e para sua família.
1: Então não adianta ir só pelo preço. Tem que também entrever o valor, né? O quanto aquele vidro é indicado para sua casa, para aquele, ou seja, para o box do banheiro, ou seja, para a divisória, como aqui na rádio. Gente, a nossa rádio tá tão linda. E o André me falou que só tem 7 meses. É isso, André?
0: É isso aí. Tem apenas 7 meses que nós fizemos parte dessa transformação, que para nós foi um prazer deixar isso maravilhoso igual ficou esse ambiente.
1: E tá lindo, quero convidar você, ouvinte, a conhecer a nossa rádio. Tá com dúvida o que fazer lá na sua empresa? Vem conhecer a nossa rádio e se inspirar nesse projeto lindo. 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
0: 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E ouvintes, eu tô aguardando vocês, hein?
1: Muito obrigada, viu, André? Foi Martins nada, Vidros, tchau, tchau. Um transformando ambientes através do vidro. E, gente, vamos na sequência. Tem oração com o pastor Fabrício.
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Olá, ouvintes da Vim FM, nós estamos aqui mais uma vez para tocarmos no trono da graça. O Senhor tem, nesse momento, uma bênção para dar a você. Eu sei que muitas vezes nós somos levados a um território de incredulidade. Às vezes você tem clamado a Deus, às vezes você tem buscado ao Senhor, mas você tem aquele pensamento de que não está sendo ouvido. Mas sabe, a Bíblia diz o seguinte: no tempo de Deus, todas as coisas são mais formosas. Sabe, tudo fora do tempo de Deus não tem beleza. Acredite, o Senhor, no tempo oportuno, fará grandes obras na sua vida, na sua casa, na sua família. Isso é o que nós cremos. Por isso eu quero convidar você, pare por um instante. Estou certo de que o Senhor estenderá a mão dele sobre a sua vida e te abençoará. Vamos, nesse momento, falar com Deus. Espírito Santo, eu te dou graças porque o Senhor é aquele que traz provisão nos momentos mais difíceis da nossa vida. Quem sabe essa pessoa que me ouve agora tem sido privada em muitas áreas. Olha, eu estou certo de que o Senhor tem pensamentos de paz a nosso respeito. Eu creio nisso. E sei que o Senhor fará nesse momento, ó Deus, um milagre na vida conjugal, na vida financeira, na vida profissional, na vida emocional de cada uma dessas pessoas que oram comigo. Talvez esse dia tenha sido um dia tão difícil para essa pessoa, mas eu te peço, a Deus, muda o aspecto das coisas. Dê a essa pessoa sabedoria, força, fé, ó Deus, altruísmo, que o Senhor possa renovar sobre ela a disposição, o encargo, ó Deus, porque eu sei que por mais que as guerras sejam duras, a vitória já é nossa, no teu nome, ó Deus, por isso confessamos e declaramos isso, que o Senhor possa vir agora, nesse momento, sobre cada uma dessas pessoas, onde quer que ela esteja. Talvez ela está aí no seu carro, na sua casa, no seu trabalho, eu não sei, mas eu sei que o Senhor quer abençoá-la, porque o Senhor tem prazer em abençoar. Por isso, que o Senhor estenda a tua mão sobre ela, nesse momento, ó Deus, e supra ela em todas as suas necessidades. Não sei quais são as necessidades, mas eu sei que o Senhor, nesse momento, virá sobre ela com grande favor e com grande bênção. Ó Deus, que o Senhor nesses dias nos abençoe e nos guarde, que o Senhor faça resplandecer o teu rosto sobre nós e tenha misericórdia de nós, que sobre nós o Senhor incline o teu rosto e que o Senhor nos dê abundante paz, em nome de Jesus. Amém.

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1: 6:11. Deus te abençoe. Boa noite. Boa noite, gente, com muita alegria pra vocês. Como é bom ter a sua companhia. Eu falo isso várias vezes. E eu recebi agora um testemunho. Gente, a Ieda, eu falei com ela há uns dias. Vocês lembram que a gente orou por ela? Ela tava no hospital. E ela saiu, foi pra casa e eu preocupada aqui com ela. E aí eu mandei um WhatsApp pra ela. Minha amada Ieda, como você tá? Você tá melhor? E ela me respondeu agora. E quero que vocês, assim... Gente, vocês realmente entendam o poder que é a oração e a fé. Nós oramos juntas, oramos por você, Ieda, e ela testemunhou. Boa tarde, minha amiga.
2: A paz do Senhor, minha amada. Ah, como o Senhor faz, né?
1: Amém.
2: O mover dele é lindo. Encontrei, no meio de tantos, uma amada. Eu estou bem, graças a Deus.
1: Graças a Deus.
2: Levantei.
1: Jesus.
2: Agradeci.
1: Amém.
2: Fiz só almoço, que tinha mais de mês que eu não chegava na cozinha.
1: Amém.
2: Fazer um almoço, fazer nada. Fiz. Fui com meu esposo buscar uns armários.
1: Olha!
2: Que o Senhor me presenteou com a chácara.
1: Benção!
2: Então, assim, eu fui lá buscar pra levar. Né? Ó, tanto que Deus é lindo.
1: Ieda, como a gente tá feliz. A Rádio Vinha, os ouvintes, eles também glorificam a sua recuperação. Glórias a Deus. Como é bom ter você aqui. Vou saber que você tá bem, tá, minha irmã? Falei pra você, hein? Quero ir na sua chácara. Gente, o bate-papo aqui rolou solto, né? Mandei até foto do meu cuscuz pra ela. Tô aqui na Rádio Vinha comendo cuscuz com vocês. E a Graziele mandou foto de bolo. Gente, a Grazi que faz bolos gourmet, entrega. Que delícia, saindo do forno agora um bolo de milharina. Não, gente, aí não vale, né, Grazi? Então vamos dando a sequência de música, porque agora vem Júlia Vitória e Nívia Soares, canção Desredimidos. E daqui a pouco eu volto pra me despedir de vocês, mas ainda tem muita coisa pra rolar. Fica aí.

0: Você ouviu Júlia Vitória e Nívia Soares, Canção dos Redimidos. 6:18. Boa noite pra você que tá no seu carro, curtindo a nossa programação. Muita gente no celular, no fone, no ônibus. Um abraço, Deus abençoe vocês que estão indo, vindo, que o Senhor te guarde. Chegando em casa, lembre-se, desconecte pra se conectar com quem você de fato ama. Deixe o celular dentro do carro, sabe? Deixe o celular pra lá descarregado, esquece. E fica com a sua família, gente, que é tão valioso, é tão importante, marque a vida deles. 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
0: 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Então vamos de música com Felipe Rodrigues, Tudo é Perda. E daqui a pouquinho eu venho me despedir de vocês, tá bom? Fique com Deus. Já já tô de volta.
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0: Olá, pastor Rigonato, me chamo Anderson e gostaria de saber, como cristão, pastor, é errado torcer para um time de futebol? A Bíblia diz alguma coisa a respeito da torcida por times, seja futebol ou qualquer outra modalidade?
4: Como crente, você pode fazer tudo, tá? Você tem a liberdade em Deus e como crente, o que que é bom? É que você faz as coisas mais bem feitas, você faz elas de maneira melhor. Só que o seguinte, não tem problema você torcer, mas moderação é bom em tudo, tá? Não sofra, porque você sabe, falando em time de futebol, não é minha praia, mas eles dizem assim que é um dos esportes mais preferidos do mundo inteiro, por duas características fundamentais do futebol. Primeiro, é o mais imprevisível de todos os esportes e o mais injusto de todos. Então faz o quê? Quer comais, quer bebais ou façais, outra coisa qualquer. Fazei tudo para a glória de Deus. Feito isso, você vai torcer com graça, vai transmitir graça, não vai se sujeitar da corrupção das paixões desse mundo. Não deixe o seu coração se corromper por causa do fato de você torcer para um time de futebol. Deus te abençoe ricamente. Faça tudo para a glória de Deus.
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6: 6:27. E assim, gente, vai chegando ao final de mais uma tarde de companhia, boas conversas, testemunho, alegria. Como é bom ter a sua companhia. Que você volte para sua casa, quem está no trajeto aí, levando mais música, fé no coração, esperança, alegria. E amanhã, gente, eu tô de volta. Amanhã à tarde vocês me esperam, minha voz tá melhorando. E nós vamos cantar amanhã muito aqui nessa programação. Então, quero e conto com você e com a sua interação no nosso WhatsApp, viu? Eu sou Jéssica Zanata, foi uma alegria estar com você, na sua companhia. Ieda, Graziele, Paulo, gente, é tanta gente. Carlos, o Anderson, enfim, Fernanda, Santil, Janine, muita gente. Jennifer, tia Keilinha, muita gente aqui no nosso WhatsApp que eu respondo diretamente. E fique com Deus. Você que também está me ouvindo de outra cidade, outro país, através do nosso aplicativo pelo YouTube. Que o Senhor te abençoe e te guarde. Como é bom saber que a nossa programação chega até você. Que você também transborde na vida de outras pessoas. Seja por uma música, uma palavra, um versículo que você ouviu aqui na nossa programação. Seja alguém que leva o reino para outras pessoas. Então amanhã, gente, estamos de volta em nome de Jesus. Se assim o Senhor nos permitir. E que o Senhor cuide de você, cuide de quem você ama e nunca se esqueça. Rádio Vinha, alegria está no ar. Eu sou Jéssica Zanata, sua melhor companhia nesta tarde, viu? Até amanhã, gente. Beijo, beijo, beijo, beijo. E na sequência, fique com a companhia da palavra com pastor Aloísio. 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Que poderoso, hein, pastor Aloísio? Um abraço pro senhor. E estamos de volta amanhã, gente. Fique comigo às 14h30. Quero sua interação, quero lanchinho, quero oi, quero foto. E quero muito áudio cantando música aqui comigo. Tchau, tchau, gente. Vamos com Deus.
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2: Eu quero falar a respeito de honra, de honrar. Mas eu quero usar duas palavras do hebraico para trazer clareza a esse conceito na sua vida. Então, a palavra honra no hebraico é kabod. Kabod, talvez você já ouviu essa palavra. Também traduzida como glória, quando se referindo a Deus, é a glória de Deus, kabod. Mas kabod também significa honra. É o substantivo, é a honra. O verbo honrar é kabad. Você vê que a conjugação no hebraico tem uma lógica interessante. Então, o substantivo kabod, mas o verbo honrar é kabad. E o que, que significa honrar? O que, que significa essa palavra no hebraico? Preste atenção nesse sentido. Kabad significa ser pesado, dar peso a algo. É isso que é kabad. Quando você honra, você dá peso. Então, por exemplo, quando você honra a Deus, isso significa que você está dando peso à sua palavra e à sua presença. Você atribui valor. Não é algo que você trata de qualquer maneira. Isso é kabad na Bíblia. Isso é honra. Agora, isso não é aplicado somente para Deus. Você aplica também, por exemplo, para o seu cônjuge. Quando você atribui peso à sua esposa, atribui peso à palavra dela, à presença dela do seu lado, você está fazendo o quê? Kabad, honrando, honrando. Então, honrar é algo muito importante. Mas tem o inverso. Tem uma palavra que é o oposto, que é a palavra kalal. Diga, kalal. Kalal, fácil de pronunciar. Kabad é honrar. Kalal, em muitos lugares, é traduzido como maldição, ou alma amaldiçoar. Ok? Mas a palavra mais usada para maldição no Velho Testamento é arar. Eu não sei quantos se lembram, eu preguei aqui falando da arca que pousou no monte Ararat. Quem se lembra disso? Eu expliquei para você que arar é maldição, mas Ararat significa maldição revertida, maldição removida. Então, normalmente, a palavra maldição é arar. Diga arar. Basta você se lembrar. Mas a palavra kalal é eventualmente também usada. Mas o sentido de kalal é exatamente o oposto de kabad. Kalal significa tratar com desdém, fazer pouco caso, ignorar, não dar peso. Isso é kalal. Quantos compreenderam o que é kalal? Tratar com desdém, tratar com pouco caso, não dar atenção, isso é kalal. E a Bíblia fala que kalal é maldição. E que coisa séria. Então isso significa o quê? Significa que quando o seu filho vem te contar uma história que para ele é importante, qual que é a sua postura? Ok, tá. E o menino tá contando, mas você não tá nem aí. Você não tá pouco, você não tem tempo para ficar prestando atenção em história de menino. Não é verdade? Você não usou a palavra bênção, nem a palavra maldição. Mas quando você trata o seu filho com desdém, pouco caso, você está amaldiçoando. Claro que isso nem passou na sua cabeça. Não passa na cabeça de um pai amaldiçoar um filho. Mas kalal é maldição. Vocês estão entendendo o que eu estou dizendo? Então, isso é muito sério. Eu estava brincando com a minha filha e dizendo para ela, por isso que avós são importantes. Por quê? Porque as minhas netas vão lá para minha casa e elas às vezes sentam na mesa comigo e ficam me contando histórias. Histórias da escola, histórias de coisas que aconteceram. E sabe o que? Eu presto atenção. Por quê? Porque eu não estou o tempo inteiro com elas. Então, quando eu estou com elas, elas têm a minha atenção completa. Elas não sabem, mas eu estou abençoando. Eu estou abençoando a vida delas, porque eu estou dando o quê? Peso. Peso. Não é maravilhoso isso? Você não tem que usar a palavra bênção ou a palavra maldição para abençoar ou amaldiçoar alguém. A Bíblia fala, por exemplo, lá em Números, se você quiser abrir, 23, verso 21, que Balaão, ele foi contratado, né, para amaldiçoar Israel. Mas na hora que ele vai amaldiçoar, olha o que ele diz: não viu iniquidade em Jacó, nem contemplou desventura em Israel. O Senhor, seu Deus, está com eles. Ele usou a palavra bênção aqui, meus irmãos? Não, mas Balaque, o cara que tinha contratado ele para amaldiçoar, falou: escuta, o que você está fazendo? Eu te contratei para amaldiçoar e você está abençoando. Mas ele não usou a palavra bênção aqui. Quantos estão entendendo o que eu estou dizendo? Então, nem sempre usamos a palavra eu te abençoo para abençoar alguém. E provavelmente não dizemos eu amaldiçoo, até porque nós somos goianos, a gente nunca usa essa palavra. Não é? Conversava com um paulista há uns anos atrás e ele estava me perguntando qual é o pior palavrão que se fala em Goiás. Eu falei: olha, eu não sei qual é o pior palavrão, mas tem uma palavra que goiano não fala. Eu vou falar aqui só a título de informação: desgraçado. É verdade ou não é? Você não fala? E se você fala para alguém xingando alguém, significa que você está amaldiçoando e ofendendo ele profundamente. É verdade ou não é? Ele ficou chocado, porque não existe isso lá onde ele mora. Falei: vem morar aqui que a gente ensina o valor das palavras. Né? E olha, você recebeu isso da sua cultura, que é uma coisa boa. Porque o que significa a palavra desgraçado? Significa alguém que não tem favor de Deus. Não tem graça de Deus. E alguém que foi desmerecido, desfavorecido, no final das contas está o quê? Amaldiçoado. Mas nós não usamos essa palavra para ninguém. Mas às vezes, sem usar a palavra, podemos fazer. A Bíblia fala lá em Marcos, eu não vou ler com você, mas fica registrado para você ler em casa. Lá em Marcos 11, no verso 14, Jesus chega para a figueira e diz o que para a figueira? Nunca mais ninguém coma fruto de você. Jesus disse: eu te amaldiçoo? Não, ele não disse. Mas a Bíblia fala que no outro dia, os discípulos passaram pela figueira e Pedro chamou a atenção do Senhor e falou: Senhor, olha a figueira que o Senhor amaldiçoou. Mas Jesus não usou a palavra eu te amaldiçoo. Mas os discípulos, quando ouviram ele dizendo: nunca, jamais nasça fruto de você, entenderam que era uma maldição. Então nós podemos abençoar sem usar a palavra ou a expressão eu te abençoo, e podemos também involuntariamente, inconscientemente, sem saber o que estamos fazendo, podemos às vezes estar amaldiçoando o que não deveríamos amaldiçoar. Quantos estão me acompanhando até aqui? Então essa compreensão, ela é absolutamente chave. Você sabe, a palavra abençoar no hebraico, eu acho as coisas da palavra de Deus tão, tão perfeitas. A palavra abençoar em hebraico é barak. Barak, abençoar. Bênção é baraká. Abençoar, barak. Aí você fala, o que significa barak? Barak, em primeiro lugar, significa abençoar. Mas barak também significa ajoelhar, colocar-se agachado. E aí olha o que eu estou te dizendo. Quando você, kabad, dá peso ao seu filho que é pequeno, e você quer abençoá-lo, o que você faz? Barak. E olha no nível dele. Vê como a Bíblia é maravilhosa. Você abençoa, dando peso, se colocando no nível dele. Mas quantos de nós fazemos isso? Às vezes fazemos o contrário. Involuntariamente deixamos de abençoar. Quantos estão percebendo a seriedade do que eu estou dizendo aqui? Vamos ler alguns exemplos. A palavra do Senhor diz lá em 1 Samuel 2, verso 30. 1 Samuel 2:30. Portanto, diz o Senhor Deus de Israel: na verdade, dissera eu que a tua casa e a casa de teu pai andariam diante de mim perpetuamente. Deus está falando aqui de Eli, o sumo sacerdote. Agora, porém, diz o Senhor, longe de mim tal coisa, porque aos que me honram, que é a palavra, o verbo honrar, que é? Kabad. Os que me honram, os que dão peso à minha palavra, dão peso à minha presença, dão peso à minha obra, eu honrarei. Porém, os que me desprezam serão o quê? Calau. Olha como calau é traduzido aqui. Desmerecido. Significa, na verdade, desfavorecido. Perde o favor de Deus. O que é calau? É ser tratado com pouco caso. É ser ignorado. O Senhor está dizendo, quando você atribui peso, eu vou dar peso também a você. Mas se você me desonra, ou seja, você não atribui peso à minha palavra, às minhas promessas, então você também vai ser tido com pouco valor na presença de Deus. Que coisa séria. Eu quero honrar o Senhor. Eu quero dar peso não somente ao Senhor, mas também quero dar peso às suas promessas. Quero dar peso à sua palavra. Porque eu creio que a palavra do Senhor é verdadeira. Quando dizem amém. Lá em Gênesis 12, verso 3, Deus diz para Abraão: abençoarei os que te abençoarem e amaldiçoarei os que te amaldiçoarem. Isso aqui é interessante porque a palavra amaldiçoar aparece duas vezes. Só que no original são duas palavras diferentes. Quais são as palavras? Abençoarei os que te abençoarem e amaldiçoarei. Quando Deus diz essa primeira palavra aqui no original é arar. Lembra que eu te falei que arar é maldição? Então, arar, eu amaldiçoarei os que te amaldiçoarem. O segundo amaldiçoar aqui é calau, não é arar, é calau. Então, esse versículo poderia também ser traduzido assim: olha, eu vou amaldiçoar todos aqueles que te tratarem com desdém e com desprezo. Eu vou amaldiçoar todos aqueles que fizerem pouco caso de você, que fizerem piadas grosseiras a seu respeito, que tentarem te diminuir, que tentaram tirar o seu valor e seu peso. Temos que ter muito cuidado. Vê, o Senhor traduz aqui como amaldiçoar, mas é calau. O Senhor não disse que nós seríamos amaldiçoados, mas ele disse: olha, pessoas vão tratar você com desprezo, pessoas vão virar as costas para você. Você vai estender a mão para cumprimentar, ele não vai te cumprimentar. Está entendendo? Isso aconteceu comigo, né? Então o Senhor disse, isso é muito sério. Ele está fazendo calau, está tratando você com pouco caso. Tenha muito cuidado também na hora de fazer piadinhas. Sempre tem uns irmãos que gostam de fazer piada, e eu gosto muito desses irmãos, eles me fazem rir. Mas tenha cuidado, porque às vezes a sua piada, ela traz um conteúdo para diminuir o outro, para desvalorizar o outro, para colocar o outro numa posição menor. Isso é calau. Isso é amaldiçoar. Que o Senhor nos livre de amaldiçoar. Nós só abençoamos. Só abençoamos. Aleluia, irmãos. Deus é bom. O Senhor é maravilhoso. Agora, deixa eu ampliar o conceito para você compreender. Presta atenção nisso. Tudo aquilo que você dá peso, você abençoa. E tudo que você abençoa, multiplica e cresce. Preste atenção. Kabad, dar peso. Tudo que você dá peso, na verdade, você está o quê? Abençoando. Diga abençoando. E tudo aquilo que você abençoa, cresce, multiplica. O inverso. Calau, tudo aquilo que você trata com desdém, pouco caso, você está na verdade fazendo o quê? Amaldiçoando. E tudo aquilo que você amaldiçoa, que aconteceu com a figueira? Seca e morre. Eu tenho que repetir isso para você. Porque esse princípio, eu vou te aplicar ele em outras situações, você vai ver como é importante. Como é sério que eu tô te dizendo. Primeiro, kabad. Que significa kabad, meus irmãos? Dar? Diga, dar peso. Que significa kabad? Tudo aquilo que você dá peso, você na verdade faz o quê? Abençoa. E tudo aquilo que você abençoa, o que acontece? Cresce, multiplica. Tá me ouvindo? Isso Jesus, eu acho maravilhoso, lá em Mateus, capítulo 14, verso 19, fala da multiplicação dos pães. Quando nós falamos da multiplicação dos pães, nós gostamos muito de ler João 6, que é a mesma narrativa. Só que lá em João 6, quando Jesus vai multiplicar o pão, a Bíblia diz que ele deu graças. Deu graças. Aleluia. Deu graças. Ele encontrou motivo para dar graças por reles, 5 pães e 2 peixinhos, que era a merenda de um menino. Muito pouco. Mas ele atribuiu o quê? Valor, peso. E deu graças. Mas o que é interessante é que a descrição de Mateus 14 é diferente. Lá diz assim: e tendo mandado que a multidão se assentasse sobre a relva, tomando os 5 pães e os 2 peixes, erguendo os olhos para o céu, ele fez o quê? Abençoou. E depois que ele abençoou o pão, aconteceu o quê com o pão? Multiplicou. Tudo aquilo que Deus abençoa, cresce e multiplica. Tudo aquilo que você abençoa, cresce e multiplica. O que você abençoa na sua vida, cresce e multiplica. Mas o que você amaldiçoa, seca e morre. Kabad e Kalal. Vocês estão acompanhando o que eu estou dizendo? Isso é extremamente importante, não é? Então, às vezes a gente não vai usar a expressão, eu te abençoo. É claro que é muito bom dizer, eu abençoo você, querido. Eu abençoo você, querido. É claro que isso é muito importante. Mas você abençoa quando você dá peso. Atribui valor. Entende? Ao que o outro diz e também ao que o outro é. Mas se em vez disso você faz pouco caso, vamos aplicar. No seu casamento, como eu sei que a maior parte dos irmãos nesse culto são casados, eu falo mais de cônjuge. Olha para cá. Tudo aquilo que você valoriza, dá peso, você presta atenção. Qual que é a maneira de saber o que você dá peso? Se você dá atenção. Aquilo que você ignora, você não dá peso. Tá entendendo o que eu tô dizendo? E aí, a sua esposa, quando você vai conversar com ela, o que que você dá peso? Você dá peso nos defeitos. Você dá peso nas falhas. Você lembra daquilo que é ruim, desagradável. Quando você faz isso, você está dando peso, você está fazendo o quê? Quando você dá peso, você faz o quê? Abençoa. Mas você está abençoando uma coisa boa? Não, você está abençoando os defeitos dela. E

Mas você, na verdade, está abençoando. Porque você está dando peso. Cabade, dá peso. Abençoar. Não abençoe os defeitos. Abençoe as virtudes. Mas quando se fala de virtude, às vezes fala com desdém. Às vezes você nem consegue mencionar virtudes. Qual a última vez você elogiou seu cônjuge? Qual a última vez você falou coisas boas para ele, dele? Entende? Então, eu amo a minha família. Por quê? Porque a minha família me defende. Minha esposa me defendia até da minha mãe. Minha mãe dizia, eu conheço a Luiz Antônio. Ele não é tudo isso, não. Eu sei de onde ele nasceu. Ela dizia. Mas minha esposa não aceitava. Por quê? Ela faz questão de dar peso às partes positivas. Aquilo que você dá peso, você abençoa. E o que você abençoa acontece o quê? Cresce e se multiplica. O que que você quer que cresça e se multiplique no seu casamento? Dê peso para isso. Vocês estão conseguindo me acompanhar? Dê peso para isso. Não dê peso para aquilo que você não quer que cresça. A Bíblia fala, isso pode se aplicar aos pais também, lá em Êxodo, no capítulo 20, no verso 12, a palavra do Senhor diz para honrar o pai e a mãe, para que se prolonguem os teus dias na terra que o Senhor teu Deus te dá. Honrar pai e mãe. A palavra honrar ali é o que, meus irmãos? Cabade. Cabade. O que que significa cabade? Dar peso. Dar peso. Valorizar. Que o Senhor está dizendo? Dê peso aos seus pais. Dê peso ao que os seus pais falam. Porque o inverso disso traz maldição. Deuteronômio, capítulo 27, 16, muito interessante. Diz assim, olha o que diz. Maldito aquele que desprezar a seu pai e a sua mãe. A palavra maldito ali é arar. Então, maldito aquele que desprezar. O que que você acha que é desprezar no hebraico? Calau, meu amigo. Calau. Olha que interessante. Você vai na casa do seu pai, você já é casado, já é adulto, você começa a tratar o seu pai como você trata o seu menino. Você não dá atenção para o que eles falam. Tá falando assim, tá ok. Mas você nem sabe o que foi dito. Você não senta olhando nos olhos. Você está fazendo o quê? Calau. Você está desprezando os seus pais. Você não está ocorrendo na sua mente que você está amaldiçoando eles. Claro que não. Mas é como eu te disse. Você não tem que usar a palavra maldição para amaldiçoar. Basta tratar com desprezo, com menos valor. Você sabe, você não tem que obedecer tudo que o seu pai e sua mãe te diz depois que você já se casou, que você já é adulto. Você não tem. Não é porque às vezes eles, tadinho, também já nem tem noção mais de como é a sua vida. Mas olha para cá. Independente da idade que você esteja, sempre honre, honre. Como é que você honra? Olhando no olho, conversando, atribuindo peso. É o meu pai que está falando, é a minha mãe que está falando. Eu atribuo peso. Quando você faz isso, você é abençoado. E você está abençoando. Como estão acompanhando? Muita gente fala, ah, queria tanto ser como aquela mulher virtuosa lá de Provérbios 31. Mas o segredo está lá. Vamos ler o segredo? Provérbios 31, 28. O que que diz? Diz assim, levantam-se seus filhos e os filhos chamam a mãe de quê? Ditosa. Ditosa é alguém virtuosa, maravilhosa. Os filhos chamam ela de chata? Enjoada? Pega no pé? Não. Os filhos chamam. E o marido faz o quê? O marido louva. E aí você fica perguntando, por que que essa mulher é virtuosa? Porque alguém abençoou as virtudes, deu peso a ela. E tudo aquilo que você dá peso é abençoado. E o que é abençoado se multiplica. Deus não vai multiplicar mulheres na sua vida. Mulher é só uma. Mas vai multiplicar a qualidade do seu relacionamento com ela. Vai multiplicar as virtudes dela. Mas de você só depende uma coisa. Escolha o que você quer dar peso. Escolha. Eu já preguei essa mensagem outros carnavais, ok?

usando outras ilustrações e expressões. Já preguei aqui falando de um coração benigno, que vê bondade. É a mesma coisa. Mas hoje estou usando uma expressão, na minha opinião, muito mais séria, muito mais apropriada para nós. Escolha o que você quer olhar em nome de Jesus. Porque o povo de Israel escolheu muito mal. Lá em Números capítulo 13, a Bíblia fala que o povo veio e chegou em Cades Barneia. Isso foi mais ou menos um ano depois que eles saíram do Egito. Deus queria que eles entrassem na terra. Eles pediram para enviar os espias. Deus não precisa de espia. Os espias não foram enviados para definir estratégia de guerra, entendeu? Eles foram enviados só para olhar a terra e contar para o povo como era a terra que Deus tinha para eles. E a Bíblia fala, então, você conhece a história, eles eram 12, 10 foram incrédulos. Quantos foram incrédulos, irmãos? 10. 10 aponta para quê? Para a lei. Porque são 10 mandamentos. Esses 10 apontam para a lei. Quantos foram os que creram? 2. Como era o nome deles? Josué e... Josué é a mesma palavra Jesus no hebraico. Em português ficou diferente. Josué e Jesus. No hebraico é tudo a mesma coisa. Yeshua. Então Josué é Jesus. Caleb significa... Isso é uma coisa interessante você entender. Caleb significa cão. Você fala cão? Sim. Cão é a maneira como os judeus chamavam os gentios. Quem são os gentios? Aqueles que receberam a graça de Deus e não estão debaixo da lei de Moisés. Aponta para mim, para você. Josué e Caleb, então, nos fala daqueles que são nova criação em Cristo. Esses são os que entram na posse da herança. Aleluia.

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1: Olá, ouvinte. A descalculia é um transtorno específico da aprendizagem que vai muito além da dificuldade com os cálculos. Frequentemente, está associada a desatenção, hiperatividade, alterações da memória de trabalho, dificuldades de orientação espacial, confusão entre direita e esquerda, problemas na escrita e, em alguns casos, dificuldades na interação social. Uma criança que não consegue resolver uma conta simples nem sempre tem apenas um problema com os números. Muitas vezes, ela encontra dificuldade para manter informações ativas na mente, organizar o raciocínio ou compreender relações espaciais, capacidades fundamentais para a aprendizagem matemática. Por isso, a descalculia raramente surge sozinha. Ela pode estar inserida em um quadro neuropsiquiátrico mais amplo que compromete diferentes habilidades cognitivas. Essa compreensão amplia a forma de avaliar e acompanhar esses pacientes. Em vez de focar exclusivamente no desempenho escolar, é importante considerar os aspectos cognitivos, emocionais, comportamentais e familiares. Afinal, a dificuldade com a matemática pode ser apenas a manifestação mais evidente de um quadro psiquiátrico mais abrangente. Eu sou a doutora Aline Salim para a Vinha FM.
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3: Estamos começando o programa Graça para Prosperar pela Vinha FM. Eu sou o pastor André Francisco e é uma grande alegria estar com você toda segunda-feira, porque aqui nesse programa você recebe uma palavra de graça para poder receber encorajamento e construir uma vida de sucesso na sua vida espiritual, porque tudo que está relacionado à sua vida não é natural, é espiritual. Ah, pastor, mas eu queria receber uma dica para como ir bem nos meus negócios, como florescer na minha vida financeira. Amém, que bom, você vai receber. Esse é o programa Graça para Prosperar. Mas eu preciso te falar algo. Tudo na sua vida é espiritual, nada é natural. Então, se os seus negócios não estão bem, você precisa orar. Você precisa buscar uma direção de Deus. E o Graça para Prosperar está aqui para apontar para você o caminho. Pastor Fabrício, seja bem-vindo mais uma vez, mais uma segunda-feira aqui no Graça para Prosperar pela Vinha FM.
4: Que alegria estar com vocês aqui nessa segunda-feira abençoadíssima. Encerramos nosso jejum, né, pastor?
3: É bom, né?
4: É graças a Deus.
3: O jejum é muito bom.
4: Mais uma jornada.
3: É uma jornada. Hoje o jejum foi extraordinário, esses 21 dias transmitindo graça. Eu não sei quantos aqui da Vinha FM conseguiram participar, contemplar, viver essa experiência. E foi muito bom, foi poderoso. Deus moveu de uma maneira especial e eu pude perceber isso, né, pastor Fabrício? Agora é hora de nós entrarmos numa nova dimensão, não é verdade? De acesso de milagres.
4: Sem dúvidas, né? É interessante que cada jejum o Senhor nos leva para outro nível, né, pastor?
3: É outro nível.
4: É porque nessa jornada aí de mais de 25 anos edificando igreja, nós nunca havíamos feito um jejum como esse, né?
3: Uhum.
4: E as experiências foram assim inúmeras, extraordinárias, né? As palavras, as ministrações, as orações. É, tudo foi realmente assim um presente de Deus, né? Foi uma grande bênção.
3: Eu creio que o Espírito Santo ele quer nos levar a uma nova maneira de falar, porque não tem como, pastor Fabrício, o que você irá experimentar na sua vida, na sua história, está intimamente ligado com o seu falar. Quando você fala corretamente, você acessa os milagres de Deus. Nós temos insistido com isso. Mas hoje eu quero trazer para você, porque eu prometi que nós iríamos falar sobre como vencer as dívidas. Sabia disso, pastor Fabrício?
4: Como vencer as dívidas? Essa é a pergunta que cai bem no ouvido de muita gente.
3: Como vencer as dívidas?
4: Como vencer as dívidas?
3: E muita gente endividada, né?
4: Uai, segundo pesquisas aí, né, o brasileiro se encontra atolado em dívidas, né, pastor?
3: É. Você acredita que hoje o endividamento hoje está muito alto? Por quê? Porque segue uma lógica muito simples, né? Qual que é a lógica? A lógica é a taxa de juros está alta. Quando a inflação está alta, a taxa de juros aumenta, tudo aumenta, ou seja, o seu salário, o seu poder de compras diminui e isso acaba produzindo endividamento. Só para você ter uma noção, isso aqui é um dado real, isso é um dado real, o seu ouvinte que está acompanhando Graça para Prosperar. Presta atenção, segundo o Serasa Experian, o nível de endividamento e inadimplência das famílias brasileiras chega a 82%. Considerando pessoas adultas, isso significa que isso foi um levantamento feito pelo SPC, ou seja, é uma instituição extremamente cuidadosa e que tem dados reais, né, sobre endividamento. Mas aponta que 44% da população está inadimplente. Ou seja, isso significa
4: muita gente,
3: que 75 milhões
4: muita gente.
3: De pessoas adultas. 44% de pessoas adultas estão inadimplentes. Isso significa que 75 milhões de brasileiros estão endividados.
4: Só acho que a maior parte dessas dívidas se deve a bancos, financiamento.
3: Então,
4: o que seria?
3: Olha só. A pesquisa aponta que a cada 10 famílias brasileiras, 8 estão endividadas. E aí, esse endividamento, ele é rastreado da seguinte maneira. Então, a pessoa ela tem ali uma dívida que saiu do fluxo da sua administração. Então, por exemplo, eu tenho dívida, eu pago a parcela de um bem, de um imóvel, de um apartamento. Eu pago a parcela do meu apartamento. A parcela que eu pago do meu apartamento, ela é uma parcela
4: compatível,
3: que está é dívida, mas ela está administrada. Ou seja, todos os meses eu consigo honrar.
4: Isso aí não entra nessa estatística.
3: Então, isso aqui não entra na estatística. Então, o que essa estatística consegue fazer a separação é de dívidas que saíram.
4: Estão atrasadas.
3: Inadimplentes. Então, a quantidade de famílias inadimplentes é de cada 10, 8 estão.
4: Puxa vida.
3: Não é muito?
4: Muita coisa.
3: É muito. Então, é um percentual significativo. Aí você diz, tudo bem, como resolver isso? Não é o governo que tem que tomar alguma ação? Não é o governo que tem que fazer alguma coisa para a gente amenizar todo esse processo de endividamento que traz tanto peso? Olha, acredite, a ausência de dinheiro para o homem traz um senso de desqualificação muito grande. Não é verdade?
4: É verdade, sem dúvida.
3: Então, as pessoas...
4: Esse sete potente, né, pastor?
3: Potente, elas precisam de ter sabedoria de Deus
4: para administrar. Às vezes ele olha para dentro de casa, né? Os filhos precisam de roupa, não consegue comprar roupa.
3: É, luta.
4: Né, comida, né? Não consegue comprar o que precisa.
3: Justamente.
4: Aí tem aquela coisa básica, né? Da água, da luz, né? Que às vezes a pessoa acorda numa segunda-feira como essa, né, tá lá o sujeito lá cortando a luz dele, o aluguel atrasado, gente ligando.
3: Não é difícil?
4: É um inferno.
3: Eu me compadeço com pessoas assim. Porque a maioria das pessoas que sofrem por dívidas, que estão endividados e sofrem com elas, são pessoas honestas. Porque só o honesto perde noites de sono com dívida.
4: É.
3: Porque ele quer pagar, não é verdade?
4: Verdade. Então, o desonesto, ele não tá nem aí.
3: Não, ele já tem um couro grosso. Ele não preocupa com dívida, né? Muito pelo contrário.
4: Compra outro chip de telefone e toca a vida.
3: É. Igual um dia eu recebi na internet, porque como eu falo muito sobre vida financeira, às vezes alguns mandam essas piadinhas, né? Uma empresa de cobrança ligando para uma pessoa e perguntando, escuta, aí quem fala é o senhor Carlos? Aí ele, não é o senhor Carlos, não. O senhor Carlos era eu, mas agora com esse tanto de dívida eu mudei de nome, eu não sou o Carlos mais, não.
4: Eu mudei de nome.
3: Mas como que eu falo pra achar o seu Carlos? Não, então nesse caso você tem que procurar o seu Carlos, que não sou eu mais.
4: Não sou eu.
3: Ou seja, uma estratégia bem humorada. Mas a verdade é que o honesto, ele sofre com dívida. Ele perde noites de sono por conta disso. Mas o Espírito Santo hoje quer trazer luz sobre a sua vida financeira, quer mostrar para você um caminho, quer direcionar a sua história para que você não sofra, né? Então, eu sempre oriento as pessoas, pastor Fabrício, inclusive eu quero aproveitar esse momento aqui no Graça para Prosperar e falar para vocês que eu tenho um livro que trata só sobre isso. E você pode adquirir esse livro aqui na Videira do Bueno, na livraria da Videira do Bueno. Nós temos esse livro chamado Como Vencer as Dívidas. É um livro que eu trato biblicamente, de passo a passo. Né? Lá você não vai, inclusive, nesse livro, receber condenação. ah, você está endividado porque você não presta, porque você não faz isso, porque não. Lá você vai receber dicas e você vai receber alívio, inclusive. O testemunho que eu tenho de muitas pessoas que leem o livro, porque eu prego no Brasil inteiro, para a glória de Deus, sobre esse assunto. E muitas pessoas me mandam mensagem do Brasil inteiro falando o quanto aquele livro tirou ele do sufoco. O conteúdo daquele livro produziu neles, né, alívio, e isso é muito bom. Você fala, pastor, eu moro em outra cidade, como que eu faço? Então você vai entrar na bio do meu Instagram. Lá na bio do meu Instagram, você vai acessar o livro em PDF, tá bom? Você pode comprar o livro em PDF na bio do meu Instagram.
4: No e-book.
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4: Temos muitos títulos e um atendimento muito bom, tem uma cafeteria também, né, pastor?
3: E nós temos uma curadoria muito cuidadosa para colocar aqueles livros ali. Então são livros indicados pelo pastor Aloysio, então você está ali de certa maneira guardado com os títulos. Uhum. Muito importante você saber disso. Agora, por que que eu escrevi esse livro? Eu escrevi esse livro em 2019. Em 2019, um terço da população brasileira estava endividada.
4: Agora é quase a metade.
3: Agora é quase a metade. E você fala, pastor, o que eu preciso fazer? Você precisa aprender biblicamente como lidar com a sua vida financeira. Então, eu sempre dou uma dica. É uma dica simples, pastor Fabrício. Primeiro, o que você vai fazer? Você vai separar dívidas perdidas de dívidas administradas. O que são as dívidas perdidas? São aquelas dívidas inadimplentes. Então, uma vez que você tem aquelas dívidas, que cartão de crédito já está ali 4, 5 meses atrasados, e o juro ganhou uma proporção tão significativa que você concluiu o quê? Poxa, o que eu vou fazer? Como que eu vou terminar isso, né? Porque o juro do cartão de crédito, quando você atrasa, é muito covarde. Desculpa a palavra,
4: extremamente.
3: É até inconstitucional. A maneira como ele corre juros sobre juros. Só para você ter uma noção, pastor Fabrício. Se você tem dinheiro aplicado, você ganha numa boa aplicação, você vai conseguir, fazendo uma distribuição equilibrada ali dos seus ativos, né? Colocando ali uma parte em fundos, outras em ações, e colocando uma grande parte ali em CDB, enfim, fazendo uma carteira inteligente, você vai conseguir aí 1,5% de rendimento, 1,5% ao mês. Isso significa, pastor Fabrício, que se você tiver R$1 milhão aplicado, você vai ter por mês aí juros correndo, que vai te dar uma renda de aproximadamente aí R$15 mil.
4: É.
3: 15 mil. Mas se você deve R$100 mil, sabe quanto que você vai pagar de juros? Se você deve R$100 mil no cartão de crédito, sabe quanto você vai pagar de juros?
4: Quanto?
3: 15 mil. 15 mil, porque o juro do cartão de crédito é de 10 a 14%. Então, assim, a pessoa, ela entra num buraco que é um abismo chamando outro abismo. É. Entende? Pastor, o que eu faço então nessas condições? Então vamos lá. Quando você entra numa demanda de cartão de crédito que se tornou impagável por causa dos juros sobre juros, a minha orientação para todos, se essa dívida já tem 6, 8 meses, 1 ano, presta atenção. As operadoras de cartão, elas têm um interesse muito grande em receber. Então elas vão te chamar para negociar. É nesse momento que você deve ficar preparado para pagar. Tá me entendendo? Perdeu o controle. Porque a gente, às vezes, sai do controle. Por quê? Motor do carro fundiu, filho ficou doente, pessoas, né, ficaram com problema. Aí a pessoa, ela acaba entrando numa dívida, porque ela precisa de resolver um problema imediato. Então, é muito compreensível isso. Então, descansa, porque as coisas podem dar certo. pastor, mas a minha dívida é muito grande, compromete às vezes até o meu patrimônio. Então você precisa de ajuda jurídica. Então existem empresas especializadas em renegociação de dívidas que são sérias, entende? E você pode buscar ajuda nesse sentido para ter um retorno sobre a sua vida e sobre o saldo das suas dívidas. Mas agora tem uma outra coisa, pastor Fabrício, que eu preciso falar. O que pagar primeiro?
4: Boa.
3: Só que nós vamos falar isso só depois.
4: Então, olha só, antes de faturar, pastor, eu quero colocar outra pergunta também, junto com essa, para o senhor ir já pensando. Talvez nessa questão, né, de juros extremamente abusivos, né, de cartões e essas instituições financeiras, muitas pessoas acabam procurando juros mais baratos em agiotas, né? E talvez tenha alguém aqui que está nos ouvindo, né, que ele tem esse relacionamento com agiotas, né, que é totalmente diferente de um banco, né, porque se a pessoa não paga, né, a coisa pode ficar trágica. Como vencer essa dívida de agiota?
3: Com certeza. Vamos para um rápido intervalo. Se você ainda não me segue no Instagram, vai lá agora, @PRAndréFrancisco. PR André Francisco é o meu nome. Você não vai errar. Siga-nos no Instagram, porque você vai ser muito abençoado com conteúdos nessa direção. E te digo mais, presta atenção. Lá na minha bio do Instagram, você vai acessar o meu curso, a Jornada Paz Financeira, que é um curso que eu falo de A a Z sobre vida financeira, falo sobre como vencer as dívidas, princípios bíblicos de prosperidade, sobre investimento. Você vai ser muito abençoado. E também você vai acessar os nossos livros nessa plataforma. Deus abençoe você e daqui a pouquinho nós voltamos com mais graça para prosperar.
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3: Estamos de volta com o programa Graça para Prosperar pela Vinha FM. Eu sou o pastor André Francisco e nós estamos juntos aqui no Graça para Prosperar, esse programa que tem abençoado tantas pessoas. Como eu sou grato a Deus por participar e ter a oportunidade de ser uma voz aqui na Vinha FM, porque a quantidade de pessoas que são abençoadas e que eu recebo, pastor Fabrício, através do programa Graça para Prosperar, é impressionante. Como é bom!
4: Impressionante mesmo, como os ouvintes, eles são abençoados, porque eles dão retorno aqui, né?
3: Com certeza, e a quantidade, o nível de retorno que a gente tem pelo Instagram, ó, recebo tantas mensagens pelo Instagram, nem consigo ver todas aqui agora, mas é muito boa, é muito impressionante. Agora, eu quero falar com você, nós estamos falando sobre como vencer as dívidas. Esse é um tema que eu considero assim, que é um tema que eu tenho uma certa conforto para falar por conta de tudo que eu já construí aí de experiência nessa história. Para quem não sabe, pastor Fabrício, eu sou contador, apesar de não exercer a profissão, eu sou contador, né? Tenho CRC, enfim, mas não exerço a profissão de contabilidade. Mas nós ajudamos muitas pessoas a colocar a sua vida financeira em ordem. E a maneira como nós ajudamos é através do que nós escrevemos e através do que gravamos. Uhum. Então, você participou da jornada Paz Financeira,
4: participei.
3: Você lembra?
4: Participei.
3: Foi uma revolução, foi ou não foi?
4: Foi uma grande bênção.
3: Foi uma grande bênção. A quantidade de pessoas que participou da jornada Paz Financeira foi impressionante. Se você quer participar da jornada Paz Financeira, você tem que entrar em contato comigo pelo Instagram, @prandrefrancisco. Eu vou mandar o link para você se cadastrar e acessar a plataforma mais completa sobre vida financeira de verdade. E outra, segundo a Bíblia. Você está aprendendo segundo a Bíblia, sobre tudo, né, pastor Fabrício? Isso é muito bom. Agora, pastor Fabrício, me fala uma coisa. Você sabe qual é o caminho a tomar em um cenário de completo endividamento?
4: Pergunta que é de muitos e a resposta que vale um milhão, né?
3: Porque a maioria das pessoas que estão endividadas, elas não sabem qual o primeiro passo, qual o próximo passo a dar. Não é verdade?
4: É, normalmente pessoas assim, elas ficam atônitas, né? Sem rumo, sem direção, né? E às vezes elas acabam recebendo orientações de tantas pessoas, que é o pior estado dela, fica mais perdida ainda.
3: E você sabe por que que elas ficam assim? Eu trato isso no primeiro capítulo do meu livro. É porque elas ficam debaixo de condenação. A dívida traz muita condenação.
4: É.
3: Porque a pessoa, ela fica se martirizando, ela fala, meu Deus, por que que eu fiz isso? Eu não devia ter feito. Por que que eu entrei nessa dívida? Por que que eu fiz isso e aquilo outro? E aí a pessoa, ela entra num processo de condenação na mente, aquilo esmaga a vida dela. E ela, quando ela está debaixo de condenação, ela não consegue ter energia para pensar numa solução. Entende?
4: Verdade.
3: Ela fica só debaixo de culpa, de condenação. Eu sou um fracassado, por que que eu fiz isso? Como que eu aceitei isso? E ela não consegue visualizar um cenário transformador para a sua vida financeira.
4: É.
3: Mas eu quero orientar você, querido ouvinte da Vinha FM. Deus tem coisas grandes para você. E a Bíblia diz em Romanos capítulo 8, no primeiro versículo do capítulo 8, a Bíblia diz que nenhuma condenação há para aqueles que não têm dívida? Não. É para aqueles que estão em Cristo. Então, se você é um endividado, seja um endividado sem condenação.
4: É.
3: Porque a condenação não vai te ajudar em nada. Pastor, mas eu errei. Eu estou endividado porque eu errei. Eu estou endividado porque eu fiz. Eu estou assim porque eu fui. Não, para com isso. Para com isso hoje. Deus, ele quer mover na sua vida e na sua história. Aceite a graça de Deus sobre a sua vida, porque ela está disponível para você. E quando você sai desse ambiente de condenação, parece que você começa a canalizar, parece não, você começa a canalizar a energia para o lugar certo, pastor Fabrício.
4: Pastor, e não importa o tamanho da dívida, né? Sempre há uma saída, né, pastor?
3: Sempre há.
4: Sempre há uma saída. Porque eu acho que a pessoa, chega um momento que ela pensa assim, não tem mais o que fazer. Né? Tem gente que desiste até da vida, né? Muda de cidade, muda de estado, muda de país, deixa todo aquele embaraço para trás, porque ele deu pro perdido, né? Ele chegou no fim de si mesmo, né? E ele fala assim, ele conclui, né? Ah, isso aqui não tem mais como resolver. E vai embora.
3: Um dia eu fui aconselhar um casal que estava passando por um processo de endividamento na empresa, tão grande, pastor Fabrício, tão grande, que hoje é difícil eu aconselhar, porque meu foco é muito na igreja local, né? Mas eu já fiz muita consultoria, hoje eu não consigo fazer mais. Mas eu ajudo por WhatsApp, né? Se é minha ovelha, eu atendo, dou direções, né? Tento ajudá-la. Mas eu me recordo de um empresário, né? Tinha uma empresa e ele estava sofrendo com tanta dívida que ele não sabia qual caminho tomar. Ele falou, pastor, o que eu faço? Olha só, eu estou devendo esse banco, eu estou devendo aquilo outro, eu estou devendo isso, eu estou devendo aquilo. Eu falei, presta atenção, qual que é o seu negócio? Ele, meu negócio é esse, o que você precisa? Eu falei, eu preciso de ter esse fornecedor pago, eu preciso de ter esse outro fornecedor pago, eu preciso de ter o aluguel pago para eu fazer a coisa acontecer. Eu falei, então você vai fazer o seguinte, a primeira coisa que você vai fazer, você vai priorizar essas pessoas que precisa fornecer matéria-prima para você trabalhar. Seu negócio é rentável? É. É lucrativo? Sim. Por que você endividou? Aí ele compreendeu que ele endividou porque ele deu um passo maior do que ele poderia. E o retrocesso naquele momento era muito complexo, era difícil. Então o que eu falei para ele? Primeiro, você vai fazer isso. Você vai pagar quem vai trazer retorno para você. As outras pessoas, se tem pessoas envolvidas nisso, você vai conversar com elas. Sabe uma das coisas que irrita? É a ausência de satisfação.
4: É.
3: Não é verdade?
4: Porque o credor, ele liga, né, várias vezes e o devedor não retorna, né?
3: Retorna.
4: Não fala nada, ignora.
3: Ele
4: não
3: ignora.
4: Dá satisfação.
3: Isso é horrível.
4: Isso irrita,
3: isso,
4: né?
3: Isso irrita. Eu já devi pessoas, né? É ruim. Mas todas as que eu devi, eu dava satisfação quase que semanalmente. Eu ligava pra eles. E alguns falavam pra mim assim, André, não precisa de me ligar mais. O dia que você tiver o dinheiro, você me paga. Sobre isso, você não precisa me ligar mais.
4: Você é um credor bom, né?
3: É. Agora, eu também já emprestei dinheiro. E eu sabia o quanto era desconfortável não receber satisfação.
4: É.
3: A pessoa, ela não dava nenhuma satisfação. Ela simplesmente ignora o fato de que tá te devendo. E às vezes a pessoa, ela ainda entra num ambiente assim de folga e desprezo pela dívida. Então, eu recordo de dever uma pessoa, a pessoa tá me devendo, e ela compra um carro. Fala, ah, pastor, mas o que você tem a ver com isso? Não, ela me deve, eu tenho muito a ver. Porque ela pode comprar o carro, mas ela deveria pelo menos me dar uma satisfação. Fala, ó, eu tô te devendo, mas esse carro aqui... Nem sou eu que estou comprando. Quem está comprando é o meu familiar que está querendo me abençoar. Nem sou eu que vou pagar. Você é minha prioridade. Só para evitar constrangimentos, entendeu? Porque quem está devendo tem que ter humildade. Principalmente quando você deve pessoas. Olha, tem grupos de pessoas complexas. Primeiro, familiar. Acredite, dívidas destroem relacionamentos familiares. E destrói por causa da arrogância de quem deve.
4: Uhum.
3: Que não tem a humildade de dar satisfação. Tá bom?
4: É terrível.
3: E nem pensa em enviar esse programa pra alguém, porque eu vou enviar esse programa pra aquele fulano, pra ele ouvir. Quem sabe, né?
4: Faz um corte, fica mais fácil de enviar, né?
3: O Manete já preparou ali o corte já. Mas a verdade é que a satisfação, ela diminui a ira, diminui a impaciência. Ela, pelo menos, a pessoa pelo menos vai entender, poxa, ele tá se esforçando, né? Se você precisa muito do dinheiro, fala pra pessoa, fala, olha, vamos fazer o seguinte, paga pelo menos uma parte, né? Vamos parcelar isso daqui para facilitar para você, né? Eu não quero te sufocar e tudo, mas no dia que você precisou, eu te ajudei, né? Então tem maneiras de você abordar a pessoa sem ofender, sem destruir a amizade, né? E isso é importante. Eu já emprestei dinheiro também sabendo que a pessoa não ia me pagar.
4: Fundo perdido.
3: Mas eu fiz.
4: Oh, Deus.
3: Eu fiz em amor. Eu fiz sabendo que Deus é a minha restituição. E Deus é bom, Pastor Fabrício, porque Deus sempre nos surpreende.
4: Graças a Deus.
3: Deus sempre nos surpreende.
4: Graças a Deus.
3: Amém? Bom, eu queria falar, eu tenho tanto para vos falar, tem um hino que fala isso, né?
4: Eu tenho tanto a vos falar.
3: É, mas com palavra, é com palavras.
4: É com palavras.
3: Mas nós vamos ficar por aqui. Se você quer mais conteúdos assim, eu te digo, siga PR André Francisco no Instagram, no YouTube, e nós estamos ativando a jornada Paz Financeira aqui no Graça para Prosperar.
4: Glória a Deus.
3: Vamos orar? Bora. Se você pode, aonde você está, coloca a mão no seu coração. O Espírito Santo quer falar com você. Pai, obrigado pela sua infinita bondade. Eu oro a Deus por todos os ouvintes da Vinha FM que nesse momento tem sofrido com dívidas. Ó Deus, que tem sido, de certa maneira, condenados, se sentindo desqualificados por causa da sua situação financeira. Eu oro a Deus para que o teu Espírito os visite, para que a bênção do Senhor os respalde, para que o poder do teu Espírito os capacite a viverem, ó Deus, uma vida confiante no Senhor. Pai, eu oro para que portas se abrem diante dos teus filhos. Dê a eles direção, dê a eles revelação, dê a eles clareza a respeito da sua vontade para a vida financeira deles. E assim os teus filhos possam desfrutar de prosperidade, no nome de Jesus. Deus abençoe você.
4: Amém.
3: E nos siga, PR André Francisco.
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3: Olá, pastor Rigonato, me chamo Anderson e gostaria de saber, como cristão, pastor, é errado torcer para um time de futebol? A Bíblia diz alguma coisa a respeito da torcida por times, seja futebol ou qualquer outra modalidade?
4: Como crente, você pode fazer tudo, tá? Você tem a liberdade em Deus. E como crente, o que é bom? É que você faz as coisas mais bem feitas. Você faz elas de maneira melhor. Só que o seguinte, não tem problema você torcer, mas moderação é bom em tudo, tá? Não sofra, porque você sabe, falando em time de futebol, não é minha praia, mas eles dizem assim que é um dos esportes mais preferidos do mundo inteiro, por duas características fundamentais do futebol. Primeiro, é o mais imprevisível de todos os esportes e o mais injusto de todos. Então faz o quê? Quer comais, quer bebais ou façais outra coisa qualquer. Fazei tudo para a glória de Deus. Feito isso, você vai torcer com graça, vai transmitir graça, não vai se sujeitar da corrupção das paixões desse mundo. Não deixe seu coração se corromper por causa do fato de você torcer para um time de futebol. Deus te abençoe ricamente. Faça tudo para a glória de Deus.
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